0: quer administração, quer nível médio, mas é o mínimo que a gente pode exigir de uma pessoa que vai cuidar de tantas vidas. Então, a gente acha que o projeto saiu redondo, agora ele segue a tramitação na Câmara e eu acho que ele com certeza vai ter um fim, porque é necessário regular essa profissão que já é exercida por uma série de pessoas.
1: O projeto que regulamenta a profissão de síndico profissional já está na Comissão de Constituição e Justiça. Da Rádio Câmara de Brasília, Luiz Cláudio Canuto.
2: Democracia não é só voto, mas sem voto não há democracia. 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Democracia só é plena com participação feminina nos espaços de decisão. 24 de fevereiro, dia da conquista do voto feminino no Brasil.
3: Segurança Pública.
4: Os deputados aprovaram participação social na elaboração de políticas no plano para enfrentar violência contra a mulher. Acompanhe na reportagem de Júlia Lopes.
5: A Câmara dos Deputados aprovou o projeto que assegura a participação de instituições da sociedade civil na elaboração das políticas de segurança previstas no Plano Nacional de Prevenção e Enfrentamento à Violência contra a Mulher. O projeto muda a Política Nacional de Segurança Pública e Defesa Nacional, que tem entre seus instrumentos o Plano de Enfrentamento à Violência contra a Mulher. A proposta do deputado Marangoni prevê que a participação da sociedade civil no plano tenha caráter opinativo e seja voltada principalmente à rede de atendimento à mulher. Entre as diretrizes do plano estão a proteção da família, o atendimento humanizado, a não revitimização da mulher, além da assistência às vítimas e seus familiares e o incentivo à denúncia. Para a relatora da proposta na Comissão de Defesa dos Direitos da Mulher, deputada Laura Carneiro, do PSD do Rio de Janeiro, a medida fortalece o combate à violência contra a mulher.
6: À disposição do Estado, nas suas três esferas, favorecer a atuação pela defesa da vida da mulher, com auxílio opinativo das instituições da sociedade civil, que dispõe de conhecimento e atuação sobre o tema, e estou convencida, portanto, que promoveremos avanços concretos na incorporação do olhar e da experiência da sociedade civil num problema da violência contra a mulher.
5: Atualmente, o Brasil conta com diversas ONGs que atuam na defesa dos direitos das mulheres, na promoção da igualdade de gênero e no enfrentamento à violência. Aprovado pelas comissões, o projeto amplia a participação da sociedade no Plano Nacional de Prevenção e Enfrentamento à Violência contra a Mulher, poderá seguir diretamente para o Senado, sem necessidade de votação pelo plenário. Da Rádio Câmara de Brasília, Júlia Lopes.
2: O Conselho de Ética da Câmara dos Deputados aprovou a suspensão de parlamentares envolvidos na ocupação da mesa diretora ocorrida em agosto de 2025. Para Chico Alencar, do PSOL do Rio de Janeiro, a medida é importante para a preservação do decoro e da democracia.
4: Chico Alencar destaca que o placar de 15 votos favoráveis e 4 contrários reflete o entendimento do colegiado sobre a gravidade da obstrução dos trabalhos da Câmara. O deputado também critica a posição de operadores do direito que apoiam atos contra o Estado Democrático.
3: Justiça.
2: Boletins de ocorrência poderão ter o mesmo modelo em todo o país. A ideia é garantir que as informações importantes estejam no documento e facilitar a comparação dos registros de crimes entre os estados. A reportagem é de Maria Neves.
7: A Comissão de Segurança Pública da Câmara dos Deputados aprovou o projeto que exige a utilização de boletins de ocorrência padronizados por todos os integrantes do Sistema Único de Segurança Pública. Atualmente, cada estado adota um modelo próprio de coleta de dados sobre crimes. A proposta do deputado Eduardo Veloso, do Acre, determina ainda que os dados dos boletins de ocorrência sejam incluídos no Sistema Nacional de Informações de Segurança Pública, prisionais, de rastreabilidade de armas e munições, de material genético, de digitais e de drogas. De acordo com Eduardo Veloso, a padronização dos boletins de ocorrência vai possibilitar respeitar a uniformidade dos registros e garantir que todas as informações relevantes sejam coletadas. O parlamentar ainda defende que a centralização dos dados no Sistema Nacional de Informações de Segurança Pública vai permitir a análise mais detalhada das ocorrências, o que facilita a identificação de padrões e tendências de criminalidade. Com isso, ele acredita que será mais fácil, inclusive, combater o crime.
3: Essa proposta vai facilitar, padronizar e agilizar a ocorrência em si, fazendo com que a gente tenha também uma resposta mais rápida para o cidadão, vai fazer com que a polícia seja mais efetiva e vai fazer com que aqueles criminosos sejam capturados mais rápido, né? Porque hoje a gente tem uma dificuldade, principalmente nesses pequenos furtos, de uma interligação dos sistemas. E isso aqui vai fazer com qualquer que seja o tipo de ocorrência, essa ligação. Então, eu acredito muito nessa proposta.
7: Ao defender a proposta, o relator, deputado delegado Fábio Costa, do PP de Alagoas, também sustentou que a padronização e a integração dos dados vai facilitar a cooperação entre as forças de segurança e melhorar o combate à criminalidade. Para o parlamentar, a uniformização dos registros vai resultar em dados mais completos, consistentes e comparáveis entre os estados, o que melhora a qualidade das análises. Na opinião de delegado Fábio Costa, esses avanços vão abrir espaço para novas ferramentas de inteligência, estatística e monitoramento. Ele afirma ainda que, com isso, a administração pública poderá tomar decisões mais eficazes. O projeto que padroniza os boletins de ocorrência em todos os estados do país ainda será analisado pela Comissão de Constituição e Justiça. Da Rádio Câmara de Brasília, Maria Neves.
8: Turismo.
4: A Câmara aprovou o projeto que cria a rota turística religiosa do Cariri, interligando os municípios cearenses de Juazeiro do Norte, Crato, Barbalha e Santana do Cariri. Autor da matéria, Yuri do Paredão, do MDB, afirma que a intenção é valorizar o patrimônio cultural e histórico da região.
9: Essa conquista fortalece a fé, valoriza a cultura do nosso povo e gera mais emprego, renda e oportunidades para a nossa região. O Cariri ganha ainda mais reconhecimento nacional como um dos maiores patrimônios religiosos e culturais do Brasil. Seguimos trabalhando com compromisso para levar mais desenvolvimento ao Cariri e a todo o Ceará.
10: O texto prevê que o governo federal poderá cooperar com o estado e os municípios para melhorar a infraestrutura e o atendimento aos romeiros que visitam os monumentos da fé. Yuri do Paredão acredita que o reconhecimento oficial vai atrair mais investimentos para o turismo religioso no Ceará.
4: Termina agora o Jornal Câmara dos Deputados com trabalhos técnicos de Everson Urani e apresentação de Val Monteiro e Márcio Aquilissardi. Uma boa noite para você.
10: Você fica com as notícias do Tribunal de Contas da União. Boa noite.
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12: O Tribunal de Contas da União fez auditoria para avaliar o uso dos recursos federais destinados à Previdência Social em 2025. Neste ano, o programa deve movimentar cerca de R$1,3 trilhão. A Previdência é uma das maiores políticas públicas do país e garante aposentadorias, pensões e outros benefícios a milhões de brasileiros. A fiscalização analisou se os recursos estão sendo aplicados de forma eficiente e se contribuem para ampliar a proteção social e reduzir desigualdades. O TCU identificou que há espaço para melhorar a relação entre planejamento, monitoramento e execução das ações. Segundo a auditoria, o desafio é fazer com que o planejamento reflita com mais precisão os gastos e os resultados esperados. O tribunal fez recomendações para aprimorar a gestão e fortalecer a política. 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
2: Sobre 12 tronos para julgar as 12 tribos de Israel. Israel era o povo de Deus e simbolizava a igreja futura. Assim, Jesus dizendo aos apóstolos: vós vos assentareis em 12 tronos para julgar o povo de Deus, estava lhes prometendo o poder no reino de Deus. Este título de apóstolos, reservado exclusivamente aos 12 na Bíblia, é um título que se refere essencialmente à autoridade e ao poder. Em outra passagem, Jesus disse: quem vos ouve, a mim ouve. E quem vos despreza, a mim me despreza. E aquele que me despreza, despreza aquele que me enviou. Lucas 10:16. A igreja primitiva manifesta mais e mais claramente a consciência de que o ministério e o poder de Jesus haviam sido comunicados aos apóstolos, isto é, aos 12. O ser do padre Frei Kloppenberg, da Ordem dos Frades Menores. São João Evangelista também mostra os 12 como os escolhidos, chamados, enviados, autorizados, capacitados pelo próprio Jesus para o grande ministério da igreja. Esta consagração dos 12 é muito bem acentuada por São João no capítulo 17, onde lhe traz a oração sacerdotal. Jesus ali fala como o sumo sacerdote. Todos os anos, o sumo sacerdote do Antigo Testamento, no grande perdão, pronunciava o nome de Deus e orava por sua própria pessoa. Depois, rezava pelos sacerdotes do Antigo Testamento e, finalmente, pelo povo. Aqui, em São João, na grande oração sacerdotal, Jesus igualmente ora por sua própria pessoa, ora pelos 12 e reza pelo povo. E aí, as palavras claríssimas mostram como ele consagrou os seus apóstolos para a missão sacerdotal. Vamos ler João 17:17. Pai, consagra-os na verdade, aos 12. A imagem daquele que o Pai consagrou e enviou ao mundo, os apóstolos são consagrados e enviados ao mundo. João 17:18-20-21. É por isso que eles participam do poder de Cristo, isto é, do poder sacerdotal do Filho do Homem, como, por exemplo, do poder de perdoar os pecados. Como o Pai enviou, assim eu vos envio. E soprando sobre eles, acrescentou: recebei o Espírito Santo, e aqueles a quem vós perdoardes os pecados, ser-lhe-ão perdoados. E aqueles a quem vós os retiverdes, ser-lhes-ão retidos. João 20:22. Ide e evangelizai a toda gente, batizando-a em nome do Pai e do Filho e do Espírito Santo, e ensinando-lhes fazer tudo o que eu vos disse. Eis que eu ficarei convosco até a consumação dos séculos. Mas a grande palavra, a palavra de consagração dos apóstolos, está no Evangelho de São Lucas, na última ceia. Quando Jesus celebra a primeira missa e ordena aos seus apóstolos sacerdotes, dizendo: fazei isto em lembrança de mim. Vejam Kloppenberg, o ser do padre.
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6: 9:17, horário de Brasília.
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6: De volta na programação com a Mãe Aparecida, de volta aqui na rede Aparecida de Rádio. Continuamos juntos, viu? Em oração por você e, claro, rezando com você. WhatsApp disponível, DDD 12 3104 1043. Você pode participar utilizando aqui, ó, conosco, na programação com a Mãe Aparecida, o WhatsApp para responder a enquete do dia. Hoje eu tô perguntando aqui, ó, rapidinho: além do Evangelho segundo São Lucas, qual outro livro bíblico é atribuído ao apóstolo? Opção A, Romanos; opção B, Filipenses; ou opção C, Atos dos Apóstolos. Se tu sabe, manda aqui tua mensagem. Daqui a pouquinho, às 9:25 mais ou menos, eu trago a resposta certa, viu? Deixa eu mandar um abraço aqui, ó, para o Renato Rodrigues, de Patos, em Minas Gerais. Boa noite, Renato, bem-vindo. Deus te abençoe, que Nossa Senhora Aparecida ilumine sua família, viu? Meu amigo Aguiomar, tudo bem, Aguiomar? Bem-vindo, querido, Deus te proteja, viu? Louvado seja Deus pela sua participação e pela sua presença. A Guiomar é lá de Rodeio Bonito, no Rio Grande do Sul. Tchê. Muito bem, estamos juntos, estamos em oração por você. Bendito seja Deus pela sua presença, viu? Bom, vamos lá então. Agora Vida Santa, aliás, agora nós teremos Sinfonia de Oração com o Silvonei José. Daqui a pouquinho eu volto com a resposta certa da enquete de hoje.
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7: Perfeição da Criação e da Lei. Salmo 19, 18. Ao maestro do coro, Salmo de Davi. Os céus proclamam a glória de Deus, e o firmamento anuncia as obras de suas mãos. O dia transmite ao dia a mensagem, e a noite dá conhecimento à outra noite. Não são falas, nem discursos, nem se ouve sua voz. Por toda a terra se difunde o seu som, e até os confins do mundo vai sua mensagem. Ali armou uma tenda para o sol, que sai como desde os confins dos céus, e o seu percurso vai até o outro extremo. E nada pode subtrair-se ao seu calor. A lei do Senhor é sem mancha, conforto para a alma. O testemunho do Senhor é fiel, torna sábios os simples. Os preceitos do Senhor são retos, alegram os corações. O mandamento do Senhor é lúcido, ilumina os olhos. O temor do Senhor é puro e permanece para sempre. Os julgamentos do Senhor são verdadeiros, todos justos igualmente. São mais desejáveis que o ouro, que muita pedra preciosa, e mais doces que o mel que goteja do favo. Pois o teu servo neles se instrui. Há grande recompensa em guardá-los. Há quem perceba os próprios erros, purifica-me de minhas faltas ocultas, e da soberba guarda o teu servo, para que ela não domine sobre mim. Então serei sem mancha e ficarei puro do maior delito. Sejam-te agradáveis as palavras da minha boca e a meditação do meu coração na tua presença. Senhor, meu auxílio e meu redentor.
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11: Irmãos e irmãs, eu sou o Padre Zezinho, oferecendo uma catequese curtinha de 3 minutos por dia, para quem sonha, mesmo que não consiga, sonha viver como Jesus viveu, pensar como Jesus pensou, amar como Jesus amou, e sonha ouvir e transmitir palavras que não passam. Uma das coisas que mais impressiona é o fato de que ainda existam muitos religiosos das mais diversas igrejas que não conseguem se aproximar de alguém de outra igreja. Tem medo desses encontros de várias religiões. Fogem deles. É triste, mas é verdade. E uma das coisas que mais impressionam também é o comportamento quase que infantil de muitos deles. Parecem garotos ou rapazes em constante briga para dizer: meu pai é melhor do que o seu, minha mãe é melhor do que a sua. E partem para a briga por causa da mãe, do pai ou do outro. Ou parecemos aqueles meninos em dia de piquenique, todos nas 20 ou 30 cabines telefônicas, aproveitando-se para falar com o pai e com a mãe, mas incapaz de falar com o colega do lado, e brigando entre si para ver quem fala na cabine telefônica com alguém lá longe, mas não conseguem falar perto um do outro. Às vezes é triste ver que no mesmo bairro, na mesma rua, há 30 igrejas e os pregadores dessas igrejas nunca se encontraram. É doloroso pensar que na mesma rua há 6 igrejas e até agora não houve nenhum encontro dos pregadores dessas 6 igrejas. Nem café juntos eles tomam. São capazes de parar no mesmo posto para abastecer o carro e lá na mesma lojinha de utilidades, e um não cumprimenta o outro, sabendo que o outro prega e anuncia Jesus Cristo na mesma rua que ele. Isso é triste, isso é doloroso, isso é trágico. Isso é um contratestemunho gigantesco de padre e pastor, pastor e padre, de pastor e pastor, que não conseguem conversar pregando os 3, os 5 ou 6 na mesma rua. Isso tem que mudar, porque se eles não mudarem, os fiéis não mudarão. Eu disse uma vez aqui, torno a dizer: se eu encontrar dois fiéis na rua brigando por causa da fé em Jesus Cristo, por causa de igreja, não é a eles que eu vou culpar. Vou culpar o pastor, o padre e o púlpito, porque provavelmente ali é que faltou diálogo. É sinal de que não sabiam tanto de Jesus quanto aparentavam saber, porque se soubessem, estariam tomando café junto sempre que pudessem e conversando mais sobre Jesus e sobre as dores do povo. Isso tem que mudar, senão as pessoas não acreditarão no nosso Jesus, que parece que é só nosso, não é de todo mundo. Fiquem com Deus.
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6: Rede Aparecida de Rádio, 9:26, horário de Brasília. Agora vamos fazer o seguinte, enquete do dia no ar. Vamos responder a pergunta de hoje. Hoje eu perguntei o seguinte, ó, além do Evangelho segundo São Lucas, qual outro livro bíblico é atribuído ao apóstolo? Opção A, Romanos, opção B, Filipenses ou opção C, Atos dos Apóstolos? Opção certa é a C, Atos dos Apóstolos. Pois bem, tá aí, ó. Inclusive, conta, né, a tradição que os Atos dos Apóstolos foram escritos primeiro, antes do livro de São Lucas, antes do Evangelho segundo São Lucas. Ele escreveu primeiro os Atos dos Apóstolos e depois ele escreveu o Evangelho segundo São Lucas. Tá aí. Pra você que acertou, parabéns. Pra você que não acertou, fique tranquilo, fique tranquila, viu? Sabe por quê? Amanhã tem mais e a gente traz a enquete pra você. Que Nossa Senhora Aparecida abençoe você, sua vida, seu coração e sua história. Estamos juntos. Tô rezando por você e por suas intenções. Que Nossa Senhora te conduza ao coração de Jesus. Rápido intervalo, daqui a pouquinho eu volto pra gente fazer a nossa pequena meditação. Deus abençoe você.
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1: 9:31, horário de Brasília.
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1: De volta na programação com a Mãe Aparecida, aqui na Rede Aparecida de Rádio. Boa noite, bem-vindo, bem-vinda, 9:32. Pega na sua Bíblia para rezarmos juntos e também fazermos a nossa pequena meditação. Atos dos Apóstolos, capítulo 19, a partir do versículo 1. Bom, a gente vai ler alguns versículos e depois a gente medita sobre a palavra de Deus, tá combinado? Atos dos Apóstolos, capítulo 19, a partir do versículo 1. Pega na sua Bíblia, acessa o aplicativo Aparecida, ou então, se preferir, pode utilizar o subsídio Deus Conosco dia a dia. Muito bem. Enquanto você procura, enquanto você acessa, deixa eu mandar um abraço aqui para quem tá conosco, Zé Albino, lá de Santa Fé do Sul, no estado de São Paulo. Tudo bem, Zé? Boa noite, viu? Bem-vindo, Deus te abençoe e proteja. Reze e peço a bênção de Deus também para a Nevinha de Jucurutu, no Rio Grande do Norte. Tudo bem, Nevinha? Seja bem-vinda, viu? Deus te proteja, que Nossa Senhora te abençoe. A Micaele das Graças de São Lourenço, Minas Gerais, também mandou seu boa noite pra gente. Obrigado, Micaele. Um abraço pra você. Tá conosco aqui também no programa com a Mãe Aparecida. A Eliane e Eliane Fátima Souza tá participando com a gente, pedindo bênçãos para todos de sua família. Pedindo a Nossa Senhora que abençoe seus filhos, o Pablo, o Thiago e o Marcos Miguel e também toda a família, né? Obrigado, viu? Um abraço pra você, Elaine, Nossa Senhora te abençoe e te proteja. O Edvaldo Meira de São Paulo, capital, também tá com a gente. Boa noite, seu Edvaldo, seja bem-vindo, Deus te abençoe, que Nossa Senhora te proteja. Muito bem, agora vamos lá, meditar a palavra de Deus, pra você que está na sintonia do programa com a Mãe Aparecida, vamos fazer a nossa pequena meditação. Leitura dos Atos dos Apóstolos. Enquanto Apolo estava em Corinto, Paulo atravessou as regiões montanhosas e chegou a Éfeso. Aí encontrou alguns discípulos e perguntou-lhes: vós recebestes o Espírito Santo quando abraçastes a fé? Eles responderam: nem sequer ouvimos dizer que existe um Espírito Santo. Então Paulo perguntou: que batismo vós recebestes? Eles responderam: o batismo de João. Paulo disse-lhes: João administrava um batismo de conversão, dizendo ao povo que acreditasse naquele que viria depois dele. Isto é, Jesus. Tendo ouvido isso, eles foram batizados em nome do Senhor Jesus. Vamos ficar por aí? Palavra do Senhor. Graças a Deus. Olha, que interessante essa palavra, né? Vejam que Paulo foi até Éfeso e encontrou alguns discípulos, ou seja, alguns daqueles que já tinham abraçado a fé, e perguntou-lhes: vós recebestes o Espírito Santo quando abraçastes a fé? Vejam que o requisito para a igreja missionária é ter em seu coração a ação do Espírito Santo, porque sem o Espírito Santo nós não fazemos nada. Nós não temos condições de ficar na igreja. É isso aí que você ouviu. Sem o Espírito Santo nós não temos condições. Você que serve na igreja, já passou algum perrengue, alguma situação difícil que já te deixou injuriado ou injuriada e até mesmo com vontade de mudar de comunidade, de mudar de paróquia? Eu já. Nossa, claro, todos nós passamos. Se você não passou ainda, meu irmão e minha irmã, você vai passar, pode ter certeza. Em algum momento você vai ter vontade de mudar de comunidade, mudar de paróquia, mas o que te sustenta dentro da comunidade que você está? O que sustenta a sua missão? É o Espírito Santo. É o Espírito Santo. Isso é que sustenta a nossa evangelização.

0: conversão, a nossa condição missionária. Quando nós aderimos à ação do Espírito Santo, nós damos forças ao nosso coração para continuar na caminhada de fé a qual precisamos para levar o Evangelho. É o Espírito que nos conduz, é o Espírito que nos ajuda. João batizava com água, João anunciava Jesus, João apontava, João fazia a mesma coisa que muitas vezes nós também fazemos: apontamos o Cristo. Nós não administramos o batismo, nós apontamos para onde as pessoas precisam ser batizadas. Nós não devemos e nem podemos administrar o batismo. Ah, nós vamos, não. Vejam que eles já eram da caminhada, eles já estavam caminhando. E muitas vezes acontece isso nas nossas comunidades. Quantas pessoas já estão caminhando e não servem ainda à igreja? Por quê? Porque não aderiram ao Espírito que conduz. Não se deixaram levar pelo Espírito Santo. Então, se você está também numa situação dessas, dê vozes, dê ouvidos, aliás, ao Espírito Santo. Deixe o Espírito Santo falar, deixe o Espírito Santo te conduzir, deixe o Espírito Santo te anunciar. Porque é preciso que tenhamos o Espírito Santo, e a partir do Espírito, ele vem, nos defende e nos orienta. E quem hoje vivencia em nossa vida esta realidade? Aquelas pessoas que são designadas para administrar a ação do Espírito Santo em nós, a igreja. A igreja é que nos batiza, a igreja é quem nos conduz, a igreja é que nos dá as credenciais para a evangelização. E quais são essas credenciais? Quais são? Anunciar o evangelho a toda criatura a partir do batismo no Espírito Santo. Quem crê e for batizado será salvo. Quem não crê já está condenado. Quem crê e for batizado será salvo. Não adianta apenas crer, mas é preciso crer e ser batizado. Vejam que aqueles homens ou mulheres, o texto não vai dizer, eles acreditavam. Eles acreditavam porque está dito aqui, ó. Aí encontrou alguns dos discípulos e perguntou-lhes: vós recebestes o Espírito Santo quando abraçastes a fé? Eles disseram que nem sequer sabiam que existia um Espírito Santo. Pois bem, nós, em nossas comunidades, em nosso ambiente, em nossa comunidade de fé, no nosso meio, existem pessoas que acreditam, mas que ainda não mergulharam na ação do Espírito Santo. E o que é mergulhar na ação do Espírito Santo? É se deixar levar pela missão. Qual é a sua missão? O que você tem aptidão para fazer? A gente sempre tem alguma coisa, né? Tem gente que tem o dom do abraço, né? O dom de abraçar, o dom de acolher o outro. Talvez seja este tipo de pessoa que esteja faltando dentro das igrejas. Pessoas que abraçam, pessoas que acolhem. Mas você está pronto para abraçar a todos? Ou abraçar alguns e conduzir a outros? Sim, porque às vezes acontece conosco, né? A gente vai lá, abraça aquele irmão que a gente conhece, abraça aquela irmã que a gente conhece, né? Aí chega uma pessoa maltrapilha, que veio da rua, e muitas vezes mal vestida, sem condições de estar ali. Assim nós julgamos. E o que que nós fazemos? Ah, Evandro, a gente acolhe. Aí a gente conduz, né? A gente fala assim: boa noite, meu irmão, boa noite, minha irmã, seja bem-vindo, seja bem-vindo, até aí tudo bem. Mas e o abraço? E o abraço que a gente deveria dar? O que que a gente faz? Olha, tem lugar ali, viu? Pode sentar, fique à vontade. Não é? Talvez essa pessoa precisasse de um abraço. Talvez essa pessoa precisasse de um acolhimento, de um aconchego. Mas não, nós não queremos abraçar porque nós estamos com a nossa roupa de ministros extraordinários da Eucaristia, muito bem engomada, estamos perfumados. Não podemos amassar a nossa roupa, não. É, meu irmão, muitas vezes é esse Espírito Santo que falta na nossa vida e na nossa caminhada. Você está pronto? Então, deixe-se batizar pelo Espírito que dá força, pelo Espírito que renova. Que nosso Senhor Jesus Cristo abençoe a sua vida e a minha também, nos dando condições para viver a graça do Espírito que acolhe, que ama e que conduz. Quem tem ouvidos para ouvir, ouça. Maranatá, vem Senhor Jesus.
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3: Os santos nos ensinam. Hoje, 18 de maio, eu, Padre André, da Arquidiocese de Aparecida, estou com você, amigo e amigo ouvinte, para conhecermos um pouquinho este santo de hoje, São Félix de Cantalício. São Félix de Cantalício foi uma das mais populares figuras de Roma no século XVI. Nasceu na aldeia de Cantalício, pequena povoação no sopé dos Apeninos, no ano de 1515. Até aos 30 anos, trabalhou no campo como agricultor. Depois viajou para Roma, entrou como irmão leigo na Ordem dos Capuchinhos e, a partir de 1547 até a sua morte em 1587, dedicou-se a pedir esmola. A todo aquele que lhe dava qualquer coisa, dizia sempre: "Deu gracias", que significa graças a Deus. Aos que não lhe davam nada, dizia também: "Deu gracias". Por isso, logo começou a ser conhecido pelo nome de Frei Deu Gracias. Simples, mas cheio de espírito religioso, humilde e sábio, certamente com a sabedoria que vem do alto, exortava a todos à caridade. Ensinava às crianças cânticos fáceis que ele mesmo escrevia. São Filipe de Neri tornou-se seu grande amigo. Quando São Filipe o encontrava na rua, pedia-lhe publicamente conselhos e ensinamentos. A simplicidade espontânea e popular de Frei Félix rodeava-o de uma admiração gratificante. Félix tinha temperamento místico. Dormia apenas 3 horas por dia. O resto da noite consagrava-o na igreja, à oração, na contemplação dos mistérios da vida de Jesus. Comungava todos os dias o corpo do Senhor. Nos dias santos era seu costume fazer a peregrinação às 7 igrejas de Roma, ou então visitava os doentes nos hospitais da cidade. Alimentou sempre uma terna devoção para com Nossa Senhora. Nos seus contatos cotidianos com o povo, foi conselheiro espiritual da gente humilde e da própria aristocracia. Durante muitos anos após a sua morte, as meninas e senhoras de Roma continuavam a cantar as cantigas e as baladas que ele havia composto e ensinado. Morreu aos 72 anos, no dia 18 de maio de 1587. A sua sepultura na Igreja da Imaculada Conceição dos Capuchinhos de Roma converteu-se em lugar de peregrinação. Como este santo querido, possamos nós em tudo dar graças a Deus, a cantar seu amor e viver com alegria a nossa vida, a cultivarmos uma espiritualidade mariana e uma profunda intimidade com o Senhor. São Félix, rogai por nós.
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3: 9:49.
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3: De volta na Rádio Aparecida e Rede Aparecida de Rádio. De volta na programação Com a Mãe Aparecida. Daqui a pouquinho estaremos de volta para rezarmos juntos o Santo Terço com a Mãe Aparecida.
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5: Quarto dia da novena em honra de Nossa Senhora Auxiliadora, Maria, a mãe do Filho de Deus. O nascimento de Jesus faz parte de um projeto de salvação que Deus quis colocar em marcha para a humanidade. Para isso, ele contou com a participação de Maria e de José, para entrar na história e dar um sentido a todas as ações humanas. Peçamos hoje a intercessão de Maria para que possamos dar um sentido salvador à nossa própria vida. De maneira especial, lembro nesta oração os aniversariantes de hoje: a Cristina de Lorena, a Manuela de Lavrinhas, o Regis de Sorocaba, a Fran, minha prima de Altamira, o Edmilson, que trabalha aqui no Liceu de Campinas, a Lígia, também que é professora no Liceu de Campinas, e o José Luiz, aqui de Campinas. Iniciemos a nossa oração traçando sobre nós o sinal da cruz, sinal do amor de Deus por cada um de nós. Em nome do Pai, do Filho e do Espírito Santo. Amém. Senhor nosso Deus, nosso Pai, nós cremos em vós, nós esperamos em vós, nós vos amamos, nós vos agradecemos este dia e vos damos graças porque estamos com vida. Oferecemos este dia ao Senhor com todas as nossas alegrias e sofrimentos, com todos os nossos trabalhos e divertimentos. Guardai-nos do pecado e fazei de nós instrumentos de vossa paz e do vosso amor. Ajudai-nos a observar vossos santos mandamentos. Amém. O Senhor esteja convosco, Ele está no meio de nós. Anúncio do Evangelho de Jesus Cristo segundo Lucas. Naqueles dias, o imperador Augusto publicou um decreto ordenando o recenseamento em todo o império. Esse primeiro recenseamento foi feito quando Quirino era governador da Síria. Todos iam registrar-se, cada um na sua cidade natal. José era da família e descendência de Davi, subiu da cidade de Nazaré, na Galiléia, até a cidade de Davi, chamada Belém, na Judéia, para registrar-se com Maria, sua esposa, que estava grávida. Enquanto estavam em Belém, se completaram os dias para o parto, e Maria deu à luz o seu filho primogênito. Ela o enfaixou e o colocou na manjedoura, pois não havia lugar para eles dentro da casa. Naquela região havia pastores que passavam a noite nos campos, tomando conta do rebanho. Um anjo do Senhor apareceu aos pastores. A glória do Senhor os envolveu em luz, e eles ficaram com muito medo. Mas o anjo disse aos pastores: não tenham medo. Eu anuncio para vocês a boa notícia, que será uma grande alegria para todo o povo. Hoje, na cidade de Davi, nasceu para vocês um Salvador, que é o Messias, o Senhor. Isto lhes servirá de sinal. Vocês encontrarão um recém-nascido envolto em faixas e deitado na manjedoura. De repente, juntou-se ao anjo uma grande multidão de anjos. Cantavam louvores a Deus, dizendo: glória a Deus no mais alto dos céus, e paz na terra aos homens por ele amados. Quando os anjos se afastaram, voltando para o céu, os pastores combinaram entre si: vamos a Belém ver esse acontecimento que o Senhor nos revelou. Foram então às pressas e encontraram Maria e José e o recém-nascido deitado na manjedoura. Tendo-o visto, contaram o que o anjo lhes anunciara sobre o menino. E todos os que ouviam, os pastores, ficaram maravilhados com aquilo que contavam. Palavra da Salvação. Maria na vida de Dom Bosco. Em agosto de 1864, Dom Bosco se encontrava em Mirabelo. Subiu ao púlpito e na pregação disse ao povo: se vocês vierem a todas as pregações destes três dias, se vocês se reconciliarem com Deus por meio de uma boa confissão, e se vocês se prepararem todos de modo que no dia da festa haja uma comunhão geral, eu prometo a vocês, em nome de Nossa Senhora, que uma chuva abundante virá refrescar os seus campos. A sua calorosa exortação venceu todos os corações. No afã de falar, ele não tinha a intenção de fazer uma promessa absoluta, mas sim de fazer uma exortação eficaz, apoiado na bondade de Maria. Nossa Senhora, porém, tinha falado pela sua boca. Tendo descido para a sacristia, Dom Bosco percebeu que o povo o olhava maravilhado e comovido, e o pároco, o padre Clívio, se aproximou e lhe disse: que bom, bravo, é preciso ter uma coragem como a sua. Que coragem? A coragem de anunciar ao público que uma chuva copiosa cairá no dia da festa. Eu disse isso? Mas é claro, o Senhor disse exatamente essas palavras: em nome de Maria Santíssima, prometo a vocês que se fizerem uma boa confissão terão a chuva. Eu não me lembro de ter dito isso. Então pergunte um a um dos ouvintes e o Senhor verá se todos entenderam isso que eu entendi eu. De fato, era isso mesmo, e o povo ficou de tal forma persuadido que decidiu prontamente ajustar os jogos da própria consciência. Os confessores não foram suficientes para tantos penitentes. Dom Bosco continuava a rezar, e nas suas idas e vindas da igreja, o povo perguntava: e a chuva? Afastem-se do pecado, respondia Dom Bosco. No dia da festa da Assunção de Maria, que naquele ano caiu numa segunda-feira, houve uma comunhão tão numerosa como há muito não se via. Naquela manhã o céu nunca pareceu tão sereno. Dom Bosco sentou-se para comer com o Marquês Fassati, mas antes ainda que os convidados tivessem acabado, levantou-se e foi para o quarto. Estava meio angustiado porque sua previsão tinha causado grande expectativa. Dom Bosco apareceu no púlpito. Uma multidão densa que ocupava cada canto da igreja tinha os olhos fixos nele. Dita a Ave Maria, pareceu-lhe que a luz do sol tivesse ficado ligeiramente obscurecida. Deu início à pregação. Logo em seguida ouviu-se um prolongado barulho de trovão. Um grito de alegria correu por toda a igreja. Dom Bosco parou por um instante a pregação com a mais viva comoção. Os trovões se sucederam, e uma chuva copiosa a cântaros bateu nos vitrais. Pensem vocês na eloquente palavra que saía do coração de Dom Bosco, enquanto a chuva atingia o seu auge. Foi um hino de agradecimento a Maria e de conforto e louvor aos seus devotos. Chorava ele, choravam cada um dos ouvintes. Oremos. Ó Maria, nossa dulcíssima mãe, dignai-vos infundir em nossos corações a força necessária para nos mantermos constantes no vosso serviço, a fim de que, vencendo todo pecado humano, possamos praticar abertamente e sem vacilar todos os nossos deveres religiosos. Ó poderoso auxílio dos cristãos e da humanidade, pedimos que leveis a nossa oração ao Pai e ao vosso Filho Jesus Cristo, que vivem e reinam na unidade do Espírito Santo. Amém. O Senhor esteja convosco, Ele está no meio de nós. Pela intercessão de Nossa Senhora Auxiliadora, desça sobre você, sobre o seu trabalho, sobre a sua família, sobre as suas intenções, a bênção do Deus Todo-Poderoso, Pai, Filho e Espírito Santo. Amém. O abraço de hoje vai para a Melissa Belchior, a Marta Bonfim, o Renan Augusto, a Fátima Artioli. Um abraço para a Fabiana Teixeira e para a Marité Canto. Sou o padre Edmilson Moraes, salesiano de Dom Bosco, e moro atualmente em Campinas, aqui no estado de São Paulo, no Colégio Liceu Salesiano Nossa Senhora Auxiliadora. Que Deus continue abençoando você e sua família. Abraço e até mais.
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3: 10:03, horário de Brasília.
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3: Horas, 4 minutos, horário de Brasília, uma excelente noite para você que está conosco aqui no programa Com a Mãe Aparecida. Bem-vindo, bem-vinda, hora do terço, hora de rezar, hora de celebrar momentos de espiritualidade e fé, vida plena e santidade, hora de acolher você para este momento tão especial do nosso programa. É o mais esperado, aquele que você optou, quis, desejou e agora chegou o momento, chegou a hora de rezarmos o terço com a Mãe Aparecida. Hoje, o terço vocacional. Vamos rezar por você e com você que reza conosco. Muito obrigado pela sua presença e pelo seu carinho. Muito prazer, eu sou Evandro Brum, o seu servidor. E agora vamos juntos rezar o terço com a Mãe Aparecida. Pedir a intercessão de Nossa Senhora da Conceição Aparecida para todos aqueles corações que se sentem chamados a viver uma experiência vocacional, seja aqui na Congregação Redentorista, ou seja em outra congregação, seja em outra comunidade, mas que você se sinta chamado e que a oração do Santo Terço te faça discernir aquilo que Deus incomoda você. Pode ser que Deus esteja incomodando de uma maneira diferente e a gente acaba não conseguindo compreender. Assim como na primeira leitura de hoje, nós podemos perceber que Paulo, quando chegou em Efésios, ele encontrou alguns discípulos que estavam em Efésios, mas ainda não haviam recebido o Espírito Santo. E o que que o Espírito Santo representa? Ele representa para nós aquele que dá luz, aquele que orienta, aquele que conduz, aquele que mostra o caminho, o nosso ajudador, não é isso? Portanto, às vezes nós estamos caminhando, nós estamos seguindo, mas não conseguimos compreender muito bem. É preciso que nós recebamos o Espírito Santo. E como que a gente recebe essa ação do Espírito Santo? A partir dos estudos, a partir do discernimento, a partir da escuta. Às vezes a gente não escuta os outros, não escuta as pessoas que estão do nosso lado. Isso tudo é parte do processo. Portanto, escute mais, acolha mais, viva mais na alegria da escuta, na alegria do acolhimento. E aí você vai entender o que que o Espírito Santo quer de você. Agora são 10 horas e 6 minutos, horário de Brasília, que Nossa Senhora Aparecida nos conduza ao coração de Jesus. Eu acolho e abraço quem está conosco através das emissoras que transmitem o nosso programa. Olha, nós temos lá na cidade de Abaetetuba, no Pará, Rádio Conceição FM. Uma ótima noite para quem está conosco na cidade de Boa Vista, Roraima, através da Rádio Monte Roraima FM. E na cidade de Iguatemi, lá no Mato Grosso do Sul, temos a Rádio Boa Nova FM e muitas outras que estão sim nos ajudando a chegar na sua vida, na sua casa, através da Rádio Aparecida e Rede Aparecida de Rádio. Eu trabalho com a produção de Marcos Thiago, a coordenação de Paula Castro, com a direção geral do padre Vanderlei Souza, missionário redentorista. E lá na Central Multimídia, quem está comigo mais uma vez é ele, Micael Gomes. Boa noite, Fiote. Tudo bem? Bem-vindo mais uma vez. viu? Obrigado pela sua presença aqui conosco, que Nossa Senhora continue cuidando de você, do seu coração, da sua vida e da sua história. Estamos juntos, viu? Rezando por suas intenções e também por você. Você pode colocar as suas intenções através do nosso WhatsApp, DDD 12 3104 1043, tá bom? Se você preferir, pode também utilizar as nossas mídias sociais, Facebook e YouTube da Rádio Aparecida, e ainda o meu Instagram, @EvandroBrumRádio. Por lá também eu acolho você com muito carinho, tá bom? Aqui nos estúdios da Rádio Aparecida, eu quero acolher o Frater Jonatas. Boa noite, Frater. Bem-vindo!
13: Boa noite, meu irmão. Uma alegria estarmos juntos novamente para este terço vocacional.
3: Tudo bem com o senhor?
13: Ué, estamos na luta, né?
3: Ah, que maravilha.
13: Bom demais.
3: Isso tá, é muito bom, porque a gente tá na luta.
13: Responder o chamado de Deus é sempre desafiante.
3: É verdade.
13: Todo dia. Todo dia tem um desafio novo.
3: É verdade.
13: Afinal de contas, o caminho do Senhor é cruz, né? Não é um campo de rosinhas cheirosas e mimosas. Sim. É cruz. Então responder esse chamado requer de nós uma disponibilidade, uma sensibilidade. Como você disse, eu gostei muito e quero reforçar isso para todos os nossos ouvintes, os nossos formandos que estão aqui também, não é? Todo o povo de Deus que é batizado. Escutar, ouvir, acolher. Só segue Jesus quem cumpre isso, quem escuta, quem acolhe, quem ouve de verdade, não é?
3: É isso aí.
13: Mas estamos aí, seguindo as pegadas do Cristo.
3: Graças a Deus, louvado seja Deus, assim como São Geraldo Magela fez, né? Vamos seguir em frente, né?
13: Bora.
3: Vamos seguir em frente, quero ir atrás desse povo aí. Ah, mas você não tem condição, mas eu quero ir, deixa eu ir atrás. Deixa eu ir que a gente vai mostrar se tem condições ou não. Vocação é assim, né, Frácio?
13: É isso mesmo.
3: Vocação é desse jeito, muitas vezes a gente observa, olha e vê aquele entusiasmo, né? E fala assim, esse aí tá no fogo, esse aí vai, né? Aí depois a gente vê mais ou menos, né? Daqui a pouco a gente vê, aí aquele muitas vezes que a gente olha, vê, acha que não vai, foi.
13: Esse, né? Vai.
3: É igual a mesma coisa que nosso querido São Geraldo Magela, né? Que aconteceu muito com ele, bem franzino, né?
13: Fraquinho. Exatamente.
3: Fraquinho.
13: Exatamente.
3: Não tinha muita saúde, né? Não tinha muito apoio.
13: Isso.
3: Não tinha muito apoio e hoje é um grande santo redentorista.
13: Sem dúvida nenhuma.
3: Um homem que nos inspira, um homem que eu sou apaixonado pelas histórias de São Geraldo Magela. Sempre que tenho a oportunidade, eu gosto de ler muito sobre ele, porque eu acho que ele retrata muito aquilo que muitas pessoas são e vivem, né? Desacreditados. Quantas pessoas estão desacreditados hoje, mas São Geraldo Magela veio nos mostrar que quando Deus quer, nada impede.
13: Exatamente. Que é uma analogia bonita, é muito interessante, né? A flor de lótus.
3: Sim.
13: Ela nasce de onde? Do brejo, da lama, né? Do fundo da lama.
3: É verdade.
13: E brota uma flor assim, excepcional, né? Essa é a vocação.
3: É verdade, isso mesmo. É isso mesmo. Então, que nós possamos também, brotando daquilo que é improvável, nos tornarmos aquilo que Deus quer, com toda certeza, provável.
13: É isso aí.
3: O Senhor nos acolhe e o Senhor nos abençoa.
13: Amém.
3: Amém. Olha os meninos aqui, ó. Olha os meninos, boa noite, tudo bem? E aí? Tudo tranquilo?
14: Boa noite.
3: Sejam bem-vindos, viu?
14: Obrigado.
3: Bom tê-los aqui conosco, que Deus abençoe, que alegria ter vocês aqui mais uma vez, viu? Contem conosco, contem com as nossas orações, é um prazer recebê-los aqui e eu sinto uma alegria muito grande às vezes quando eu vou ao santuário, que eu vou muito ao santuário, né? Quando eu vou ao santuário e vejo vocês lá fazendo o trabalho missionário, o trabalho de acolhimento, o trabalho de escuta, né? O trabalho de poder estar acolhendo os devotos, eu acho que isso é fundamental nesse processo formativo de vocês, acolher os devotos, né? Porque afinal de contas, né? Vocês vão ter que sentir o cheiro das ovelhas, né, o frade? Tem que sentir o cheiro dos cabritos. Dos
13: igreja em saída, meu parceiro.
3: É isso aí.
13: Aquela igreja protegida dentro do muro já não existe mais.
3: Com certeza.
13: Não tem condição.
3: Não tem jeito. Então, esse trabalhar de vocês, como é que é pra vocês? É, que às vezes, a gente às vezes até pensa, né? A gente não tem muita afinidade, às vezes, pra trabalhar com o povo, com o público, porque tem gente que é um pouco mais, né, retraído, comedido, né? Não tem esse jeito assim, de tá, mas vocês estão no meio do povo. Como é que é estar no meio do povo, rezar, trabalhar com o povo?
14: É uma experiência enriquecedora, né, para nosso processo de discernimento vocacional, poder acolher, rezar com aquelas pessoas, sabe? Sentir também o carinho daquelas pessoas, né, para conosco. É muito importante, enriquecedor, né, para o nosso processo formativo, poder está fazendo pastoral, né, no santuário da Mãe Aparecida, desenvolvendo, né, lapidando também o nosso ser através de todas as experiências as quais temos a graça de vivenciar.
3: As pessoas reconhecem vocês assim, reconhecem, que eu digo assim, no sentido do jeito mesmo, porque a gente tem sempre um jeito, né? Tem sempre uma maneira, uma forma, assim, e quando vem vocês, as pessoas falam, ah, você é seminarista. Eles costumam fazer isso, as pessoas?
15: Sim.
3: Costumam olhar pra vocês e já identificar, né?
15: É. Isso aí. E também é muito bom, assim, quando a gente está no meio da multidão, no meio das pessoas, principalmente quando a gente sai em missão de evangelizar. Uhum. A gente sai para evangelizar, mas voltamos evangelizado, porque a gente aprende muito também com as pessoas.
3: Que bom. É uma grande escola, né, frater? O povo de Deus, aquele povo que, o qual nós somos formados para trabalhar e para acolher, né? Essa é a missão da igreja, acolher aqueles que, assim como Jesus disse, né? Levai o evangelho, anunciai a palavra, batizai-os em nome do Pai, do Filho e do Espírito Santo, fazei discípulos meus, né? Esse povo, é para esse povo que a gente é formado, né?
13: Com certeza. É um diferencial da nossa congregação, né? Da congregação redentorista. Não só, há outras congregações, uhum, e até mesmo dioceses que convidam os formandos a fazerem essa pastoral desde quando entram, uhum, né? Nas casas formativas, a já ter esse contato com o povo, justamente para que o Ricardo disse uma coisa que é muito interessante, muito legal para todas as pessoas que estão ouvindo, né? Não partiu do formador, partiu do formando. Sim. Então tem uma diferença testemunhal nisso aí. Sentir do povo e no povo a presença de Deus, primeiramente, né? Uhum. E a acolhida desse povo, o carinho desse povo. Então a congregação redentorista, a nossa província, desde que o jovem disse, eu quero ser padre, eu quero ser religioso, quero ser missionário redentorista. Então, desde o acompanhamento vocacional, está contida em todas as palavras, todos os promotores vocacionais têm certeza, já disseram para eles do âmbito da missão e da pastoral. Então entrou dentro do seminário, vai fazer missão. Uhum. Não tem essa de ficar dentro da capela rezando, né? É uma coisa muito bacana, é uma coisa legal, justamente porque tem oportunidade de acontecer isso que eles trouxeram. Uhum. Né? Esse contato com Deus que está no povo.
3: Sim.
13: E a pessoa humana, né? A troca de afeto, a troca de carinho, essa eu tenho certeza que é a igreja de Jesus, viu?
3: Sim.
13: Ele não se encarnou para ficar isolado, não é verdade?
3: Exatamente.
13: Fazia festa, tava com o povo, abraçava, beijava, tinha família. É justamente isso que a gente tá aqui para fazer, né?
3: Até tentaram, alguns santos até tentaram, né? Ficar, vamos dizer assim, reclusos. Não, vamos fazer um trabalho de contemplação e tal, mas na verdade, né?
13: Até mesmo os reclusos, os de clausura,
3: uhum,
13: eles vivem em comunidade.
3: Sim.
13: Até mesmo aqueles que a gente diz padres dos desertos, os que se isolam, de fato, uhum, se isolam.
3: Sim.
13: No meio do nada, no meio da natureza, montanhas, de alguma forma se relacionam com a natureza, sim, com Deus na natureza. De vez em quando iam pessoas procurá-los para algum conselho, uma confissão.
3: Como testemunha, né?
13: Então não existe vida humana, sobretudo vida cristã católica, sozinho. Exatamente. Na solidão, não existe isso.
3: Exatamente.
13: E Deus, muito menos nós redentoristas.
3: Pois é. Pois é, Deus nos criou para os outros, né?
13: Exatamente.
3: E assim a gente vai, assim a gente caminha, graças a Deus, louvado seja Deus. Eu me sinto muito lisonjeado em fazer parte desse trabalho, né, missionário que a Congregação do Santíssimo Redentor me proporciona a fazer aqui no meu apostolado na Rádio Aparecida. Me sinto muito feliz, muito contente por aquilo que eu faço, né? As pessoas percebem quando a gente faz por amor, por carinho e não porque tem que fazer, né? São 15 anos já aqui nas noites da Rádio Aparecida e espero que o Padre Vanderlei deixe mais um pouquinho ainda aqui.
13: Deixe
3: mais um pouquinho ainda, né? E eu me sinto muito feliz por fazer parte desse trabalho missionário também, de levar a evangelização a tantos corações. Isso muito me gratifica e eu tenho certeza que é para isso que eu fui chamado.
13: Exatamente, Evandro. É uma coisa, né, cara? Às vezes você fica aqui, né, no estúdio, muitas das vezes sozinho, a maioria das vezes.
3: Sozinho, sempre sozinho.
13: Mas quando, na verdade, tem um monte de irmãos e irmãs aí com você, né?
3: Tem, com certeza.
13: E as ondas da rádio faz a vez do corpo humano,
3: é,
13: dessa afetividade, dessa proximidade, né? E que missão bacana, cara. Que missão bonita. É o meio de comunicação que atinge mais pessoas.
3: É verdade.
13: Né? Então, assim, não tem ninguém sozinho mesmo, não. É impossível o amor, o serviço, né, a nossa generosidade, o nosso movimento ser isolado, né, ser sozinho. Acredito que isso não exista.
3: Sim.
13: Há quem queira forçar.
3: É.
13: Mas é meio que impossível, viu?
3: É, mas não aguenta. Não aguenta, né? Aí chega uma hora que vai ter que sair do casulo, não tem jeito.
13: É.
3: Muito bem. Então, que alegria poder estarmos aqui mais uma vez para rezar. Que Deus nos abençoe e ilumine a missão e a vocação de vocês, viu?
13: Contem
3: comigo.
13: Amém.
3: Contem com as minhas orações. Sempre quando estiver lá no santuário, se estiver por lá, se eu não ver, vocês me chamam. Que às vezes eu não consigo ver direito, mas se não ver, vocês me chamam, tá bom? E quando eu chamo vocês também.
13: Pronto.
3: Isso aí. Tem jeito, né? O pessoal passa às vezes no santuário lá, os padres passam, o padre, ô irmão, e aí, tudo bem? Eu vou lá, cumprimento, porque eu acho que essa convivência fraterna é que dá alegria na nossa missão. Então, isso é muito bom. Tudo bem.
13: Sim.
3: Deus abençoe a todos que estão rezando conosco. Para você que está na sintonia, fique à vontade, participe aqui do programa com a Mãe Aparecida. É uma alegria receber você. Vamos juntos rezar? Vamos juntos celebrar com a Mãe Aparecida o Santo Terço Vocacional.
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13: Toma alegria mais uma vez acolher todos vocês, nós que estamos aqui nos estúdios da Rádio Aparecida, você, meu irmão, minha irmã, querido jovem, os nossos vocacionados que nos ajudarão a rezar esse terço. Vamos juntos caminhar os passos de Jesus, de Nossa Senhora, dos discípulos, dos apóstolos e pedir da Mãe Aparecida as bênçãos necessárias para a nossa vida. Estamos reunidos em nome do Pai, do Filho, do Espírito Santo.
3: Amém. Amém.
13: O terço vocacional é um momento profundo de fé que pode ser rezado em família, em comunidade ou pessoalmente. Ele é uma forma de suplicar ao Santíssimo Redentor para que ele envie operários para a sua messe, para que o mundo seja um lugar de homens e mulheres realizados. É necessário que cada um encontre sua vocação e a corresponda da melhor forma possível. Assim, juntos, rezemos pelas vocações existentes na Igreja. Que o Santíssimo Redentor nos conduza nesse momento de oração e que os frutos de nossas preces ajudem os nossos irmãos a descobrir sua vocação. Jesus Redentor nos uniu e juntos queremos rezar. Professemos a nossa fé. Creio em Deus Pai Todo-Poderoso, Criador do céu e da terra, e em Jesus Cristo, seu único Filho, nosso Senhor, que foi concebido pelo poder do Espírito Santo, nasceu da Virgem Maria, padeceu sob Pôncio Pilatos, foi crucificado, morto e sepultado, desceu à mansão dos mortos, ressuscitou no terceiro dia, subiu aos céus, está sentado à direita de Deus Pai Todo-Poderoso, de onde há de vir julgar os vivos e os mortos. Creio no Espírito Santo, na Santa Igreja Católica, na comunhão dos santos, na remissão dos pecados, na ressurreição da carne, na vida eterna. Amém. Invocando o Espírito Santo para que ele nos guie, inspire as nossas preces, as nossas intenções, rezemos, chamando, trazendo presente nos nossos corações, na nossa mente, o Espírito Santo. Vinde, Espírito Santo, enchei os corações de vossos fiéis e acendei-lhes o fogo do vosso amor. Enviai o vosso Espírito e tudo será criado, e renovareis a face da terra. Oremos, Deus que instruíste os corações de vossos fiéis com a luz do Espírito Santo, fazei que apreciemos corretamente todas as coisas, segundo o mesmo Espírito, e gozemos sempre de sua consolação. Por Cristo Senhor nosso. Amém. Neste Pai Nosso, com essas três Ave Marias e este Glória, rezemos em honra da Santíssima Trindade e pelas vocações. Pai nosso que estais no céu, santificado seja o vosso nome, venha a nós o vosso reino, seja feita a vossa vontade, assim na terra como no céu.
14: O pão nosso de cada dia nos dai hoje, perdoai-nos as nossas ofensas, assim como nós perdoamos a quem nos tem ofendido, e não nos deixeis cair em tentação, mas livrai-nos do mal. Amém.
13: Esta primeira Ave Maria, pelas vocações matrimoniais. Ave Maria, cheia de graça, o Senhor é convosco, bendita sois vós entre as mulheres, e bendito o fruto do vosso ventre, Jesus.
17: Santa Maria, Mãe de Deus, rogai por nós, pecadores, agora e na hora de nossa morte. Amém.
13: Segunda Ave Maria, pelas vocações religiosas, de vida consagrada. Ave Maria, cheia de graça, o Senhor é convosco, bendita sois vós entre as mulheres, e bendito o fruto do vosso ventre, Jesus.
17: Santa Maria, Mãe de Deus, rogai por nós, pecadores, agora e na hora de nossa morte. Amém.
13: Terceira Ave Maria, rezemos pelos nossos padres, sacerdotes, aqueles que, pelo seu ministério, trazem para nós o alimento eterno, Jesus Eucarístico, por todos eles. Ave Maria, cheia de graça, o Senhor é convosco, bendita sois vós entre as mulheres, e bendito o fruto do vosso ventre, Jesus.
17: Santa Maria, Mãe de Deus, rogai por nós, pecadores, agora e na hora de nossa morte. Amém.
13: Glória ao Pai, ao Filho e ao Espírito Santo,
17: como era no princípio, agora e sempre. Amém.
13: Ó meu Jesus,
17: perdoai-nos,
13: livrai-nos do fogo do inferno,
17: levai as almas todas para o céu,
13: e socorrei principalmente as que mais precisarem da vossa infinita misericórdia. Santa Rita de Cássia,
17: rogai por nós.
13: Santo Afonso,
17: rogai por nós.
13: Nossa Senhora Aparecida,
17: rogai por nós.

0: primeiro mistério, nós contemplamos a vocação de Pedro. Jesus subiu a uma das barcas que era de Simão e pediu-lhe que a afastasse um pouco da terra, e sentado ensinava da barca o povo. Quando acabou de falar, disse a Simão: vai mais para o fundo e lançai as vossas redes para pescar. Simão respondeu-lhe: mestre, trabalhamos a noite inteira e nada apanhamos, mas por causa da tua palavra lançarei a rede. Feito isto, apanharam peixes em tanta quantidade que as redes se rompiam. Recordemos a vocação de todos aqueles que se deixam tocar pelas palavras de Jesus, homens e mulheres, trabalhadores, que com seu trabalho buscam construir um mundo melhor. Neste primeiro mistério, nós queremos convidar e acolher o Jean, é o nosso vocacionado, vai nos ajudar a rezar este primeiro mistério. Boa noite, Jean.
1: Boa noite.
0: Seja bem-vindo, meu irmão.
1: Muito obrigado, Deus abençoe.
0: Amém, uma alegria tê-lo conosco. Jean, você pode apresentar as suas preces, por quem você reza, qual situação, a graça que você deseja, aquilo que você quer apresentar, colocar neste mistério, para que a Mãe Aparecida traga essas graças do céu para você e por todos aqueles que você reza.
1: Eu rezo por todos os vocacionados redentoristas, em especial por aqueles que estiveram comigo no convívio de Sorocaba. Rezo pela minha paróquia Santo Antônio e pela minha diocese de Itapetininga.
0: Amém. E nós colocamos você neste texto também, para que o Senhor, nosso Redentor e a Mãe Aparecida, continue caminhando com você, te ajudando em seu discernimento, te dando fortaleza, coragem e esperança no caminho. Jean, vamos fazer assim: você reza a primeira parte e nós aqui no estúdio responderemos, pode ser?
1: Pode ser.
0: Amém, vai lá.
1: Pai nosso, que estais no céu, santificado seja o vosso nome, venha a nós o vosso reino, seja feita a vossa vontade, assim na terra como no céu.
2: O pão nosso de cada dia nos dai hoje, perdoai-nos as nossas ofensas, assim como nós perdoamos a quem nos tem ofendido, e não nos deixeis cair em tentação, mas livrai-nos do mal. Amém.
1: Ave Maria, cheia de graça, o Senhor é convosco, bendita sois vós entre as mulheres, e bendito é o fruto do vosso ventre, Jesus.
2: Santa Maria, Mãe de Deus, rogai por nós, pecadores, agora e na hora de nossa morte. Amém.
1: Ave Maria, cheia de graça, o Senhor é convosco. Bendita sois vós entre as mulheres, e bendito é o fruto do vosso ventre, Jesus.
2: Santa Maria, Mãe de Deus, rogai por nós, pecadores, agora e na hora de nossa morte. Amém.
1: Ave Maria, cheia de graça, o Senhor é convosco. Bendita sois vós entre as mulheres, e bendito é o fruto do vosso ventre, Jesus.
2: Santa Maria, Mãe de Deus, rogai por nós, pecadores, agora e na hora de nossa morte. Amém.
1: Ave Maria, cheia de graça, o Senhor é convosco. Bendita sois vós entre as mulheres, e bendito é o fruto do vosso ventre, Jesus.
2: Santa Maria, Mãe de Deus, rogai por nós, pecadores, agora e na hora de nossa morte. Amém.
1: Ave Maria, cheia de graça, o Senhor é convosco. Bendita sois vós entre as mulheres, e bendito é o fruto do vosso ventre, Jesus.
2: Santa Maria, Mãe de Deus, rogai por nós, pecadores, agora e na hora de nossa morte. Amém.
1: Ave Maria, cheia de graça, o Senhor é convosco. Bendita sois vós entre as mulheres, e bendito é o fruto do vosso ventre, Jesus.
2: Santa Maria, Mãe de Deus, rogai por nós, pecadores, agora e na hora de nossa morte. Amém.
1: Ave Maria, cheia de graça, o Senhor é convosco. Bendita sois vós entre as mulheres, e bendito é o fruto do vosso ventre, Jesus.
2: Santa Maria, Mãe de Deus, rogai por nós, pecadores, agora e na hora de nossa morte. Amém.
1: Ave Maria.

0: Bendita sois vós entre as mulheres, e bendito é o fruto do vosso ventre, Jesus.
1: Santa Maria, Mãe de Deus, rogai por nós, pecadores, agora e na hora de nossa morte. Amém.
0: Glória ao Pai, ao Filho e ao Espírito Santo.
2: Como era no princípio, agora e sempre. Amém.
0: Amém. Nossa Senhora Aparecida,
1: rogai por nós.
2: Amém. Muito obrigado, Jean. Que Nossa Senhora abençoe sua noite, te dê um bom descanso. Lembre-se sempre, meu irmão, vocação acertada, vida feliz. Não tenha medo de responder o chamado de Deus. Obrigado por ter rezado conosco. Um abraço.
0: Um abraço. Deus abençoe todos vocês.
2: Amém. Obrigado.
3: Amém. E assim vamos continuando a nossa caminhada de fé. Vamos colocar algumas intenções. Vamos lá no WhatsApp da Rádio Aparecida. Tá com a gente aqui, ó, no WhatsApp. Deixa eu pedir a bênção de Deus para a vida da Val Souza, lá de Jacobina, na Bahia. Tudo bem, Val? Muito boa noite para você. Seja bem-vinda. Também eu acolho aqui, ó, o José Francisco, na cidade de União da Vitória, lá no Paraná. Tudo bem, José Francisco? Seja bem-vindo, amigo. Muito obrigado, viu, pela sua participação aqui conosco. Que Nossa Senhora te abençoe. A Márcia Crespo, lá de Salvador, na Bahia, também tá com a gente. Boa noite, Márcia. Seja bem-vinda. Estamos em oração por você, tá bom? E por suas intenções, especialmente por essa que você coloca aqui, ó. Estamos rezando. Rezo também, peço a Nossa Senhora que acolha as intenções da Silvia Moreto. Tudo bem, Silvia? Seja bem-vinda aqui à Rádio Aparecida. Ela é da cidade de Guaratinguetá e tá rezando conosco. Muito obrigado, viu? Deus te proteja e que a Mãe de Deus lhe abençoe. Luiz Fernando de Taubaté também tá com a gente. Boa noite, Luiz. Seja bem-vindo. Nossa Senhora Aparecida, proteja sua vida e cuide do seu coração. Com alegria também, eu acolho a Isabel Lopes. Oi, Isabel, tudo bem? Isabel é de Taubaté. Isabel de Taubaté, aqui no estado de São Paulo. Tudo bem, Isabel? Bem-vinda, viu? Muito obrigado pela sua presença aqui com a gente. Deus abençoe a sua vida e a sua família. Tamo rezando por você e tamo rezando com você. Rezando juntos, que Nossa Senhora Aparecida ilumine você, sua vida e o seu coração. 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

0: segundo mistério, contemplemos a vocação de Mateus. Jesus saiu de novo para a beira do mar. Toda a multidão ia ao seu encontro e Jesus os ensinava. Enquanto ia caminhando, Jesus viu Levi, o filho de Alfeu, sentado na coletoria de impostos e disse para ele: siga-me. Levi se levantou e o seguiu. Recordamos a vocação de todos aqueles que deixaram algo para responder prontamente ao chamado de Jesus. E para rezar conosco esse segundo mistério, gostaríamos de acolher o Leonardo Franklin. Olá, boa noite, Leonardo, tudo bem?
1: Boa noite, tudo, e você?
0: Bem, graças a Deus, seja bem-vindo, viu, para rezar conosco esse segundo mistério. Leonardo, você pode neste momento apresentar as suas intenções para este mistério?
1: Sim, pela Santa Igreja, pelas intenções do Papa, pela nossa paróquia Cristo Ressuscitado aqui em Franco da Rocha, por todas as famílias da nossa paróquia, pelos doentes e aflitos, pela paz no mundo, quero rezar em especial pelos jovens, principalmente pelos crismandos da nossa paróquia, pelo nosso retiro da crisma que se aproxima, pelos coroinhas e cerimoniários e por todos os que trabalham em nossa paróquia. Quero rezar também pelos meus afilhados, pelos desempregados, pelos que sofrem com ansiedade e depressão. Quero colocar em especial alguns jovens que estão acompanhando aqui conosco, o Terço, e o Gabriel, o Guilherme, o Jorge, o Pedro, o Miguel, o Natan, o Rian e o Victor. Eu rezo por todos.

0: todos eles, por todos os vocacionados redentistas, vocacionados religiosos e diocesanos.
1: Amém. Muito bem, meu irmão. Então, rezemos por essas e por todas as intenções que trazemos em nosso coração. Você reza a primeira parte e nós aqui no estúdio rezaremos a segunda parte.
0: Perfeito. Pai nosso que estais nos céus, santificado seja o vosso nome, venha a nós o vosso reino, seja feita a vossa vontade, assim na terra como no céu.
2: O pão nosso de cada dia nos dai hoje, perdoai as nossas ofensas, assim como nós perdoamos a quem nos tem ofendido. E não nos deixeis cair em tentação, mas livrai-nos do mal. Amém.
0: Ave Maria, cheia de graça, o Senhor é convosco. Bendita sois vós entre as mulheres e bendito é o fruto do vosso ventre, Jesus.
3: Santa Maria, Mãe de Deus, rogai por nós, pecadores, agora e na hora de nossa morte. Amém.
0: Ave Maria, cheia de graça, o Senhor é convosco. Bendita sois vós entre as mulheres e bendito é o fruto do vosso ventre, Jesus.
3: Santa Maria, Mãe de Deus, rogai por nós, pecadores, agora e na hora de nossa morte. Amém.
0: Ave Maria, cheia de graça, o Senhor é convosco. Bendita sois vós entre as mulheres e bendito é o fruto do vosso ventre, Jesus.
3: Santa Maria, Mãe de Deus, rogai por nós, pecadores, agora e na hora de nossa morte. Amém.
0: Ave Maria, cheia de graça, o Senhor é convosco. Bendita sois vós entre as mulheres e bendito é o fruto do vosso ventre, Jesus.
3: Santa Maria, Mãe de Deus, rogai por nós, pecadores, agora e na hora de nossa morte. Amém.
0: Ave Maria, cheia de graça, o Senhor é convosco. Bendita sois vós entre as mulheres e bendito é o fruto do vosso ventre, Jesus.
3: Santa Maria, Mãe de Deus, rogai por nós, pecadores, agora e na hora de nossa morte. Amém.
0: Ave Maria, cheia de graça, o Senhor é convosco. Bendita sois vós entre as mulheres e bendito é o fruto do vosso ventre, Jesus.
3: Santa Maria, Mãe de Deus, rogai por nós, pecadores, agora e na hora de nossa morte. Amém.
0: Ave Maria, cheia de graça, o Senhor é convosco. Bendita sois vós entre as mulheres e bendito é o fruto do vosso ventre, Jesus.
3: Santa Maria, Mãe de Deus, rogai por nós, pecadores, agora e na hora de nossa morte. Amém.
0: Ave Maria, cheia de graça, o Senhor é convosco. Bendita sois vós entre as mulheres e bendito é o fruto do vosso ventre, Jesus.
3: Santa Maria, Mãe de Deus, rogai por nós, pecadores, agora e na hora de nossa morte. Amém.
0: Ave Maria, cheia de graça, o Senhor é convosco. Bendita sois vós entre as mulheres e bendito é o fruto do vosso ventre, Jesus.
3: Santa Maria, Mãe de Deus, rogai por nós, pecadores, agora e na hora de nossa morte. Amém.
0: Ave Maria, cheia de graça, o Senhor é convosco. Bendita sois vós entre as mulheres e bendito é o fruto do vosso ventre, Jesus.
3: Santa Maria, Mãe de Deus, rogai por nós, pecadores, agora e na hora de nossa morte. Amém.
0: Glória ao Pai, ao Filho e ao Espírito Santo,
3: como era no princípio, agora e sempre. Amém.
0: Ó meu Jesus,
3: perdoai-nos os pecados do fogo do inferno, levai as almas todas para o céu,
2: e socorrei principalmente as que mais precisarem
0: da vossa misericórdia. Ó Maria concebida sem pecado,
3: rogai por nós que recorremos a vós.
1: Leonardo, rogai por nós. Leonardo, gostaria de agradecer a sua participação rezando conosco neste segundo mistério e rogo a Virgem Aparecida para que interceda o seu filho Jesus pela sua vocação, para que ele possa lhe conceder a graça da perseverança, viu? Deus abençoe e proteja e muito obrigado pela participação e pela disponibilidade.
0: Amém. Perseverança a todos nós. Obrigado pela oportunidade.
1: Amém.
2: E assim continuamos a nossa caminhada, caminhada de fé rumo ao coração de Jesus. Vamos lá pro Facebook da rádio. Olha, o reza com a gente a Elizabeth Consorte. Tudo bem, Elizabeth? Muito boa noite para você. Bem-vinda.
4: obrigado pela participação e pela presença. Conosco também o Tadeu, Oliveira. Tudo bem, Tadeu? Boa noite, viu? Deus te proteja. A irmã Lurdinha, tudo bem, irmã? Bem-vinda, viu? Rezando pelos 24 anos de vida de matrimônio do seu irmão, Donizete, da sua cunhada, a Daniele. Muito bem. Deus abençoe, irmã Lurdinha. Louvado seja Deus pela sua participação e também pela sua família, viu? Conta comigo e com as minhas orações. Bom tê-la conosco. Rezarmos juntos e celebrarmos a graça de Deus. Tá conosco também aqui o José Francisco. Oi, José, tudo bem? Como é que você tá? Beleza, meu querido? Deus te abençoe, viu? Ele é da cidade de União da Vitória, lá no Paraná. Tá rezando conosco. Muito obrigado. Obrigado também pelas intenções da Geralda Maria. Tudo bem, Geralda? Boa noite. Que Nossa Senhora Aparecida abençoe você, viu? Ela é da cidade de Brumadinho, Minas Gerais. Tá rezando conosco. Muito bem. Rezamos juntos por você e por suas intenções, tá bom? Maria das Graças, Jusino, também tá conosco, Jusino, né? Também tá com a gente, muito obrigado. E ainda o Zitro Zanella, lá de Santa Rosa, no Paraguai, tá rezando com a gente. Obrigado, Zitro. Grande abraço, meu amigo. Deus seja louvado pela sua presença e pela sua participação.

0: contemplamos a vocação de José de Arimateia, o discípulo oculto de Jesus. Depois disso, José de Arimateia, que era discípulo de Jesus, mas ocultamente, por medo dos judeus, pediu a Pilatos autorização para tirar o corpo de Jesus da cruz. Pilatos permitiu. José de Arimateia foi e retirou o corpo de Jesus. Recordamos a vocação de todos aqueles que as ocultas seguem os ensinamentos de Jesus. Pessoas que por medo ou perseguição realizam no silêncio seu apostolado. Nesse mistério, quero rezar por todos aqueles o qual Deus fez o chamado, e que não tenhas medo de seguir o seu caminho. Nesse mistério, nesse texto, acolhemos Jonathan. Boa noite.
1: Boa noite.
0: Tudo bem?
1: Tudo bem, graças a Deus.
0: Que bom, fico feliz. Qual a sua intenção para hoje?
1: Gostaria de oferecer esse santo terço pelas vocações, para que o Senhor continue despertando em muitos corações o desejo de segui-lo com generosidade e amor, especialmente aqueles que estão discernindo seu chamado. Rezo também pela minha família, para que seja sempre abençoada e protegida e fortalecida na fé. Rezo pela alma da minha avó, pela minha paróquia Santa Rita e comunidade em Palmeiral e Diocese de Guaxupé, para que seja fecunda em santas vocações, guiada pelo Espírito Santo e sustentada pela intercessão de Nossa Senhora, que eu também saiba ouvir a voz de Deus e responder com coragem ao chamado que ele tem em minha vida.
0: Amém. Jonathan, vamos fazer assim, você reza primeiro, a gente reza depois?
1: Sim.
0: A gente reza, você reza?
1: Sim.
0: E a gente pode começar.
1: Pai nosso que estais no céu, santificado seja o vosso nome, venha a nós o vosso reino, seja feita a vossa vontade, assim na terra como no céu.
0: O pão nosso de cada dia nos dai hoje,
2: perdoai-nos as nossas ofensas, assim como nós perdoamos a quem nos tem ofendido, e não nos deixeis cair em tentação, mas livrai-nos do mal. Amém.
1: Ave Maria, cheia de graça, o Senhor é convosco, bendita sois vós entre as mulheres, e bendito é o fruto do vosso ventre, Jesus.
0: Santa Maria, Mãe de Deus, rogai por nós, pecadores, agora e na hora de nossa morte. Amém.
1: Ave Maria, cheia de graça, o Senhor é convosco. Bendita sois vós entre as mulheres, e bendito é o fruto do vosso ventre, Jesus.
0: Santa Maria, Mãe de Deus, rogai por nós, pecadores, agora e na hora de nossa morte. Amém.
1: Amém. Ave Maria, cheia de graça, o Senhor é convosco. Bendita sois vós entre as mulheres, e bendito é o fruto do vosso ventre, Jesus.
0: Santa Maria, Mãe de Deus,
3: rogai por nós, pecadores,
2: agora e na hora de nossa morte. Amém.
1: Ave Maria, cheia de graça, o Senhor é convosco. Bendita sois vós entre as mulheres, e bendito é o fruto do vosso ventre, Jesus.
0: Santa Maria, Mãe de Deus, rogai por nós, pecadores, agora e na hora de nossa morte. Amém.
1: Ave Maria, cheia de graça, o Senhor é convosco. Bendita sois vós entre as mulheres, e bendito é o fruto do vosso ventre, Jesus.
0: Santa Maria, Mãe de Deus, rogai por nós, pecadores, agora e na hora de nossa morte. Amém.
1: Amém. Ave Maria, cheia de graça, o Senhor é convosco. Bendita sois vós entre as mulheres, e bendito é o fruto do vosso ventre, Jesus.
0: Santa Maria, Mãe de Deus, rogai por nós, pecadores, agora e na hora de nossa morte. Amém.
1: Ave Maria, cheia de graça, o Senhor é convosco. Bendita sois vós entre as mulheres, e bendito é o fruto do vosso ventre, Jesus.
0: Santa Maria, Mãe de Deus, rogai por nós, pecadores, agora e na hora de nossa morte. Amém.
1: Ave Maria, cheia de graça, o Senhor é convosco. Bendita sois vós entre as mulheres, e bendito é o fruto do vosso ventre, Jesus.
0: Santa Maria, Mãe de Deus, rogai por nós, pecadores, agora e na hora de nossa morte. Amém.
1: Ave Maria, cheia de graça, o Senhor é convosco. Bendita sois vós entre as mulheres, e bendito é o fruto do vosso ventre, Jesus.
0: Santa Maria, Mãe de Deus, rogai por nós, pecadores, agora e na hora de nossa morte. Amém.
1: Ave Maria, cheia de graça, o Senhor é convosco. Bendita sois vós entre as mulheres, e bendito é o fruto do vosso ventre, Jesus.
0: Santa Maria, Mãe de Deus, rogai por nós, pecadores, agora e na hora de nossa morte. Amém.
1: Glórias ao Pai, ao Filho, ao Espírito Santo.
0: Como era no princípio, agora e sempre. Amém.
1: Ó meu bom Jesus,
2: perdoai-nos, livrai-nos do fogo do inferno, levai as almas todas para o céu, e socorrei principalmente as que mais precisarem na vossa infinita misericórdia.
1: São José,
2: rogai por nós.
1: São João Maria Vianney,
2: rogai por nós.
0: Jonathan, muito obrigado.
1: Eu que agradeço pela oportunidade.
0: Sim. E rezo pedindo a Deus, com a intercessão de Nossa Senhora, para que ela possa te iluminar a sua vocação e te dê muito seguimento e sabedoria.
1: Amém, a nós.
0: Amém.
4: Amém. Com alegria rezamos pelos irmãos que rezam conosco. Nossa Senhora da Conceição Aparecida acolha todos com carinho. Deixa eu dar um pulo lá no YouTube da rádio, viu? Olha, Ismael José da Silva, tudo bem, Ismael? Boa noite, meu irmão, seja bem-vindo. Obrigado, viu, pela sua participação aqui conosco. Louvado seja Deus pela sua presença, que Deus te abençoe. Deus abençoe também o Vinícius Lopes, tudo bem, Vinícius? Muito boa noite para você, meu amigo, Deus te proteja e que Nossa Senhora te abençoe, sim? A Márcia Maria de São José dos Campos também tá com a gente, obrigado, Márcia, Deus te proteja. Que a Mãe Aparecida lhe cubra de bênçãos. É, também reza conosco. Vilmar Mateus. Vilmar, tudo bem? Boa noite, viu? Deus te proteja, que Nossa Senhora Aparecida abençoe sua família. Bem como eu acolho a Maria Aparecida Ferreira. Tudo bem, Maria Aparecida? Seja bem-vinda à Rádio Aparecida para neste momento rezarmos por você e, claro, com você. Que a Mãe de Deus lhe cubra com seu manto sagrado. E a Shirley Maria também tá com a gente. Boa noite, Shirley, seja bem-vinda, obrigado pela participação e também pela presença, que Nossa Senhora da Conceição Aparecida abençoe e ilumine a sua vida.
5: No quarto mistério, contemplemos a vocação de Paulo. Durante a viagem, quando já estava perto de Damasco, Saulo se viu repentinamente cercado por uma luz que vinha do céu. Caiu por terra e ouviu uma voz que lhe dizia: Saulo, Saulo, por que você me persegue? Saulo perguntou: Quem és tu, Senhor? A voz respondeu: Eu sou Jesus, a quem você está perseguindo. Recordamos a vocação de todos aqueles que nos caminhos da vida cruzaram com Jesus e decidiram segui-lo. Aqueles que mais tarde reconheceram Jesus como Senhor. E para rezar conosco este quarto mistério, gostaria de acolher entre nós o vocacionado Rian do Santo Silva. Muito boa noite, Rian.
6: Boa noite.
5: Bem-vindo.
6: Obrigado.
5: Tudo bem com você?
6: Tudo sim, graças a Deus.
5: Graças a Deus, que Deus abençoe e proteja. E você pode, neste momento, apresentar suas intenções para este quarto mistério.
6: Gostaria de apresentar minhas intenções para minha família, amigos, doentes, pelas famílias que não aceitam a vocação dos seus filhos, pelos casais do ECC e dos jovens que estão conhecendo a Cristo.
5: Amém. Por essa e por todas as intenções do nosso coração, rezemos. Faremos do seguinte modo, Rian: você reza a primeira parte e nós a segunda, ok?
6: Ok.
5: Pode iniciar.
6: Pai nosso que estais nos céus, santificado seja o vosso nome. Venha a nós o vosso reino. Seja feita a vossa vontade, assim na terra como no céu.
5: O pão nosso de cada dia nos dai hoje. Perdoai-nos as nossas ofensas, assim como nós perdoamos a quem nos tem ofendido.
0: E não nos deixeis cair em tentação, mas livrai-nos do mal. Amém.
6: Ave Maria, cheia de graça, o Senhor é convosco. Bendita sois vós entre as mulheres, e bendito é o fruto do vosso ventre, Jesus.
5: Santa Maria, Mãe de Deus, rogai por nós, pecadores, agora e na hora de nossa morte. Amém.
6: Ave Maria, cheia de graça, o Senhor é convosco. Bendita sois vós entre as mulheres, e bendito é o fruto do vosso ventre, Jesus.
5: Santa Maria, Mãe de Deus, rogai por nós, pecadores, agora e na hora de nossa morte. Amém.
6: Ave Maria, cheia de graça, o Senhor é convosco. Bendita sois vós entre as mulheres, e bendito é o fruto do vosso ventre, Jesus.
2: Santa Maria, Mãe de Deus,
0: rogai por nós, pecadores, agora e na hora de nossa morte. Amém.
6: Ave Maria, cheia de graça, o Senhor é convosco. Bendita sois vós entre as mulheres, e bendito é o fruto do vosso ventre, Jesus.
0: Santa Maria, Mãe de Deus, rogai por nós, pecadores, agora e na hora de nossa morte. Amém.
6: Ave Maria, cheia de graça, o Senhor é convosco. Bendita sois vós entre as mulheres, e bendito é o fruto do vosso ventre, Jesus.
0: Santa Maria, Mãe de Deus, rogai por nós, pecadores, agora e na hora de nossa morte. Amém.
6: Ave Maria, cheia de graça, o Senhor é convosco. Bendita sois vós entre as mulheres, e bendito é o fruto do vosso ventre, Jesus.
0: Santa Maria, Mãe de Deus, rogai por nós, pecadores, agora e na hora de nossa morte. Amém.
6: Ave Maria, cheia de graça, o Senhor é convosco. Bendita sois vós entre as mulheres, e bendito é o fruto do vosso ventre, Jesus.
0: Santa Maria, Mãe de Deus, rogai por nós, pecadores, agora e na hora de nossa morte. Amém.
6: Ave Maria, cheia de graça, o Senhor é convosco. Bendita sois vós entre as mulheres, e bendito é o fruto do vosso ventre, Jesus.
0: Santa Maria, Mãe de Deus, rogai por nós, pecadores, agora e na hora de nossa morte. Amém.
6: Ave Maria, cheia de graça, o Senhor é convosco. Bendita sois vós entre as mulheres, e bendito é o fruto do vosso ventre, Jesus.
0: Santa Maria, Mãe de Deus, rogai por nós, pecadores, agora e na hora de nossa morte. Amém.
6: Ave Maria, cheia de graça, o Senhor é convosco. Bendita sois vós entre as mulheres, e bendito é o fruto do vosso ventre, Jesus.
0: Santa Maria, Mãe de Deus, rogai por nós, pecadores, agora e na hora de nossa morte. Amém.
6: Glória ao Pai, ao Filho, ao Espírito Santo.
0: Como era no princípio, agora e sempre. Amém.
5: Gostaria, Rian?
6: Sim?
5: De agradecer a sua participação, rezando conosco este quarto mistério. Que você tenha um santo e abençoado discernimento vocacional, viu?
6: Amém.
5: Junto à nossa congregação. E que, se for da vontade de Deus, você possa ser um missionário redentorista, viu? Deus abençoe e proteja. Muito obrigado pela sua participação.
6: Obrigado. Amém. Obrigado. Eu que agradeço.
5: Deus abençoe.
6: Amém.
4: E assim caminhamos, dando mais um passo em direção ao coração de Jesus pela intercessão de Nossa Senhora. Vamos lá para o Facebook da Rádio primeiramente. Vamos lá pro Facebook, né? Vamos colocar aqui algumas outras intenções. Estão rezando conosco a Ana Maria Gregório, que reza com a gente. Obrigado, Ana Maria. Seja bem-vinda, que Deus te proteja. A Senhora Aparecida te abençoe, viu? Reza conosco também na sintonia do programa com a Mãe Aparecida, Vera Gelaco. Tudo bem, Vera? Boa noite. A Senhora Aparecida te proteja sempre e abençoe a sua vida. O Luiz Martins também está com a gente lá de Guaxupé, nas Minas Gerais. Muito boa noite, Luiz. Seja bem-vindo, amigo. Um abraço também muito carinhoso para a Aninha de Ponta Grossa, no Paraná, que também reza com a gente. Obrigado, Aninha. Ótima noite, viu? Deus abençoe também as intenções da Isabel Lopes, de Pindamonhangaba. Tudo bem, Isabel? Muito boa noite para você. A Senhora te abençoe. A Marília Moreira, do Rio de Janeiro, capital, também está rezando conosco. Louvado seja Deus. O Marcelo Moreira, Marcelo Almeida, também está com a gente. Obrigado, Marcelo. Um abraço carinhoso para você. Que Nossa Senhora te abençoe e te proteja, viu? E com alegria, eu acolho também as intenções do Paulo e a Ângela, da cidade de Ipatinga, Minas Gerais. Rezamos por você, querida Marisa Belkschmaier, Juiz de Fora, Minas Gerais, e por sua família também, seu esposo, seus filhos. A Senhora Aparecida lhe conduza até o coração de Jesus, viu? Muito obrigado pela presença, muito obrigado pela sua participação. Agora são 11 horas, horário de Brasília. Vamos juntos celebrando com alegria o amor de Deus.
7: Mistério, nós contemplamos a vocação de Áquila e Priscila. Saudai Priscila e Áquila, colaboradores meus no Cristo Jesus, os quais arriscaram suas próprias vidas para salvar a minha. Eu lhes sou agradecido. Recordamos a vocação de todos os casais que, na alegria do matrimônio, colaboração na ação evangelizadora da Igreja, que são promotores das vocações. Neste quinto mistério, nós acolhemos para rezar conosco o Isaac. Alô, Isaac, boa noite.
8: Boa noite, tudo bem?
7: Tudo ótimo, graças a Deus. E com você, meu irmão?
8: Tudo certinho também, com a graça dele.
7: Beleza. Isaac, quais são as suas intenções para este quinto mistério?
8: Eu gostaria de rezar pela minha vocação, pelo meu chamado, pelas pessoas que me cercam, pela vocação de vocês também, né? Que, de certo modo, levo o evangelismo a partir da rádio. E gostaria de unir também as intenções do Santo Padre Papa.
7: Amém. Muito bem, Isaac. Que as suas intenções alcancem o coração de Jesus pela intercessão de Nossa Mãe, a Senhora Aparecida, Mãe do Perpétuo Socorro. Isaac, nós vamos rezar da seguinte maneira. Eu vou fazer a primeira parte e você a segunda, pode ser?
8: Belezura, sei com nada.
7: Vamos lá, com a graça de Deus. Pai nosso que estais no céu, santificado seja o vosso nome. Venha a nós o vosso reino, seja feita a vossa vontade, assim na terra como no céu.
8: O pão nosso de cada dia nos dai hoje, perdoai-nos as nossas ofensas, não nos deixeis cair.
7: Ave Maria, cheia de graça, o Senhor é convosco, bendita sois vós entre as mulheres, bendito o fruto do vosso ventre, Jesus.
8: Santa Maria, Mãe de Deus, rogai por nós pecadores, agora e na hora de nossa morte, amém.
7: Ave Maria, cheia de graça, o Senhor é convosco, bendita sois vós entre as mulheres, e bendito o fruto do vosso ventre, Jesus.
8: Santa Maria, Mãe de Deus, rogai por nós, pecadores, agora e na hora de nossa morte. Amém.
7: Ave Maria, cheia de graça, o Senhor é convosco. Bendita sois vós entre as mulheres. Bendito o fruto do vosso ventre, Jesus.
8: Santa Maria, Mãe de Deus, rogai por nós, pecadores, agora e na hora de nossa morte. Amém.
7: Ave Maria, cheia de graça, o Senhor é convosco, bendita sois vós entre as mulheres, e bendito o fruto do vosso ventre, Jesus.
8: Santa Maria, Mãe de Deus, rogai por nós, pecadores, agora e na hora de nossa morte. Amém.
7: Ave Maria, cheia de graça, o Senhor é convosco, bendita sois vós entre as mulheres e bendito o fruto do vosso ventre, Jesus.
8: Santa Maria, Mãe de Deus, rogai por nós, pecadores, agora e na hora de nossa morte. Amém.
7: Ave Maria, cheia de graça, o Senhor é convosco, bendita sois vós entre as mulheres e bendito o fruto do vosso ventre, Jesus.
8: Santa Maria, Mãe de Deus, rogai por nós, pecadores, agora e na hora de nossa morte. Amém.
7: Ave Maria, cheia de graça, o Senhor é convosco, bendita sois vós entre as mulheres e bendito o fruto do vosso ventre, Jesus.
8: Santa Maria, Mãe de Deus, rogai por nós, pecadores, agora e na hora de nossa morte. Amém.
7: Ave Maria, cheia de graça, o Senhor é convosco, bendita sois vós entre as mulheres, e bendito o fruto do vosso ventre, Jesus.
8: Santa Maria, Mãe de Deus, rogai por nós, pecadores, agora e na hora de nossa morte. Amém.
7: Ave Maria, cheia de graça, o Senhor é convosco, bendita sois vós entre as mulheres, e bendito o fruto do vosso ventre, Jesus.
8: Santa Maria, Mãe de Deus, rogai por nós, pecadores, agora e na hora de nossa morte. Amém.
7: Ave Maria, cheia de graça, o Senhor é convosco, bendita sois vós entre as mulheres, e bendito o fruto do vosso ventre, Jesus.
8: Santa Maria, Mãe de Deus, rogai por nós, pecadores, agora e na hora de nossa morte. Amém.
7: Glória ao Pai, ao Filho e ao Espírito Santo.
8: Como era no princípio, agora e sempre. Amém.
7: Ó meu Jesus, perdoai-nos, livrai-nos do fogo do inferno, levai as almas todas para o céu e socorrei principalmente as que mais precisarem da vossa misericórdia. Quais são seus santos de devoção, Isaac?
8: São Miguel.
7: Rogai por nós.
8: Santa Teresinha do Menino Jesus.
7: Rogai por nós.
8: Santa Teresa d'Ávila.
7: Rogai por nós.
8: E foi-se.
7: Amém. Isaac, muito obrigado pela sua participação. Uma frase de São Geraldo para você, viu? Para você rezar aí e se animar na vocação redentorista. Aqui se faz a vontade de Deus, quando, enquanto, onde Ele quiser. Amém?
8: Amém.
7: Perseverança, meu jovem. Tenha uma boa noite de descanso, uma boa semana para você. Obrigado.
8: Boa noite.

0: querido irmão, minha querida irmã, queremos nos dirigir a Maria, mãe das vocações, grande promotora vocacional, que ela nos ajude a descobrir nossa vocação na igreja, em nossas comunidades, e alcance perseverança para todos os que deram o seu sim, e a coragem e o discernimento para aqueles que precisam ainda responder este chamado. Vamos saudar nossa Mãe do Céu, a Virgem Maria, a Senhora Aparecida, Rainha e Padroeira do Brasil, rezando uma Salve Rainha. Salve Rainha, Mãe de Misericórdia, vida, doçura, esperança, nossa salve. A vós bradamos os degredados filhos de Eva, a vós suspirando, gemendo e chorando neste vale de lágrimas. Eia, pois, advogada nossa, esses vossos olhos misericordiosos a nós volvei, e depois deste desterro, mostrai-nos Jesus, bendito fruto do vosso ventre. Ó clemente, ó piedosa, ó doce sempre Virgem Maria, rogai por nós, Santa Mãe de Deus,
1: para que sejamos dignos das promessas de Cristo.
0: Amém. Amém. Com os nossos vocacionados, nossos formandos, o Ricardo e o Edivaldo, que estão aqui nos estúdios, vamos fazer a nossa oração vocacional de São Paulo VI.
2: Jesus, Mestre Divino, que chamaste os apóstolos para vos seguirem, continuai a passar pelos nossos caminhos, pelas nossas famílias, pelas nossas escolas, e continuai a repetir o convite a muitos de nossos jovens. Dai coragem às pessoas convidadas, dai forças para que vos sejam fiéis como apóstolos leigos, como sacerdotes, como religiosos e religiosas, para o bem do povo de Deus e de toda a humanidade. Amém.
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0: Nós que somos filhos e filhas muito amados de Deus, muito acolhidos, cuidados por nossa Mãe do Céu, a Senhora e Virgem Maria, nós queremos renovar a nossa consagração a Deus por intercessão de Maria, Mãe das Vocações, Mãe de todos nós, que ela nos ajude a descobrir nossa vocação na igreja, nos alcance a perseverança e cuide de todos nós que somos os seus protegidos, os vossos filhos amados. Meu irmão e minha irmã, nesta consagração, nesta renovação que você fará conosco agora pelas ondas da rádio Aparecida, lembre-se também de todas as pessoas que pediram as suas orações, todos os enfermos, os doentes, sobretudo aqueles que se encontram nos leitos dos hospitais, dos pobres e abandonados, daqueles filhos sem pai, sem mãe, muito abandonados. Consagre-os também à nossa Mãe do Céu, e o seu coração, principalmente, para que você se transforme, para que você ame mais a Deus, se converta, tenha paciência, tenha mais sensibilidade, carinho para com você mesmo e para as pessoas que convivem com você. Vamos renovar a nossa consagração juntos. Ó Maria Santíssima, pelos méritos de nosso Senhor Jesus Cristo, em vossa querida imagem de Aparecida, espalhais inúmeros benefícios sobre todo o Brasil. Eu, embora indigno de pertencer ao número de vossos filhos e filhas, mas cheio do desejo de participar dos benefícios de vossa misericórdia, prostrado a vossos pés, consagro-vos o meu entendimento, para que sempre pense no amor que mereceis. Consagro-vos a minha língua, para que sempre vos louve e propague a vossa devoção. Consagro-vos o meu coração, para que depois de Deus vos ame sobre todas as coisas. Recebei, meu Rainha incomparável, vós que o Cristo crucificado deu-nos por mãe. No ditoso número de vossos filhos e filhas, acolhei-me debaixo de vossa poderosa, socorrei-me em todas as minhas necessidades, espirituais e temporais, sobretudo na hora da minha morte. Abençoai, meu celestial cooperadora, com vossa poderosa intercessão. Fortalecei-me em minha fraqueza, a fim de que, servindo-vos fielmente nesta vinda, possa louvar-vos, amar-vos e dar-vos graças no céu por toda a eternidade. Assim seja. Amém. E pela intercessão de Nossa Senhora Aparecida, Rainha, Padroeira do Brasil, nossa querida Mãezinha do Céu, desça sobre todos nós aqui presentes, vocês que rezaram, participaram conosco de suas casas, a bênção de nosso Deus, cheio de amor e todo-poderoso, em nome do Pai, do Filho e do Espírito Santo. Amém. Fiquem com Deus.
4: Amém. Frater, obrigado, viu, pela presença do senhor aqui conosco. Deus seja louvado pela sua vida.
0: Uma alegria, meu irmão. É sempre muito bom estar aqui e falar um pouquinho de Deus, de Nossa Senhora. Me sinto muito bem aqui na Rádio Aparecida. Amém. Agradeço a acolhida.
4: Fique à vontade. O senhor é sempre bem-vindo.
0: Amém. Obrigado.
4: Muito bem. Os meninos, obrigado, viu? Deus abençoe. Amém. Um bom descanso para vocês, uma ótima noite. E recuperem bem para continuar na caminhada, viu?
5: Obrigado.
4: Contem com as minhas orações e com as orações de todos os devotos que nos acompanham.
5: Amém. Amém. Te agradeço também.
4: Amém. Obrigado. A você que rezou conosco, o nosso muito obrigado. Que as bênçãos da Mãe Aparecida alcancem a sua vida. Com as imagens de Micael Gomes, fiquem com Deus e com as bênçãos da Mãe Aparecida.

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7: 11:17, horário de Brasília.
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7: Programação com a Mãe Aparecida, chegando no seu coração, tocando em sua vida. Muito boa noite para você que está conosco e que continua rezando com a gente, viu? Olha o Renato Medeiros de Divinópolis, Minas Gerais, continua com a gente. Obrigado, Renato. Um abraço para você e para todos da família. O Geraldo Bacana, lá de Goiânia, Minas Gerais. Tudo bem, Geraldo? Seja bem-vindo. Deus seja louvado pela sua participação, viu? E você que está aí na sintonia, quer participar? Fique à vontade. DDD 12-3104-1043. Louvado seja Deus pela sua presença e pela sua participação aqui conosco, viu? Muito prazer, eu sou Evandro Brum, eu continuo caminhando com você, porque o terço terminou, mas a nossa missão continua e assim continuamos e assim celebramos. Nossa Senhora da Conceição Aparecida continue conduzindo você e a sua vida. Estamos juntos, estamos em oração por você e com você. Agora eu acolho os devotos que estão conosco através das rádios Boa Nova FM em Iguatemi, Mato Grosso do Sul, Rádio Manhuaçu FM em Manhuaçu, Minas Gerais, e Rádio Rural FM em Tefé, lá no Amazonas, é isso mesmo, e muitas outras que nos ajudam a chegar na sua casa, na sua vida, através da Rádio Aparecida e Rede Aparecida de Rádio. Nossa Senhora Aparecida conduza o seu coração. Rede Aparecida de Rádio, música, fé e missão. 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
9: Ah, se o mundo fosse diferente, eu seria muito feliz. Ah, se minha esposa, meu esposo fosse mais calmo, eu seria feliz. Ah, se meus filhos fossem mais educados e me respeitassem mais, eu seria bem feliz. Ah, se o padre da minha paróquia demorasse menos na homilia, tudo seria melhor. E se meu patrão aumentasse meu salário, eu seria completamente feliz. Meu querido e minha querida, lamento informar. Mas se você ainda não percebeu, a felicidade nunca pode depender do que está fora de nós. É claro que ajuda em nossa felicidade as conquistas, as vitórias, os reconhecimentos externos, sem dúvida. Ajuda sim, mas não define. Você com certeza conhece pessoas que têm tudo de bom e não são felizes. E também conhece aqueles que vivem uma vida de penúria e luta e são muito felizes. No fundo, no fundo, só precisamos mesmo de amor para sermos felizes. O amor de Deus, o amor de quem está perto de nós e o amor que somos capazes de oferecer. Não julgue. Não cobre dos outros o que deve começar por você. Seja feliz, mesmo que nem tudo seja como você quer. E a felicidade vai ultrapassar você e atingir outros corações e será muito mais fácil. Faça a sua parte. Faça aos outros o que gostaria que fizessem por você. Haja mais amor, mais compreensão.

0: abençoe você.
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2: Hoje, dia 18 de maio, nós vamos conhecer a história de Cláudia, membro da comunidade de Roma. Entre os nomes lembrados por Paulo na segunda carta a Timóteo está o nome Cláudia. Ele escreve: Eubulo, Pudente, Lino, Cláudia e todos os irmãos enviam-lhe saudações. Esta Cláudia, ela fazia parte do pequeno grupo de pessoas que eram amigos de Paulo. E elas pediam que Paulo mandasse um abraço para Timóteo naquele momento onde estavam organizando a comunidade em Éfeso. A segunda carta de Timóteo é uma das últimas cartas de Paulo. E ela foi escrita quando o apóstolo estava preso em Roma, por volta do ano 67, pouco antes da sua morte. As condições da sua prisão eram bastante duras, houve interrogatórios, tortura, e Paulo sentiu-se só e abandonado. A sua sentença era pronunciada em breve, então haveria uma execução. Paulo se preparou para a viagem definitiva e foi nessa situação que Paulo escreveu para Timóteo, mostrando fé, firmeza, diante de uma situação humanamente desesperadora. Mas ele encontrou apoio nesse pequeno grupo, que foi muito solidário e era formado por cristãos da comunidade, do qual fazia parte Cláudia, uma cristã de Roma.

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1: Rede Aparecida de Rádio, que Deus abençoe a Maria Aparecida Francisco de Campinas, aqui no estado de São Paulo. Tudo bem, Maria Aparecida? Boa noite, minha querida. Deus abençoe você, viu? Ela diz boa noite, meu queridinho amigo Evandro. Muito boa noite para você também. Deus seja louvado pela sua presença aqui conosco. Deus seja louvado pela sua participação, viu? Estamos unidos em oração. Tô rezando por você e, claro, por suas intenções com muito carinho. Uma noite abençoada também para quem continua com a gente, o Sidney. Sidney Eufrásio, tudo bem, Sidney? Boa noite, diz que está ligado, Sid e a esposa Cida, muito bom, Deus abençoe a família, louvado seja Deus pela participação e pela presença de vocês, viu? E você que está aí, quer participar, fique à vontade, DDD 12-3104-1043, Rede Aparecida de Rádio, música, fé e missão.
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1: 11:30, horário de Brasília.
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1: De volta na programação com a Mãe Aparecida, aqui na Rede Aparecida de Rádio. Muito boa noite para o Paulo Roberto de Oliveira, da cidade de Santa Rita de Jacutinga, Minas Gerais. Boa noite, Paulo Roberto. Graças e bênçãos para você e para sua família também, viu? O Hélio Souza, da cidade de Junqueiro, lá em Alagoas, está pedindo orações para ele, para sua mãe, para os seus filhos, seus netos, para sua família. Pede pela paz do mundo e por todos nós aqui da Rádio Aparecida. Muito obrigado, viu? Bem-vindo, que Deus te abençoe. E você que tá aí, Fique à vontade para participar. WhatsApp disponível, DDD 12 3104 1043. Olha, é uma alegria rezar com você, viu? É uma alegria rezar por você e por suas intenções também. Você que está conosco no programa Com a Mãe Aparecida, que bom saber que você está aí, do outro lado, e reza com a gente. Agora são 11 horas e 31 minutos, horário de Brasília. Vamos agora para o Igreja em Comunhão e a gente vai rezando por você e, claro, com você.
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9: Olá, uma excelente noite para você que acompanha o programa Com a Mãe Aparecida. Está começando mais um quadro Igreja em Comunhão e a gente recorda que ontem a igreja celebrou na festa da Ascensão do Senhor a edição de número 60 do Dia Mundial das Comunicações Sociais neste ano com uma reflexão importante: preservar rostos e vozes humanas, inspirado na mensagem de Papa Leão XIV para a data. Uma missa foi celebrada no altar central do Santuário Nacional de Aparecida e marcou a comemoração.

0: de modo especial nas redes digitais, no mundo digital, há um perigo, né, de por meio da inteligência artificial, você manipular vozes e rostos, como está acontecendo às vezes, infelizmente. Então o Papa chama atenção para isso, né? Isso, o rosto e a voz de uma pessoa não pode ser manipulado. Ele diz que o rosto e a voz são sagrados. Deus fez o ser humano à sua imagem e semelhança. Ninguém tem o direito de manipular vozes e rostos. O rosto e a voz faz parte da identidade de uma pessoa. Então, isso nos faz pensar a todos nós comunicadores, né, de todo o Brasil, também aqui, todo o complexo de comunicação aqui de Aparecida, né? Temos essa missão de justamente preservar rostos e vozes por meio da evangelização, tendo como referência Jesus. Ele é o comunicador perfeito, ele que nos ensina como tem que ser a nossa comunicação, que é sempre no amor e no respeito ao outro.
1: A celebração de ontem foi presidida por Dom Mário Antônio da Silva, arcebispo de Aparecida, que destacou também a preocupação de Papa Leão para que a tecnologia seja usada de forma ética, responsável e disciplinada. Ele aproveitou para parabenizar todos os comunicadores.
2: Dia Mundial dos Meios de Comunicação. Parabéns a você e a todos que trabalham na nossa emissora de rádio e também nos demais meios de comunicação. Se ele por voz e não na digital e tudo mais. E de fato, o Papa Leão, ele tem preocupação de que a tecnologia seja usada de maneira, digamos, disciplinada, com responsabilidade, com cooperação e educação. Ou seja, sem suplantar a vida humana, sem esquecer a realidade das vozes pessoais, como ouvimos aí a sua voz, agora vocês ouvem a minha, mas também do rosto, do semblante das pessoas. Jesus, ele valorizava muito as pessoas, mesmo no meio da multidão, na sua individualidade. Seu nome, sua voz, seu rosto, suas dores, suas alegrias. Então, o dia de hoje é para a gente valorizar a nossa comunicação como mulheres e homens que comunicam pela palavra, pelos gestos, pelo nosso corpo, pela nossa missão eclesial e também pela nossa profissão, mas que sejamos comunicadores da verdade, do amor, da esperança, da justiça e, sobretudo, da paz. No que depender de nós, que os meios de comunicação ajudem a paz.
1: Também presente, Railson Araújo, um dos responsáveis pelo projeto Missionários Digitais da CNBB, falou sobre os desafios do ambiente digital com a inteligência artificial e como preservar rostos e vozes humanas, em especial entre os mais jovens.
3: Rafa, eu vou começar primeiro valorizando a criatividade dos missionários digitais que atuam no Brasil. Tive a graça de participar de um encontro internacional o ano passado no México e é impressionante como que eles ficam encantados com o número de missionários digitais, de pessoas que produzem, né, dentro do espaço digital no Brasil, e como eles são criativos, e o número de seguidores, então assim, a potência que é. Então é uma grande ferramenta de comunicação. Por sua vez, a igreja tem a preocupação em dois pontos, né? Primeiro, dimensão da comunhão. Às vezes nós temos os missionários digitais que atuam de forma independente e às vezes até mesmo de uma forma paralela com a igreja. Então isso pode se desenvolver num problema de contratestemunho e principalmente quando você tem ali talvez um grande número de pessoas que te seguem, uma comunidade que é virtual, mas não se encontra, não é? Então assim, se você consegue potencializar o digital para um encontro real, preservando rostos e vozes, isso é muito bom, isso é ótimo. Mas às vezes nós temos ali uma legião de seguidores que pode simplesmente buscar aquela informação porque é a informação que agrada. E aqui nós não podemos esquecer o caráter profético da comunicação, e profético no sentido bíblico. E os profetas eram aqueles que muitas vezes entregavam uma mensagem que denunciava, que confrontava, que incomodava, até mesmo dentro do próprio espaço religioso. Então, nós não podemos abrir mão da profecia. Profecia no sentido bíblico é assim que a gente ajuda o povo de Deus a discernir o que é real, aquilo que é necessário e aquilo que é superficial, não é? Então é assim que a gente consegue comunicar bem e ajudar as pessoas no processo de discernimento para consumir um conteúdo que é bom e que ajuda, não é? Fortalece o espírito de comunhão na leitura da palavra e no encontro com os outros. Eu chamo mais uma vez uma palavra que é chave quando a gente fala de evangelização, que é a palavra testemunho. Hoje nós estamos celebrando a ascensão.

0: do Senhor, e Jesus ressuscitado se despede dos seus, chamando eles a testemunhar em Jerusalém, em Samaria, até os confins da terra. Então, é a força do testemunho, e esse testemunho concreto, ou seja, levar para o digital os nossos encontros reais. Então, levem para a comunicação, para as telas, aquilo que a gente encontra nos corredores, na sacristia, nas casas das famílias que nós visitamos, os nossos perrengues de cada dia. Tudo isso faz com que a gente possa comunicar a vida como ela é. E a gente tem muita comunicação, principalmente no cenário dos influencers aí, por exemplo, não os influencers católicos, digo dos influencers da moda, dos outros segmentos, muita informação ali mascarada, né? Então, uma entrega daquilo que é o ideal e às vezes foge da realidade. Então, que possa ressoar em nossos corações o alerta de Jesus: entre vós não deve ser assim.
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1: A paz esteja com você. Todos os dias, quando despertamos, temos a graça de poder reconhecer o dom de Deus. Deus nos deu mais um tempo para vivermos. Mas como que nós vamos vivê-lo? Vamos vivê-lo fazendo a vontade de Deus, amando a Deus, ou vamos ser egoístas e deixar Deus de lado, só lembrar dele quando a gente precisa resolver alguma coisa, como habitualmente pode acontecer? Lembremos que a vida só é vida bem vivida se nós vivemos de acordo com a vontade de Deus. Os mandamentos de Deus são para nós as regras do qual é o caminho que devemos seguir para não viver uma vida falsa, passageira, mas ir conduzindo para a vida plena que um dia após a morte devemos viver. Lembremos a presença de Maria. Ela viveu fazendo a vontade de Deus. Quando recebeu o anúncio de que ela foi escolhida por Deus, ela simplesmente diz: eu sou sua serva, faça-se em mim segundo a vossa vontade. Que a gente saiba, como Maria, estar sempre assim, para servir a Deus. O que ele quiser de nós, a gente sempre faça por amor, com amor, para amar. Assim é que Maria viveu, no silêncio, oportunamente com alguma palavra, mas sobretudo com as atitudes que ela manifesta, que a fé não é palavra simplesmente, é um comportamento, é viver segundo a vontade de Deus. Cada momento da vida, onde a gente estiver, a gente aprenda a ser servos de Deus. Eu estou trabalhando, estudando, estou em casa, em qualquer ambiente, eu sempre vou discernir qual é a vontade de Deus, é essa que eu vou fazer. É desse modo que eu vou construindo aqui na terra a plenitude da vida na eternidade, onde estaremos com Maria para, junto com ela, adorar a Deus e agradecer pelo dom da vida que recebemos.
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1: Seguir Jesus. Este deve ser teu plano e teu projeto. Ele é o Senhor, o Mestre, o Chefe, o Messias, o Salvador. Seguir Jesus em dois planos: no plano íntimo e pessoal de sua santificação e no plano de teu apostolado. Santo como Jesus, com uma santidade que não economiza esforços para cumprir a vontade do Pai. Santidade que te vá purificando cada vez mais de tuas deficiências, a fim de que tu chegues a desaparecer e vá aparecendo em ti o Espírito de Deus.

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1: Irmãos e irmãs, estamos na semana da unidade dos cristãos. E por falar em unidade, temos que ter unidade com a campanha da fraternidade e moradia. 6 milhões de pessoas são sem casa, 26 milhões com moradia inadequada, 300 mil habitantes de rua, 8 milhões morando em área de risco e no Brasil inteiro. Meus irmãos, falando em moradia em casa, Jesus veio a esse mundo e não encontrou casa. Estava tudo fechado. Teve que nascer lá na gruta. Estando lá na gruta, logo teve que fugir para o Egito. Sagrada Família, porque senão iria morrer ali mesmo sem casa. Jesus sem teto. E vai para o Egito, longe, a pé, sem saber a língua, sem ter parentes, sem ter emprego, e tudo foi então um grande esforço para morar a Sagrada Família com Jesus 7 anos no Egito. Como nós somos superficiais nessas coisas, né, irmãos e irmãs? Olhe, pois a gente ainda critica a campanha da fraternidade quando aprendemos tanto com Jesus. Jesus teve que fazer muitas mudanças, voltar do Egito, ir para Nazaré, de Nazaré ir para Cafarnaum. Quantas pessoas precisam mudar até encontrarem uma moradia? E Jesus dizia: olhe, as raposas têm tocas, mas o filho do homem não tem onde reclinar a cabeça. Jesus sem casa, sem moradia. Os pássaros têm os seus ninhos e o filho do homem não tem onde repousar. Pois é. E agora Maria? Maria vai à casa de Isabel visitar. Isto mesmo, valorizar então a moradia, a família, sermos visitantes como Maria. E quando Zaqueu foi para casa, Jesus disse: quero estar hoje na tua casa. E um pecador. A gente tem que visitar a casa de pecadores. E quando Jesus vai visitar a sogra de Pedro, doente, na moradia, tendo saído da igreja, foi para lá na moradia. E quando Jesus precisava da moradia e da casa dos amigos, Marta, Maria e Lázaro de Betânia, para descansar e curtir a verdadeira amizade que ele necessitava. A bênção de Deus Todo-Poderoso, Pai, o Filho, o Espírito Santo. Amém.
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3: Missão cumprida, ponto final na primeira parte do programa com a mãe Aparecida. Eu, Evandro Brum, tô ficando por aqui, mas deixo você agora na companhia dele, Eduardo José. E aí, Eduardo, boa noite, tudo bem?
4: E aí, Brum, belezinha?
3: Tranquilo?
4: Tranquilo, graças a Deus. Chegando aqui na casa da mãe, com a mãe Aparecida, até às 5 da manhã. Vamos juntos, às 4, Santo Terço, e você que esteve aí, ó, na companhia do nosso Evandro Brum até agora, até agorinha, né?
3: Até agora.
4: Tá indo embora, até agora há pouco, não, até agorinha. Fique conosco, viu? Vamos juntos, madrugada adentro, rezando, louvando, agradecendo pela nossa vida, pela nossa saúde, por tudo que temos, por tudo que somos.
3: Muito bem, então ótimo trabalho para você, uma ótima madrugada, que Deus te abençoe.
4: Amém, meu querido. Obrigado, obrigado igualmente a você, bom descanso e até amanhã, se Deus quiser.
3: Se Deus quiser, amanhã a gente se fala, viu? Grande abraço, Du.
4: Valeu.
3: Um abraço pra você que fica aí, ó, na companhia agradável de Eduardo José, e eu vou e volto amanhã. Fiquem com Deus e com as bênçãos da Mãe Aparecida.

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6: Meia-noite, bom dia.
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0: com a manga parecida. Obrigado a você que nos acolhe nesta segunda parte do programa Com a Manha Aparecida, meia-noite, um minutinho de um novo dia, louvando e agradecendo a Deus por isso, por mais esta oportunidade que o Senhor nos dá de vivermos na alegria, no amor, na paz, na esperança, sempre com as bênçãos dele, o Senhor Jesus, nosso Pai Redentor, e também de nossa mãezinha querida, sob a intercessão dela, a Senhora Aparecida. Obrigado a você, meu irmão, que nos acolhe a partir de agora, na segunda parte do programa Com a Mãe Aparecida. Eu, Eduardo e José, estou chegando para fazer companhia a vocês até às 5 da manhã. Isso mesmo. E na última hora, às 4, nós rezamos o Santo Terço Mariano, rezando com você, por você, pela sua família, por todos os nossos irmãos e irmãs que precisam de nossas orações. Obrigado a você que está rezando conosco pelas estradas do Brasil, nossos irmãos caminhoneiros, caminhoneiras, motoristas de ônibus, todo esse povo querido da estrada, rezando e agradecendo a Deus por tudo. Os irmãos que já estão cumprindo a sua missão, trabalhando em mais uma madrugada. Vamos juntos, hein? Na alegria, sempre. Alegria, fé e esperança. E você, meu irmão, que está aí no aconchego do seu lar, na sua igreja doméstica, junto à sua família, rezando conosco. Obrigado, viu, por nos permitir entrar neste local tão sagrado para você, para sua família, para rezarmos juntos, para agradecermos juntos e passarmos essas horas louvando e agradecendo a Deus por tudo e nos entregando sempre aos cuidados de nossa Mãe Santíssima, a Senhora Aparecida. A produção é de Marcos Tiago, Paula Castro na coordenação, na direção missionário redentorista, Padre Vanderlei Souza. Hoje nós já estamos vivendo o dia 19 de maio de 2026, terça-feira da graça de Deus. Isso mesmo, terça-feira da graça de Deus. E hoje a Santa Mãe Igreja celebra, faz memória a São Celestino V, a quem nós pedimos a intercessão. Meia-noite, 4 minutinhos, Padre Vanderlei está chegando, trazendo para nós esse momento de evangelização e formação.
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0: querido irmão, minha querida irmã, nesta sétima semana da Páscoa, já semana de oração pela unidade dos cristãos, semana da comunicação, refletimos com os santos padres da Igreja a ação do Espírito Santo. Na tradição bíblica, o Espírito é aquele que conduz a comunicação. Comunicação da palavra, comunicação de lugar, comunicação de posições, comunicação de efeitos. O Espírito do Senhor pairava sobre as águas, diz o livro do Gênesis. O Espírito pairava sobre o nada, diz o livro do Gênesis também. O Espírito do Senhor pairava sobre a existência, onde Deus, olhando, contemplava aquilo que havia criado e olhava com olhar de bênção, O Espírito paira e conduz e orienta. O Espírito do Senhor pairava sobre os profetas e estes comunicavam a ação de Deus e denunciavam a antidivinização humana, as estruturas que afastavam e afastam do projeto de Deus. O Espírito do Senhor pairou sobre Jesus no momento do batismo e ele viu a sua ação como brotada do coração do Pai. Esse é o meu filho amado no qual eu coloco todo o meu afeto. A sua ação, a sua vida é um querer de Deus. O Espírito, então, ele vai orientar a nossa existência àquilo que Deus quer. Jesus, quando fala para os discípulos, recebam o Espírito Santo, ele diz, aquilo que vocês realizarem estarão na comunhão com os céus. O que atarem na terra será atado nos céus, o que desatarem na terra será desatado nos céus. Então, o Espírito vai fazer essa conexão. Em Pentecostes, o Espírito inspira a palavra dita pelos apóstolos para que esta palavra se torne enxertada da palavra de Jesus, do Verbo de Deus, de maneira que cada pessoa a receba dentro do seu campo de compreensão, ou seja, na sua linguagem materna. O Espírito, ele capacita-nos a entender aquilo que Deus quer, como Deus quer e quando Deus quer. E ao longo da história, os santos padres da Igreja vão refletir também esta ação do Espírito. São Basílio Magno, bispo do século IV, ele vai dizer: qual é o homem que, ao ouvir os nomes com os quais é designado o Espírito Santo, não eleva seu ânimo e o seu pensamento para a natureza divina? É chamado Espírito de Deus, Espírito da Verdade que procede do Pai, Espírito de Retidão, Espírito principal e, como nome próprio e peculiar, Espírito Santo. Volta-se para ele o olhar de todos os que buscam a santificação. Para ele, tende a aspiração de todos os que vivem segundo a virtude. É o seu sopro que os revigora e reanima para atingirem o fim natural e próprio para que foram feitos. O Espírito, ele é fonte da santidade, é luz da inteligência. É ele que dá de si mesmo uma certa iluminação à nossa razão natural para que encontre a verdade. Inacessível por sua natureza, torna-se acessível por sua bondade. Enche tudo com o seu poder, mas comunica-se apenas aos que são dignos, não a todos, mas em proporção da fé. A fé é o seguir Jesus. Temos que atender a isto. Simples na essência, múltiplo nas manifestações do seu poder, está presente por inteiro em cada um, sem deixar de estar todo em todo lugar. A grandeza do amor de Deus, a grandeza do seu Espírito, que atinge-nos onde nós estamos, mas para que nós cheguemos aonde Deus quer que nós estejamos. Vinde, Espírito de Deus, e enchei os corações dos vossos fiéis.
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Aparecida, Rede Aparecida de Rádio. Obrigado a você que nos faz companhia, a você que reza conosco aí na sua casa, no seu cantinho de oração, louvando e agradecendo ao nosso bom Deus. O nosso momento agora é de oração, momento de agradecermos. Marcado por tantas preocupações, queremos buscar em vós a verdadeira paz. Aquela paz que o mundo não pode oferecer, mas que nasce da confiança em vosso amor infinito. Acalmai nosso coração diante das tribulações e ajudai-nos a confiar em vossa providência. Que o Espírito Santo nos fortaleça para enfrentarmos cada desafio com serenidade, coragem e fé. Fazei de nós instrumentos de reconciliação e fraternidade, levando palavras de esperança aos desanimados e gesto de amor aos que sofrem. Que jamais percamos a esperança nas promessas de Cristo ressuscitado, que permanece vivo e presente no meio de nós.

7h27 minutos, com a Mãe Aparecida, Rede Aparecida de Rádio, Música, Fé e Missão. Adriana Arides, chamada.

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3: 12:31. 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
3: Abraçando os nossos irmãos que rezam conosco pelo a12.com/Rádio Aparecida, pelo aplicativo Aparecida e por uma das nossas emissoras que integram a Rede Aparecida de Rádio. Rádios espalhadas por todo o Brasil, rezando conosco, você, meu irmão, minha irmã, aí na sua casa, por uma das nossas emissoras parceiras, parceiras com um compromisso na evangelização. Obrigado a você que está no seu trabalho também, rezando conosco. Convido você a rezar com a gente logo mais às 4 da manhã, o Santo Terço Mariano, louvando e agradecendo a Deus por mais um dia em nossa vida e agradecendo as bênçãos e a intercessão de nossa Mãe Santíssima, a Senhora Aparecida. 12:32.
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3: Pablo Soares chegando.
4: Salmo 67. Reinos da terra, cantai ao Senhor.
5: Reinos da terra, cantai ao Senhor.
4: Derramastes lá do alto uma chuva generosa, e vossa terra, vossa herança, já cansada, renovastes. E ali vosso rebanho encontrou sua morada. Com carinho preparado.

0: Jesus por todos nós. Meia-noite, 37, bom dia. 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
2: Hoje somos convidados a refletir sobre a grande profecia de Simeão a respeito do menino Jesus e de Maria. Jesus será causa de queda e elevação para muitos em Israel e também entre nós. Maria guarda a profecia em seu coração, mas jamais desanima diante das dificuldades que terá que enfrentar. Trata-se de um exemplo para nós. Jamais devemos desanimar diante dos problemas, das exigências, mas enfrentá-los com serenidade e, sobretudo, deixando que Deus realize em nós a sua vontade. Lembro de maneira especial nesta oração a aniversariante de hoje, a Vanessa, que trabalha aqui no Liceu de Campinas.

0: Iniciemos esta oração traçando sobre nós o sinal da cruz, sinal do amor de Deus por cada um de nós. Em nome do Pai, do Filho e do Espírito Santo. Amém. Senhor nosso Deus, nosso Pai, nós cremos em vós, nós esperamos em vós, nós vos amamos. Nós vos agradecemos este dia e vos damos graças porque estamos com vida. Oferecemos este dia ao Senhor com todas as nossas alegrias e sofrimentos, com todos os nossos trabalhos e divertimentos. Guardai-nos do pecado e fazei de nós instrumentos de vossa paz e do vosso amor. Ajudai-nos a observar vossos santos mandamentos. Amém. Terça-feira, dia 19 de maio. O trecho do Evangelho de hoje é escrito por João, capítulo 17, versículos de 1 a 11. Anúncio do Evangelho de Jesus Cristo segundo João. Naquele tempo, Jesus ergueu os olhos ao céu e disse: Pai, chegou a hora. Glorifica o teu Filho para que o teu Filho te glorifique a ti. E porque ele desse poder sobre todo homem, ele dê a vida eterna a todos aqueles que lhe confiaste. Ora, a vida eterna é esta, que eles te conheçam a ti, o único Deus verdadeiro, e aquele que tu enviaste, Jesus Cristo. Eu te glorifiquei na terra e levei a termo a obra que me destes para fazer. E agora, Pai, glorifica-me junto de ti, com a glória que eu tinha junto de ti antes que o mundo existisse. Manifestei o teu nome aos homens que tu me deste do meio do mundo. Eram teus e tu os confiastes a mim, e eles guardaram a tua palavra. Agora eles sabem que tudo quanto me deste vem de ti, pois deles as palavras que tu me deste, e eles as acolheram e reconheceram verdadeiramente que eu saí de ti e acreditaram que tu me enviaste. Eu te rogo por eles, não te rogo pelo mundo, mas por aqueles que me deste, porque são teus. Tudo o que é meu é teu, e tudo o que é teu é meu. E eu sou glorificado neles. Já não estou no mundo, mas eles permanecem no mundo enquanto eu vou para junto de ti. Palavra da Salvação. Um dia Dom Bosco saiu para a cidade. Voltando ao oratório, viu perto da portaria uma pobre mulher que carregava nos braços uma criança de cerca de um ano, sem se mexer e sem voz, quase um cadáver. Parou e perguntou à mãe: desde quando está doente? Sempre foi assim, desde que nasceu. Já levou ao médico? Já, mas diz que não adianta. E se sarasse, ficaria contente? Ó, imagine só o meu pobre filhinho, e o cobria de beijos. Acha que Nossa Senhora pode curar seu filhinho? Sim, mas não mereço tão grande graça. Quando puder, confesse e comungue. Reze por 9 dias o Pai Nosso e a Ave Maria. E convide seu marido a rezar também. Nossa Senhora a ouvirá. E abençoou o pequenino com a bênção de Maria Auxiliadora. 15 dias depois, num domingo, na sacristia do santuário, entre as pessoas que buscavam falar com Dom Bosco, havia uma mulher trazendo nos braços uma criança de olhos límpidos. Chegada à presença de Dom Bosco, exclamou radiante: eis o meu filho. E o que deseja, minha senhora? Dom Bosco tinha se esquecido da bênção que dera à criança. A mulher lembrou e disse que no terceiro ou no quarto dia da novena, o menino tinha sarado. Agora vim cumprir minha promessa. E dizendo isso, mostrou uma caixinha na qual guardava as suas pobres joias. Um colarzinho de ouro, um anel, 2 brincos. Ao vê-los quase iguais, talvez, aos de sua mãe, Dom Bosco se comoveu. Entretanto, a mulher dizia: prometi a Nossa Senhora que lhe daria o que tinha de mais caro. Rogo-lhe, pois, que as aceite. Minha boa senhora, tem algum recurso para viver? Não. Vamos levando, um dia depois do outro, com o que meu marido ganha, trabalhando na fundição de ferro. Seu marido sabe que quer doar esses objetos à Nossa Senhora? Sim, sabe, e está contente. Mas se vocês se desfizerem de tudo, que farão se lhes acontecer alguma coisa, alguma doença? Deus sabe que somos bem pobres. Pensará em nós. Eu devo dar o que prometi. Escute, façamos assim. Nossa Senhora não lhe pede um sacrifício tão grande. Se quiser mesmo deixar um sinal de sua gratidão, deixe-lhe apenas o anel. O colar e os brincos, leve-os para casa. Isso não, prometi tudo. Devo dar tudo. Faça como lhe digo, Nossa Senhora está contente assim. Acha mesmo? Olhe que não quero faltar com a minha palavra. Não faltará, eu lhe garanto, em seu nome. Oremos. Querida Mãe Maria, que no passado mostrastes o vosso valoroso patrocínio, estendei o vosso manto poderoso sobre a comunidade cristã e sobre toda a humanidade, em especial sobre o nosso Papa. Defendei-o sempre contra os assaltos de todos os seus inimigos e assisti-o sempre a fim de que possa conduzir a nave de São Pedro ao porto seguro. Ó poderoso auxílio dos cristãos e da humanidade inteira, pedimos que leveis a nossa oração ao Pai e ao vosso Filho Jesus, o Cristo, que vivem e reinam na unidade do Espírito Santo. Amém. O Senhor esteja convosco, Ele está no meio de nós. Pela intercessão de Nossa Senhora Auxiliadora, desça sobre você, sobre o seu trabalho, a bênção do Deus Todo-Poderoso. Pai, Filho e Espírito Santo. Amém. O abraço de hoje vai para o Marcos e a Sandra de Americana, para a Melânia de Campinas, para a Leda que mora nos Estados Unidos, um abraço para a Magali de Lavrinhas e um abraço para o seu Orlando e a dona Nalva, pais do Padre César aqui de Campinas. Sou o Padre Edmilson Moraes, salesiano de Dom Bosco, e moro atualmente em Campinas, aqui no estado de São Paulo, no Colégio Liceu Salesiano Nossa Senhora Auxiliadora. Que Deus continue abençoando você e sua família. Abraço e até mais.
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0: Zezinho, foi Deus quem me chamou. Agora 10 minutos faltando para a 1 da manhã.
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2: Ouvintes queridos, minha saudação de paz e de bênçãos a todos vocês. Estamos aí na nossa catequese sobre os sacramentos de iniciação cristã, vendo um pouquinho o reinado de Jesus que nós também devemos viver. Como Jesus reina, é o que nós estamos vendo. Como devemos reinar? Do jeito de Jesus. Procuramos, então, nos últimos encontros, refletir sobre a obra da criação. No livro do Gênesis, capítulos 1 e 2, Deus Criador, criando o universo com carinho e amor, com os astros, as estrelas, a fauna, a flora, plantou um jardim, o Éden, o paraíso, e no ponto alto de toda a criação, como centro da criação, como obra admirável para viver em felicidade completa, o Senhor Deus criou o homem à sua imagem e semelhança. Homem e mulher os criou e entregou tudo para o homem cuidar desse universo, desse paraíso, cultivá-lo, cuidando da casa comum, a ecologia. O pecado, pela desobediência do homem e da mulher, o pecado entrou no mundo. Deus prometeu, então, ungido Cristo, o Messias, o Jesus, para restaurar o paraíso, a filiação divina. Jesus Cristo, o Messias, Jesus é o ungido, o prometido, o da mulher descendente, e esse descendente da mulher, ungido, o Messias, o Cristo, iria esmagar a cabeça da serpente, do mal, do inimigo, do demônio tentador. Esse ungido, Jesus Cristo, que esmaga a cabeça da serpente, veio concretizar a vontade do Pai, a restauração da humanidade, devolver a felicidade à humanidade, a graça de Deus, e proporcionar a todos o seu jeito de ser e viver, para a humanidade restaurar e viver com dignidade e todos possam viver em fraternidade. Esse jeito de ser de Jesus, como já vimos, é o reinar de Jesus. Ações que possibilitam viver o reino de Deus. A vida em plenitude para todos. Como cristãos, pelo batismo, expressamos a nossa fé em Cristo, pois fomos configurados a Ele e assumimos então o jeito de ser de Jesus para reinar a seu modo, para reconstruir com Jesus Cristo, um mundo novo, o paraíso restaurado. Reinar é servir, nada de egoísmo. Nada de mal, nada de fratricídio, mas amor, compreensão, não um dominando o outro, mas um ajudando o outro, acrescendo, viver o amor e viver em plenitude. A Igreja de Jesus, os cristãos, continua a missão e o reinado de Jesus. E a Igreja nos propõe e nos desperta para esse compromisso no documento sobre a natureza da Igreja do Vaticano II, de 1964, o documento chamado Lumen Gentium, Cristo, Luz dos Povos, no número 36. Esse número 36, que nós vamos refletir a partir do próximo encontro, significa então a santificação das estruturas humanas da sociedade pelo apostolado dos leigos e de todos os cristãos, de todos os batizados. É a participação dos batizados leigos no munus, na função régia, função real, função daquele que, como Cristo, guia a comunidade para o bem, criando fraternidade, criando verdadeiramente a vida em plenitude. Mas isso nós vamos ver no próximo encontro. Iniciaremos então o comentário desse texto número 36 da Lumen Gentium a partir do próximo encontro. Vai ser muito bom. Vamos caminhar juntos? Somos cristãos configurados com Cristo, somos a presença do Cristo que transforma a sociedade. Estamos cumprindo essa missão? Ou estamos sendo egoístas, só pensando em nós, só pensando no momento de hoje, esquecemos da caminhada para o futuro, na paz e no amor. Um abraço, até mais, se Deus quiser. Tchau.
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7:58 minutos, Alencastro, eis-me aqui, Senhor, ao seu dispor.

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9: 1:03, horário de Brasília.
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9: Com a Mãe Aparecida. Juntinho de você aí na sua casa, no seu trabalho, abraçando os nossos irmãos queridos que rezam conosco, quem está na sintonia pedindo sempre a proteção e as bênçãos da Mãe Aparecida, Nilva Araújo, rezando conosco, agradecendo a Deus por tudo. O nosso vovô Claudinho e Dona Luciana, lá em São João da Boa Vista, rezando por eles dois e por toda a família. O Robinho em Araçaí, Minas Gerais, rezando por ele e pela família, louvando e agradecendo por tudo. Luiz Fernando em Taubaté, da mesma forma, rezando por ele e pela família. A Lucimara em Pindamonhangaba, rezando por ela, pelo filho Mateus, pela nora Jaqueline, pela netinha Maia, por todos os amigos e amigas que rezam conosco, louvando e agradecendo a Deus o Hélio Souza, de Junqueiro, lá em Alagoas, louvando e agradecendo a Deus por tudo, pela vida e pela saúde da mãezinha dele, dona Genaura, e todos da família. Amém, meu irmão. E rezando conosco também os nossos irmãos queridos, o Rogério Barros, a esposa, pedindo por ele, pela família toda, e também pela restauração do casamento. O Marcos Aurélio e Lorena, rezando com a gente, pedindo por ele e pela família, louvando e agradecendo a Deus, com fé e esperança, é tudo o que precisamos para seguir em frente. É isso aí, meu irmão, querido Marcos Aurélio. 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

0: Roberto Carlos cantando pra gente Nossa Senhora. Uma hora 12 minutos com a mãe Aparecida, madrugada de terça-feira, 19 de maio, música, fé e missão.
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0: Gabi Pedroso chegando com a nossa crônica para o dia de hoje.
2: Ajudar o outro no caminho em busca de Deus. Podemos demonstrar para os outros a partir de uma posição segura que Deus existe e está sempre presente junto de nós. Mas podemos ajudar o outro no seu caminho em busca de Deus. Nós que acreditamos não estamos acima dos que não têm fé. Somos solidários com eles na busca. Damos as mãos a eles para seguir juntos um caminho que leve à experiência e à intuição de Deus. Trocamos experiências sobre o silêncio, a música, a natureza e o encontro para intuir nessas experiências o que não pode ser experimentado. Damos as mãos a eles para seguir juntos um caminho que leve à experiência e à intuição de Deus. Trocamos experiências sobre o silêncio, a música, a natureza e o encontro para intuir nessas experiências o que não pode ser experimentado. A cada vez interpretaremos nossas experiências de outra maneira. Como pessoa de fé, interpreto minhas experiências com a natureza, a música ou a arte como experiência de Deus. Outros interpretará como o fato de alguém ter sido tocado por algo maravilhoso. Mas, nesse momento, nos aproximamos bastante. Anselm Grun, Reconciliar-se com Deus, Editora Vozes.
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0: 7:07, madrugada de terça-feira, força e vitória. Eliana Ribeiro cantando para nós com a Mãe Aparecida, Rede Aparecida de Rádio, Música, Fé e Missão.
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0: Chegando com a sua mensagem de hoje.
2: Mudar a si mesmo não é fácil. Exige humildade, reconhecimento de fraquezas e de potencialidades que só serão desenvolvidas se mudarmos o trajeto seguido até então. Por isso precisamos da ajuda de Deus. Ninguém dá passos de real conversão sem a graça de Deus. Ninguém se enxerga de fato a si mesmo sem ter o toque do dono de tudo que conhece sua obra, seus filhos, sua criação. Ele ilumina nossa história, não para nos apontar o erro numa forma de condenação, mas para nos orientar o caminho, de forma a nos dar salvação. Perdoar, pedir perdão, levantar-se da queda, não julgar a ninguém que já tenha caído, são passos de quem realmente encontrou a Deus. Você acha que já fez tudo o que devia? Então, talvez deva se reencontrar com Deus, pois enquanto houver vida, haverão passos a serem dados em vista de uma profunda conversão. Ele tem o poder de nos converter, de transformar nosso coração e de nos salvar.

0: 17, Coral Comep, Eu Renasci. Uma ótima e abençoada madrugada de um novo dia. A você, meu irmão, a você, minha irmã, cantando conosco, rezando, louvando e agradecendo por mais este dia que o Senhor nos concede.
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0: 1:30, bom dia.
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0: 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Com a Mãe Aparecida, Rede Aparecida de Rádio, juntinho de você, louvando e agradecendo ao nosso bom Deus.
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0: Onde quer que você esteja, viu? Rezando com a gente em mais uma madrugada, colocando nos braços da mãe todas as suas preocupações, todos os seus problemas. Que a Mãe Aparecida passe à frente e cuide de tudo aquilo que está nos tirando o sossego. E você, meu irmão, sempre entregando a Mãe Aparecida a sua vida, a sua família, o seu trabalho, tudo aquilo que pertence a você. Meia-noite nada, 1:31, continue ligando, viu? 3104-1043 para o nosso WhatsApp, colocando as suas intenções por quem você está rezando no dia de hoje.
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0: chegando, trazendo pra gente esse momento especial.
1: Estamos começando o Momento com Maria de hoje e vamos juntos refletir o tema: o papel de Maria na história da salvação. Maria ocupa um lugar único na história da salvação, pois foi escolhida por Deus para ser a mãe de Jesus Cristo, o Salvador. Desde a Anunciação, seu sim livre e confiante manifesta uma fé profunda e uma entrega total à vontade divina. Nela se cumpre a promessa feita ao povo de Israel, se tornando a nova arca da aliança, que traz ao mundo a presença de Deus. Ao longo da vida de Jesus, Maria permanece fiel, guardando e meditando os mistérios em seu coração. No Calvário, se une ao sofrimento do Filho, participando de modo singular da obra redentora. Como mãe espiritual da humanidade, continua a interceder por todos os fiéis. Sua vida é exemplo de humildade, obediência e amor. Maria não apenas participa da história da salvação, mas também aponta continuamente para Cristo, conduzindo os corações a Ele.
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0: Padre de Belém e Padre Antônio Maria. Ave Maria Brasileira, 1:41. Obrigado a você que está rezando conosco na sua casa, através das nossas parceiras rádios que integram a rede Aparecida de rádio, aplicativo Aparecida, portal a12.com/rádio Aparecida. 1:41, às 4 nós rezamos o nosso Santo Terço Mariano. E você, meu irmão, minha irmã, rezando com a gente.
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3: Irmão, irmã, sim, na Bíblia existe a crueldade. Alguém já falou sobre isso e eu já fui desafiado para falar sobre isso. Tranquilamente eu disse sim, tem crueldade, intolerância e impiedade na Bíblia. Claro, não é só eu que digo, os papas disseram isso. Se eu só ler a Bíblia para descobrir toda a maldade que há nela, nós não vamos perceber o outro lado bom. Porque a Bíblia fala de sangue, mas fala também de herança e de esperança. Não é só herança. A Bíblia traz esperança. A Bíblia, portanto, é um espelho de uma história. Por outro lado, é um caminho que a gente desvia do mal e do erro e acha um rumo. Então, aquele que lê a Bíblia com o espírito na qual foi escrita e a partir de Cristo, ele vai entender que a Bíblia ajuda a corrigir o ser humano. Se quisermos, se não quisermos, vamos dizer, Deus teve culpa. Quem teve culpa foram nós, porque ele ofereceu possibilidade o tempo todo. Deus dá chance. Quem não usou foram os humanos que acreditaram errado.

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1: Provai e vede como é bom o Senhor. Salmo 34, 33. De Davi, quando fingiu-se de louco diante de Abimeleque e expulso por ele, partiu. Bendirei o Senhor em todo o tempo. Seu louvor estará sempre em minha boca. No Senhor se gloria minha alma. Ouçam os humildes e se alegrem. Engrandecei comigo o Senhor e exaltemos todos juntos o seu nome. Busquei o Senhor e ele respondeu-me e de todos os meus temores me livrou. Olhai para ele e vos tornareis iluminados e vossas faces não se cobrirão de vergonha. Este pobre clamou e o Senhor o ouviu e de todas as tribulações o libertou. O anjo do Senhor acampa ao redor dos que o temem e ele os liberta. Provai e vede como é bom o Senhor. É feliz quem nele confia. Temei o Senhor, vós seus santos, pois nada falta aos que o temem. Ricos empobrecem e passam fome, mas os que buscam o Senhor não sentirão falta de nada. Vinde, meus filhos, ouvi-me, e eu vos ensinarei o temor do Senhor. Quem é que deseja a vida e anseia por longos dias para gozar da felicidade? Preserva a tua língua do mal e os teus lábios, para que não falem mentiras. Desvia-te do mal e faz o bem. Procura a paz e vai no seu encalço. Os olhos do Senhor estão voltados para os justos e seus ouvidos atentos ao seu clamor. O rosto do Senhor, porém, se volta contra os que fazem o mal, para cancelar da terra a lembrança deles. Os justos clamaram e o Senhor os ouviu, e de todas as tribulações os libertou. O Senhor está perto dos que têm o coração contrito e salvará os de espírito quebrantado. Muitas são as aflições dos justos, mas de todas elas o Senhor os livrará. O Senhor cuida de todos os seus ossos. Nenhum deles se quebrará. A maldade matará o pecador e serão punidos os que odeiam o justo. O Senhor resgatará a vida dos seus servos e todos os que nele esperam não serão punidos.
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0: Gabriele Trovo. Existe um milagre.
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0: 2 horas, horário de Brasília.
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0: Com a Mãe Aparecida, meu irmão, minha irmã, onde quer que você esteja, rezando conosco nesta madrugada. O Luciano, lá em Mossoró, no Rio Grande do Norte, rezando por ele, pelo filho Diogo, pela esposa Dona Isabel. O Dito Delar, em Poços de Caldas, em sintonia conosco, todas as madrugadas, né, Benedito? Obrigado, meu irmão, por estar rezando com a gente. O Serginho FM, rezando conosco pela Rádio Cultura FM a 107, lá de Aracaju, no Sergipe, rezando e agradecendo a Deus por tudo na vida dele e da família. O Paulo Roberto de Oliveira, em Santa Rita de Jacutinga, rezando conosco também. O vovô Claudinho, lá em São João da Boa Vista, pedindo por ele e por toda a família. Agora 2 horas, 1 minuto.
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0: Aparecida, Rede Aparecida de Rádio, Cantores de Deus, Usa-me, mandando um abraço lá para Sacramento, Minas Gerais, Rádio Sacramento FM, a todos os nossos irmãos e irmãs que rezam conosco em Sacramento, pela Rádio Sacramento FM. Quem está chegando é o Padre Vanderlei Souza.
1: Olá, meu querido irmão, você que nos acompanha nesse programa com a Mãe Aparecida, sou o Padre Vanderlei, missionário redentorista. Vamos colocar-nos na presença de Deus, rezar, pedir, agradecer e louvar. Reunidos na fé, somos convocados a nos colocar sob a intercessão de Santa Rita de Cássia, exemplo de amor, perseverança, numa igreja sinodal que confia em Deus em meio às dificuldades e adversidades da vida, em meio aos desafios que muitas vezes parecem impossíveis. Voltamos nosso olhar para Santa Rita, que mesmo passando por grandes sofrimentos, jamais perdeu a esperança e a fé no Senhor. Seu testemunho de vida nos ensina que para Deus nada é impossível. E quando confiamos e entregamos de coração sincero, com espírito de confiança e renovado ardor, vemos os sinais da sua graça em nossa vida. Vamos rezar? Ó poderosa e gloriosa Santa Rita, santa das causas impossíveis, advogada dos casos desesperados, auxiliadora da última hora, a vós recorremos no caso difícil e imprevisto que dolorosamente oprime o nosso coração. Apresentada por vós a nossa oração, nossos pedidos, por vós que sois tão amada por Deus, certamente seremos atendidos. Dizei a nosso Senhor que nos abençoe e nos guarde. Vós que fostes mãe, assim como Maria, mãe de Deus e nossa, que soubestes o valor da maternidade divina, consagrada na intercessão constante, nós pedimos, Santa Rita de Cássia, pela divina misericórdia do Senhor, pelo amor que tendes à Santíssima Virgem Maria e a Jesus, roga por nós, pelas causas impossíveis em nossas vidas. Amém.
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0: horas 13 minutos, madrugada de terça-feira, 19 de maio, com a Manhã Aparecida, Rede Aparecida de Rádio, Música, Fé e Missão, tua família, Padre Juarez de Castro, cantando para todos nós. Às 4, Santo Terço Mariano, e você, meu irmão, minha irmã, rezando conosco, rezando por você, pela sua família, por todos aqueles que pedem nossas orações. Agora, 2:14, é hora do nosso encontro.
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0: que nos traz a sua mensagem para o dia de hoje.
2: A paz esteja com você. É muito importante que a gente entenda as orações que nós fazemos, para que não virem apenas palavras repetidas, mas cada vez que a gente disser, nós tenhamos uma consciência mais profunda, uma autêntica expressão daquilo que a gente fala com a boca, expressa o nosso coração. Como tudo na nossa vida, eu posso muitas vezes repetir palavras e nem perceber o que isso significa, qual é o sentido, o valor e o compromisso que essas palavras. Quando nós rezamos, por exemplo, o Santo Terço, repetimos tantas vezes a oração da Ave Maria. Rezamos também o Pai Nosso, o Glória, a Salve Rainha. Quanto nós temos que aprender? Quanto que nós temos que aprender? Que cada palavra possa nos revelar a luz de Deus em nossa vida, para a gente enxergar a vida com mais profundidade. E Maria é a nossa mãe, que quer nos educar nesse caminho. Toda palavra que nós dirigimos a Maria é, ao mesmo tempo, uma forma de pedir a ela que nos eduque no caminho de Jesus, como ela educou Jesus, nos eduque também. Portanto, cada vez que recitarmos as orações que sabemos até de cor, vamos fazer uma experiência de diálogo com Deus, com Maria. Não vamos repetir só com a boca, mas vamos dizer de coração sincero, assumindo o compromisso de viver aquilo que nós estamos falando. É desse jeito que nós realmente vivemos a oração no sentido autêntico, como Jesus ensinou. Cada oração que nós sabemos é uma escola de conversão, de uma profunda espiritualidade cristã, seguindo Jesus, conduzidos por Maria. Peçamos sempre a Maria essa graça e aprendamos com ela a ter um coração puro.
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3: Maria, nós te recebemos. Somos teus filhos e é uma honra muito grande que esse santuário te pertence. Ó Virgem do Carmo, ó Virgem das Graças.

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2: A Igreja Sacramento. Sacramento significa sinal eficaz da graça. Aprendemos no catecismo que são sete os sacramentos. Pelos sete sacramentos, Deus se entrega ao homem para que o homem se entregue a Deus e viva pelos séculos dos séculos. A Igreja é o grande sacramento que abrange os sete sacramentos. Por isso, é ela o grande sinal de Cristo no mundo. Deus veio ao mundo há quase 2000 anos. Foi um acontecimento visível, o nascimento de Jesus. O anjo anunciara a Maria, de quem por obra do Espírito Santo, virginalmente nasceria o Filho de Deus para salvar os homens. Jesus é, pois, o maior sinal. Quando ele voltou para o Pai, deixou no mundo a Igreja com os sete sacramentos. Além destes, há outros sinais. O magistério da Igreja, por exemplo, que não erra porque tem o Espírito Santo, a Bíblia, etc. Desta dignidade de sinal está revestido o Papa, e com ele os bispos reunidos com o povo santo de Deus. É o magistério que nos explica a Escritura, que nos dá a tradição, que nos garante o verdadeiro sentido da palavra de Deus. A liturgia também é um sacramento, um sinal. A oração oficial que o povo de Deus reza, como povo de Deus, é um verdadeiro sinal com qual Deus se aproxima dos homens para se unir a eles, dando-lhes a graça de se unirem a Deus. Um outro sinal de Deus é a criação do mundo. Deus se apresenta a todos os homens que nascem neste mundo como Criador, oferecendo à criatura toda a beleza que a cerca como um sinal. Deus pede: amarás no Senhor teu Deus, adorarás a Deus e só a Ele servirás. Qualquer pagão pode descobrir pelo sinal da natureza que Deus existe, que Deus criou, que Ele deve ser adorado e servido e que é preciso ser bom por causa dele. No Antigo Testamento, também Deus, por sinais, se aproximou do homem para fazer aliança. Assim, fez a aliança com Abraão, para que este fosse o chefe do povo, no qual ele seria adorado como verdadeiro Deus, de um modo digno. Por isso, marcados para serem o povo de Deus, esta aliança com Abraão foi um sinal. Em Moisés, confirmou-se a aliança do Senhor. Foi a ele que Deus entregou as tábuas da lei e estabeleceu um culto. Através de Moisés, o povo de Deus foi levado à Terra Santa. Tudo que Deus assim realizava no Antigo Testamento era para preparar o grande sacramento, a encarnação do seu Filho Eterno. O Verbo Divino havia de se fazer homem e salvar o mundo. Jesus é o grande sacramento do Pai. A Igreja é o sacramento de Cristo. Os sete sacramentos são sinais parciais.
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0: 28 minutos, madrugada de um novo dia, terça-feira, 19 de maio, desatadora dos nós, Padre Antônio Maria cantou para nós.
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0: 14:30, horário de Brasília. 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
0: Com a Mãe Aparecida, Rede Aparecida de Rádio. Juntinho de você, na sua casa, no seu trabalho, na estrada, onde quer que você esteja, viu, meu irmão? Rezando conosco, louvando e agradecendo sempre ao nosso bom Deus por tudo na sua vida, na vida da sua família, na vida de todos aqueles que pedem nossas orações. E não são poucas as pessoas, não é verdade? Obrigado, viu? A você que reza e canta com a gente, pedindo sempre a proteção e as bênçãos da Mãe Aparecida. Mandando um abraço aqui muito fraterno aos nossos irmãos que estão rezando conosco por uma das nossas emissoras que integram a Rede Aparecida de Rádio, louvando e agradecendo ao nosso bom Deus por tudo que temos, por tudo que somos, agradecendo sempre a intercessão de nossa mãezinha querida, a Senhora Aparecida. Obrigado a você que nos acolhe, a você que reza com a gente. E quem está chegando para trazer para a gente esse momento de oração, esse momento de reflexão através da música, é a banda Bom Pastor.
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0: bom pastor, basta uma palavra. 2:37. Rádio Aparecida, Rede Aparecida de rádio, com a Mãe Aparecida, música, fé e missão. Às 4, o Santo Terço Mariano e você rezando com a gente. 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
2: Ninguém se aproximará de ti para fazer-te mal, pois eu tenho um povo numeroso nesta cidade. Atos dos Apóstolos 18:10b. Quando chegamos a uma nova cidade, gostamos de ser bem recebidos, bem acolhidos e especialmente sentimos-nos em segurança. E tudo isso pode acontecer enquanto estivermos na casa de um familiar, na casa de amigos e até mesmo em um hotel ou pousada. Independentemente de onde seja e como seja, precisamos confessar que temos a necessidade de nos sentirmos bem em uma nova cidade. O apóstolo Paulo, na Macedônia, estava anunciando a Cristo como o Senhor e Salvador. Porém, ele teve oposição. Afinal, tempos antes, ele era Saulo, o perseguidor. Mas agora, ele é Paulo, o apóstolo. Mediante esta aflição e intriga a respeito de Paulo e sua mensagem serem desconfortáveis à cidade na qual estavam, eis que o Senhor Deus aparece a ele em sonho. E além de afirmar que estava ao lado do apóstolo, diz, abre aspas, ninguém se aproximará de ti para fazer-te mal, pois eu tenho um povo numeroso nesta cidade, fecha aspas. Deus cuida dos seus filhos, também quando estão longe do lar, também quando estão em cidades longínquas. E como foi o caso de Paulo, também quando há desconforto por causa da sua presença ou de sua mensagem. E Deus foi bem claro, ele cuidaria através do seu povo, que era tão numeroso naquela cidade. E ainda hoje Deus continua cuidando de nossas vidas, seja em nossa cidade natal, seja na cidade em que moramos atualmente, seja na cidade na qual estamos a passeio ou trabalho, Deus cuida. E Deus cuida através de muitas mãos, como do seu próprio povo, que nos acolhe e nos cuida. Todo este cuidado demonstra como Deus nos ama. Ama-nos a tal ponto de enviar o seu Filho Jesus para morrer e ressuscitar por nós. E através de Cristo, nossos pecados são perdoados e somos trazidos à fé cristã. Aliás, estando em outras cidades a passeio ou trabalho, que tal também irmos à casa do Senhor para ouvir sua palavra e nos fortalecer em Cristo? Senhor, continue a guardar a todos em seus mais diferentes caminhos. Guarda-nos na fé, em nome de Jesus. Amém.
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0: Fernandes, 2h48, mãe da nossa geração. Com a mãe Aparecida, música, fé e missão. Juntinho de você, aí na sua casa, louvando e agradecendo. E eu faço o convite já já ao Santo Terço Mariano. E você, meu irmão, minha irmã, rezando com a gente, rezando por você, pela sua família e pelos nossos irmãos e irmãs.
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2: Os santos nos ensinam, hoje dia 19 de maio, eu, Padre André, estou aqui com você, amigo e amigo ouvinte, para conhecermos, refletirmos e pedimos a intercessão de Santo Ivo. Santo Ivo é o santo padroeiro dos advogados. Ele nasceu na Bretanha, França, e foi em Paris que mostrou o brilho da sua inteligência no estudo da filosofia, da teologia e do direito. Ivo de Caumartin, ao voltar à sua terra natal, aceitou o encargo de ser juiz do tribunal eclesiástico, por onde passavam as questões mais espinhosas. Com sua sabedoria, imparcialidade e espírito conciliador, desfazia as inimizades e conquistava o respeito até dos que perdiam a questão. A defesa intransigente dos injustiçados e dos necessitados deu-lhe o título de advogado dos pobres. Ele próprio ia buscar nos castelos o cavalo, o carneiro roubado dos pobres, sob o pretexto de impostos não pagos. Costumava dizer: "Jura-me que sua causa é justa e eu a defenderei gratuitamente." Dele nos diz o saudoso Papa João Paulo II. Pouco a pouco, Santo Ivo desejou despojar-se de tudo para se conformar de maneira radical a Jesus Cristo, seguindo-o na pobreza, em ordem a contemplar a face do Senhor no rosto das pessoas humildes com quem quis identificar-se. Servidor da palavra de Deus, meditou-a para descobrir o modo de fazer com que seus tesouros fossem descobertos por todos aqueles que procuram a água viva. Percorria de modo incansável os campos para socorrer material e espiritualmente os pobres, exortando seus contemporâneos a dar testemunho de Cristo Salvador, dos valores evangélicos, através de uma existência diária feita de santidade. Neste dia de Santo Ivo, rezemos pelos advogados, pelos juízes. Glorioso Santo Ivo, lírio da pureza, apóstolo da caridade, defensor intrépido da justiça, vós, que vendo nas leis humanas um reflexo da lei eterna, soubestes conjugar maravilhosamente os postulados da justiça e o imperativo do amor cristão. Assisti, iluminai, fortalecei a classe jurídica, os nossos juízes e advogados, os cultores e intérpretes do direito, para que nos seus ensinamentos e decisões jamais se afastem da equidade e da retidão. Amem eles a justiça, para que consolidem a paz. Exerçam a caridade, para que reine a concórdia. Defendam e amparem os fracos e desprotegidos, para que, pospostos todo interesse subalterno e toda afeição de pessoas, façam triunfar a sabedoria da lei sobre as forças da injustiça e do mal. Olhai também para nós, glorioso Santo Ivo, que desejamos copiar os vossos exemplos e imitar as vossas virtudes. Exercei junto ao trono de Deus vossa missão de advogado e protetor nosso, a fim de que nossas preces sejam favoravelmente despachadas e sintamos os efeitos do vosso poderoso patrocínio. Amém.
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0: Eu vos exalto, ó Senhor. Salmo 29, na voz de Léo Mantovani. Agora 2:56. Obrigado a você que nos acolhe, você que reza conosco com a mãe Aparecida. Às 4 da manhã, já o nosso Santo Terço, viu? Rezando por você, meu irmão, e pelos irmãos que estão participando conosco também pelo 3104-1043. O nosso irmão rezando conosco, a nossa irmã também rezando com a gente, louvando e agradecendo a Deus por tudo em nossa vida, na vida de todos aqueles que precisam de nossas orações.
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0: Agora 2:59.
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0: Com a Mãe Aparecida, Rede Aparecida de Rádio, juntinho com você. Nossos irmãos queridos que rezam conosco, louvando e agradecendo por mais um dia que o Senhor nos oferece, não é verdade? Pedindo sempre as bênçãos de nossa mãezinha querida, a Senhora Aparecida. Pela nossa família, pelos nossos amigos, por todos aqueles que precisam de nossas orações. Quantos e quantos irmãos nossos carentes, não é verdade? Precisando de nossas orações, precisando que o Senhor Jesus lhes conceda toda a graça, tudo aquilo que é possível para que eles possam ter com toda certeza a tranquilidade para cuidar da sua família, para cuidar daqueles nossos irmãos queridos que precisam desse auxílio e desse apoio. Rezemos por esses irmãos que estão angustiados, desesperados, Santo Terço Mariano, rezando por esses irmãos e por todos aqueles que precisam desse momento de nossas orações. 3 horas, 1 minutinho.
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1: Olá, meu irmão, minha irmã. Graça e paz para você e sua família. Hoje e nos próximos dois dias, refletiremos a oração sacerdotal de Jesus que se encontra no Evangelho de João, capítulo 17. Nesta oração, Jesus rezou por si mesmo, pelos discípulos e por aqueles que creem nele. É uma oração longa e nela consta uma série de súplicas. Invoquemos a luz do Espírito Santo para que abra as nossas mentes e corações ao acolhimento da palavra do Senhor. Ó Espírito Santo, tu que habitas, tu que falas, rezas e ages em mim, abra-me a palavra, que a minha mente e o meu coração sejam o terreno bom onde a semente da palavra possa germinar, crescer e frutificar, para que a minha vida seja transformada. Amém. Hoje, dia 19 de maio, a liturgia nos oferece o Evangelho de João, capítulo 17, versículos 1 a 11. Tendo levantado os olhos, disse Jesus: Pai, é chegada a hora. Glorifica o teu filho, para que o teu filho te glorifique. Tu lhe deste autoridade sobre toda a carne, para que, por sua vez, ele dê vida eterna a tudo quanto lhe deste. E a vida eterna consiste em que conheçam a ti, Deus único e verdadeiro, e aquele que enviaste, Jesus Cristo. Eu te glorifiquei na terra, cumprindo a obra que me deste para realizar. E agora, glorifica-me junto a ti, Pai, com a glória que eu tinha junto de ti, antes que o mundo existisse. Jesus ora em voz alta diante dos apóstolos. Revela o que acontece quando ele está na intimidade do Pai. Essa oração é conhecida como oração sacerdotal. É uma prestação de contas de sua missão em voz alta diante de Deus e dos seus discípulos. É composta de uma introdução, de um corpo central no qual Jesus ora pelos discípulos do seu tempo e por aqueles que crerão nele no futuro. Finalmente, há uma conclusão com teor escatológico. Toda oração é marcada por uma forte tensão com o mundo, compreendido no sentido joanino, como a estrutura de oposição ao desígnio de Deus. No texto de hoje, Jesus ergue os olhos e se dirige ao Pai. Reconhece que chegou a hora, a manifestação da glória no mistério pascal. Suplica então a manifestação dessa glória, que é dom da vida eterna aos seus. Jesus continua fazendo um balanço do seu ministério público. Ele manifestou o nome de Deus aos homens e espalhou sua palavra por todo canto. Finalmente, Jesus ora por seus discípulos, contemporâneos dele, pois estão imersos no mundo, com todas as ciladas, perseguições e adversidades. Jesus está preparando o caminho da igreja depois de sua partida para o Pai. Pai, é chegada a hora. Glorifica o teu filho, para que o teu filho te glorifique. Nos convida a sermos praticantes da palavra. Neste momento, vamos dispor o nosso coração para a vivência de sua palavra.

0: equipe, participação de Ana Paula Ramalho, Ará, Os Campos, 3:16, bom dia.
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2: Hoje, dia 19 de maio, nós vamos conhecer a história da mulher que elogiou Jesus, uma mulher do meio do povo. Não sabemos o nome dela. Tradições antigas sugerem que ela tenha sido uma vizinha de Maria em Nazaré. Que ela teria tido um filho da mesma idade de Jesus, chamado Dimas. E quando ouviu Jesus falar de modo tão bonito sobre Deus e sobre a vida, agradando todo o povo, aquele povo super simples que escutava, ela disse espontaneamente para Jesus ouvir: "Feliz o ventre que te trouxe e os peitos que te alimentaram." Ela elogiou Maria, a sua vizinha, lá de Nazaré. E Jesus reagiu na hora. Ele disse: "Mais felizes são aqueles que ouvem a palavra de Deus e a põem em prática." É o elogio mais bonito de Jesus para sua mãe. É o resumo de tudo aquilo que ele aprendeu dela. O que Jesus observava na vida de Maria, sua mãe, era a felicidade dela em poder ouvir e praticar a palavra de Deus todos os dias. Essas palavras de Jesus a respeito de sua mãe são a chave que Lucas nos oferece para saber como ler, como entender os relatos da infância de Jesus. Lucas vê em Maria o modelo de como a comunidade devia se relacionar com a palavra de Deus. No Antigo Testamento, o povo era visto como a filha de Sião. No Novo Testamento, Maria é a nova filha de Sião. O novo modelo de povo, de Deus, de igreja. Os episódios do Evangelho da infância de Jesus mostram então como Maria ouvia e também como ela colocava em prática as palavras de Deus.

0: 6:23. Gilson José, Deus te estende a mão. Com a Mãe Aparecida, Rede Aparecida de Rádio, Música, Fé e Missão. Daqui a 30 minutos, nós vamos estar rezando o nosso Santo Terço Mariano. Reze com a gente, reze por todos.
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2: Bem-vindos à Escola de Maria, a melhor e mais perfeita discípula da palavra. Os ensinamentos de Maria, a mãe de Jesus. Os católicos chamam a mãe da Igreja, mãe de Jesus Cristo, nossa mãe. Sempre agradecida. Não consigo imaginar a mãe de Jesus brava, xingando alguém, chamando a atenção de alguém com expressão de braveza. Ela é sempre mansa. Por isso que quando rezamos Jesus manso e humilde de coração, sabemos que ele ficou 9 meses ao lado de um coração que pulsava amor, carinho, confiança. Feliz com o que o Senhor estava realizando em sua vida, Maria expressou com alegria o canto do Magnificat, exultando a Deus pelas maravilhas. Encontramos no Evangelho de São Lucas, capítulo 1. Aliás, o capítulo 1 inteirinho de São Lucas é tão expressivo, é tão profundo. Fala do histórico da Sagrada Família, do encontro de Nossa Senhora com o anjo. Maria nunca se queixou, nunca reclamou ou questionou que aconteceria em sua vida. Apenas aceitou e foi grata por ser a escolhida. Maria teve gratidão por assumir a missão de evangelizar. A missão de evangelizar. Nós temos nossa missão também, pequena ou grande, façamos com amor, façamos com fé, com esperança. Lembra uma passagem do Magnificat que fala: a minha alma se engrandece no Senhor, o meu espírito se alegra em Deus, meu Salvador. É mais simples, é mais fácil lembrar de Nossa Senhora com alegria. Simples, muito pobre, pobrezinha. Saiu a pé, foi ao encontro de Isabel, grávida, as duas, para praticar a caridade. Ela foi com alegria, não foi com nenhum peso, foi com entrega. Realize as coisas da sua vida com alegria. Pare de reclamar tanto, agradeça mais do que os seus pedidos. Então, quero finalizar assim. Juntos com Nossa Senhora, juntos com Maria, Mãe de Jesus, podemos chegar longe, chegar bem perto de Deus e falar: obrigado, Senhor. Fique bem, durma bem, Deus te abençoe.

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1: 3:35.
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1: Com a Mãe Aparecida, Rede Aparecida de Rádio, abraçando os nossos irmãos que rezam conosco em São Lourenço, sul de Minas, pela Rádio São Lourenço FM, lá em Jeromoabo, na Bahia, pela Rádio Vaza Barris FM. E a você, meu irmão, minha irmã, que está participando conosco pelo nosso WhatsApp, o 3104-1043, o seu João Reis, lá em Brasília, rezando por ele e pela família, seu Joaquim Pereira, rezando também pela família, pelos irmãos do Santo Terço, rezando conosco também o Jorge Pimenta, lá em Águia Branca, no Espírito Santo, rezando conosco, o José Carlos, o Baiano, ele e Dona Neuza, lá no Mato Grosso do Sul, rezando e louvando a Deus por tudo, tudo, tudo, pedindo as bênçãos da Mãe Aparecida por eles, pelos filhos, pelos netos. A Eduarda Emily, em Colombo, no Paraná, rezando conosco também, pedindo por ela e pela família, rezando e agradecendo o nosso irmão Dásio José, em São Paulo, rezando por ele e pela família. Agora 3:36.
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0: Aparecida, Rede Aparecida de Rádio. Obrigado a você que nos faz companhia. Já já, o Santo Terço Mariano. A ele a glória. Mensagem Brasil.
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0: Elô Silvério chegando.
2: O Evangelho faz constar que Jesus fez o que ensinou. E por isso, o livro dos Atos dos Apóstolos diz: toda a sequência das ações e dos ensinamentos de Jesus. Ele nada pede a seus discípulos que não tenha provado primeiramente ele. Nenhuma cruz que ele não tenha carregado. Nenhuma morte que ele não tenha provado. Isto deve ser para ti motivo de ânimo. Não tens senão que seguir as pegadas de Jesus. Colocar teu pé na marca que deixaram os pés dele, ao teu preceder, em teu caminho para o Pai. Quando sentires o sofrimento ou o cansaço, levanta teu olhar e fixa-o em Jesus.

0: Padre Marcelo Rossi, sou teu anjo. 3:51, bom dia com a Mãe Aparecida.
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2: Bom dia, meu amigo, minha amiga. Um senhor idoso havia passado a maior parte de sua vida em uma ilha distante, que era considerada uma das mais belas ilhas do mundo. E agora que ele tinha regressado à cidade para viver nela seus últimos anos, alguém lhe disse: deve ser fantástico ter vivido tantos anos em uma ilha que é considerada uma das maravilhas do mundo. O idoso pensou por um momento e respondeu: bem, para ser sincero, se eu soubesse da fama da ilha, teria olhado com mais calma e aproveitado mais. Como anda a sua vida? Cheia de coisas incríveis, extraordinárias, ou as mesmas coisas de sempre, um dia após o outro? E por que tem que ser de um jeito ou de outro? Nossa vida não pode ser um misto disso tudo, com momentos extraordinários no ordinário da vida? Albert Einstein disse que temos duas maneiras de enxergar o mundo. A primeira é não acreditar em milagres. A segunda é acreditar que tudo é um milagre. Como você enxerga a sua vida? O que você tem a dizer sobre a sua saúde, sobre as coisas que você pode fazer, sobre as relações que você tem, sobre os sonhos conquistados e os desejos ainda a almejar? Você tem mais motivos para agradecer do que para lamentar? Todos nós temos dificuldades em nossas vidas, mas não podemos deixar que aquilo que acontece todos os dias se torne comum a ponto de não percebermos. De tão comum, não percebemos que respiramos, que enxergamos, que pensamos e temos memória. Não precisamos perder tudo isso para nos darmos conta do milagre diário que vivemos, não é? Tenha um bom dia consciente e agradecido por isso tudo e até o nosso próximo encontro.
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Vida. Ministério Adoração e Vida, 3:57 com a mãe, Aparecida. Nos preparemos para rezarmos o Santo Terço Mariano.

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0: 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Estamos de volta com o programa Com a Mãe Aparecida, na rede Aparecida de Rádio. 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
4: 4 horas, horário de Brasília.
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4: Louvando e agradecendo ao nosso bom Deus, o nosso momento de oração. Agradecemos por mais este dia que o Senhor nos concede. Que seja um dia de bênçãos, de graças, de vitórias em nossa vida. Momento de agradecermos a nossa Mãe Santíssima, a Mãe da Divina Graça, a Mãe da Consolação, a Mãe do Belo Amor, pelo seu cuidado para com cada um de nós que somos seus filhos. Filhos amados, obrigado, Mãe Aparecida, pelo seu cuidado, pelo seu carinho, pelo seu colo, por bênçãos e graças concedidas pela sua intercessão a cada um de nós. Iniciemos o nosso Santo Terço rezando por todos os nossos irmãos enfermos, pelos nossos irmãos desempregados, pelos nossos irmãos em situação de rua, com esse friozinho que está começando. Rezemos por todos aqueles nossos irmãos que estão espalhados pelo mundo afora, precisando de nossas orações. Iniciemos o nosso Santo Terço invocando a Santíssima Trindade, cantando.

0: Jesus, nós vos oferecemos este santo terço que vamos rezar, meditando nos mistérios de vossa redenção. Concedei-nos, por intercessão da Virgem Maria, Mãe de Deus e Nossa Mãe, as virtudes que nos são necessárias para bem rezá-lo e a graça de ganharmos as indulgências desta santa devoção. Oferecemos particularmente, em desagravo dos pecados cometidos contra o Santíssimo Coração de Jesus e o Imaculado Coração de Maria, pela paz do mundo, pela conversão dos pecadores e pelas almas do purgatório, pelas intenções do Santo Padre Papa Leão, pelo aumento e santificação do clero, das famílias, pelas missões, pelos nossos irmãos doentes, por todos aqueles que precisam de nossas orações, por todo o povo brasileiro. Professemos a nossa fé. Creio em Deus Pai Todo-Poderoso, Criador do céu e da terra, e em Jesus Cristo, seu único Filho, nosso Senhor, que foi concebido pelo poder do Espírito Santo, nasceu da Virgem Maria, padeceu sob Pôncio Pilatos, foi crucificado, morto e sepultado, desceu à mansão dos mortos, ressuscitou ao terceiro dia, subiu aos céus, está sentado à direita de Deus Pai Todo-Poderoso, onde há de vir a julgar os vivos e mortos. Creio no Espírito Santo, na Santa Igreja Católica, na comunhão dos santos, na remissão dos pecados, na ressurreição da carne, na vida eterna. Amém. Rezemos, irmãos e irmãs, com confiança, amor, a oração que o próprio Jesus nos ensinou. Pai nosso que estais nos céus, santificado seja o vosso nome, venha a nós o vosso reino, seja feita a vossa vontade, assim na terra como no céu.
1: O pão nosso de cada dia nos dai hoje, perdoai as nossas ofensas, assim como nós perdoamos a quem nos tem ofendido, e não nos deixeis cair em tentação, mas livrai-nos do mal. Amém.
0: Ave Maria, cheia de graça, o Senhor é convosco. Bendita sois vós entre as mulheres, e bendito é o fruto do vosso ventre, Jesus.
1: Santa Maria, Mãe de Deus, rogai por nós, pecadores, agora e na hora de nossa morte. Amém.
0: Ave Maria, cheia de graça, o Senhor é convosco. Bendita sois vós entre as mulheres, e bendito é o fruto do vosso ventre, Jesus.
1: Santa Maria, Mãe de Deus, rogai por nós, pecadores, agora e na hora de nossa morte. Amém.
0: Ave Maria, cheia de graça, o Senhor é convosco. Bendita sois vós entre as mulheres, e bendito é o fruto do vosso ventre, Jesus.
1: Santa Maria, Mãe de Deus, rogai por nós, pecadores, agora e na hora de nossa morte. Amém.
0: Glória ao Pai, ao Filho e ao Espírito Santo, como era no princípio, agora e sempre. Amém. Ó meu bom e amado Jesus, perdoai-nos, livrai-nos do fogo do inferno, levai as almas todas para o céu e socorrei principalmente aquelas que mais precisarem da vossa infinita misericórdia. E nós, na alegria, no amor, na paz, na esperança, nós acolhemos a você, meu irmão, minha irmã, que está rezando conosco. Reza com a gente o nosso primeiro mistério. A Sandra, lá de Muriaé, vai rezar conosco o nosso primeiro mistério. Rezando com ela também os nossos irmãos que estão participando pelo nosso WhatsApp, rezando conosco, pedindo as bênçãos da Mãe Aparecida. O Hélio Souza reza com a gente de Junqueiro, em Alagoas, pedindo por ele, pela família, louvando e agradecendo ao nosso bom Deus. Rezando por ele, pela família, também o nosso querido seu Joel e Dona Neudes, lá em Salvador, na Bahia, rezando pelas filhas, a Poliana e a Gabriele, pelo Vitor, e também por todos os devotos, pelos casais, pela Dona Marita, por todos os nossos irmãos do Santo Terço. Louvando e agradecendo também, louvando e agradecendo sempre com as bênçãos de nossa mãezinha querida, em Ouro Preto, Minas Gerais, o nosso querido irmão, o Eduardo Santana, tá lá rezando com a gente, pedindo as bênçãos da Mãe Aparecida. O Claudinei Ribeiro, em Auriflama, São Paulo, rezando por ele e pela família, também pedindo por conversão, pela conversão de todos os nossos irmãos e irmãs, e pela dele também. Pedindo as bênçãos da Mãe Aparecida, o Luciano de Aracaju, rezando por ele e pela família, a Lúcia Porto, em Arco Verde, Pernambuco, rezando por ela, pelo Eduardo Nascimento, em Osasco, pelos filhos, louvando e agradecendo a deusa Josinete, de Itabaiana, rezando conosco por ela e pela família, a Cristiane e o Antônio em Fátima do Sul, no Mato Grosso do Sul, a Luzia em Brumadinho, Luzia Cândido em Brumadinho, Minas Gerais, rezando com a gente também, Almir Castro em Jundiaí, São Paulo, pedindo por ele e pela família, a Edelma também reza com a gente. E nós acolhemos a nossa irmã querida Sandra, lá de Muriaé, rezando com a gente. Sandra, bom dia!
2: Bom dia!
0: Tudo
2: paz e bem?
0: Amém, paz e bem a todos nós. Tudo bem com você, Sandra?
2: Graças a Deus, tudo na graça e na paz.
0: Que maravilha! E hoje nós rezamos o nosso primeiro mistério doloroso na intenção de quem, Sandra?
2: Eu quero rezar pela minha cidade, né, Muriaé, pela a localidade onde eu vivo, que é a zona rural, São João do Glória, padroeiro São João Batista, pelo meu esposo Paulo César, meu filho César Augusto, a namorada do meu filho Micaele, a minha mãe Dona Edite e um rapaz que trabalha na Rádio Catedral aqui, o Luiz Carlos Santana, que é muito devoto de Nossa Senhora Aparecida, e a Lúcia Roriz, lá de Muriaé, né? Que é descendente daqui, da minha área rural aqui, e para todo mundo que tá ouvindo, né? Pro meu pároco aqui, que aqui também é santuário, né? Santuário Nossa Senhora Aparecida também.
0: Amém.
2: O padre Jair, o bispo e Dom Edson Oriolo, e para todos que estão ouvindo e rezando com a gente aí pela Rádio Aparecida.
0: Amém.
2: Ai, é muita emoção, e para todos os deficientes visuais.
0: Tá certo, Sandra, vamos rezar, louvar e agradecer a Deus pela sua vida, pela vida da sua família, rezando pela sua comunidade aí também, na zona aqui, rural.
2: É, pela minha mãe também, completou 89 anos, né? Muito devota também, é telespectadora assídua da TV Aparecida, né? E para mim, que fiz aniversário também dia 11.
0: Que maravilha! Parabéns, como é que chama a sua mamãe, Sandra?
2: Edite Garcia de Souza.
0: Dona Edith.
2: A missa foi rezada para ela no dia 15, que foi o aniversário dela. Ela pediu que queria que falasse o nome dela na TV Aparecida.
0: Graças a Deus, que bom, que bom. Vamos rezar e agradecer a Deus por tudo isso, contemplando o nosso primeiro mistério doloroso.

0: nosso que estais nos céus, santificado seja o vosso nome, venha a nós o vosso reino, seja feita a vossa vontade, assim na terra como no céu.
1: O pão nosso de cada dia nos dai hoje, perdoai as nossas ofensas, assim como nós perdoamos a quem nos tem ofendido, e não nos deixeis cair em tentação, mas livrai-nos do mal. Amém.
0: Ave Maria, cheia de graça, o Senhor é convosco, bendita sois vós entre as mulheres, e bendito é o fruto do vosso ventre, Jesus.
1: Santa Maria, Mãe de Deus, rogai por nós, pecadores, agora e na hora de nossa morte. Amém.
0: Ave Maria, cheia de graça, o Senhor é convosco, bendita sois vós entre as mulheres, e bendito é o fruto do vosso ventre, Jesus.
1: Santa Maria, Mãe de Deus, rogai por nós, pecadores, agora e na hora de nossa morte. Amém.
0: Ave Maria, cheia de graça, o Senhor é convosco, bendita sois vós entre as mulheres, e bendito é o fruto do vosso ventre, Jesus.
1: Santa Maria, Mãe de Deus, rogai por nós, pecadores, agora e na hora de nossa morte. Amém.
0: Ave Maria, cheia de graça, o Senhor é convosco, bendita sois vós entre as mulheres, e bendito é o fruto do vosso ventre, Jesus.
1: Santa Maria, Mãe de Deus, rogai por nós, pecadores, agora e na hora de nossa morte. Amém.
0: Ave Maria, cheia de graça, o Senhor é convosco, bendita sois vós entre as mulheres, e bendito é o fruto do vosso ventre, Jesus.
1: Santa Maria, Mãe de Deus, rogai por nós, pecadores, agora e na hora de nossa morte. Amém.
0: Ave Maria, cheia de graça, o Senhor é convosco, bendita sois vós entre as mulheres, e bendito é o fruto do vosso ventre, Jesus.
1: Santa Maria, Mãe de Deus, rogai por nós, pecadores, agora e na hora de nossa morte. Amém.
0: Ave Maria, cheia de graça, o Senhor é convosco, bendita sois vós entre as mulheres, e bendito é o fruto do vosso ventre, Jesus.
1: Santa Maria, Mãe de Deus, rogai por nós, pecadores, agora e na hora de nossa morte. Amém.
0: Ave Maria, cheia de graça, o Senhor é convosco, bendita sois vós entre as mulheres, e bendito é o fruto do vosso ventre, Jesus.
1: Santa Maria, Mãe de Deus, rogai por nós, pecadores, agora e na hora de nossa morte. Amém.
0: Ave Maria, cheia de graça, o Senhor é convosco, bendita sois vós entre as mulheres, e bendito é o fruto do vosso ventre, Jesus.
1: Santa Maria, Mãe de Deus, rogai por nós, pecadores, agora e na hora de nossa morte. Amém.
0: Ave Maria, cheia de graça, o Senhor é convosco, bendita sois vós entre as mulheres, e bendito é o fruto do vosso ventre, Jesus.
1: Santa Maria, Mãe de Deus, rogai por nós, pecadores, agora e na hora de nossa morte. Amém.
0: Glória ao Pai, ao Filho e ao Espírito Santo.
1: Assim como era no princípio, agora e sempre, por todos os séculos dos séculos. Amém.
0: Ó meu bom e amado Jesus,
1: perdoai-nos, livrai-nos do fogo do inferno, levai as almas todas para o céu, socorrei principalmente aquelas que mais precisarem da vossa infinita misericórdia. Abençoai o Santo Padre, o Papa, o nosso Bispo Diocesano e todo o clero. Abençoai e santificai as nossas famílias e dai-lhes a paz.
0: Nossa Senhora do Perpétuo Socorro,
1: rogai por nós, socorrei-nos.
0: Santa Luzia,
1: rogai por nós.
0: Nossa Senhora do Rosário,
1: rogai por nós.
0: Senhora Aparecida, Mãe Rainha e Padroeira do Brasil,
1: rogai por nós, intercedei por nós.
0: Amém. Sandra, minha irmã querida, muito obrigado por ter rezado conosco aí de Muriaé. Um abraço em toda a família, uma semana abençoada para todos vocês. Fique com Deus.
1: Amém. Eu te agradeço, que seja a primeira de muitas, né?
0: Com a graça de Deus, será, será.
1: Se Deus quiser, Nossa Senhora abençoar.
0: Amém. Salve Maria.
1: Salve Maria.

acolhendo aos nossos irmãos e irmãs espalhados pelo Brasil afora, pelo mundo afora, rezando conosco. Serginho Varela, em Portugal, rezando. A Auricelli, também em Portugal. A Maria, em Verona, na Itália. Nossos irmãos e irmãs que estão na Irlanda, em Luxemburgo, nos Estados Unidos. Os nossos irmãos que estão espalhados por todo o mundo afora. Que Deus abençoe a todos vocês. O Marcinho, em Dourados, rezando por ele e pela família. Reza conosco também o Zico, lá de Jales, interior de São Paulo. O Evandro Soares, em Juiz de Fora, rezando por ele. Ele e Dona Marilze, rezando pela neta Gabriela, por todos os irmãos e irmãs do Santo Terço, por todos aqueles que estejam precisando de orações, nos ouvindo, rezando conosco, o Evandro e Dona Marilze, lá pela Rádio Catedral FM. Maria Márcia, em Manhuaçu, Minas Gerais, rezando conosco, louvando e agradecendo a Deus por tudo, pela vida e saúde dela, dos filhos, dos netos, de todos da família. O José Antônio rezando conosco em Mantiqueira, em Santos Dumont, Minas Gerais, rezando por ele e pela família, louvando e agradecendo a Deus também os nossos irmãos queridos, o Rafael Cunha e a Verinha, lá em Itabaiana, no Sergipe, pedindo e agradecendo. Bruno Nunes, em Taubaté, rezando com a gente, pedindo pela vida e saúde dele, pela profissão dele, por todos da família também. A Gorete, em Baipendi, reza conosco por ela e pela família, pelo Cláudio em Tremembé, louvando e agradecendo ao bom Deus por tudo em nossa vida, na vida de todas as pessoas que precisam de nossas orações. A dona Maria José, rezando conosco, pedindo as bênçãos da Mãe Aparecida, por ela, pela família, louvando e agradecendo a Deus por tudo, tudo, tudo na vida dela. Quem reza com a gente também é a dona Madalena, em Juiz de Fora, pedindo as bênçãos da Mãe Aparecida por ela e por todos da família, pedindo proteção, pedindo também a nossa graças e bênçãos, né, dona Madalena? Por ela, pela família, por todos aqueles que precisam de nossas orações. A dona Maria de Jesus Passos, lá em Ribeirópolis, rezando conosco por ela e pela família, louvando e agradecendo ao bom Deus por tudo que nós temos, por tudo que somos, pedindo as bênçãos da Mãe Aparecida pela vida e saúde dela. Dona Maria de Jesus Passos, que estava gripadinha, mas com a graça de Deus já está bem melhor e rezando conosco, na alegria, no amor, na paz, na esperança. E quem reza conosco, nosso segundo mistério, pedindo as bênçãos da Mãe Aparecida, são os nossos irmãos queridos, a Nilvânia, a Mônica, lá em Aracaju, no Sergipe, rezando por ela e pela família, por todos que estejam nesse momento em sintonia, rezando conosco também. Pai nosso que estais nos céus, santificado seja o vosso nome, venha a nós o vosso reino, seja feita a vossa vontade, assim na terra como no céu. O pão nosso de cada dia dai-nos hoje, perdoai-nos as nossas ofensas, assim como nós perdoamos a quem nos tem ofendido, e não nos deixeis cair em tentação, mas livrai-nos de todo o mal. Amém. Ave Maria, cheia de graça, o Senhor é convosco. Bendita sois vós entre as mulheres, e bendito é o fruto do vosso ventre, Jesus. Santa Maria, Mãe de Deus, rogai por nós, pecadores, agora e na hora de nossa morte. Amém. Ave Maria, cheia de graça, o Senhor é convosco. Bendita sois vós entre as mulheres, e bendito é o fruto do vosso ventre, Jesus. Santa Maria, Mãe de Deus, rogai por nós, pecadores, agora e na hora de nossa morte.
Amém. Ave Maria, cheia de graça, o Senhor é convosco. Bendita sois vós entre as mulheres, e bendito é o fruto do vosso ventre, Jesus. Santa Maria, Mãe de Deus, rogai por nós, pecadores, agora e na hora de nossa morte. Amém. Ave Maria, cheia de graça, o Senhor é convosco. Bendita sois vós entre as mulheres, e bendito é o fruto do vosso ventre, Jesus. Santa Maria, Mãe de Deus, rogai por nós, pecadores, agora e na hora de nossa morte. Amém. Ave Maria, cheia de graça, o Senhor é convosco. Bendita sois vós entre as mulheres, e bendito é o fruto do vosso ventre, Jesus. Santa Maria, Mãe de Deus, rogai por nós, pecadores, agora e na hora de nossa morte. Amém. Ave Maria, cheia de graça, o Senhor é convosco, bendita sois vós entre as mulheres, e bendito é o fruto do vosso ventre, Jesus. Santa Maria, Mãe de Deus, rogai por nós, pecadores, agora e na hora de nossa morte. Amém. Ave Maria, cheia de graça, o Senhor é convosco. Bendita sois vós entre as mulheres, e bendito é o fruto do vosso ventre, Jesus. Santa Maria, Mãe de Deus, rogai por nós, pecadores, agora e na hora de nossa morte. Amém. Ave Maria, cheia de graça, o Senhor é convosco. Bendita sois vós entre as mulheres, e bendito é o fruto do vosso ventre, Jesus. Santa Maria, Mãe de Deus, rogai por nós, pecadores, agora e na hora de nossa morte. Amém. Ave Maria, cheia de graça, o Senhor é convosco. Bendita sois vós entre as mulheres, e bendito é o fruto do vosso ventre, Jesus. Santa Maria, Mãe de Deus, rogai por nós, pecadores, agora e na hora de nossa morte. Amém. Glória ao Pai, ao Filho e ao Espírito Santo, como era no princípio, agora e sempre. Amém. Ó meu bom e amado Jesus, perdoai-nos, livrai-nos do fogo do inferno, levai as almas todas para o céu e socorrei principalmente aquelas que mais precisarem da vossa infinita misericórdia. Nossa Senhora Aparecida, rogai por nós que recorremos a vós.

0: você, meu irmão querido, minha irmã querida, que está rezando com a gente, louvando e agradecendo a Deus por tudo na sua vida, na vida da sua família, pedindo as bênçãos de Nossa Mãe Santíssima. A Maria Yara, lá em Aracaju, rezando conosco, pedindo por ela, pela família, rezando pelos amigos, por todos aqueles que precisam de nossas orações, louvando e agradecendo ao nosso bom Deus. O Anderson em Franca também reza conosco, por ele e pela família, louvando e agradecendo a Deus por tudo. Rezando com a gente também o Vander e Gino, rezando por ele e pela família lá em Suzano, louvando e agradecendo ao nosso paizinho do céu. A Nilva Militão de Juiz de Fora, rezando com a gente. Eduardo Zanini também em Juiz de Fora. Simone e o Júlio em Juiz de Fora, rezando com a gente também, louvando e agradecendo a Deus por tudo. O nosso Cláudio Antônio e a dona Luciana lá em São João da Boa Vista também rezando com a gente. O nosso querido irmão José João e Palhoça, Santa Catarina. A Júlia Maia em Guanhães, Minas Gerais. Dona Benedita em Oreiras, no Piauí. Dona Benedita Lopes rezando conosco, louvando e agradecendo. O Inácio Miguel Rosa pedindo na intenção dele, também da filha, da esposa, de todos, netos, rezando por todo mundo. E quem reza conosco é Dona Cleusa, lá de Bom Jesus da Lapa. Dona Cleusa, bom dia!
1: Bom dia, meu querido, tudo bem?
0: Tudo bem, graças a Deus. Melhorou? Tá bem. Melhorou a garganta?
1: Melhorando aos poucos, meu querido, mas tô bem melhor. Tem dia que a noite, né? A noite sempre fica piorzinha, mas no decorrer do dia vai melhorando um pouquinho.
0: Tá certo. E hoje nós rezamos na intenção de quem, dona Cleusa?
1: Ô, Eduardo, em primeiro lugar eu quero agradecer meu bom Jesus, minha mãe Aparecida, pelo dom da minha, da nossa vida em geral, pelas minhas filhas, pela minha saúde, que peço a ela. Quero rezar também por todos os meus familiares, irmãos, que eu tenho lá em Guanambi ainda 13 irmãos. Nós somos em 16. Tem dois falecidos. Quero rezar também pela alma deles dois, um rapaz e uma moça. Quero rezar pelos meus sobrinhos, todo o meu da minha família. Quero rezar pelos meus amigos, de forma geral. Não vou citar nome de todos. Meus irmãos do terço, em nome de seu Paulo Brito, rezo por todos, em nome de dona Marita, por todas as mulheres do terço, rezo pela minha amiga dona Nenê de Bom Jesus da Lapa, rezo por Maria Márcia, que sempre lembra de mim também, rezo por dona Raimunda, que não me esquece, que é um amor de pessoa, pela alma de seu Domingo, pela alma dos meus pais, rezo pelos meus genros, meus filhos, meus netos, minha bisneta. Rezo também por um amigo especial, Zé de Dona Beta e família. Rezo por seu Geraldo Madeira e família. Rezo por seu Éder Renato de Bom Jesus da Lapa, Dona Terezinha Rosa, Dona Tereza de Tuzim e todos os meus vizinhos em geral ali da minha comunidade Maravilha 2 e da minha paróquia São João Batista. E todos os padres.
0: Amém. Vamos rezar e agradecer a Deus por tudo, tudo, tudo. Pai nosso que estais nos céus, santificado seja o vosso nome, venha a nós o vosso reino, seja feita a vossa vontade, assim na terra como no céu.
1: O pão nosso de cada dia nos dai hoje, perdoai as nossas ofensas, assim como nós perdoamos a quem nos tem nos ofendido. E não nos deixeis cair em tentações, mas livrai, Senhor, de todo mal. Amém.
0: Ave Maria, cheia de graça, o Senhor é convosco. Bendita sois vós entre as mulheres, e bendito é o fruto do vosso ventre, Jesus.
1: Santa Maria, Mãe de Deus, rogai por nós, pecadores, agora e na hora de nossa morte. Amém.
0: Ave Maria, cheia de graça, o Senhor é convosco. Bendita sois vós entre as mulheres, e bendito é o fruto do vosso ventre, Jesus.
1: Santa Maria, Mãe de Deus, rogai por nós pecadores, agora e na hora de nossa morte. Amém.
0: Ave Maria, cheia de graça, o Senhor é convosco. Bendita sois vós entre as mulheres, e bendito é o fruto do vosso ventre, Jesus.
1: Santa Maria, Mãe de Deus, rogai por nós, pecadores, agora e na hora de nossa morte. Amém.
0: Ave Maria, cheia de graça, o Senhor é convosco. Bendita sois vós entre as mulheres, e bendito é o fruto do vosso ventre, Jesus.
1: Santa Maria, Mãe de Deus, rogai por nós, pecadores, agora e na hora de nossa morte. Amém.
0: Ave Maria, cheia de graça, o Senhor é convosco. Bendita sois vós entre as mulheres, e bendito é o fruto do vosso ventre, Jesus.
1: Rezo pelas almas de meu pai, minha mãe, de José Ribeiro dos Santos, meu ex-marido Antônio Alves Tomiose, pelo meu enteado Adriano Barros Tomiose. Santa Maria, Mãe de Deus, rogai por nós, pecadores, agora e na hora de nossa morte. Amém.
0: Ave Maria, cheia de graça, o Senhor é convosco. Bendita sois vós entre as mulheres, e bendito é o fruto do vosso ventre, Jesus.
1: Rezo pelos netinhos de Dona Raimunda, a Maetê, a Sofia e o José e o filho dela e a sua esposa. Santa Maria, Mãe de Deus, rogai por nós, pecadores, agora e na hora de nossa morte. Amém.
0: Ave Maria, cheia de graça, o Senhor é convosco. Bendita sois vós entre as mulheres, e bendito é o fruto do vosso ventre, Jesus.
1: Santa Maria, Mãe de Deus, rogai por nós, pecadores, agora e na hora de nossa morte. Amém.
0: Ave Maria, cheia de graça, o Senhor é convosco. Bendita sois vós entre as mulheres, e bendito é o fruto do vosso ventre, Jesus.
1: Rezo por você, meu querido, que Deus colocou você nos nossos caminhos. Ave Maria, sem você, tudo fica mais difícil, porque você é uma bênção de Deus. Eu conheci o texto através de você.
0: Amém.
1: Santa Maria, Mãe de Deus, rogai por nós, pecadores, agora e na hora de nossa morte. Amém.
0: Ave Maria, cheia de graça, o Senhor é convosco. Bendita sois vós entre as mulheres, e bendito é o fruto do vosso ventre, Jesus.
1: Por todos os funcionários da Rádio Aparecida, a casa maravilhosa da Mãe, que nos acolhe com tanto carinho. Ave Maria, Santa Maria, Mãe de Deus, rogai por nós, pecadores, agora e na hora de nossa morte. Amém.
0: Ave Maria, cheia de graça, o Senhor é convosco. Bendita sois vós entre as mulheres, e bendito é o fruto do vosso ventre, Jesus.
1: Santa Maria, Mãe de Deus, rogai por nós, pecadores, agora e na hora de nossa morte. Amém.
0: Glória ao Pai, ao Filho e ao Espírito Santo.
1: Assim como era no princípio, agora e sempre. Amém. Ó meu bom Jesus, perdoai-nos, livrai-nos do fogo do inferno, levai as almas todas para o céu e socorrei principalmente as que mais precisarem da vossa infinita misericórdia.
0: Nossa Senhora do Perpétuo Socorro,
1: rogai por nós.
0: Nossa Senhora da Saúde,
1: rogai por todos nós.
0: São José,
1: rogai por nós. Valei-me, São José.
0: Senhor bom Jesus,
1: rogai por nós, intercedei por nós.
0: Mãe Aparecida, Rainha e Padroeira do Brasil,
1: rogai por nós que recorremos a vós, ó Mãe querida.
0: Dona Cleusa, muito obrigado por ter rezado conosco, viu? Um dia abençoado a senhora, a toda a família. Fique com Deus.
1: Eu que te agradeço, meu querido. Fique com Deus, que Nossa Senhora te cubra com o manto sagrado, tu. Amém. E tua família.
0: Amém. A todos nós. Salve Maria.
1: Salve Maria.

Neste quarto mistério, nós rezamos por todos os nossos irmãos e irmãs que fazem o dia a dia das emissoras que integram a Rede Aparecida de Rádio. A todos os nossos irmãos, a todos os locutores, técnicos, operadores, os nossos jornalistas, produção, todo esse povo, as nossas tias queridas da Copa, que fazem o cafezinho para cada um de nós. Rezamos por todos vocês, viu, meus irmãos e irmãs queridos, rezando conosco também, louvando e agradecendo. Reza conosco pedindo as bênçãos da Mãe Aparecida, o Matias de Resende Costa, Minas Gerais, rezando por ele e pela família, o nosso querido irmão, rezando com a gente também o Pedro Canuto de Souza, pedindo por ele e por toda a família, o nosso Rui Tomé em Quirinópolis, Goiás, rezando por ele e pela família, o Ribeiro em São Paulo, rezando por ele, pelos filhos Mateus e Nicole, que a Mãe Aparecida passe à frente na vida deles, louvando e agradecendo o Haroldo, nosso irmão querido, rezando com a gente em Virgínia, Minas Gerais, por ele, pela vida e saúde dele e também da mamãe dele, rezando conosco, louvando e agradecendo também pela recuperação do primo, o Jurandir. A vovó Tânia rezando conosco em Capela no Sergipe, por ela e pela família. O nosso querido Zé Manga rezando com a gente também lá no Siriri, no Sergipe, rezando por ele e pela família. Seu Geraldo Madeira em Coronel Fabriciano, ele e Dona Raimunda, louvando e agradecendo a Deus. A Rosângela, lá de Joinville, rezando por ela, pelo trabalho dela, por toda a família. Louvando e agradecendo o nosso irmão Pedro Paulo, lá de Niterói, rezando com a gente, estado do Rio de Janeiro, pedindo as bênçãos da Mãe Aparecida, o Amauri de Bela Cruz, no Ceará, a Maria de Fátima Barreto, em Itabaiana, no Sergipe, o Ronilton Rodrigues também rezando conosco, pedindo as bênçãos da Mãe Aparecida, o Fábio Pedro, lá de Jales, interior de São Paulo, rezando por ele, pela família, por todos da Rádio Assunção FM de Jales, São Paulo, louvando e agradecendo a Deus por tudo, pedindo as bênçãos da Mãe Aparecida, a Eliette Santos, que hoje completa mais um aninho de vida. Parabéns, viu? Amanhã, na verdade, é o aniversário.

0: Bem.
1: E hoje nós rezamos por quem, minha irmã?
0: Hoje eu rezo por você e sua família.
1: Amém.
0: Rezo por minha família. Meu pai e minha mãe, falecida minha irmã. Todos os amigos do texto que estão sempre aí rezando por mim. Todos estão precisando de oração. E agradecer, né? Sempre por mais um dia de vida.
1: Sempre. Vamos rezar. E agradecer a Deus, rezando também pelos Serginhos da sua vida, né?
0: Isso.
1: Pela Ana Beatriz.
0: Isso. Você não esquece,
1: de jeito nenhum. A família aqui.
0: É uma bênção,
1: Graças a Deus, né? Vamos rezar e pedir as bênçãos do Senhor por todos os nossos irmãos e irmãs. Pai nosso que está.
0: Dona Marita, firme e forte, né? Graças a Deus.
1: Pai nosso que estás nos céus, santificado seja o vosso nome, venha a nós o vosso reino, seja feita a vossa vontade, assim na terra como no céu.
0: O pão nosso de cada dia nos dai hoje, perdoai nossas ofensas, assim como nós perdoamos a quem nos tem ofendido. Não nos deixeis cair em tentação, mas livrai-nos do mal. Amém.
1: Ave Maria, cheia de graça, o Senhor é convosco. Bendita sois vós entre as mulheres, e bendito é o fruto do vosso ventre, Jesus.
0: Santa Maria, Mãe de Deus, rogai por nós, pecadores, agora e na hora de nossa morte. Amém.
1: Ave Maria, cheia de graça, o Senhor é convosco. Bendita sois vós entre as mulheres, e bendito é o fruto do vosso ventre, Jesus.
0: Santa Maria, Mãe de Deus, rogai por nós, pecadores, agora e na hora de nossa morte. Amém.
1: Ave Maria, cheia de graça, o Senhor é convosco. Bendita sois vós entre as mulheres, e bendito é o fruto do vosso ventre, Jesus.
0: Santa Maria, Mãe de Deus, rogai por nós, pecadores, agora e na hora de nossa morte. Amém.
1: Ave Maria, cheia de graça, o Senhor é convosco. Bendita sois vós entre as mulheres, e bendito é o fruto do vosso ventre, Jesus.
0: Santa Maria, Mãe de Deus, rogai por nós, pecadores, agora e na hora de nossa morte. Amém.
1: Ave Maria, cheia de graça, o Senhor é convosco. Bendita sois vós entre as mulheres, e bendito é o fruto do vosso ventre, Jesus.
0: Santa Maria, Mãe de Deus, rogai por nós, pecadores, agora e na hora de nossa morte. Amém.
1: Ave Maria, cheia de graça, o Senhor é convosco. Bendita sois vós entre as mulheres, e bendito é o fruto do vosso ventre, Jesus.
0: Santa Maria, Mãe de Deus, rogai por nós, pecadores, agora e na hora de nossa morte. Amém.
1: Ave Maria, cheia de graça, o Senhor é convosco. Bendita sois vós entre as mulheres, e bendito é o fruto do vosso ventre, Jesus.
0: Santa Maria, Mãe de Deus, rogai por nós, pecadores, agora e na hora de nossa morte. Amém.
1: Ave Maria, cheia de graça, o Senhor é convosco. Bendita sois vós entre as mulheres, e bendito é o fruto do vosso ventre, Jesus.
0: Santa Maria, Mãe de Deus, rogai por nós, pecadores, agora e na hora de nossa morte. Amém.
1: Ave Maria, cheia de graça, o Senhor é convosco. Bendita sois vós entre as mulheres, e bendito é o fruto do vosso ventre, Jesus.
0: Santa Maria, Mãe de Deus, rogai por nós, pecadores, agora e na hora de nossa morte. Amém.
1: Ave Maria, cheia de graça, o Senhor é convosco. Bendita sois vós entre as mulheres, e bendito é o fruto do vosso ventre, Jesus.
0: Santa Maria, Mãe de Deus, rogai por nós, pecadores, agora e na hora de nossa morte. Amém.
1: Glória ao Pai, ao Filho e ao Espírito Santo.
0: Como era no princípio, agora e sempre. Amém.
1: Ó meu bom e amado Jesus,
0: perdoai-nos, livrai-nos do fogo do inferno, levai as almas todas para o céu e socorrei as que mais precisaram da vossa misericórdia.
1: Santa Dulce dos pobres,
0: rogai por nós.
1: Nossa Senhora.
0: São José,
1: rogai por nós. Valei-me,
0: São José.
1: Nossa Senhora do Carmo,
0: Rogai por nós.
1: Nossa
0: Senhora de Fátima.
1: Rogai

0: todos nós. Senhora Aparecida, Mãe Rainha e Padroeira do Brasil,
1: rogai por nós que recorremos a vós. Jesus, manso e humilde de coração,
0: fazei o meu,
1: o nosso
0: coração semelhante
1: ao vosso.
0: Minha querida Cláudia Silva, muito obrigado por ter rezado conosco. Uma semana abençoada a você, a toda a família. Fique com Deus.
1: Amém. Salve Maria.
0: Salve Maria.

0: acolhendo todos os nossos irmãos e irmãs que rezam conosco, a Gisele em capela no Sergipe, a Mônica também em Aracaju rezando conosco, o nosso irmão Sérgio Garcia lá de Ponta Grossa, pedindo por ele e pela família, o Elson no Putim rezando conosco, louvando e agradecendo a Deus também, o Sidney Grotto e família lá em Monte Santo de Minas rezando com a gente, o nosso irmão querido José Cláudio Ribeiro, ele e Dona Lucimari, rezando conosco por eles e pelos filhos, louvando e agradecendo ao bom Deus por tudo em nossa vida, na vida da família, na vida de todos aqueles que estejam em sintonia conosco neste momento, pedindo sempre a proteção e as bênçãos de nossa mãezinha querida. O Marcial de Pindamonhangaba rezando por ele e pela família, louvando e agradecendo a Deus por tudo que o Senhor tem feito na vida dele e na vida da família. O José Carlos Ubaiane, Dona Neuza, lá em Dourados, no Mato Grosso do Sul, rezando conosco também por ele e pela família, pedindo as bênçãos da Mãe Aparecida, todos os nossos irmãos e irmãs, neste quinto mistério, rezando conosco, pedindo, louvando e agradecendo. Quem reza com a gente, o Alberto, o Adalberto, lá de Ouro Preto, Minas Gerais, rezando por ele e pela família. O nosso irmão Oswaldo Marques, também rezando por ele e pela família. O nosso Paulo Caneda, lá em Santa Maria, no Rio Grande do Sul, pela Rádio Medianeira FM, rezando conosco. Paulo Corretor, também na sintonia. Rosa Inimutaba, todos os nossos irmãos e irmãs, são muitos, graças a Deus. E o Zé Carlos na ponta da linha para rezar conosco. Bom dia, José Carlos.
1: Bom dia, Eduardo.
0: Dona Neuza, bom dia.
2: Bom dia, senhor Eduardo.
0: Tudo bem, graças a Deus?
2: Tudo bem, graças a Deus.
0: Que maravilha, que maravilha. E nós vamos rezar hoje por quem, meus irmãos?
1: Primeiro vamos agradecer pela nossa saúde, nós andávamos meio doentinho, né? A virose passou aqui na nossa família, nos netinhos, na família. É. E graças a Deus estamos muito bem hoje.
0: Graças a Deus.
1: Então, vamos agradecer por isso, né? Rezar também por todos que rezam conosco, rezar por você. Rezar também por todas as almas. Hoje em especial quero rezar para a alma do nosso vizinho que faleceu essa semana, o Arielvaldo Freitas da Silva. E rezar também pelos movimentos e pelas pastorais, movimento de Cursino, Terço dos Homens, né? Rezar também pela nossa Romaria Diocesana do Terço dos Homens, que vai ser dia 31, se Deus quiser.
0: Se Deus quiser. E vamos rezar também por todos os nossos irmãos e irmãs que estão se preparando para vir em Romaria à casa da mãe, e rezando também nesse mistério junto com você, com a Dona Neuza, com todos os nossos irmãos, pela essa semana, semana de oração pela unidade dos cristãos. Rezemos pela unidade dos cristãos, pelo fim das guerras, por tudo. Queremos paz, paz no mundo, paz no coração, na nossa família, em todos os lugares. Vamos rezar, meu querido. Pai nosso que estais nos céus, santificado seja o vosso nome, venha a nós o vosso reino, seja feita a vossa vontade, assim na terra como no céu.
1: O pão nosso de cada dia nos dai hoje, perdoai as nossas ofensas, assim como nós perdoamos a quem nos tem ofendido, e não deixe-nos cair em tentação, mas livrai do mal. Amém.
0: Ave Maria, cheia de graça, o Senhor é convosco. Bendita sois vós entre as mulheres, e bendito é o fruto do vosso ventre, Jesus.
1: Santa Maria, Mãe de Deus, rogai por nós, pecadores, agora e na hora de nossa morte. Amém.
0: Ave Maria, cheia de graça, o Senhor é convosco. Bendita sois vós entre as mulheres, e bendito é o fruto do vosso ventre, Jesus.
1: Santa Maria, Mãe de Deus, rogai por nós, pecadores, agora e na hora de nossa morte. Amém.
0: Ave Maria, cheia de graça, o Senhor é convosco. Bendita sois vós entre as mulheres, e bendito é o fruto do vosso ventre, Jesus.
1: Santa Maria, Mãe de Deus, rogai por nós, pecadores, agora e na hora de nossa morte. Amém.
0: Ave Maria, cheia de graça, o Senhor é convosco. Bendita sois vós entre as mulheres, e bendito é o fruto do vosso ventre, Jesus.
1: Santa Maria, Mãe de Deus, rogai por nós, pecadores, agora e na hora de nossa morte. Amém.
0: Ave Maria, cheia de graça, o Senhor é convosco. Bendita sois vós entre as mulheres, e bendito é o fruto do vosso ventre, Jesus.
1: Santa Maria, Mãe de Deus, rogai por nós, pecadores, agora e na hora de nossa morte. Amém.
0: Ave Maria, cheia de graça, o Senhor é convosco. Bendita sois vós entre as mulheres, e bendito é o fruto do vosso ventre, Jesus.
1: Santa Maria, Mãe de Deus, rogai por nós, pecadores, agora e na hora de nossa morte. Amém.
0: Ave Maria, cheia de graça, o Senhor é convosco. Bendita sois vós entre as mulheres, e bendito é o fruto do vosso ventre, Jesus.
1: Santa Maria, Mãe de Deus, rogai por nós, pecadores, agora e na hora de nossa morte. Amém.
0: Ave Maria, cheia de graça, o Senhor é convosco. Bendita sois vós entre as mulheres, e bendito é o fruto do vosso ventre, Jesus.
1: Santa Maria, Mãe de Deus, rogai por nós, pecadores, agora e na hora de nossa morte. Amém.
0: Ave Maria, cheia de graça, o Senhor é convosco. Bendita sois vós entre as mulheres, e bendito é o fruto do vosso ventre, Jesus.
1: Santa Maria, Mãe de Deus, rogai por nós, pecadores, agora e na hora de nossa morte. Amém.
0: Ave Maria, cheia de graça, o Senhor é convosco. Bendita sois vós entre as mulheres, e bendito é o fruto do vosso ventre, Jesus.
1: Rezamos também por você, Eduardo, por toda a sua família, e por todos que rezam o texto com nós todos os dias.
0: Amém.
1: Santa Maria, Mãe de Deus, rogai por nós, pecadores, agora e na hora de nossa morte. Amém.
0: Glória ao Pai, ao Filho e ao Espírito Santo.
1: Como é no princípio, agora e sempre. Amém.
0: Ó meu bom e amado Jesus,
1: perdoai e vai do fogo do inferno, levai as almas todas para o céu e socorrei principalmente o que mais precisar da vossa misericórdia.
0: Nossa Senhora do Rosário,
1: rogai por nós.
0: Nossa Senhora,
1: Nossa Senhora de Fátima,
0: rogai por nós. São José,
1: rogai por nós. Valei-me, São José.
0: Senhora Aparecida, Mãe, Rainha e Padroeira do Brasil,
1: rogai por nós que recorremos a vós.
0: Meu querido irmão Zé Carlos Baiano, Dona Neuza, aí em Dourados, do Mato Grosso do Sul, obrigado por terem rezado conosco, uma semana abençoada. Fiquem com Deus, meu irmão.
1: Amém. Nós que agradecemos por oportunidade.
0: Salve Maria.
1: Salve Maria.
0: Com a Mãe Aparecida, a Rede Aparecida de Rádio, o nosso momento de agradecermos. Chegamos ao final do nosso Santo Terço, pedindo a proteção e as bênçãos de nossa Mãe querida. Infinitas graças vos damos, soberana rainha, pelos benefícios que todos os dias recebemos de vossas mãos maternais. Dignai-vos agora e para sempre tomar-nos debaixo de vosso poderoso amparo, e para mais vos saudamos com a salve rainha. Salve rainha, mãe de misericórdia, vida, doçura e esperança nossa salve. A vós bradamos os degredados filhos de Eva, a vós suspiramos gemendo e chorando neste vale de lágrimas. Eia, pois, advogada nossa, esses vossos olhos misericordiosos a nós volvei, e depois deste desterro mostrai-nos Jesus, bendito fruto do vosso ventre. Ó clemente, ó piedosa, ó doce e sempre Virgem Maria, rogai por nós, Santa Mãe de Deus, para que sejamos dignos das promessas de Cristo. Assim seja. Amém. O momento de nós nos entregarmos à nossa mãe querida, agradecer por mais uma vez por termos a oportunidade de rezarmos o Santo Terço. nesta última hora do Com a Mãe Aparecida. Eu convido você, meu irmão, minha irmã, a rezar conosco. A rezar conosco e a nos consagrarmos juntos à nossa Mãe Santíssima, a Senhora Aparecida. Ó Maria Santíssima, pelos méritos de nosso Senhor Jesus Cristo, em vossa querida imagem de Aparecida, espalhais inúmeros benefícios sobre todo o Brasil. Eu, embora indigno de pertencer ao número de vossos filhos e filhas, mas cheio do desejo de participar dos benefícios de vossa misericórdia, prostrado a vossos pés, consagro-vos o meu entendimento, para que sempre pense no amor que mereceis. Consagro-vos a minha língua, para que sempre vos louve e propague a vossa devoção. Consagro-vos o meu coração, para que depois de Deus vos ame sobre todas as coisas. Recebei-me, ó Rainha incomparável, vós que o Cristo crucificado deu-nos por mãe, no ditoso número de vossos filhos e filhas. Acolhei-me debaixo de vossa proteção, socorrei-me em todas as minhas necessidades espirituais e temporais, sobretudo na hora de minha morte. Abençoai-me, ó celestial cooperadora, e com vossa poderosa intercessão, fortalecei-me em minha fraqueza, a fim de que, servindo-vos fielmente nesta vida, possa louvar-vos, amar-vos e dar-vos graças no céu por toda a eternidade. Assim seja. Amém. Obrigado a você, meu irmão, a você, minha irmã, a vocês que rezaram conosco, louvando e agradecendo ao nosso bom Deus por tudo em nossa vida, na vida de nossa família. Como foi bom ter passado esses momentos junto de vocês aqui na casa da mãe. Nós estivemos e continuaremos unidos em nome do Pai, do Filho e do Espírito Santo. Amém. Fiquem todos com as bênçãos do Senhor Jesus, a proteção e as bênçãos de nossa mãe querida, a Senhora Aparecida. Fiquem na paz, fiquem em paz. E até a próxima madrugada, se Deus quiser.

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6: 5 horas, horário de Brasília.
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chegando daquele jeitão de sempre que você já conhece, com muita música sertaneja, alegria e diversão, pra gente começar bem esta terça-feira, dia 19 de maio de 2026. Agradecendo sempre o seu carinho e a sua companhia. É bom demais saber que você escolheu a Rádio Aparecida e a Rede Aparecida de Rádio pra juntos despertarmos ao som dos clássicos da nossa música sertaneja, só modão de qualidade, do jeito que o povo gosta, do jeito que o Brasil quer. E por falar em Brasil, o Acorda Brasil tem a direção geral do missionário redentorista Padre Vanderlei Souza. Na coordenação nós temos a Paula Castro e nos trabalhos técnicos comandando a máquina de som da Rádio Aparecida, eles, meus amigos Murilo Germano, o Murilão, e o Patrick Carvalho, o MC Trick. Enquanto o Leozinho tá de férias e o Marcão tá lá se recuperando, mas em breve tá de volta aqui também na programação da Rádio Aparecida, comandando a nossa máquina de som. É você, MC Trick, que vai começar por aí hoje? Então faz o seguinte, já vamos começar atendendo o pedido musical, o pedido do nosso amigo Sebastião, da cidade de Carmo de Minas, em Minas Gerais. Ele que mandou aqui falando o seguinte, ó: bom dia, Bruno Anaya, estamos ligados aqui na Fazenda Retiro Novo, toca pra nós aí, se possível, o Menino da Canoa com Barreirito. Tem como ser essa primeira de hoje, MC Trick? Então beleza, enquanto você vai preparando ela daí, caprichando ela daí pro nosso amigo Sebastião de Carmo de Minas, em Minas Gerais, eu vou mandando daqui aquele abraço especial e carinhoso aos amigos e amigas que também nos ouvem através das emissoras de rádios que fazem parte da Rede Aparecida de Rádio, entre elas a Rádio Brasil em Campinas, São Paulo, a Rádio Regional Esperança FM em Lins, São Paulo, a Rádio Rural FM em Tefé, no Amazonas, e a Rádio Interativa FM em Espírito Santo do Pinhal, São Paulo, mais emissoras que sempre levam a nossa programação cada dia mais longe. Fica aqui o abração do Bruno Anaya e o nosso agradecimento. Agora sim, meu amigo Patrick, simbora abrir o programa com Barreirito e a história.

0: Rádio Aparecida Música, Fé e Missão, fechando o primeiro bloco com os reis do pagode, Tião Carreira e Pardinho, contando a história do Preto Velho, pra atender o pedido do nosso amigo, os nossos amigos, na verdade, da equipe AC Pintura de Pirajuba, o nosso amigo Almeida, o Cleiton, o Juliano, o Luan, tem também lá o José Antônio, a esposa dele Aparecida, o Valtinho, na fazenda Santo Inácio, também na cidade de Pirajuba, e todos os motoristas escolares sintonizados aqui no programa Acorda Brasil. Um grande abraço a vocês, e os nossos amigos pediram e ouviram essa moda boa demais, fechando somente o primeiro bloco do Acorda Brasil desta terça-feira, que vai pro intervalo bem rapidinho, mas na sequência eu já volto pra gente falar da votação da música da semana, a votação que abrimos ontem e se estende até sexta-feira. E no próximo bloco também tem o quadro Novos Talentos e sempre a sua participação no 12-3104-1043. Eu volto já.
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0: 5:28, horário de Brasília.
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0: Já estamos de volta para dar sequência ao Acorda Brasil desta terça-feira, dia 19 de maio de 2026. Mandando aquele abraço a mais amigos e amigas que estão sempre ligados aqui na Rádio Aparecida através das emissoras de rádios que integram a rede Aparecida de Rádio, entre elas a cidade de Martins Soares, Minas Gerais, através da Rádio Cidade FM, a cidade de Casa Branca, São Paulo e toda a região nos escutando pela Rádio Difusora, os amigos de Dourados no Mato Grosso do Sul e toda aquela região também que nos prestigiam pela Rádio Coração FM, e os amigos de Campanha em Minas Gerais nos sintonizando pela Rádio Diocesana FM. Essas que são mais algumas das diversas emissoras que fazem parte da rede Aparecida de Rádio. E agora eu quero lembrar da votação da música da semana para você que ainda não escolheu a sua preferida. Querida, manda recadão aqui no nosso WhatsApp 12-3104-1043. Código de área ou DDD é o 12 e o número 3104-1043. E essa semana eu quero saber qual é a sua preferida entre essas duas aqui, ó. Dois clássicos sertanejos, porém um totalmente diferente do outro. A de número 1 é o goiano e paranaense cantando O Doutor e o Caipira. Essa é a de número 1. E a de número 2, Ronaldo Viola e João Carvalho cantando Entre o Rodeio e Você. E aí, você vai preferir qual, hein? O Doutor e o Caipira, que é a de número 1, ou Entre o Rodeio e Você, que é a de número 2? Vai na de número 1, que é os nossos amigos goiano e paranaense cantando, ou na de número 2, Ronaldo Viola e João Carvalho? Manda recadão aqui no nosso WhatsApp 12-3104-1043. Enquanto você vai mandando recadão daí, MC Trick capricha num trechinho delas daqui.

0: depois de ouvir um trechinho delas, deixa eu descobrir o que é que tá chegando aqui no nosso WhatsApp. Deixa eu abrir recadão. Bom dia, Bruno Anaia. É o Elias de Potim. Que Deus e Nossa Senhora Aparecida abençoe e dê muitas bênçãos pra todos nós. Manda uma boa sertaneja aí pra gente, uma da sua escolha, pra mim e pra todos os ouvintes da Rádio Aparecida. E na votação da música da semana, a minha é a de número 1. Tá anotado o seu voto, Elias. Obrigado pelo carinho e pela companhia. Abração aos amigos de Potim. O nosso amigo Iago Miguel mandou aqui um abraço pra todos da rádio. Ouço vocês todos os dias. Valeu, meu amigo Iago. Abraço pra você. Obrigado mais uma vez pela sintonia. Liga o microfone aí, MC Trick. Deixa a nossa amiga Lourdes soltar a voz aqui na Acorda Brasil. Fala comigo, Lourdes.
1: Bom dia, Bruna Naia. Lourdes Guaratinguetá. Que Deus, nossa Aparecida, abençoe nosso dia, nossa semana. Manda um abraço aqui pra nós, pra mim e Demerval Jardim Esperança. E eu fico com a música Entre o Rodeio e Você. Por favor, obrigado. Até amanhã, se Deus quiser.
0: Beijo, minha amiga Lourdes. Abração pro Demerval também e todos no Jardim Esperança, em Guaratinguetá, ligados aqui no Acorda Brasil. E tá anotado o voto da Lourdes, escolhendo Entre o Rodeio e Você, que é a música de número 2. Mandando também um super beijo pra nossa amiga Cida, ela que nos ouve em Blumenau, Santa Catarina, e mandou recadão também falando que todos os dias tá ligada aqui na Rádio Aparecida. Beijo pra Cida, abração a todos de Blumenau em Santa Catarina, cidade maravilhosa onde a nossa audiência cresce cada dia mais. E agora é hora desse quadro que eu gosto demais, onde a gente traz novos talentos pra cantar bonito aqui na Rádio Aparecida.
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0: E hoje eu vou trazer os irmãos João Augusto e Samanta, eles que defendem demais a música sertaneja tradicional, a boa música sertaneja bem tocada também na viola caipira, e eles que recentemente participaram também do tradicional Dia do Sertanejo aqui da Rádio Aparecida, aquela festa maravilhosa que a Rádio Aparecida realizou esse ano, mais um ano na cidade do Romeiro. E o João Augusto e Samanta, quando eles eram crianças, hoje eles já são aí adultos, vamos dizer assim, adolescentes para adultos, estão ali na faixa dos seus 18 mais, mas quando eles ainda eram crianças e ainda eram novos talentos, mas vamos dizer assim, um talento mirim, eles gravaram uma música boa demais que conta a história do garçom e do andarilho, e eles vão cantar pra gente agora no quadro Novos Talentos de hoje.

0: Alice da Música, Fé e Missão, tá aí os irmãos Lídio e Irineu matando a saudade ao som de um menino e a Rosa pra atender o pedido do nosso amigo Erivaldo Tadeu de Belém do São Francisco no Pernambuco, que mandou recadão aqui no nosso WhatsApp falando o seguinte: bom dia, Bruno, se possível passa aí a música O Menino e a Rosa com e a dupla Lídio e Irineu, e na música da semana eu fico com a de número 1, tá escolhendo Goiânia Paranaense cantando O Doutor e o Caipira. Abraço pra você, Erivaldo Tadeu, pediu e ouviu, e pra você, Lídio e Irineu, fecharam esse bloco contando e cantando a história do menino e a Rosa. E mais uma vez um abração aos pernambucanos que estão sempre nos prestigiando e nos fazendo companhia nas manhãs da Rádio Aparecida. E agora é hora do Amigo do Campo ficar bem informado com as principais notícias e informações do mundo agropecuário.
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3: A China continua sendo um dos principais fatores que movimentam o agronegócio brasileiro. Como maior compradora de soja e uma das principais importadoras de carne do Brasil, qualquer movimento do país asiático impacta diretamente o mercado. Nas últimas semanas, o setor tem acompanhado com atenção a demanda chinesa por grãos e proteínas, que segue firme. Para o produtor brasileiro, isso representa oportunidade, mas também a necessidade de estar preparado para oscilações de mercado e variações nos preços internacionais.
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7: Bom dia, meu irmão, minha irmã. A Rádio Educadora 91.7 entra no ar mais uma vez para nos acompanhar ao longo de todo este dia. Sou o Padre José Wilker, diretor da Rádio Educadora, e quero junto com você agradecermos a Deus por mais esse dia que começa. Vamos meditar com o Evangelho de hoje, a Palavra de Deus? O Evangelho é de São João, lá no capítulo 17. Naquele tempo, Jesus ergueu os olhos aos céus e disse: Pai, chegou a hora. Glorifica o teu Filho, para que o teu Filho te glorifique a ti. E porque lhe destes poder sobre todo homem, ele dá a vida eterna a todos aqueles que lhe confiastes. Ora, a vida eterna é essa, que eles te conheçam a ti, o único Deus verdadeiro, e aquele que tu enviastes, Jesus Cristo. Eu te glorifiquei na terra e levei a termo a obra que me destes para fazer. E agora, Pai, glorifica-me junto de ti com a glória que eu tenho junto de ti antes que o mundo existisse. Manifestai o seu nome aos homens que tu me destes do meio do mundo. Eram teus e tu os confiastes a mim, e eles guardaram a tua palavra. Agora, eles sabem que tu, quanto me destes, vem a ti, pois dei-lhes a palavra que tu me destes, e eles as acolheram, e reconheceram verdadeiramente que eu saí de ti, e acreditaram que tu me enviastes. Eu te rogo por eles, não te rogo pelo mundo, mas por aqueles que me destes, porque são teus. Tudo que é meu é teu, e tudo que é teu é meu. Eu sou glorificado neles. Já não estou no mundo, mas eles permanecem no mundo, enquanto eu vou para junto de ti. Palavra da salvação, glória a vós, Senhor. Pai, chegou a hora. A hora de Jesus era justamente aquela em que iria ser consumado o plano de Deus para a humanidade, e então o Pai glorificaria o Filho e o Filho glorificaria o Pai. Difícil de entender para nós que enxergamos a glória somente na hora da vitória. No entanto, vemos que há uma sintonia entre Jesus e o Pai na missão a que se propõe. a de conceder a vida eterna a todos aqueles que o Pai confia ao Filho. Por isso Jesus, percebendo a hora em que iria ser sacrificado, se despede dos seus discípulos com uma belíssima oração de intercessão a Deus Pai, para que todos nós tivéssemos a oportunidade de conhecê-lo e assim nos apropriar do seu plano de salvação. O plano de Deus para cada um de nós é a vida eterna, perfeita comunhão com Ele, felicidade desde já e a bem-aventurança na outra vida. Deus Pai confiou a nossa vida a Jesus Cristo. Deste modo, a condição para que ela seja conservada é a fé em Jesus Cristo e no mistério da sua paixão, morte e ressurreição. Recebemos a vida nova de Jesus quando ele foi glorificado depois que passou pela cruz. Se não acreditamos e não acolhemos o novo nascido proporcionado por Jesus, nós perderemos a vida eterna. Assim como também só alcançaremos a glória eterna se nós nos fizermos um com Jesus e o Pai pelo poder do Espírito Santo. Todos os que creem, acolhem e reconhecem como verdadeiras as palavras de Jesus, o enviado do Pai, estão aptos a entrar na vida eterna. Jesus rogou pelos que eram seus, mas olvidou o mundo que não crê, questiona e se distancia de Deus e por isso mesmo vive na escuridão. Estamos no mundo, mas não somos do mundo. E o nosso destino é a casa do Pai, morada de Jesus, que ele conquistou pelo seu amor. Que Deus então permita que, durante toda essa caminhada do tempo pascal e pós-páscoa, agora com Pentecostes, nós nos façamos perseverantes nessa intimidade com Deus em Jesus e que os frutos dessa confiança nos sustentem. Mas vamos rezar pedindo a bênção para esse dia e que ele nos acompanhe e nos faça perseverantes. Senhor, no início deste dia, venho pedir-te saúde, força, paz e sabedoria. Quero olhar hoje o mundo com os olhos cheios de amor, ser paciente, compreensivo, manso e prudente. Ver além das aparências teus filhos, como tu mesmo os vês, e assim não ver senão o bem em cada um. Cerra meus ouvidos a toda calúnia, guarda minha língua de toda maldade, que só de bênção se encha meu espírito. Que eu seja tão bondoso e alegre, que todos, quando se achegarem a mim, sintam a tua presença. Senhor, reveste-me de tua beleza, e que no decurso deste dia eu te revele a todos. Amém. Que o Senhor te abençoe e te guarde, em nome do Pai, do Filho e do Espírito Santo. Amém. E fique com Deus.
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0: Bom dia, comadre. Bom dia, gente do sertão. Bom dia, gente da cidade. Você está na companhia da Rede Educadora de Comunicação. Coordenação artística, Matheus Cabral. 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
1: Quem é você?
0: Eu sou Dom Carvalho.
1: Quem é você?
0: Eu sou Dom Carvalho, no oferecimento de Francofer, 50 anos de tradição no mercado de ferro e aço. 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Eu estou por cá com vocês de segunda a sexta, de 6 às 8 horas da manhã. E no sábado é do tamanho de um coice de mosquito, de 6 às 7 horas da manhã. É, só porque é menos tempo, você fica aí, né? Já começa a rir na corda pra vida, meu filho. Em vez de ficar rindo da cara dos outros, vai escutar modão. É, porque quem escuta modão tem outro nível de convivência com os outros. A você que acordou pela manhãzinha e já fez suas orações, já fez o seu cafezinho, eu cá já fiz o meu, tá? Muito obrigado pela sua audiência. Eu vou te fazer só um pedido pro dia inteiro. Vou te pedir, por favor.
1: Eu lhe peço, por favor, não desligue o rádio.
0: Não, não desligue o rádio, não. Fica sintonizado na Rede Educadora de Comunicação, porque aqui tem modão pra você do jeito que saiu da fábrica, original, sem agrotóxico. Aqui vocês cuidam da maneira que tem que ser. O caipira está na prateleira de cima. Aplauso pra você que tá do outro lado na audiência. Muito bem, você está de parabéns, quem acordou cedo hoje, né? E já tá aí ligadinho na Rede Educadora de Comunicação. O meu querido compadre Kennedy, compadre Kel, né? Já fez as orações, já orou, já rezou por nós. Ele é com a Aparecida, tá lá, meu filho, de botuca, de tucaia, escutando. Pediu pra nós tocar pra ele Casinha Branca. E nós vamos rodar Casinha Branca pra você, ô compadre, no modo mais original que existe, que é com Cascatinha e Inhana. É esse que vai cantar pra você, isso mesmo, viu? Quem acordou cedinho também, a minha querida Maria do Rosário, tá lá assistindo. Pediu pra nós tocar pra ela A Menina da Aldeia. Toca pra nós, Menina da Aldeia, do Cavalho. Toca, bom dia, Maria do Rosário, ouvindo nós lá no bairro Santa Terezinha. Alô, Maria! Obrigado, Maria. Quem está nos ouvindo também é a outra Maria, viu? A Maria Leandro está nos ouvindo também. Maria, muito obrigado. Ela já falou ontem. Ela falou, não esquece de mim amanhã. Pronto, já tá encaminhado. Então vai escutar também um do João Mineiro e do Marciano que nós vamos rodar pra você, viu, Maria Leandro? Pode baixar a aguinha, musgueiro. Vai lá, meu filho, toca.

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10:21, 55 segundos. 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Nós vamos escutar agora o Zé Mulato e o Cassiano cantar o violeiro. E depois nós vamos escutar também o Carreiro e o Capataz, quer dizer, a geração dos antigos, mais bruto, mais rústico, sistemático, e os meninos também, que é sistemático também, que vai cantar o Capial, com a participação do João Mulato. Às vezes a pessoa pergunta, você roda os meninos novos pra cantar? Uai, Carreiro e Capataz aí, é novo aí. Gravou trem de barranceira, de prateleira de cima, trem muito sistemático, aí, vai cantar. 6:23, pode baixar a agulha, meu filho. 6:24 do prego, fiote. Vai lá.

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1: Agora são 6:30 no prego, fiote, sem sobrar e sem fartar, porque se sobrar nós divide. Se fartar nós completa. Bom dia, bom dia, bom dia.
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6:33. Comadre Melo tá ligado lá com nós. Melo, você mora no meu coração. Obrigado por estar sempre junto aí, nos escutando. A Maria do Rosário tá ligadinha com nós lá também, curtindo. A minha querida custódia Joana lá no bairro João 23, ela e o Pedrão. Pedrão, já te falei uma vez, Pedrão, vou te falar outra vez. Cuidado quando for pra horta. Não deixa a custódia pendurar nós e gás de árvore alto. Pendura no pé de alface, viu, custódio? Não, mas vai ficar muito alto, cair, escrevelar o nariz aí, a coisa. Não, toma cuidado com nós, tá bom, custódio? Um abraço pra você e pro Pedrão. Fala com o Bernardo Fazendeiro, que o tio Dom Carvalho mandou um abraço pra ele também. Ó, tá chegando a hora, tá? A comadre lá, a dona da pensão lá, aonde toma conta de nós, tudo é responsável por tudo, vai tirar um tempinho lá, uma folga. Aí nós vamos passear e ir na fazenda do Bernardo. Vamos levar o Gabriel aí para poder trocar umas experiências aí rocísticas, caipirísticas. Viu? O Gabriel, mas o Bernardo. Fala com o Bernardo. Bernardo, ó. O Gabriel vai vir aí, tá bom? Tá bom, Custódio? Um abraço para você, um abraço para todo mundo que tá escutando nós. Você vai escutar aí o fogão de lenha, viu? O fogão de lenha com o Chitãozinho e o Chororó. O Milionário Zé Rico vai cantar Corpo e Alma para Rosimério Almeida. Lá no final, nós vamos escutar o Alvarenga e Ranchinho cantar As Duas Caveiras. Macaveiro! Baixa a goiaba!

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0: 6:47, 38 segundos na sua primeira do Vale. 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Gente, acá. Comadre Edivígio tá escutando nós lá no bairro Aparecida do Norte. Pediu pra nós tocar para ela a como é que chama? A Quatro Cantos da Casa com o Teodoro e o Sampaio, né? Ela tá todo o dia tá aqui. Ela é fiel, fidelíssima ao Café Sertão e Viola. Obrigado, comadre Edivígio, pelo carinho da sua audiência sempre por aqui. Vocês vão escutar também o Zilo e o Zalo, Preço da Traição. É modão sem agrotóxico, meu filho. É modão sobrando com força. E tem também o Belmonte Amaraí, que vai cantar o Couro de Boi. Vamos fazer o seguinte, vamos fazer uma colocação aqui melhor. A comadre Edivígio tá aqui o áudio dela, ela falando, oferecendo para todo mundo, a música para todo mundo lá do bairro. E você mesmo, comadre, você mesmo pode contar, por que que você não conta? Fala aí, você mesmo.
1: Gente, como que ele é fofoqueiro?
0: Não sou não, nós não é não. Vamos colocar a comadre Edivígio para poder falar o que ela quer ouvir, comadre. Pode falar, abre, fala.
2: Dom Carvalho, bom dia.
0: Bom dia.
2: Eu gostaria de ouvir... Os Quatro Cantos da Casa.
0: Pode.
2: Sampaio.
0: Pode.
2: Gostaria de oferecer para todos.
0: Obrigado.
2: Que você, senhora, toda a equipe da rádio tenha um bom dia.
0: Amém, bom dia.
2: Né? Todos nós. Gostaria de oferecer para você, todos os ouvintes, meus familiares, tá?
0: Tá.
2: Do Morada do Vale, Baixo do Norte,
0: Vale.
2: Tá tudo. Eu sou escuta.
0: Obrigado.
2: Aí tu não escuta o seu programa.
0: Muito bom.
2: Fique com Deus, eu preciso, Sebastião. Obrigado.
0: Obrigada, de nada, tchau. Como é que eu digo,

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1: Agora são 7 horas no prego, fiote, né? Sem sobrar e sem fartar, porque se sobrar nós divide, se fartar nós completa. Bom dia, bom dia, bom dia.
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7:04:05. A tal da internet espalha pro mundo inteiro que é coisa boa, que é a nossa música caipira. Então, orgulho nos dá, porque a gente está sendo escutado, olha só, lá no bairro Ana Moura, pelo Jaéder Esteves, ou pode ser em Ipatinga, ou pode ser em Bom Jesus do Gaia, com Madre de Ouro, Maria Tereza, no Cílio Pereira 1, com Padre Kielo, lá no Nova Estrela, com Madre Nelsina, José Honório, Agete, Agete e Kelly, a Custódia Joana, no bairro 23, o Homero Pereira lá nos Estados Unidos da América. Jovem, bom dia, Jovem. A Rosimere Almeida tá nos ouvindo. Eu acho que ela tá no bairro, eu acho que ela tá em Ipatinga. É, a Rosimere é. A Maria do Rosário tá ouvindo nós do bairro Santa Terezinha e por aí vai. É gente que não acaba mais. É ouvinte sobrando por todos os cantos do Brasil e do mundo. Gratidão da nossa parte, obrigado a cada um. Se tem um pedacinho do pedaço do mundo que eu gosto, é na Serra dos Cocais. Muitos amigos e a gente sente lisonjeado. Dona Nelsina sempre tá por aqui, é fiel, liga o radinho às 4 horas da manhã, faz o café. Ah, acorda o Jeziquela, tá na hora, minha filha. Eu tô comunicando aqui, falando que tem você dormindo, Jeziquela. Jeziquela, por favor, né? Ajuda, acorda, vai lá, dá faz um cafezinho, chama o Agedes pra tomar, tá bom? É, então, se tem um lugar que eu gosto aí, ó, né? Tô uma vontade enorme de passar o final dos tempos, quando, né, a gente fala, ah, agora eu vou descansar, de comprar um sítio no Cocais, mas tô pensando em não, porque tem muita gente por lá que tem, né, é aproveitar dos amigos que tem. É, dona Nelsina, dona Nelsina, ó, acabou, vou pedir o heliscópio do Roberto Nogueira emprestado. O Roberto Nogueira falou que o heliscópio furou o pneu, que não dá pra subir esse morro aí com o pneu furado, né? Mas a nova não, gente, não pega nele. Dessa vez o Roberto vai ter que emprestar pra nós ir aí, tá bom? Tá? Pode aguardar nós, que nós vamos passear aí qualquer dia desse. Dona Cátia, a dona da pensão, tá pensando, viu? Tirou uns dias de férias. Dona Nelsina, a senhora vai curtir o Tonico Tinoco, vai cantar a carta, viu? O Pedro Bento Zé da Estrada vai cantar 7 palavras. Pra completar aí, nós vamos pôr os Filhos de Goiás também, sei que a senhora gosta, pra cantar o Gaiola de Bronze. Pode baixar, baixa, meu filho, baixa a agulha que o povo lá no Nova Estrela tá doido pra escutar, mas pode, 7 horas, 7 minutos, no prego, fiote, no prego.

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2: Como empreendedor e consultor de empresas, eu tenho percebido que no mercado de trabalho existe muita diferença entre emprego e trabalho. Muita gente querendo emprego e pouca gente querendo trabalho. E aí, você está em busca de emprego ou de trabalho? Adivinhe qual que o mercado mais valoriza? A pessoa que está em busca de emprego ou de trabalho?
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0: 7:20, 22 segundos. A minha querida comadre de ouro, a Maria Tereza, tá lá assistindo nós. Hoje ela falou, ó, passa uma música aí a seu gosto, a que você quiser. Eu sei que você conhece as músicas que eu gosto, então você passa pra mim, eu passo. Deixa comigo, comadre, tá? Eu tenho a impressão, eu acho, viu, gente? É, a gente não tem certeza, né? Mas eu tenho a impressão que a Maria Tereza, a comadre, eu acho que ela gosta muito de nós aqui na Rádio Educadora. Eu acho. É. Porque ela sempre fala, a sua batata tá assando, ela fala comigo, batata assada é muito bom, eu gosto de batata assada, a gente coloca uma manteigazinha de garrafa ali no meio e fica saboroso, então eu acho que ela gosta muito de nós, porque ela sempre fala comigo que, ó, Dom Carvalho, a sua batata tá assando.
1: Gente, como que ele é fofoqueiro?
0: Será? Não, ela que falou. Ah, tá, minha mulher também, de vez em quando minha mulher fala comigo, Dom Carvalho, sua batata tá assando. Isso é que a gente tem um povo que gosta da gente, né? Assar uma batata pra gente assim, tranquilo, né, compadre Alone, hã? O senhor não acha? O compadre Alone é um caboclo de fina conduta, pode me responder isso, se o pessoal tá assando batata pra gente, né? Os meus vizinhos mesmo falam, é, Dom Carvalho, tava escutando você lá na Rádio Educadora 91,7, né? E eu escutei você falando lá o negócio daquele menino que não fala quase sério coisa nenhuma, né? Fala, né? E a sua batata tá assando. Acho que esse povo todo gosta de nós. Todo gosta de nós, tá? Eu acho que a verdade é essa, viu, Maria Tereza? Beijo no coração, obrigado. Então nós vamos comer essa batata assada que você vai jogar. Eu vou rodar pra você o Diplomado, que eu sei que você gosta do Gino e Geno, vai cantar o Diplomado pra você. Logo em seguida, de Paulo e Paulino, vai cantar a Linguaruda. Uma Linguaruda de Blé.
1: Gente, como que ele
0: baixa a guia.

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5: Sete horas, 30 minutos, 50 segundos. Pronto, chegou. Eu gosto quando ele vem hoje. Tem assunto. Bom dia, Matheus Cabral. A língua tá afiada.
6: Bom dia, meu nobre Dom Carvalho. Bom dia aos amigos ligados no programa Café Sertão e Viola, nessa primeira edição do Educadora Notícia, que faz parte, né? Da programação da nossa emissora.
5: E é bom, os caipira gosta.
6: É, e aí a gente traz as principais informações. Eu vou até começar já de uma vez com os fatos jornalísticos, para depois adentrar aos fatos esportivos, porque são muitos. Primeiro, temperatura neste momento, 20 graus, 21 graus, a máxima prevista para hoje é entre 28 e 29, teremos um dia de sol em Coronel Fabriciano e região metropolitana. Meu nobre Dom Carvalho, tivemos audiência pública ontem na Copasa, com a presença do senador Cleitinho Azevedo aqui no Vale do Aço. Enfim, hoje no Jornal em Pauta toda uma reportagem especial sobre essa cobertura do que aconteceu nessa audiência ontem em Ipatinga. Hoje também, hoje é terça, né? Dia 19. Ontem, dia 18, na segunda-feira, passou a valer, poucas pessoas falaram sobre isso, mas passou a valer a obrigatoriedade do exame toxicológico na primeira habilitação, tanto para carro quanto para moto. Então, assim, motocicletas, né? Mas moto na linguagem popular. Então, é uma medida também que foi sancionada pelo governo, então passa a valer o exame toxicológico para a primeira habilitação. Uma outra informação que os IPVAs atrasados, 2025, já podem ser parcelados, né? Hoje você, se tiver algum IPVA atrasado, tem a possibilidade de parcelá-los e pagar no cartão de crédito, pagar de forma boleto, enfim, é só entrar no site do Detran e tentar resolver a sua vida lá para não correr o risco de constrangimento, de ser parado, né, numa blitz e ter o carro retido, né? É muito, muito complicado. Mas enfim, mas o que eu trago? As informações da área de segurança pública e as últimas ocorrências policiais que foram registradas no Vale do Aço. A repórter Tati Souza já na labuta, já no trabalho ali de apuração, de ver o que realmente aconteceu durante essa noite passada e nesse início de manhã em relação a acidentes, apreensão de drogas, enfim, todas essas informações serão repassadas aqui dentro da nossa programação, porque estamos trabalhando e seriamente desde cedo e agora, né, 7h34, estamos na labuta. Noticiário esportivo, né? Que todo mundo tá querendo. Ontem tive o privilégio, né, de permanecer aqui na emissora, junto com Felipe Machado. A educadora cumpriu o seu papel de informar ao vivo, né, a convocação da seleção brasileira para a Copa do Mundo. Jornalisticamente é muito importante para todo mundo que trabalha com a comunicação. Eu só não E é claro, não posso me furtar aqui de emitir a opinião que a convocação toda foi um evento, um circo, que não havia necessidade para aquilo tudo. Fizeram um evento para a convocação de seleção brasileira, talvez imaginando que assim, a nossa Copa começa e termina ali. Né? Começou a Copa no Brasil, mas também terminou ali, porque de dentro de campo pode se esperar muito pouco dessa seleção brasileira, a não ser que o técnico Carlo Ancelotti assuma esse protagonismo, porque a grande esperança não é o Neymar, a grande esperança é o Carlo Ancelotti, que ele monte um time. Eu estou falando isso aqui há muito tempo, que ele consiga encontrar os 11 principais jogadores, treinar esses 11 jogadores, dar um padrão tático para ele, para que minimamente a seleção consiga competir na Copa do Mundo. Eu não estou falando de primeira fase. Primeira fase, acredito que o Brasil passa e passa com tranquilidade. O Brasil enfrenta Croácia, Marrocos e Haiti. Então, assim, o negócio é depois que separam os homens dos meninos. Aí que eu quero ver quem tem mais garrafa vazia para vender. É aí que a marreta solta do cabo. Mas nesse caso, a convocação girou em torno do Neymar. Claro, enfim. E se a gente for olhar tecnicamente, não tem um outro melhor do que ele. Pode, e claro, tem jogadores que vivem momentos melhores do que ele, como o Endrick, como o Vinícius Júnior, o Rafinha, jogadores que vão ajudar o Neymar a decidir. E assim, é melhor com o Neymar do que sem ele.
4: Sim.
6: Porque com o Neymar em campo, e assim, não tem a garantia de titular, e acredito que ele vai contribuir muito para a seleção brasileira entrando no decorrer dos jogos, pela sua experiência, pelo poder que ele tem de inteligência dentro de campo. Hoje ele joga um pouco mais recuado, e não é aquele homem de frente, de velocidade. Enfim, o Ancelotti é muito inteligente para saber armar isso. Quem, né? Quem somos nós aqui para tentar colocar onde que o Neymar vai jogar e de que forma ele vai jogar? Mas, enfim, já foi convocado, não tem como desconvocar, a não ser que aconteça alguma coisa, e tomara que não aconteça, que ele vá para a Copa. E para a gente mudar, e lógico, seleção brasileira ainda, a gente vai falar muito no decorrer da nossa programação hoje, mas hoje também tem um grande jogo na Argentina, em Buenos Aires. Pouco está se falando de Boca Juniors e Cruzeiro. A bola rola hoje, pode Cruzeiro encaminhar uma classificação para a Copa, para a próxima fase da Copa Libertadores, ou também pode até se complicar ainda mais no grupo, porque em caso de derrota hoje, em caso de vitória do Católica, da Universidade Católica sobre o Barcelona de Guayaquil, a situação vai ficar para uma última rodada complicada para o Cruzeiro. Então o jogo de hoje, o empate já está de bom tamanho para o Cruzeiro se manter ali com chance de classificação para o último jogo contra o Barcelona de Guayaquil em casa. Mas enfim, então hoje a bola rola às 21h30, Copa Libertadores da América. Vamos vivenciar uma semana de competições internacionais, tanto sul-americana, que o Galo joga na quinta-feira às 19h dentro de casa na Arena MRV contra o Cienciano, e o Cruzeiro joga hoje contra o Boca Júnior. No mais, meu nobre Dom Carvalho, passada a régua, educadormg.com.br, o nosso portal está lá recheado de notícias e informações precisas para você, ouvinte da Educadora.
4: São 7h37. 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

7:38, 21 segundos AK. Eu tô querendo falar pra você um trem que é importante e a gente leva por esse lado mais descontraído, porque eu particularmente

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O compadre Kelo pediu uma música hoje cedo. Ele falou assim: toca pra nós Casinha Branca. Aí eu toquei Cascatinha, Ana, Casinha Branca. Eu falei: bem também. É bom. Essa música é boa também, mas não é essa Casinha Branca que eu queria. Ai, eu quero aquela Casinha Branca lá do pé da serra. Fala, ah, então é com o Sérgio Reis que você quer. É a Casinha Branca, aquela lá no pé da serra, lá na grota. Não é a Casinha Branca do Mato Verde. O culpado que é. O menino Guilherme foi lá, campeou ela pro senhor, tá? Voltou, trouxe ela, tá aqui. O senhor vai escutar a Casinha Branca lá no pé da serra. Agora é essa, ó. Quer ver? Quer ver, compadre Kelo? Quer ver? Baixa a agulha.

0: Gente, olha, AK, deixa eu contar pra vocês um trem, uma novidade muito bacana pra todos vocês aí que escuta 91,7.
1: Gente, como que ele é fofoqueiro?
0: Não é fofoqueiro, não, é notícia importante que eu vou falar, tá? 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

0: Um abraço, meu querido Alone Torres, está ouvindo nós lá. Valeu, garoto de fina conduta, muito obrigado. Um abraço a você. Um abraço ao menino Cauã, obrigado. Salve, salve a família brasileira. Ó, irmão Vitão Pedra Rocha. Alô, Vitão Pedra Rocha, um abraço a você, ligadão. Aí na Rede Educador de Comunicação, ele até mandou o print pra nós lá, ele manda o print com a foto do carro, fala, tô aqui, ó, tô sintonizado. Esse comprova mesmo, é prego batido e ponta virada. Eu tô ouvindo e tô mesmo. A Maria Tereza tá lá junto com nós, garrada, firme, né? É, a Maria Tereza, ela fala que esse menino, nós estamos precisando colocar esse menino na escola, esse menino toda hora ele xinga a gente, mas não é por mal, ele fala que nós é, porque na verdade nós conta, né? É, não fica pra trás, nós não é baú.
1: Gente,
0: né?
1: Como que ele é fofoqueiro?
0: É, nós não é baú, nós não. Ele fala de vera, ele fala, daqui a pouco ele volta também. Nós vamos ali, vamos tomar um café, daqui a pouco nós volta daqui um bocadinho. Fica aí com nós, fica aí com nós.

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7:47, 18 segundos na sua primeira do Vale. 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

7:58 no prego, fiote. Meu peito aperta, meu coração palpita, o fogo apaga e nós não pita. Mas acá, convido você a prestar bem atenção no nosso ditado. Permitindo Deus, um ser superior, um raciocínio acima de todos os raciocínios, e a minha querida Santa Mãezinha Padroeira do Brasil, Nossa Senhora de Aparecida, estarei de volta amanhã a partir das 6 horas da manhã, sempre no oferecimento de Francofer, 50 anos de tradição no mercado de ferro e aço. 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Eu vou-me-ei, mas eu deixo você com Matheus Cabral e o Educadora Show, o maior show do rádio nas manhãs do Vale do Aço. Estou de volta amanhã, permitindo Deus. Tchau, tchau, tchau, família sertaneja.

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a campainha. Bom dia. Blim, blão. É, você tá rindo, né? Pois é. Ei. Bom dia, bom dia, bom dia, bom dia, bom dia. Tá tudo bem? Bom dia, bom dia, bom dia. É, gente, olha que delícia que estamos aqui com mais uma abertura de programa, Educadora Show no ar, com muita música, alegria, diversão e alto astral. Hoje é terça-feira, tô vendo aqui a temperatura 23 graus, que delícia, hein, Coronel Fabriciano, a segundona já passou, a segundona com cara de primeira. Você, se não pegou no tranco, agora vai pegar, porque nós estamos no ar. Tava falando com o Dom Carvalho, que passou por aqui, o Café Sertão e Viola. Uma audiência maravilhosa do programa. E agora ele deixou uma rebarbinha pra mim, né? Deixou uma rebarbinha, nós vamos tocando aqui o nosso programa. Hoje é dia 19 de maio, 2026. Ei, Beli, vamos junto? Vamos junto? Estou no ar!

8:04, vem comigo, você que tá ligado, obrigado pelo carinho, beijo no seu coração, um ótimo dia, aqui nós estamos. Bom dia. Ei, tudo na paz aí? Tá tranquilo? Você sabe, ouvinte, que aqui quem faz o programa junto comigo é você, né? Você sabe disso, 997-71-4902.

99771-4902, 99771-4902. Pode participar conosco aqui no nosso programa. Vamos fazer desta terça-feira a melhor terça-feira de nossas vidas, sabe por quê? Ela jamais voltará. Então, esse dia 19 de maio que fica cravado na história, que fique marcado no seu coração, que essa terça-feira seja plena, seja doce, seja maravilhosa. Já parou para agradecer a Deus a oportunidade que ele lhe concede de ver mais um dia nascer na sua vida? Ainda não? Então faça isso agora, afinal de contas estamos aqui felizes e vivos. Começamos assim, ó. Esse país nosso é uma festa, né? Uma convocação de seleção brasileira vira um espetáculo. E o Brasil tá balançando, o Brasil tá convocado. E agora nós vamos nesse clima gostoso. Balança, balança, Brasil.

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1: Educadora Show, balança Brasil. Adoro te ver contente, balança Brasil. Ei, Brasil, pois é. A gente tá aqui com muita música, alegria, diversão e alto astral pra você, começando mais um programa, mais um Educadora Show. Pois é, meus amigos, ah, que delícia, né? Tá tudo bem por aí? Tá tudo tranquilo? Eu quero a sua mensagem, hein? 997-71-4902. 997-71-4902. Você pode participar comigo, mandar aqui o seu bom dia. O que que tá acontecendo aí? Tá tudo tranquilo? Tá tudo na paz? Então tá bom, se tá tudo na paz, você dá um jeito aí pra gente, né, fazer dessa semana uma semana maravilhosa, uma semana gostosa, de tudo de bom pra você, com muita felicidade, paz, alegria e alto astral. Então você é o nosso convidado especial para participar conosco aqui, 997-71-4902. Eu aguardo você!

0: 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Olha a hora no Vale, agora são 8h15, bom dia.
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1: 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Agora são 8:17, 8:17. Bom dia, bom dia, bom dia, bom dia, bom dia. Alô, meu amigo Vinícius Bilim. Nos encontramos ontem, meu amigo, você me desculpa, até nem te respondi no WhatsApp, você me mandou, tava na correria danada. Eu não gosto disso, deixar as pessoas no vácuo. Às vezes manda mensagem, eu não respondo na hora, eu falo sempre. O tal do Zap Zap, ô, gente, o tal do Zap Zap, você precisa responder na hora. Chegou aqui, ó. Responde, porque senão as coisas vão acontecendo, você vai tendo outras prioridades. Aí assustou que não acabou, não respondeu. Não respondeu. Então, ô Bilim, grande abraço pra você, tá? Deixa me ver aqui. O meu amigo, ô Batata. O que que tá acontecendo aí, Batata? Que esse pessoal tá, que o pessoal tá fazendo aí, Batata? Me fala aqui, bom dia.
2: Bom dia, Matheus Cabral.
1: Bom dia.
2: A feliz terça-feira, você ajuda nós aí.
1: Ajuda.
2: Olha o que a Copasa fez aí.
1: Ei, meu Deus
2: do céu. A Reino, pai Recanto Verde, na porta do posto médico. Uma pouca vergonha. Ajuda nós aí.
1: Beleza, Batata. Vou falar. Ô, gente, Batata mandou uma foto aqui. A Copasa simplesmente abriu uma cratera na porta do posto médico lá do bairro de São Domingos. É brincadeira, ei, meu Deus do céu. Ê, Copasa! Ah, Copasa! 8:18, 997-71-4902. 997-71-4902.

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1: Quem de nós não foi sincero? É, quem de nós? Pois é, meus amigos, 8:25, 8:25. Gente, deixa eu contar uma novidade muito bacana. 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Que delícia, né? Gente, daqui a pouquinho tem noticiário com a Tati Souza aqui no Educadora Notícias.

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0: 8:31, 23 graus é a temperatura em Coronel Fabriciano e região metropolitana do Vale do Aço. Edição do Educadora Notícia, para você ficar bem informado. Neste momento, acionando aqui a repórter Tati Souza. O que você nos traz de informação neste exato momento, nessa manhã de terça-feira? Bom dia, tudo bem, Tati?
1: Bom dia, Matheus Cabral. Bom dia, ouvintes da Rádio Educadora. Ô Matheus, Timóteo irá realizar capacitação sobre fluxo e atendimento para leishmaniose de hoje e quinta-feira no auditório do Cefet, que fica o campus de Timóteo, que fica localizado na rua 19 de novembro, no Centro Norte. Essa capacitação está agendada para acontecer nos dois dias, de 2 até as 4 da tarde. A capacitação é voltada aos médicos, enfermeiros, técnicos e colaboradores da área de saúde, com o objetivo de atualizar estes profissionais sobre a leishmaniose tegumentar americana e visceral, reconhecer sinais e sintomas, compreender a forma de transmissão, orientar sobre diagnósticos e tratamento, reforçar também as medidas de prevenção e controle, além de apresentar o fluxo de atendimento na rede pública de saúde da cidade.
0: É importante nessa capacitação, é importante falar sobre a questão da leishmaniose.
1: Sim, se está vindo aí um viral, é preciso a capacitação profissional para poder atender o público à altura do que ele merece. Timóteo não merece menos, né?
0: E mesmo porque é uma doença que não é comum. Então pode acontecer de uma pessoa ter a leishmaniose e a identificação demorar, né? Então por isso que é bom, é importante que todos fiquem atentos a isso.
1: Sim, não há identificada na cidade ainda uma cepa da doença, mas há registro de pessoas que vieram de outras cidades contaminadas. No caso, é uma ação de prevenção, né?
0: Sim, prevenção. Agora são 8:33, mas qual a informação que você nos traz, Tati?
1: Ontem foi comemorado nacionalmente a luta antimanicomial no Brasil. Né? Voltada a esse tema, nós vamos trazer uma notícia sobre a transferência dos últimos internos do Hospital Colônia, em Barbacena. Esse fechamento, ou transferência desses internos, é muito importante porque simboliza o fim de um capítulo marcado por abuso e internações prolongadas de pessoas com demandas de saúde mental. Mas não encerra o problema, Matheus. Em Minas Gerais, ainda existem pelo menos 3 hospitais psiquiátricos funcionando com cerca de 400 leitos. E no Brasil, são mais de 10 mil leitos em hospitais psiquiátricos públicos, mesmo 25 anos após a sanção da lei antimanicomial, que previa o fechamento dessas unidades e o fim das internações sem data de alta. O relatório de saúde mental do governo mostra que o Brasil reduziu de 167 hospitais psiquiátricos para 93 em 2024. Porém, em Minas Gerais, o número caiu de 13 para 5 hospitais, incluindo o Hospital Colônia, que está saindo dessa lista, e o Hospital Gedor Silveira, já fechado por decisão judicial. Permanecem em funcionamento os hospitais psiquiátricos Geraldo Teixeira, em Juiz de Fora, o Instituto Raul Soares, em Belo Horizonte, que é referência em hospital psiquiatria, os manicômios, né, popularmente falando, e o antigo Sanatório Espírita de Uberaba, sem data definida para encerramento ainda. Infelizmente ainda acontece, eles estão ativos. Mas eu acredito que também sem o repasse do governo, que não estão recebendo repasse, não vai prolongar muito não. A próxima preocupação agora, o próximo passo do governo, é que com a transferência, está faltando o CAPSI.
0: Sim.
1: Essa ferramenta tão importante da saúde mental não está recebendo demanda do governo federal à altura de sua sustentação. Essa é uma preocupação da Secretaria de Saúde.
0: O Hospital de Barbacena chegou a, durante muitos anos, virar documentário, trazer filmes, foi refalado disso nessa semana. E eu indico um filme aqui para quem procura entender um pouco como que funcionava a internação compulsória.
1: Sim.
0: Da pessoa tratada como louca na época do pré-jorativo, anos 70, 80, 90. Tem um filme que se chama O Bicho de Sete Cabeças.
1: Com Rodrigo Santoro.
0: Rodrigo Santoro, Orton Bassos e Cássia Kiss. É um filme muito bom que retrata bastante sobre essa questão dessa luta e o que essas pessoas viveram. E o Hospital de Internação de Barbacena. Foi uma referência a um dado momento do Brasil, uhum, depois se tornou um horror.
1: Exatamente.
0: Um presídio psicológico para essas pessoas. Ô Tati, 8 horas e 37 minutos, você volta às 9h30, tem mais alguma informação?
1: Eu volto às 9h30 com as informações da área da segurança pública. Eu só quero, já que a gente está nesse
0: claro,
1: assunto.
0: Fica à vontade.
1: 25 segundinhos para frisar.
0: Até mais, Tati, até mais.
1: É o seguinte, falando nesse tema aí que você citou sobre internação compulsória. É importante frisar que é diferente da internação involuntária para dependentes químicos.
0: Sim.
1: Nesse caso dos sanatórios, estamos falando de saúde mental.
0: Sim.
1: Né, o que está proposto e tomara a Deus que seja aprovado é o projeto de lei que visa garantir a internação involuntária para dependentes químicos. Para falar sobre isso, nós estamos preparando uma matéria especial a ser vinculada ainda essa semana, se possivelmente com um entrevistado especialista na área aqui, né, durante a programação da Rede Educadora, para falar sobre esse assunto. Internação involuntária para dependentes químicos. O que existe no papel, o que existe na prática, o que é teoria, se tem direito ou não, se isso existe mesmo, é só lero-lero político. Nós vamos saber disso durante essa semana.
0: Obrigado, Tati Souza, que volta com a próxima edição do Educadora Notícia às 9h30 da manhã.
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0: 8h44. Isso aí, Guarabira, Sobradinho. Ô, dona Nelcina, tá tudo bem com a senhora por aí, dona Nelcina?
1: Bom dia, bom dia. Menino de Deus, Matheus Cabral.
0: Como vai a senhora?
1: Pai de Jesus, amor de Maria.
0: Amém.
1: Com você e toda a sua família, toda a equipe aí da educadora. E passa pra mim, com os teus anjos aqui, com o padre Marcelo Rossi.
0: Pode.
1: Feliz pra todos vocês aí da rádio, tá bom? Fica com Deus, um abraço e um bom trabalho pra você.
0: Obrigado, minha querida dona Nelcina. Dona Nelcina, depois do intervalo eu toco pra senhora, tá? Bom dia.
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Educadora Show, agora são 8:48, 8:48. Muito bom dia pra você que tá aí nos acompanhando. Eu tô sentindo esses meus amigos hoje, tímidos, hein? Ó, 997-71-4902, 997-71-4902. Ó, então vamos dar um jeito aí, gente. Pode mandar mensagem, dar bom dia, não me deixa feliz aqui, pelo amor de Deus. Eu tenho um programa pra cuidar, tenho uma filha pra criar, eu preciso de audiência. Então, ó, dá um jeito. Ei, gente, 997-71-4902, 8:48, bom dia!

Olha só, gente, 8 horas e 56 minutos. Eu quero mandar um abraço à minha amiga Cris Soares, do nosso departamento comercial Promoções e Eventos, que já tá tudo organizado para Bom Jesus da Lapa. Nesta quinta-feira, a turma tá toda fechada. E o que tem de gente querendo viajar? Não tem jeito, né, gente? Olha só, já acabou. E a Cris quer ouvir. Ei, vamos voltar aos anos 80. 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
1: Olha a hora, 9:01, bom dia.
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2: Educadora Show, 9:03, terça-feira. Vamos aproveitar a fase, vamos aproveitar o momento. Vamos aproveitar a alegria de viver. Alô, Clemente, meu amigo Clemente, tá ligado lá na João Caetano, sempre acompanhando. Meu amigo Tonhão, ei, Tonhão. O Tito, alô, Tito. Beleza, Tito? Oi, Deroto, fala com o Tito que eu tô mandando um abraço pra ele, né? Se ele não tiver ouvindo, mas deve estar ouvindo sim. Deixa me ver mais quem aqui que eu preciso mandar um abraço. Meu amigo Toninho, lá da João Caetano, também tá sempre ouvindo, né? Essa turma boa, acompanhando. Ai, ai, ai, 9:03, 9:03. Meus amigos lá do São Domingos, sempre acompanhando também, obrigado lá da Vitória Régia, o meu amigo Batata. O Batata já até participou aqui hoje do programa, né? Alô, moleque preto, tá no pique aí, firma o corpo. Tamo junto, mais tarde eu apareço aí, moleque. Deixa eu ver aqui, quero mandar um abraço. Meu amigo Sérgio Cajuca, tá sempre acompanhando, obrigado pelo carinho, obrigado. A minha amiga maravilhosa, ei, Juliana Miranda, tá sumida, não tem mandado mensagem pra mim, Juliana, tá sempre no trânsito acompanhando a gente, beijo no seu coração, minha amiga competentíssima, jornalista de altíssimo nível, Juliana Miranda, tá sempre acompanhando o nosso programa, beijo pra você.

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6: Educadora Show, 9:17, 9:17. Bom dia, bom dia, bom dia, bom dia, bom dia. Deixa eu mandar um abraço aqui. Alô, Vilma. Vilma. Bom dia, minha amiga Vilma. Alô, Geraldo Quintão. Bom dia. Valtarez está aqui ligado. Bom dia, Valtarez.
7: Bom dia, meu amigo Matheus Cabral. Aqui é o Valtarez Alves. Que o Senhor Jesus continue abençoando cada um de vocês.
6: Amém.
7: Como é bom estar ligado na nossa querida Rádio Educadora.
6: Obrigado.
7: Com Deus e na paz do nosso Jesus Cristo, no amor de Maria.
6: Obrigado, Valtarez. É, e aqui, Edmar. Deixa eu ver aqui quem tá mandando. Edmar Gomes. O Edmar Gomes, você quer ouvir Simplesmente com Zé Ramalho? Ei, Zé Ramalho, você quer ouvir essa daqui? Então vamos tocar pra você. Essa introdução dessa música é linda, linda, linda, linda. Eu desço dessa solidão e espalho coisas sobre o

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4: Agora são 9:31, 9:31. Este é mais uma edição do Educadora Notícia. Tô vendo aqui 25 graus e a temperatura. Tato Souza tá chegando para nos trazer mais informações e agora um balanço da área de segurança pública, as últimas ocorrências policiais registradas aqui no Vale do Aço. Me chamando a atenção aqui o SAMU aqui na porta, uma ambulância do SAMU, mas pelo que eu tô vendo aqui, tá tudo tranquilo, só encostou mesmo aqui na porta da rádio, aqui o SAMU. Ô Tati, bom dia mais uma vez.
5: Bom dia novamente, Matheus e ouvintes. Matheus, a Polícia Civil de Ipatinga prendeu ontem 4 despachantes suspeitos de integrar um esquema de fraudes em transferência de veículos em Ipatinga e cidades do Vale do Aço. As investigações do 12º Departamento apontam que o grupo realizava transferências irregulares de propriedade, emissão de documentos falsos, inserção de dados fraudulentos em sistema do órgão de trânsito e movimentações cadastrais sem as vistorias obrigatórias. Segundo a polícia, os suspeitos usavam acessos indevidos a sistema de trânsito para alterar registros, emitir segunda vias e regularizar automóveis sem fazer vistorias. Houve busca e apreensão de objetos que podem ajudar as investigações na contabilidade do prejuízo levantado pela quadrilha criminosa. A Polícia Civil informou também que a investigação identificou dezenas de procedimentos suspeitos, incluindo transferência de veículos de proprietários já falecidos, Matheus. Estavam usando documentos de proprietários falecidos para vender e fazer transferências de veículos no nome dessas pessoas. Documentos adulterados e também ausência de vistorias. As apurações continuam para identificar e responsabilizar outros possíveis envolvidos neste esquema.
4: O Brasil não é para amadores. Quando a gente fala isso aqui, é em relação a esse tipo de assunto, esse tipo de notícias que temos que tratar. Infelizmente, quando a gente vê quadrilha em diversos segmentos da sociedade, em diversos ramos de atuação, e a cada dia a gente é surpreendido com uma quadrilha, Tati Souza.
5: É. Agora pulando de golpe para feminicídio, né?
4: O que aconteceu, tá?
5: Infelizmente, uma mulher de 28 anos, identificada como Tauane Lopes de Almeida, foi morta na zona rural de Açucena. O principal suspeito é um homem de 38 anos que trabalhava como caseiro da propriedade. Ele foi preso, confessou o crime à Polícia Militar. As investigações apontam que, após uma discussão durante uma confraternização, o caseiro aplicou um golpe de mata-leão na vítima até ela perder a consciência. Ele, ao perceber que ela estava morta, colocou o corpo da Tauana em um carrinho de mão e jogou no Rio Santo Antônio. Ele ainda teve a astúcia de amarrar concretos ao corpo para a ocultação do cadáver, né? O corpo de bombeiros localizou o corpo, o suspeito recebeu voz de prisão, foi encaminhado à delegacia. Importante ressaltar que, além da confissão, a polícia também encontrou no sítio onde o crime aconteceu a bolsa, celular e outros pertences da vítima. Tauane era moradora da cidade e esse crime causou grande comoção entre os munícipes. E por se tratar de um crime de natureza tão brutal, tão cruel assim, uma jovem de 28 anos.
4: Infelizmente, né? A gente tem que trabalhar e noticiar certas informações e mais um feminicídio registrado na região metropolitana do Vale do Aço, a gente lamenta, infelizmente.
5: Terminou? É isso aí, Matheus. A Ronda, os destaques, sim. Eu volto agora no jornal em pauta, meio-dia, com outras informações do Vale do Aço e região, ou se surgir, né, alguma informação relevante dentro do plantão da programação.
4: Obrigado, Tati Souza. Bom trabalho para você aí. Até o meio-dia no Jornal em Pauta.
5: Abraço.
4: Outro, agora 9:36.
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4: 9:36. Vamos fazer um dose dupla dessa fera que é a tal de Maria.

0: Agora são 9:43, 9:43, uma homenagem a essa gigante, essa maravilhosa. Pois é, Maria Bethânia.
1: Cadura.
0: Eu volto em instantes.

0: da Rede Educadora de Comunicação. Eu sou Alice Costa, planejadora financeira. E por aqui a gente fala sobre algo que está presente na vida de todo mundo: o dinheiro. O lançamento do Tesouro Reserva é uma ótima notícia. Mas ele também traz um alerta importante. Nenhum produto financeiro resolve sozinho a vida de ninguém. Porque reserva de emergência não nasce de um único investimento. Ele nasce do hábito de guardar dinheiro regularmente todos os meses. Muita gente acredita que o problema da vida financeira está em escolher o melhor investimento. Mas, na verdade, o problema normalmente começa antes. Gastar mais do que ganha, não se planejar e viver sem margem para imprevistos. O Tesouro Reserva pode ser uma ferramenta útil para organizar essa construção de segurança financeira. Mas ele não substitui planejamento, controle e constância. No fim das contas, o mais importante não é onde você começa a investir. É criar o hábito de separar uma parte do dinheiro antes que ele desapareça no mês. Eu sou Alice Costa e no meu Instagram, Finanças Sem Desculpa, eu te ajudo a construir uma vida financeira mais leve, organizada e sem desculpas.
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5: Educadora Show, 9:47, 9:47, estamos de volta, reta final do programa. Eu quero abraçar aqui meu amigo Geraldo Madeira. Alô, Geraldo Madeira! Tudo bem com você, meu amigo? Um abraço, tá? Um abraço também pro Noé, lá de Barra Alegre, Roberto do Canaã, tá todo mundo ouvindo. Obrigado pelo carinho. 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Daqui a pouco tem o padre José Wilco no clube dos amigos às 3:15 da tarde, após a consagração à Nossa Senhora Aparecida. Daqui a pouco tem o padre Reginaldo Manzotti nos trazendo a experiência de Deus. Daqui a pouquinho.

0: agora são 9:52, 9:52. O negócio é o seguinte, daqui a pouco tem os aniversariantes do Clube dos Amigos da Rádio Educadora e também o programa Experiência de Deus com o Padre Reginaldo Manzotti. Em instantes eu volto, rapidinho.
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0: parabéns, felicidades, paz, amor, saúde, alegria aos aniversariantes do Clube dos Amigos, a Rádio Educadora. Parabéns, hoje só tem uma pessoa fazendo aniversário, é o Gerson Oliveira dos Santos, do bairro Surinã, em Coronel Fabriciano. Parabéns, Gerson, felicidades, paz, amor, saúde, alegria, que Deus abençoe hoje e sempre. 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E um detalhe agora para os aniversariantes e para dona Neucina, toda a família.
1: Será? Suas orações.

linda, Padre Marcelo Rossi, Anjos de Deus, meus amigos. E assim, senhoras e senhores, colocamos um ponto final no programa Educadora Show. Obrigado pelo carinho, obrigado pela audiência. Ô Marta Maria do Vila Ipanema e Patinga, fiquei lisonjeado com as suas palavras, é disso que a gente precisa. É, obrigado mesmo pelo carinho, obrigado pelo que você escreveu aqui no nosso WhatsApp, tá bom? Beijo no seu coração e toda a sua família. E assim, senhoras e senhores, um grande abraço. Eu volto ao meio-dia com o Jornal em Pauta, se Deus assim nos abençoar, é claro. E aí, na sequência, Padre Reginaldo Manzotti, o programa Experiência de Deus. Logo após, tem Roberto Nogueira, o programa Microfone Aberto, meio-dia. Estarei de volta com toda a equipe de jornalismo. Tchau, tchau, valeu.

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0: Louvado seja nosso Senhor Jesus Cristo, para sempre seja louvado. Terça-feira, Jesus das Santas Chagas. Mas, gente, essa semana é muito especial. Claro, terça-feira, Jesus das Santas Chagas, sempre. Então, vamos pedir: basta uma gota do teu sangue, Jesus, e eu serei curado. Basta uma gota do teu sangue, eu serei libertado. Jesus das Santas Chagas, libertai-me da ansiedade e da depressão. Jesus das Santas Chagas, protegei-nos e curai-nos do câncer. Mas nós estamos em plena semana diferenciada, que nós chamamos a Semana da Unidade dos Cristãos. Estamos fazendo oração e uma catequese sobre o Espírito Santo. Hoje será o segundo dia. Como se não bastasse, Santas Chagas, Espírito Santo, nós temos o segundo dia do tríduo de Santa Rita de Cássia, das causas impossíveis. E claro, leitura de Jó, que está sendo muito proveitoso para todos nós. Quero saudar a todos. Saúdo a partir da Rádio Evangelizar, de onde tudo começa. As rádios irmãs, cujos nomes cito neste momento.
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0: E eu serei curado, Jesus! Jesus das Santas Chagas, graça recebida, graça testemunhada. E saúdo a você pela TV Evangelizar, sinal digital em todo o país, em várias cidades, canal aberto, pelo YouTube Padre Manzotti, pelo YouTube que você está assistindo às missas, acompanhando na peregrinação, pelo YouTube que você tem as catequeses completas sobre o Espírito Santo. E também pelo aplicativo da Associação Evangelizar é Preciso e todas as plataformas digitais. Em nome do Pai, do Filho e do Espírito Santo. Amém. Divino Espírito Santo, enchei os corações dos vossos fiéis e acendei neles o fogo do vosso amor. Enviai o vosso Espírito, Senhor, e tudo será criado. Renovareis a face da terra. Vem, Espírito Santo, e nos ajude a mergulhar na palavra. E hoje nos diz assim: naquele tempo, Jesus ergueu os olhos para o céu e disse: Pai, chegou a hora, glorifica o teu filho, para que o teu filho glorifique a ti, porque lhe deste o poder sobre todo homem. Ele dê a vida eterna a todos aqueles que lhe confiastes. Veja o que Jesus está fazendo, uma oração. O evangelho de hoje é uma oração de Jesus. Ele está dizendo: Abá, Paizinho. Toda vez que ele usa o termo Pai, é Paizinho. Dê a vida eterna. Ora, a vida eterna é esta: que eles te conheçam a ti, o único Deus verdadeiro, e aquele que tu enviaste, Jesus Cristo. Pai, olha que lindo o versículo 4 do evangelho: eu te glorifiquei na terra e levei a termo a obra que me deste por fazer, e sabemos que sim, até a morte e morte de cruz. Jesus levou até o fim, a termo, a missão. E agora, Pai, glorifica-me junto de ti. Manifestei o teu nome aos homens e tu me deste do meio do mundo. Eram teus, tu confiaste a mim e eles guardaram tua palavra. Versículo 9, olha o que Jesus pede. Jesus reza, ele está orando, e ele diz: eu te rogo por eles, pelos apóstolos e por nós. Jesus reza pelos seus discípulos. Sinta-se incluído nesta oração.
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0: Sinta-se mergulhando no Espírito Santo, unido a essa igreja no céu, a igreja dos santos, a igreja triunfante, mas uma igreja que caminha aqui na terra. Eu te rogo por eles. Não te rogo pelo mundo, mas por aqueles que me deste, pelo batismo. Tudo que é meu é teu, e tudo que é meu é teu. Eu sou glorificado neles. Senhor, nós mergulhamos no teu Espírito Santo, a terceira pessoa da Santíssima Trindade, de modo especial nesta semana, já tendo visto que o Espírito Santo tem a mesma substância do Pai e do Filho, foi a primeira catequese. Agora é hora de pedir, Espírito Santo, haja em mim, haja em mim, Espírito Santo, vem agir na minha vida. Eu espero tua ação, ação no mundo inteiro, que seja renovado, que não se perca, que o mundo não se perca, pelos governantes que decidem equivocadamente, nesse conflito constante de guerra, de ameaças, que haja na igreja, que sempre tenha um novo Pentecostes na igreja, Senhor, que sempre, mas na minha vida, dai-me uma nova unção, Senhor. Uma porção redobrada de bênção, Senhor. Reza comigo, põe a mão no peito. Repita, é uma oração cantada. Dai-me uma nova unção. Uma porção redobrada de bênção, Senhor. Duas vezes a tua bênção, porção redobrada.

0: melhor. Você tá sem criatividade no trabalho. Você está sem palavras. Você está sem diálogo. Você está se sentindo com a alma gélida. Você está sentindo uma tibieza. Faz minha alma arder com teu Santo Espírito. Sim, Senhor, hoje eu te peço e clamo. Intercessores, sacerdotes, religiosos, religiosas, rezemos por aqueles que estão sofrendo com tibieza, que perderam o gosto das coisas de Deus, pelas pessoas que perderam o gosto de rezar um terço, de ir à missa, de receber uma comunhão. Faz a alma arder, Senhor, com teu Santo Espírito. Espírito Santo, venha sobre nós, dai-nos o batismo do teu Espírito Santo, Senhor, que nós sejamos pessoas novas, pessoas transformadas, pessoas realizadas no teu Santo Espírito. Ó Deus, consolador de todo bem, venha sobre nós. Venha sobre nós uma unção redobrada. Ah, Senhor, eu peço essa porção, como Eliseu pediu a Elias, do teu Espírito, Senhor. Gente, você tem noção? Que delícia começar esse programa. E essa semana é mais que especial. Eu quero lembrar a todos quanta coisa nós estamos fazendo. Semana da Unidade do Cristão, uma catequese sobre o Espírito Santo. Eu faço no programa, hoje é o segundo dia, mas você tem completo, quem quer mais elementos, que eu posso falar mais, existe a catequese que está sendo postada no YouTube Padre Manzotti. Não esqueça, ainda é tempo de você mandar suas intenções para levar a ermida de Nossa Senhora de Fátima no Pentecostes. Ligue agora no intervalo 0800 410 6060. Ligue, fale com os nossos atendentes, eles ainda vão mandar para mim 41 3221 6060. Terei imenso prazer de levar o seu nome, o nome de sua família, na Casa de Nossa Senhora de Fátima em Portugal. Eu volto já, volte comigo.
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0: Jesus das Santas Chagas. Ah, Senhor, chagas dolorosas e gloriosas. E esse Jesus que nos mandou o Espírito Santo, torne-se o mensageiro da capelinha de Jesus das Santas Chagas, 0800 410 6060. E eu quero trazer presente aqui esse programa, principalmente nessa semana, o Divino Espírito Santo sobre todos os líderes mensageiros das capelinhas de Jesus das Santas Chagas. Que você, líder, tenha esse Espírito Santo de Deus sobre você e sobre todo o seu grupo. Por isso, mande a foto com muita alegria hoje nessa semana. Mostro algumas fotos. O número para você mandar a foto ou vídeo é 419-8791-2787. Adriana Marta Lisboa da Costa, da cidade Ocidental, Goiás. Meu grande abraço. Querida Adriana, Deus abençoe vocês aí. Aí o rapazinho ali fazendo o sinalzinho de legal. Gabriela Ferreira de Paula, Teixeira de Freitas, Bahia, minha saudação. Quanta gente numa só capelinha e todas as faixas etárias, Deus abençoe. Edivaldo Barbosa Delgado Filho, Alto Paraná, esse missionário que não para. Edivaldo, parabéns, viu? Você faz um trabalho belíssimo aí em Alto Paraná e toda a região. Parabéns, meu irmão. Liliane de Oliveira Souza, Sabará, Minas Gerais, ali junto ao sacerdote, minha saudação ao padre, está junto. Maria Aparecida Felipe Rocha, Ji Paraná, Rondônia, também, louvado seja Deus a todos que estão reunidos ali, homens, mulheres. Benta Elisa da Silva Daniel, de Criciúma, Santa Catarina, meu abraço, Santa Catarina. Tá aí o pessoal rezando com a flor do lado, junto a Jesus das Santas Chagas. Edenilce Rosa de Nascimento Silva, Itaquiraí, Mato Grosso do Sul. Minha saudação também a todo esse grande grupo reunido com camisetas, etc. Maria da Glória Silva de Lima, Riachão do Bacamarte, Paraíba. Minha saudação, meu irmão sacerdote. E aí os outros na igreja, Maria de Jesus Moraes da Silva, Boa Vista, Roraima. Deus seja louvado a Roraima, Boa Vista, a Maria. E Juliana de Samelo, Rio de Janeiro. Rio de Janeiro, meu abraço a todos do Rio de Janeiro e todo o povo fluminense. Região fluminense. Aos cariocas, claro. Maurício, que a paz de Jesus esteja com você.
1: Amém. Bênção, paz.
0: Deus abençoe. Deus abençoe. Você fala de onde?
1: Eu sou de Joinville, Santa Catarina, padre.
0: Tá certo, Joinville, Santa Catarina. Diga lá, meu filho.
1: Isso, meu padre. Eu tô passando pelo momento difícil. Eu tive uma discussão com a minha esposa. A minha esposa foi embora. Eu tive uma briga com ela e, tipo, acabei arranhando o braço dela sem querer. Ela ficou zangada, tirou meus filhos de casa, foi embora para a cidade de Minas Gerais. Eu estou muito arrasado, padre. A minha situação está muito difícil, ficou muitas dívidas e um desespero, né, de longe da minha família. Eu quero que Jesus faça uma obra na minha vida para que restaure novamente a minha família, sabe?
0: Entendi.
1: É tudo que é mais perto.
0: Filho, Maurício, Maurício.
1: Sim, padre.
0: Quanto tempo faz que aconteceu isso?
1: Olha, padre, faz mais de 2 semanas que ela foi. Já fez 20 dias, mais ou menos.
0: Ela pegou os filhos qual idade?
1: Ó, ela tem o Murilo de 10 anos, tem o Moisés de 8 e tem a Manuela de 14 anos.
0: São filhos teus?
1: Sim, senhor, são filhos meus.
0: Você ia falar dela, né? Mas são teus. Filho... Você já alguma vez tinha tido uma agressão física?
1: Não, padre, foi a primeira vez, foi um impulso da raiva ali, que é da fúria que me possuiu, e acabei fazendo essa besteira, né?
0: Entendi.
1: Tipo assim, foi pra me defender, que ela veio pra cima de mim, eu segurei só no braço dela pra me defender, mas acabei arranhando o braço dela.
0: Filho,
1: mas foi muito mal, padre.
0: Eu entendo, eu não vou te julgar, você sabe que é crime... Qualquer violência física é crime. Mas vamos voltar um pouquinho. Como é que estava o relacionamento de vocês? Qual o motivo que vocês brigavam?
1: Sim, padre. O que ela questionava muito era questão de atenção, né? Que às vezes eu dava muita atenção pro celular, às vezes ela pedia atenção, eu não dava atenção, ela pedia que eu mudasse, que eu mudasse minhas atitudes, às vezes eu ignorava, sabe? Uma coisa que eu achei muito errado, sim, da minha parte.
0: Então, você falou uma coisa, celular, que mais? Que mais que ela reclamava?
1: Ela reclamava da atenção também, que eu não dava para ela.
0: Atenção, ficava no celular, que mais?
1: Isso, e tinha outras coisas também, sabe, em questão de dar mais atenção mais para ela, né, em questão de sair com ela, essas coisas, tal, sabe? E aí juntou uma coisa com outra, sabe, às vezes eu conversava com amigos também que ela não gostava, sabe?
0: Você é homem de ir em bar beber cachaça?
1: Não, graças a Deus não, padre. Eu sou da igreja. Eu e ela, meus filhos, são os dois coroinhas da igreja católica.
0: Entendi.
1: Eu e ela estávamos fazendo a crisma.
0: Certo.
1: E aconteceu essa fatalidade, né? Para mim foi uma surpresa.
0: Filho,
1: que nunca tinha acontecido, padre.
0: Então, espera, vamos rezar. Eu vou colocar nas orações, começa a pedir pro teu anjo da guarda, falar com o anjo da guarda dela, que existe amor, vocês são de igreja, vocês são casados na igreja?
1: Estamos não, padre, nós
0: Eita.
1: Estamos juntos.
0: Mas também já começa errado, né, filho? Por que não são casados na igreja? Diga para mim.
1: Verdade, padre, eu vou falar uma coisa pro senhor, é coisa que ela muito queria, ela me cobrava pra gente se casar e eu falava pra ela pra gente passar mais um tempinho que a gente acertasse as coisas primeiro, sabe?
0: Ignorância, né, filho? Pelo amor de Deus, que estava em pecado.
1: Eu concordo com o senhor. Muita ignorância da minha parte, sabe? Eu concordo que foi a ignorância da minha parte, né?
0: Bom, então, mas ainda é tempo de mudar. Desculpa, não se ofenda comigo.
1: Sim, não, concordo com o senhor.
0: Filho, já que vocês estavam fazendo uma caminhada bonita na igreja, eu acredito que Deus possa restaurar. Eu acredito muito que Santa Rita de Cássia, que é das causas impossíveis, nós estamos fazendo a novena, que o Divino Espírito Santo pode ir teu anjo da guarda ir lá e depois que passar, o senhor falou que agiu na raiva, na fúria, ela também tomou a decisão. E passado esse momento, você rezando, eu rezando, mas o senhor rezando, disposto a mudar, faz uma ligação para ela e peça perdão.
1: Eu pedi, padre, eu pedi perdão para ela, ela falou para mim, sim, eu já te perdoei, mas não tem volta, eu não tenho mais interesse de voltar para você.
0: Entendi.
1: Aí eu disse ela, sabe, eu falei, mas amor, a gente ficamos 14 anos juntos, a gente construímos juntos, ela abandonou tudo, padre, a gente compramos um apartamento aqui na cidade de Joinville.
0: Uma mulher de opinião, porque tem mulher que diz assim, o dia que meu marido encostar em mim, eu largo. Eu escutei muita gente já falando isso, filho.
1: Isso, exatamente. Aí, tipo, ela largou tudo aqui, escola das crianças, ela tirou as crianças da escola, ela abandonou o serviço.
0: Você tá com medo das dívidas que você pegou ou você sente falta dela mesmo?
1: Não entendi.
0: Você falou que ficou com muitas dívidas. Você está com medo das dívidas ou você quer voltar com ela mesmo?
1: Não, eu quero, padre. É tudo que eu peço para o
0: Então
1: Senhor,
0: reza comigo agora, Maurício. Você vai rezar comigo.
1: Amém.
0: Jesus das Santas Chagas.
1: Jesus das Santas Chagas.
0: São José.
1: São José.
0: Eu peço essa graça impossível.
1: Eu peço essa graça impossível.
0: Restaure minha família.
1: Restaure minha família.
0: Eu peço perdão, Senhor. Não só por ter agredido.
1: Não só por ter agredido.
0: Mas pela falta da atenção.
1: Mas pela falta da atenção.
0: Me ajude, Jesus.
1: Me ajude, Jesus.
0: A trazer de volta a minha família.
1: A trazer de volta a minha família.
0: E eu prometo.
1: E eu prometo.
0: Com a vossa graça.
1: Com a vossa graça.
0: Que serei um São José na vida dela.
1: Que serei um São José na vida dela.
0: Amém.
1: Amém.
0: Eu vou estar rezando por você, filho. Você vai ligar dando testemunho. Deus abençoe. Eu vou para o intervalo e volto já, gente. Volte comigo.
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futuro orante, mas eu queria que você me ajudasse a rezar. Rezar hoje, pelo menos um pouquinho mais por este homem. Não sei porquê, mas meu coração tocou. Errou. Mas que ela retorne. E retornando, que case na igreja. E aqui fica meu apelo, gente, você não está vivendo junto, está vivendo junto e não é casado, não seja ignorante. O sacramento é uma bênção na vida. Mas eu falei com esse filho de Deus, Maurício, de Joinville, ele disse o nome. Nós temos a TV Evangelizar lá, canal 49.1, tem a Arca da Aliança FM, o arcebispo Dom Francisco Carlos Bach, de Joinville. Mas eu quero rezar por ele e por todos os casais que estão pedindo uma segunda chance. Você me ajuda? Se algum sacerdote, se alguém que é de grupo de oração estiver junto, reza comigo. Por todos os casais que estão precisando de uma segunda chance no perdão. Eterno Pai, eu vos ofereço as santas chagas de nosso Senhor Jesus Cristo para curar as de nossas almas. Eterno Pai, eu vos ofereço as santas chagas de nosso Senhor Jesus Cristo para curar as de nossas almas, terceira vez. Eterno Pai, eu vos ofereço as santas chagas de nosso Senhor Jesus Cristo para curar as de nossas almas e curar estes casais que se feriram, que se machucaram e se separaram, mas que querem uma segunda chance e voltando vão fazer um caminho de santidade, um caminho de matrimônio. Meu Jesus, perdão e misericórdia pelos méritos das santas chagas. Amém. Amado povo de Deus, tenho dois recadinhos. A partir de hoje está em evidência, padre em missão, Santa Rita de Cássia. Você vai no YouTube, Padre Manzotti. Inclusive, por favor, se inscreva. Muita gente acompanha, mas não vai para frente. Não se inscreve. Ao você se inscrever, o nosso algoritmo aumenta e chega a mais pessoas. Você está vendo na tela que, na verdade, é exatamente isso. Padre em Missão Santa Rita de Cássia. Porque nós estamos na novena, mas por quê? Nós, dia 22, sexta-feira, é dia de Santa Rita de Cássia. E eu digo que foi um carinho de Deus eu poder ter estado lá e ter gravado esse Padre em Missão. Por isso está em destaque no YouTube Padre Manzotti. Segundo, não esqueça de mandar suas orações, que eu estou indo para Fátima. E terceiro, que também nós estamos colocando, é muita coisa, é muito trabalho, pensa não. A catequese que eu faço aqui é uma. E também estou fazendo a catequese no YouTube mais completa, mais completa. É isso. Bíblia aberta, cartilha de oração. Sim.

0: Anote ali. Eu vou ensinar até você anotar. Jó, capítulo 8, versículo 1 a 7 e 20 a 22. Padre, eu não sei escrever isso para ler depois. Você pode ler tudo, mas eu vou ensinar para você. É assim: Jó, você já sabe. Você põe número 8, vírgula. Um tracinho, 7, ponto. Esse ponto quer dizer que salta pro 20 e 22. Aprenda, aprenda a escrever a linguagem da Bíblia. E hoje, já digo para você que vai ser o segundo discurso do segundo amigo de Jó. Então vamos fazer uma. Enquanto o sacristão ainda está nessa leitura da Dante. Nós tivemos os três amigos que chegaram, sentaram-se, ficaram em silêncio. Depois, o primeiro amigo que falou, que na verdade você acompanhou esses dias atrás, que foi Elifaz, ele fez um discurso, nós já refletimos. Teve a resposta de Jó, que foi ontem. Hoje é o segundo que fala, que é o Bildade. Vamos lá? Capítulo 8, versículo 1. Então, Bildade, da região de Sua, em resposta, disse. Vamos ver qual o discurso do segundo amigo. Até quando você, Jó, vai falar assim? Falar assim o quê? Se eu ousaria dar uma resposta, vamos ver se você prestou atenção nessa novela de Jó. É uma novela, né? Tá melhor do que qualquer novela da televisão, gente. Nós vamos bater recorde, nós vamos bater em audiência, porque é uma novela maravilhosa. O que é que Jó anda dizendo? Vamos voltar ali? Deus é santo e eu nunca fui contra as suas decisões. E lembra a indicação que eu dei no livro Inabalável? Que Jó não aceitou resposta rasa, discurso raso, ele se mostrou inocente? Versículo 1, então, mas agora, Bildade. Então Bildade, da região de Sua, disse: até quando você vai falar assim, Jó? Até quando as suas palavras serão como um vento forte? Será que Deus torceria a justiça? Ah, meu Deus. Sério, Bildade? De novo? Será que Deus torceria a justiça? Será que o Todo-Poderoso faria o que não é direito? De certo, atenção, a chave está no versículo 4. Toca o sino, sacristão. De certo, os seus filhos pecaram contra Deus. E Deus o castigou como mereciam. O primeiro acusou que Jó pecou. Agora, de certo, os seus filhos pecaram contra Deus. E ele os castigou como mereciam. Agora, versículo 5, volte para Deus e ore ao Todo-Poderoso. Versículo 6, veja que. Ai, meu Deus, eu chego a ficar arrepiado. Arrepiado e ao mesmo tempo indignado. Se você é mesmo puro e homem de Deus, virá logo ajudá-lo e lhe dará de novo o lar que você merece. Repito, se você é mesmo puro e homem, Deus virá logo ajudá-lo e lhe dará de novo o lar que merece. A riqueza que você perdeu não será nada comparada com o que Deus lhe dará depois. Agora eu falei ponto e salte para o versículo 20. Esteja certo, Jó, de que Deus não abandona as pessoas honestas, nem dá a mão para ajudar os maus. Ele fará você rir de novo e dar grito. gritos de alegria. Mas os seus inimigos vão viver na confusão e as casas dos maus serão destruídas. Veja a provocação de novo. Entenda, para podermos rezar depois. O segundo amigo de Jó chama-se Bildade e diz assim: até quando, Jó? Vai falar assim? Por acaso, agora interpreto eu, você está dizendo que Deus distorce a justiça? Quer dizer, que Deus é injusto? Por acaso você está dizendo que o Todo-Poderoso fez algo que não é direito? Você está muito cheio de si, Jó. Reconheça. Reconheça o quê? Que seus filhos pecaram. Eu vou para o intervalo e volto rezando esse texto de hoje. Volte comigo.
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0: suma, Jó, continuando a leitura orante. De certo, seus filhos pecaram contra Deus, e ele os castigou como merecido. Então, ore, volte para Deus, ore ao Todo-Poderoso. Se você é mesmo puro e homem e honesto, Deus virá logo ajudá-lo. Se você for puro e honesto, ele está dizendo que então não é, Deus virá logo ajudá-lo e lhe dará de novo o lar que você merece. Ainda antes de rezar, na página 77, Inabalável, livro que brotou da inspiração de Jó. 77. A dor tem o poder de revelar o que há de mais profundo no coração humano, inclusive nas relações. Três amigos, Elifaz, Bildade, Zofar, quando souberam da desgraça que atingiram Jó, vieram ao seu encontro, mostrando a verdadeira amizade não se faz presente apenas nas festas e prosperidade, mas também, sobretudo, na calamidade, muitas vezes materializando-se na simples presença. Mas, continue a leitura. Senhor, amado Deus, eu peço a graça de ser uma pessoa pura. Eu peço com tua graça ser uma pessoa honesta. Mas eu sei, Senhor, como disseste, bem-aventurados os puros de coração, bem-aventurados os que amam a justiça. Mas eu sei, Senhor, hoje, à luz da tua cruz, que isso não me irá garantir que estarei livre de dificuldades, provações e até, Senhor, de perdas econômicas. O fato de eu buscar a cada dia ser puro, honesto e santo não irá me dar garantia de que não terei uma doença. Faça-me entender isso, Senhor. Isso não irá me garantir que talvez a dívida baterá na minha casa e eu terei que lidar com o infortúnio, com a pobreza e a falta de recursos. Mas, Senhor, se isso acontecer, faça-me compreender que isso não é castigo teu, nem menos tua ausência, mas a tua presença que me sustenta. Amém. Jaqueline, que a paz de Jesus esteja com você, Jaqueline. Alô? Jaqueline? Alô? Escute esse testemunho e vou para a catequese.
1: Olá, Padre Reginaldo, a sua bênção. Sou uma filha de Deus, município de Balsa Nova. Trabalho em uma casa de repouso. Padre, chegou um senhorzinho, um paciente aqui, com duas escaras, um em cada lado de cada perna. Padre, enxergava o osso e o nervo do tendão da perninha dele. E eu sempre pedia, Padre, e falava para ele também, vozinho, o senhor confia em Jesus, as Santas Chagas. Peça todos os dias que recaia uma gota do sangue nosso Jesus Cristo sobre essas escaras, sobre essas feridas, para que feche. E assim todos os dias, Padre, nas horas das suas orações, acompanhe seu programa no YouTube, à noite, né? Que trabalha à noite.
0: Sim,
1: eu também
0: pedi
1: que o Senhor abençoasse a água, abençoasse o bebedouro, para que todos eles bebessem da água abençoada.
0: Ô, filha,
1: para a honra e glória de nosso Senhor Jesus Cristo, a filhidinha do vozinho está
0: fechadinha,
1: Padre. Com a pena que eu não tirei foto antes para me mostrar o
0: Mas Deus sabe, filha.
1: Mas para a honra

0: Olha, nosso Senhor Jesus Cristo, as feridas dele estão fechadinhas, as duas. Graça alcançada, graça testemunhada. Toca o sino, sacristão.
1: Parabéns, filha de Deus, que nem o nome quis que fosse falado. Por ser a boa samaritana na vida desta pessoa, deste vozinho de Balsa Nova. Que façamos isso com os nossos idosos. É a pastoral da pessoa idosa, que você sabe que sou tão envolvido. Meu abraço lá, Rádio Evangelizar FM, Clube FM, TV Evangelizar, que chega em Balsa Nova, 16/7/13, nosso arcebispo Dom José Antônio Peruzza, arquidiocese de Curitiba. E juntos, segunda catequese sobre o Espírito Santo. Escute. Desde a criação, o Espírito Santo manifesta a presença viva de Deus no mundo. A Bíblia nos mostra que o Espírito Santo de Deus pairava sobre as águas. Isso é claro. Mas a pergunta que fica: qual é a ação do Espírito Santo na criação? Lembremos que o Espírito Santo aparece no início da criação como sopro de Deus. E na Bíblia está em Gênesis capítulo 1, versículo 2. A terra estava informe e vazia. O Espírito de Deus pairava sobre as águas. O Catecismo 703-704 diz: o Espírito de Deus está presente desde a criação, sustentando e dando a vida para todos. Na vida de Jesus Cristo, a ação do Espírito Santo, na encarnação, lembremos, na encarnação ela acontece pela ação do Espírito Santo. Lucas capítulo 1, versículo 31. O Espírito Santo virá sobre ti, e o poder do Altíssimo cobrirá com sua sombra. E a ação do Espírito Santo na igreja. Atos capítulo 2, versículo 4. Todos ficaram cheios do Espírito Santo e começaram a falar em outras línguas. Lembremos o Pentecostes, o nascimento missionário da igreja. No Catecismo, número 731, no dia de Pentecostes, a Páscoa de Cristo se completa com a efusão do Espírito Santo. Ou, como diz o Catecismo, o Espírito Santo é o princípio de toda ação vital e verdadeiramente salvífica de Cristo. Em nós, como é a ação do Espírito Santo nessa segunda catequese? Ele continua agindo como cristãos. João capítulo 16, versículo 13. Quando vier o Espírito de verdade, ele vos guiará na verdade. O Catecismo 739. O Espírito Santo habita na igreja e no coração dos fiéis como um templo. Então reze comigo agora, repetindo: vinde Espírito Santo, dai-nos a graça de um novo Pentecostes. Vinde Espírito Santo, fogo abrasador, e dai-me o teu amor, tua luz, tua força, tua coragem. Derramai sobre mim os dons, reavivando minha fé, meu discipulado. Vem Espírito Santo, no pronto seguimento de Jesus Cristo. Amém. Esta foi a segunda catequese do Espírito Santo. Eu vou para o intervalo. Gente, eu volto. Volto com novena do quê? Santa Rita de Cássia. Volte comigo. Chame um amigo, uma amiga. Ainda é tempo. Voltamos já.
2: Educadora.
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aniversário de Dom Luiz Henrique da Silva Brito, da Diocese de Barra do Piraí, Volta Redonda, Rio de Janeiro. Aniversário da Rádio Alegria FM, Flor da Serra do Sul, Paraná. Cabugi do Seridó, AM. Jardim do Seridó, Rio Grande do Norte. Jangadeira FM, Crato, Ceará. Super Rádio Patos FM, Patos de Minas, Minas Gerais. TV Irmã, NTV, Patos de Minas, Minas Gerais. Gente, aqueles recadinhos que não podem faltar. Eu quero lembrar você, então, o que que nós temos disponível no YouTube? Lembrando, nós temos a leitura orante. Esse você não pode perder. Perdeu agora de manhã? Tem reprise 10 da noite. Mas quando chega 20 horas, padre, esse texto de Jó tá dando o que falar da mesma. Inclusive, se você vai lá, acompanhe no leitura orante. Padre, eu tenho perguntas. Então você vai mandar um áudio para mim. 41-3221-6060. Padre, me tocou. 41-3221-6060. Depois, quando voltar de viagem, eu vou escutar tudo. Os testemunhos eu vou colocar da leitura orante e as perguntas, se der, vou responder no programa. Se não der, por serem muitas, responderei num programa à parte exclusivo do YouTube. Amado povo de Deus, ainda é tempo, se você quiser mandar as suas intenções para que eu as leve. Estou nessa campanha o mês inteiro, o mês de maio, para Fátima. Tô chegando na peregrinação. 0800-410-6060. A equipe vai mandar para mim ainda. Chegando lá, vou na cidade lá de Fátima, vou imprimir. 41-3221-6060. E ainda tem mais. Agora está em destaque. Olha quanta coisa, é muito trabalho, gente. Padre Missão. Coloquei hoje porque está chegando o dia de Santa Rita de Cássia. E eu recebi um carinho de Deus que foi ir até Cássia. Você quer conhecer Cássia? Veja lá o Padre em Missão. Mas quero lembrar que temos ainda uma peregrinação. Sabe para onde? Ainda dá tempo. 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Olha como vale a pena peregrinar. Viajar vale a pena, mas peregrinar muito mais. 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Jesus Misericordioso, São João Paulo II, Santa Faustina Kowalska, São Maximiliano Kolbe. 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Tá aí o número. A Silvia, a Sandra, vou mandar para você todo o prospecto. Budapeste, a capital húngara. Iremos para Viena, capital da Áustria. Depois iremos para Olomouc, que é na República Tcheca. Iremos para Cracóvia, na Polônia, onde é o patrimônio mundial da Unesco e onde tem o convento de Santa Faustina Kowalska e os restos mortais de Santa Faustina. 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Iremos a Wadowice e depois ao campo de concentração Auschwitz, onde morreu São Maximiliano Kolbe e milhões de pessoas. 41-98753-3300. Ainda é tempo. Bom, eu ia ler um testemunho, fica para amanhã, porque agora, segundo dia, Santa Rita de Cássia. Rogai por nós. Ó poderosa e gloriosa Santa Rita, chamada Santa das Causas Impossíveis, advogada dos casos desesperados, auxiliadora da última hora, refúgio e abrigo da dor, que arrasta para o abismo do pecado e da desesperança, com toda confiança em vosso poder junto ao coração sagrado de Jesus, a vós recorro no caso difícil e imprevisto que dolorosamente oprime meu coração. Qual é? Diga, está te oprimindo? Está te causando sofrimento? Mas você tem a consciência assim, humanamente eu não vou dar conta. Humanamente isso é impossível. Para Deus não é. Para Deus tudo é possível. E estamos pedindo por intercessão de Santa Rita.
obtenha a graça que desejo, pois sendo-me a necessário, a quero, apresentada por vós, Santa Rita, a minha oração, o meu pedido, vós que sois tão amada por Deus, certamente serei atendido. Dizei a nosso Senhor que me valerei da graça para melhorar a minha vida, os meus costumes e para cantar na terra e no céu a divina misericórdia. Santa Rita das causas impossíveis, rogai por nós. Santa Rita das causas impossíveis, rogai por nós. Santa Rita das causas impossíveis, rogai por nós. Você preparou a água? Está aí com a roupa dos enfermos, as fotos de família? Vamos pedir a bênção de Deus, depois dele para beber. Hoje eu atendi aquele homem que chorava, meu coração ficou assim. Meu coração ficou junto com o dele. Ela deve ter suas razões, mas eu acredito no poder restaurador de Deus. O Senhor esteja convosco, Ele está no meio de nós. Por intercessão de Nossa Senhora do Carmo, Santa Rita, São Pio de Pietreutina, nos méritos das Santas Chagas, abençoai a água que será tomada, aspergida, a roupa dos enfermos, as fotos de família. Abençoai e santificai aqueles que mais hoje estão necessitados. Em nome do Pai, do Filho e do Espírito Santo. Amém. Não duvide, sua graça vai chegar. Pedi e recebereis. Eu termino com este clipe. 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

0: Franca e a hora certa.
1: Do Vale do Aço, 11:01, bom dia.
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3: Olá, muito bom dia. Agora 11 horas e 2 minutos, girando o relógio, 11:03. Estamos iniciando mais um microfone aberto aqui pela Educadora nesta terça-feira, uma terça-feira cabulosa, né? Hoje dia 19 de maio de 2026. Terça-feira cabulosa, tempo nublado e aí sem previsão de chuva para Coronel Fabriciano. 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Vamos escalar aqui a nossa equipe, a coordenação artística de Matheus Cabral, coordenação de jornalismo de Janaína Oliveira, coordenação administrativa de Joana Avelino, direção Padre Zé Wilker, apresentação Roberto Nogueira, produção Departamento de Jornalismo. E na transmissão a partir de agora no nosso YouTube Educadora Vale do Aço, Guilherme Carmo levando para você imagem e som. Eu quero convidar mais uma vez você que ainda não se inscreveu no canal Educadora. Entra aí no YouTube, Educadora Vale do Aço, você vai acompanhar todas as entrevistas, os programas jornalísticos, programas religiosos, ao vivo aí no seu YouTube, tá bom? E as entrevistas a gente passa no programa, se você não acompanhou, vai ficar todas lá no YouTube Educadora Vale do Aço. Então se inscreva, dá um joinha, aperte o sininho e faça parte também dessa história. Bom, tá no ar o microfone aberto dessa terça-feira, o espaço dedicado à informação, ao debate, aos assuntos que movimentam também Coronel Fabriciano e toda a nossa região. E hoje eu quero falar de cultura, quero falar de música, de arte, de grandes eventos que estão sendo preparados aqui pela Prefeitura de Coronel Fabriciano para os próximos meses, através da sua Secretaria de Cultura. E nosso convidado é o Teco Teixeira, ele é diretor de cultura da Prefeitura, e vamos falar sobre os detalhes tão aguardados sobre o Festival Gospel, o tradicional Festival de Inverno, além de outras ações culturais que, sem sombra de dúvidas, prometem movimentar não só a cidade de Coronel Fabriciano, mas boa parte aí da região. Teco Teixeira, primeiro é um prazer recebê-lo aqui no nosso programa, seja muito bem-vindo, bom dia. Cabulosa, uma terça-feira cabulosa para você também.
4: Bom dia para você, Roberto Nogueira, para todos os ouvintes da Educadora que estão sintonizados aqui. É, que sacada boa, e terça-feira extremamente cabulosa. E quem não tá cabuloso vai doer o dente, é complicado. Maravilha esse dia de hoje. Bom, Roberto, pra gente é sempre uma satisfação poder trazer aqui a cultura pujante de Coronel Fabriciano, o trabalho que a gente está fazendo. E trabalhando sempre dentro de um planejamento para a gente atender todos os gostos, para a gente poder fazer sempre da cultura uma oportunidade para todos. E a gente está aí nas proximidades, né? Nós estamos na semana do Festival Gospel e a gente vai trazer os detalhes e, claro, também trazer as programações dos outros eventos, né? Porque a gente sempre tem que aproveitar as oportunidades para trazer as boas e novas para os nossos fabricianenses, ou melhor, para todo o Vale do Aço.
3: É, como diria o poeta lá do seu bairro, lá, né? Tem que trabalhar.
4: É só trabalhar que dá.
3: Então vamos esperar também. Pra gente começar a falar um pouquinho sobre essa proposta de Festival Gospel, é tão interessante que quando você faz um festival ou um evento, você é músico, você sabe, você faz 10 shows e normalmente, muito raramente, vai mudar alguma coisa ali durante o seu show. Mas a cada show é uma coisa diferente. E quando a gente chega no sexto Festival Gospel, ou seja, 6 edições, a proposta do Festival Gospel desse ano se mantém como as demais ou cada festival é um festival?
4: Ô Nogueira, cada festival ele tem a sua particularidade e, claro, ele tem a sua expectativa, porque à medida que vai se passando, a credibilidade vai aumentando e a tendência de crescer o evento é muito grande. Vou te dar um exemplo. Para alegria nossa e para orgulho de cada fabricianense, nosso festival, que era um festival restrito ao Coronel Fabriciano, porque a gente começou pequeno, a gente começou se organizando, porque a gente tem que ter humildade. Quando você está começando, né, você tem que saber das suas limitações. Hoje o festival, ele se tornou um festival a nível nacional. Vou trazer uma notícia aqui que me orgulha muito. Eu acho que esse orgulho tem que se estender a cada fabricianense. Nós vamos ter no Festival Gospel esse ano candidatos do Rio Grande do Sul, nós vamos ter candidatos de Santa Catarina, de São Paulo, aí eu vou trazer para Minas. Eu vou ter de Juiz de Fora, eu tenho de Ubaporanga, eu tenho de uma cidade do norte de Minas, que ela é perto ali, perto de Jequitinhonha.
3: Tá na região.
4: Olha o que está se transformando o nosso festival. As pessoas estão ligando, pedindo informações da nossa cidade. Gente falou assim, cara, assim, eu nunca tinha ouvido falar em Coronel Fabriciano, e a gente descobriu o festival e as pessoas passaram pelo critério de avaliação. E tô vendo aqui, que cidade bacana, cara, as pessoas começam a seguir as nossas coisas. Eu não tô falando só na questão política, a prefeitura, não. Sim. Começa a ver o que tem na nossa cidade e começa a se interessar pela nossa cidade. Automaticamente, essa pessoa que vem, ela vai levar informações. Então, o Fabriciano começa a tornar-se uma cidade referência verdadeiramente, nacionalmente, também na cultura. Eu acho muito legal, quando eu vi a inscrição lá, na verdade, quando as pessoas passaram, a gente começa a se interessar. Deixa eu ver de onde é esse candidato. Fui vendo lá, pô, de Santa Catarina, ó, Rio Grande do Sul, Juiz de Fora, Jequitinhonha, Ubaporanga, isso é bacana demais. Isso nos
3: subiu o sarrafo, né?
4: Exatamente. Ah, então, o festival gospel nosso hoje é um festival, podemos dizer, a nível nacional, porque a gente está trazendo gente de outros estados.
3: E acaba impondo para os próprios artistas da nossa região a responsabilidade de participar do festival. Né? Festival, a gente que já participou, você sabe, não é fácil.
4: Não é fácil. E você tocou num ponto aí que é importante. O nosso artista daqui da cidade, da região, ele não tem que ficar chateado. Ah, mas o espaço é nosso. Muito pelo contrário. Ele tem que, isso valoriza e aumenta a responsabilidade deles fazerem o melhor possível. Que a gente está trazendo gente de fora. A gente não pode pensar dessa maneira provinciana. A gente tem que pensar numa maneira assim, não, vamos crescer, pô. Vamos crescer. Fabriciano cresceu, Vale do Aço cresceu. Então a gente tem que pensar grande também. Então o músico daqui.
3: Ele abre, ele não fecha.
4: Ele abre. Exatamente. Então a gente, essa competitividade saudável, ela fica mais acirrada e o artista, ele tende a se apresentar melhor ainda, porque ele tá vendo gente de fora, pô. Então o festival, ele cresceu bastante.
3: Pô, Tec, você tá desde a primeira edição, né?
4: Não, o Nogueira.
3: Você chega na
4: terceira. Eu chego na terceira edição.
3: Terceira edição.
4: Desculpa, na segunda edição. Eu chego na segunda edição. Claro, a gente, o festival, ele já acontecia quando eu assumo a diretoria de cultura, mas é sempre quando a gente chega, ô Nogueira, a gente chega sempre com algo novo.
3: Sim.
4: Com ideias novas.
3: Eu ia até te perguntar justamente isso, a importância de promover um evento voltado para a música cristã, para o público evangélico, mas é um público que a gente diz, um público evangélico que agrega outras religiosidades, porque a música cristã é música cristã, pode ser do católico, pode ser do evangélico. Isso
4: mudou
3: aí
4: muito, Nogueira.
3: Acaba colocando uma cultura bem, bem interessante, né?
4: Isso mudou muito, né? As pessoas hoje, por exemplo, você pega o padre Marcelo, ele grava música de cantor evangélico.
3: Padre Reginaldo.
4: Padre Reginaldo. Né? E eu conheço pastores que cantam músicas católicas. Tem o Beto, um amigo meu, o pastor Beto, um cara que eu gosto muito, ele é um fã declarado do Fábio de Mello. Então eu acho que isso, essas barreiras, elas já estão sendo quebradas, graças a Deus. E quando a gente chega no festival, ô Nogueira, que o festival era mais restrita a Coronel Fabriciano, até porque ele estava ainda em fase de nascedouro, se podemos dizer assim, nós trouxemos essa ideia, né, gente? Peraí, vamos pensar grande? Vamos estadualizar o festival. Agora nós nacionalizamos o festival, porque hoje ele está trazendo gente de outros estados para participar conosco.
3: Acaba se tornando um motivo de orgulho, crescimento. Isso aí tem que ser observado. Sempre fez lembrar agora o pastor Abraão também, que sempre abraçou também a nossa igreja, abraçava.
4: Legal, cara.
3: Que deixou uma saudade maravilhosa.
4: E deixou um legado. Ele participava muito lá também na paróquia Santo Antônio.
3: Vi ele pregando lá junto com o padre.
4: Exatamente.
3: Lá. Maravilhoso, né?
4: Eu acho que quando a gente entende isso, eu gosto muito da frase: o que nos une é muito maior do que nos separa. Nos separa assim, no sentido de ideias,
3: sim,
4: né?
3: Sim.
4: São coisas, pra mim, pequenas. Então, assim, o Festival Gospel, ele. E outra coisa, ô Nogueira. A musicalidade cristã, você sabe disso, você também é músico e muitos anos de experiência, muitos artistas gigantescos na música secular começaram na igreja evangélica e na igreja católica também. Começaram tocando nas igrejas. Temos muitos, e temos músicos hoje que tocam com grandes cantores renomados, cristãos, que tocam também na carreira secular. Então essas coisas as pessoas vão entendendo que isso é muito pequeno para ficar essas picuinhas, essas briguinhas.
3: Data confirmada, festival marcado.
4: 22 agora e 23, nós estamos na semana. Hoje começa a semana evangelística, né? Porque podemos dizer assim, no linguajar mais popular, é o aquecimento para o Festival Gospel. Nós vamos ter um momento de oração, de música, de pregação ali na Praça da Bíblia, a partir das 19 horas. Hoje, amanhã, acontece no Mangueiras, quando você chega no Mangueiras, naquela primeira praça ao lado da escola, e no, na quinta-feira acontece na Avenida Belo Horizonte, ali na Igreja Assembleia de Deus. Então são três dias em três pontos diferentes, estratégicos, para a gente poder fazer esse momento de oração e crescimento para o Festival Gospel.
3: A gente quer forçar então, atrações locais, nome de destaque, cenário gospel nacional, como é que tá tudo isso aí?
4: A gente tá, no sábado tem Isadora Pompeu, né? A Isadora Pompeu é uma cantora que está aí no top, na linha de frente no segmento evangélico. A gente sempre faz uma consulta, a gente conversa com o público para ver a aceitação, e foi uma aceitação grandiosa, então a gente acredita num público bacana no sábado. Mas eu queria muito que as pessoas viessem na sexta, sabe, Roberto? Eu gosto muito de valorizar o que é nosso, valorizar. Cara, eu falo que o artista, ele é artista também, ele é artista, ele tá ali mostrando a sua arte. Ele tá no dia a dia nos ministérios, tocando, cantando na igreja, eu sempre falo, carregando o piano, né? Ele tá ali na igreja. Então é hora de você que acompanha esse artista nas suas respectivas igrejas, vir valorizar e torcer pelo seu cantor. Então eu queria muito ver essa praça cheia na sexta-feira também, quando acontece as bandas que vão competir, são 20 bandas concorrendo aí aos prêmios maravilhosos.
3: Certo, eu vou fazer o seguinte, eu vou pro intervalo e a gente vai para mais um bloco aqui.
4: Você virou Milton Neves também aqui. Eu nunca vi um programa que tem tanto anunciante.
3: Vamos lá, o Merchan, vamos trazer tudo pra cá. 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Até já.

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6: Beleza, é 11h18 agora, estamos de volta aqui, eu continuo conversando com o Tec Teixeira, a área de cultura, e tem muita coisa acontecendo em Coronel Fabriciano. Ô Teco, vamos lá, eu queria te perguntar o seguinte, como é que tá sendo, né? E como é que normalmente acontece a receptividade das igrejas e da comunidade evangélica e outras também congregações religiosas?
7: Ô Roberto, a gente fala que o festival, ele é uma realização das igrejas, a prefeitura apoia estruturalmente, a gente usa da nossa experiência que a gente tem para poder organizar um evento. Por exemplo, acabei de ter uma reunião agora com a Polícia Militar, na pessoa do Capitão Lourenço, conversei com ele agora há pouco, vou estar visitando o Corpo de Bombeiros. Então a gente trabalha essas questões, porque pela nossa experiência, desse cuidado, estava agora acompanhando as montagens que iniciaram ontem, as montagens do festival, mas a gente deixa as deliberações, a gente deixa as decisões do evento em si para a igreja. A proposta do festival é essa. Então a igreja, ela abraça com muita força, justamente por isso, porque a gente não entra na parte, por exemplo, litúrgica. A gente pode dizer litúrgica, às vezes a pessoa acha que a palavra liturgia está ligada só à igreja católica. A palavra litúrgica, ela vale também para a igreja evangélica, porque ela tem a sua liturgia. Sim. Então essa parte a gente deixa com os pastores, a gente conversa, a gente oferece toda a estrutura, a gente deixa para eles a mobilização das pessoas, dos evangélicos, dos fiéis, para que a gente possa fazer um evento bacana. A gente não trabalha de forma isolada, uma parceria.
6: A receptividade das melhores, então.
7: Das melhores, a gente conversa com os pastores, a gente marca a reunião, a gente ouve os pastores, a gente faz muito em cima daquilo que eles propõem, claro, dentro da nossa realidade, dentro das nossas possibilidades.
6: Eu não gosto da palavra expectativa, mas perspectiva, ou até mesmo público em si. Levante-se em conta o que foram os anos anteriores. Para esse ano, o que vocês esperam de público?
7: Então, quando você faz uma coisa muito bem feita, ô Nogueira, o próprio nome do evento, ele já ganha um respeito e um respaldo, né? É claro que a atração pesa muito nesse quantitativo de público, mas o festival hoje, ele ganhou esse respeito por parte do público, que sempre a expectativa é das maiores, né? Eu toquei 10 mil pessoas no sábado, que eu tô trabalhando, diante do que representa o festival e diante do nome que a Isadora Pompeu tem, no segmento evangélico, na música evangélica. Então a gente está nessa expectativa de no sábado as 10 mil pessoas. Na sexta tem uma tendência num público menor, porque a gente trabalha com artistas que ainda não estão, não são renomados, mas é por isso que a gente está pedindo muito, chamando o público, não termina tarde, a gente tem uma proposta de começar às 19 horas e no máximo às 23 está encerrando as apresentações das bandas. São 20 bandas, a gente, né, acho que a gente vale a pena entrar nesse contexto do festival, porque o festival ele é para isso.
6: Sim.
7: Eu falo que o festival gospel, o festival ele acontece mesmo na sexta. O show da Isadora no sábado é a sequência do festival, mas ele é um atrativo pra gente coroar o que acontece na sexta-feira, porque a gente tá lá para avaliar os 20 candidatos que vão concorrer aos prêmios de 20 mil, 10 mil. Essa é a cereja do bolo.
6: Para quem está chegando agora, gente, nós estamos conversando aqui com o Teco Teixeira, ele é diretor de cultura da Prefeitura de Coronel Fabriciano, falando sobre esses grandes eventos culturais programados para esse ano. E nesse bloco agora eu quero falar sobre o Festival de Inverno. Vamos, Teco, tem o Festival de Inverno também, né? Tá tudo assim.
7: Deixa eu aproveitar e mandar um abraço, tá te mandando um abraço também, é o Vina, e tá assim, é filho da dona Geralda.
6: É isso, ó. Vina. Mamãe Geral, minha mãe, o Vina.
7: É o Vina, peso pesado.
6: Gente boníssima. Gente,
7: Vina, ele tá até querendo comprar Monjaro, né? Eu falei pra ele, não, pode comprar, já vende Monjaro em barril já.
6: E que não vai pra academia, né? Vai ver que carrega uns pesos, tá vendo?
7: Um abraço, Vina, meu chegado.
6: Ô, Vina, um abração rádio pra você e obrigado também, cara. O nosso carinho aí, né?
7: Exatamente. Cruzeirense, gente boa.
6: E quem tá aqui também ligada com a gente aqui, Teco, deixa eu pegar o nome dela aqui, a Ivanete, ó, escutei agora que o Teco é diretor de cultura, um abraço aqui pra Ivanete, o Valtari está mandando também um abraço.
7: Abraço pra eles.
6: Grande abraço pra todo mundo que tá sintonizado. Ô Teco, nós falamos do festival, que já tá em cima da hora, né? O festival começa esse final de semana, ou seja, já tá tudo aí pronto, podemos dizer que tá tudo prontinho ou ainda tá...
7: O festival gospel?
6: Gospel.
7: Ô Nogueira, queria poder dormir tranquilo, não acordar na madrugada preocupado, porque eu falo o seguinte, a gente preocupa porque a gente quer fazer o melhor. E por mais que você pense em tudo, sempre tem aquele detalhe que você às vezes pode deixar passar despercebido, e o detalhe faz a diferença. Tava agora acompanhando a montagem, enquanto eu tô aqui, já tô vendo mensagem chegando da turma que tá montando. Normalmente é uma dúvida, isso aqui, então a gente tem que ficar muito atento. Então a gente tem certeza que vamos entregar um grande festival, uma grande estrutura. Mas nessa montagem, ela gera em gente uma ansiedade, um frio na barriga, e eu acho isso maravilhoso. Eu falo, Roberto, o dia que o frio na barriga da pessoa acabar, ela perdeu um pouco do desejo, daquela ânsia de fazer o melhor. O frio na barriga, ele tem que acontecer, ele é natural para quem quer fazer o melhor.
6: O Teco, Festival de Inverno também já faz parte, podemos dizer que já faz parte do calendário cultural da cidade, o que está sendo preparado? Nós falamos do Festival Gospel, isso já vai acontecer agora.
7: É.
6: Não podemos esquecer que o trabalho que você está fazendo não vai parar tão cedo, por exemplo. Festival de Inverno já vai ser praticamente aí engatado no outro trabalho.
7: É, a gente termina o Festival Gospel nesse fim de semana, e na outra semana a gente já entra de corpo e alma nesse Festival de Inverno, que já faz parte, como você muito bem disse, e já está uma expectativa muito grande, Nogueira. As pessoas estão perguntando, o Cocais vai ficar pequeno, a procura por acomodações já está muito grande, e eu quero compartilhar algo que é maravilhoso. Tem uma pessoa que mora nos Estados Unidos, ela vem aqui no Vale do Aço uma vez por ano, ela estava programada de vir em junho. Ela entrou em contato comigo, conseguiu meu contato. Ah, o diretor, confirma para mim, o festival acontece quando de julho e tal. Ela falou assim, eu vou trocar a minha passagem, porque eu vou visitar a minha cidade aí, ela mora perto aqui do Vale do Aço, para eu poder estar aí no festival. Então, assim, isso aumenta ainda mais a nossa responsabilidade. E é um evento também que já gera uma expectativa. E o Fala Mansa por si só também. Sim. É uma grande atração. A gente ainda não tem a programação, a gente ainda não divulgou a programação na sua totalidade, porque a gente também tem que respeitar essa questão de calendário. A gente está focado no festival gospel. Quero voltar aqui, sempre aproveitando as oportunidades para a gente detalhar mais o festival de inverno. Mas já tem data, 18 e 19 de julho, essas duas datas, e vai ser um grande festival, porque ano passado foi maravilhoso.
6: Friozinho daquele gostoso,
7: é o que a gente espera.
6: Frio, não tem jeito, né?
7: É, o festival.
6: O Marcelo tá dizendo aqui que vai vir no Festival Gospel, tá lá no Timirim de Moto, um abraço.
7: Obrigado, Marcelo, você vai ser muito bem-vindo.
6: E ele falando também do Festival de Inverno, né? Sobre a Serra do Cocais, que vai curtir. A pergunta dele é sobre o Tato. Tá com o Fala Mansa?
7: É Tato? Tá. O Nogueira, o Tato, ele é a cara do Fala Mansa, ele tá lá ainda. Deixa eu te falar, eu vi uma pessoa questionando, por que que vocês vão fazer festival de inverno nos Cocais e não na praça? Eu acho que toda pergunta é válida, mas deixa eu explicar. Lá é o lugar que faz frio. Lá é a parte de Fabriciano que faz um frio verdadeiramente, embora as previsões mostram que esse ano vai esfriar bastante. Para mim, alegria, que eu sou apaixonado por frio, eu não gosto de calor, mas eu respeito quem pensa ao contrário. Mas o frio efetivo mesmo, frio que cara treme, é nos cocais. E a gente, qual que é a nossa intenção, gente? A nossa intenção é valorizar o que a gente tem na nossa cidade. E os cocais é uma região muito valorosa, uma região que tem a sua natureza, a sua beleza natural. É uma região que o
6: cultural.
7: Cultural, a gente precisa apresentar o cocais pro nosso povo que ainda não conhece, ô Roberto. O povo de Fabriciano, se você parar 10 pessoas na rua, hoje, talvez esse número diminuiu. Mas a pesquisa que a gente tinha, que 70% do fabricianense não conhecia a Serra dos Cocais. E o Festival de Inverno está dando essa oportunidade. Eu acho que se a gente parar 10 pessoas na rua, 5 não subiu a serra. Então a gente está querendo isso também. Vamos valorizar o que é nosso.
6: Eu penso até que tem tudo a ver. A Serra dos Cocais, um local, uma zona rural da cidade, Festival de Inverno, montanha, tudo isso acaba agregando valores.
7: E a orientação das pessoas que a gente segue, as palestras que a gente acompanha, os congressos que a gente faz, a cultura, ela tem que ser descentralizada. A gente tem que levar a cultura para as periferias, para os lugares distantes, para os distritos. E é isso que a gente tem feito. É isso que a gente tem trabalhado, orientado. A gente vai lançar daqui a pouco o edital da Aldir Blanc, da PNAB. É mostrar para as pessoas o seguinte, cara, vamos valorizar, vamos fazer nas comunidades. Vai ter o Arraiá do Meixa. O Arraiá do Meixa, ele é praticamente todo, acontece nos bairros, nas comunidades. Temos que descentralizar.
6: E dá para fazer, viu? É só trabalhar que dá de verdade.
7: É verdade.
6: Assim, é pra gente fazer, inclusive, levar a cultura para esses bairros aí. A cultura, ela acaba contribuindo até. Quando você fala da Serra do Cocais, quero até abraçar a dona Neucina, que tá sempre ligada lá conosco, né? A menina mandou uma mensagem que daqui a pouco a gente vai ouvir, tá bom? Daqui a pouco a gente traz a sua mensagem, a Ivanete, tá, Ivanete? A gente vou vir off aqui e daqui a pouco a gente traz a pergunta também, a sua participação. Então, quero abraçar lá na Serra do Cocais toda a comunidade. A cultura acaba contribuindo para esse fortalecimento também de uma coisa que a gente não citou o título, mas o turismo na Serra do Cocais, ele é fantástico, né, para a economia local.
7: E eu recebi informação, o Nogueira, depois do Festival de Inverno, tem uma pessoa que trabalha com turismo, eu vou até depois ver uma oportunidade de conhecê-la pessoalmente, que ela faz, ela está levando uma vez por mês pessoas para fazer turismo no Cocais, logo após o Festival de Inverno. O que que isso gera? Isso gera, agrega a questão turística, a questão econômica, porque as pessoas vão, as pessoas gastam. E lá nos Cocais tem uma riqueza muito grande na agricultura. Então, assim, cara, a gente só tem a ganhar investimento. Eu falo que evento é investimento.
6: E tem a agricultura familiar. O Cocais é uma área, eu penso que é uma área realmente muito cultural, né? E esse trabalho de descentralização aí, o técnico das atividades culturais, a gente sentiu isso na pele, inclusive na Lei Aldir Blanc, quando você sai daqui da mesmice, leva para os bairros.
7: É isso.
6: Aquelas
7: aí.
6: Pessoas que às vezes não tem. Ah, eu não vou lá no centro. Nós vamos fazer o Festival de Inverno no centro de Coronel Fabriciano. O pessoal que está na periferia, que está na Serra do Cocais, dificulta. Mas uma coisa é certa, já tem festivais já para essa área.
7: Exatamente.
6: Então, se não tiver essa descentralização, você não consegue chegar em outras partes da cidade.
7: Eu não consigo fazer um evento desse tamanho numa comunidade, um evento como o Festival
6: aí você precisaria de um espaço como esse, né?
7: Por isso que a gente faz aqui no centro. Agora, se eu puder, o que eu puder levar para as comunidades, porque a verdade, Nogueira, a gente pensa assim: ah, mas uma pessoa da terceira idade teria dificuldade de vir. Cara, a gente que passou dos 40, a gente não tá caçando muito, sair muito de casa, muito longe, não. Eu tô na minha casa lá, eu sei que tá tendo uma coisa ali a 100 metros da minha casa, 50 metros, eu vou com arrogância. Mas se eu precisar de andar 2 quilômetros, a gente que passou dos 40 já dá aquele, ah, será? Então, assim, cara, é exatamente a ideia essa, pra gente poder prestigiar essas pessoas, levar os eventos para as comunidades. E é isso que a gente tem feito. A gente trabalha isso, como eu disse, né, nesses projetos, nesses recursos públicos que vem das leis federais, e vem aí o Arraiá do Meixa, que depois, se tiver oportunidade, a gente traz também. Não, detalhes.
6: Vou fazer o seguinte, eu vou para o intervalo, a gente traz mais um bloco, eu quero ouvir a Ivanete aqui também, a gente volta para mais um bloco, e a gente aproveita, já que nós estamos abrindo o leque aí de possibilidades, o sexto Festival Gospel já é uma realidade, acontece no final de semana, vocês estão trabalhando, tô vendo que você tá toda hora atendendo, o pessoal tá que te liga aí.
7: Tá que manda mensagem. Que
6: é correria, a gente sabe disso, logo depois vem o Festival de Inverno, mas tem o Arraiá do Meixa também, que virou tradição.
7: Exatamente.
6: A gente vai pro intervalo, então a gente volta para mais um bloco aqui, trazendo mais informações. Olha, para você que vai participar conosco aí, 9771-4902, pode mandar sua mensagem. 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
2: Tudo em volta, 11 horas e 32 minutos agora, aqui na programação Educadora, no nosso microfone aberto. Eu continuo conversando aqui com o Tec Teixeira, diretor de cultura aqui de Coronel Fabriciano, e a gente conhecendo, né, que tudo que está sendo preparado aí para fortalecer a cultura em nossa cidade. O Tec, eu tenho uma pergunta aqui de um ouvinte, da Ivanete, ela está mandando uma pergunta até interessante, e eu vou deixar você à vontade para responder. Vamos ouvir então a Ivanete. Oi, Ivanete, você não falou de qual bairro você é, pode mandar o bairro aí, por gentileza.
3: Pois.
2: Vareti, bom dia.
4: Olha só, eu não sei se eu posso mandar áudio, mas é porque vou sair para trabalhar agora. Eu queria aproveitar a oportunidade do microfone aberto, que é aberto para a sociedade, comunidade está participando. A minha filha participa de um programa, era um programa que agora a prefeitura não está financiando mais, da Corporação Nossa Senhora Auxiliadora. E é um patrimônio histórico e material da cidade que está correndo risco de acabar, sabe? O músico que está lá, ele está como voluntário, alguns alunos que aprenderam, né, os instrumentos com eles estão lá indo porque o professor está como voluntário. E ele já tentou várias vezes na prefeitura incentivo, apoio, e não conseguiu. E eu queria aproveitar a oportunidade de ver com esse profissional aí, o técnico, diretor de cultura, o que pode ser feito para esse bem imaterial de Coronel Fabriciano não acabar.
2: Obrigado, Ivanete. Pode ficar à vontade.
5: Oi, Ivanete, obrigado por sua pergunta. Eu acho que é uma grande oportunidade, né, de a gente está aqui para isso, né? Ouvir os questionamentos, uma menina muito respeitosa, né? E eu acho que o pedido e a demanda dela é interessantíssimo. Deixa eu só tentar contextualizar bem. A escola, ela realmente faz parte do patrimônio imaterial, né? Registrado, é um bem cultural de Coronel Fabriciano. Na gestão do Sonoraldo, né? Foi o ex-presidente que veio a falecer, uma pessoa brilhante. A prefeitura sempre fez um repasse diante das apresentações dos documentos que são necessários. Você, Roberto, sabe muito bem disso, que um documento com uma vírgula errada, não, a gente não consegue fazer o repasse. Dinheiro público, serviço público, não é brincadeira.
2: E verba carimbada, então, pior ainda.
5: Exatamente. Então, esse repasse, ele sempre existiu, a gente sempre valorizou muito. Com a morte do Sonoraldo, né, a gente não recebeu na época as documentações às quais a gente precisava. Inclusive, nós até nós solicitamos e por motivos de atribuições das pessoas, todo mundo sempre na correria. Então esse repasse, ele acabou sendo acabou parando justamente por falta de documentos. Agora a gente tem uma nova pessoa lá que já está em conversa conosco, vamos falar uma forma bem aberta, desde o ano passado, que é a Julieta. Ela já entrou em contato com a gente, nós já chegamos num acordo, o qual vai ser repassado não só para ela. Esse valor será repassado também para os escoteiros e para a Marujada. Nós fizemos um trabalho de orçamento, ô Nogueira, que as pessoas têm que entender, eu acho que as pessoas entendem, que dinheiro se faz em cima daquilo que você tem de orçamento, né? Eu aprendi isso muito do Dr. Max. Se você ganha R$1.000 na sua casa, você não pode gastar R$1.100, embora a gente acaba gastando, né? Mas o certo não é gastar, mas serviço público não tem como. Se você tem R$1.000, você tem que gastar R$1.000. Então a gente já pegou, já apresentou esse valor. Esse é o valor que já está sendo. Aí a gente faz um trabalho de impacto financeiro junto ao orçamento. As pessoas acham assim: ó, o prefeito, o Sadi já autorizou. Mas esse autorizar e começar o repasse tem um trabalho que precisa ser muito bem feito. Esse projeto ainda vai para a Câmara aprovar. É um repasse que vai ser feito de 30 mil anuais para a corporação. A gente já está numa fase de elaboração do projeto para mandar para a Câmara para os vereadores aprovarem. Então, assim, a gente está trabalhando, é o direito das pessoas cobrarem, só que a gente tem que fazer muito bem feito, porque chega lá na frente, uma coisa que não está certa, uma vírgula, qualquer erro, volta para fazer tudo de novo e tem que consertar. Então, assim, foi uma oportunidade de explicar isso. A gente entende o valor, sabe das necessidades, sabe da importância, só que a gente tem que fazer o nosso papel, que é trabalhar e cobrar dos setores dentro da prefeitura, como que tá, acelera, faz isso, pra gente poder tão rápido começar esse repasse.
2: Então a banda vai se, volta a ser uma realidade assim que tiver a documentação.
5: Assim que tiver, vai pra Câmara, aprovou, prefeito sancionou, a gente vai iniciar o repasse.
2: Tá aí a sua resposta, Ivanete. Obrigado aí pela participação.
5: Eu agradeço, né, ela também.
2: De uma forma bem acadêmica, ela
5: bem, da, muito legal, banda, né? Muito legal.
2: O Teco, além desses festivais que a gente falou agora há pouco, outras atividades culturais, obviamente, vão acontecer em Coronel Fabriciano. Tem projeto aí de incentivo para músicos, artistas, produtores culturais dentro da, do que está chegando?
5: A gente tem agora, ô Nogueira, porque nós não temos uma política pública municipal, até porque Fabriciano ele é uma cidade que a gente não tem o privilégio de receitas tão graúdas, né, como Timóteo, como Ipatinga, que elas têm as grandes empresas. A Fabriciano, ela tem, embora seja uma cidade hoje muito organizada financeiramente, mas ela tem as suas limitações. Nós não temos políticas públicas municipal de repasse cultural. A gente tem as políticas públicas estadual e federal. Então a nossa parte é organizar para ser feito da melhor forma possível. Tivemos uma reunião do conselho para a gente daqui a pouco já elaborar o edital, para a gente poder lançar os editais, para que os artistas se inscrevam, escrevam seus projetos. Nós estamos ali na cultura, você que é artista, não fique aí, ah, eu não sei o que eu faço. Nós temos uma equipe lá para te auxiliar, é só procurar a gente da prefeitura. Eu tenho uma equipe lá que é a Célia, que é o Alisson, principalmente a Valéria. A Valéria, assim, ela tem um know-how, ela tem um conhecimento gigantesco. Se você não sabe, eu não sei fazer projeto, procura a gente na prefeitura, porque daqui a pouco vem os editais, aí você vai poder escrever o seu projeto, quem sabe ser contemplado aí. Nós vamos ser talvez em 20, 25 mil, para que o artista possa apresentar a sua arte. Aí a gente tem também as valorizações, Roberto, quer fazer os eventos e valorizar os nossos músicos. O Arraiá do Mestre que vai chegar, a gente pode dar oportunidade para todo mundo do segmento, que é uma coisa mais forró, mais sorte. A gente trabalha assim também, é igual eu falo. O cara me liga, cara que toca pagode, ele, ah, eu queria participar do Arraiá do Mestre. Não, você vai participar do carnaval, quando a gente vai fazer. Cada um na sua, né?
2: Culturas diferentes.
5: São estilos diferentes. Então a nossa ideia é pra gente poder atender, Roberto, ao maior número de artistas possível, pra gente poder, né? Não vai agradar todo mundo, mas pra gente tentar fazer o melhor.
2: Resposta, Ivanete, muito obrigado pela atenção e carinho. Sou ouvinte assíduo da Rádio Educadora e não poderia perder essa oportunidade de esclarecimento. Fala do bairro Pedra Linda. Ivanete, muito obrigado, continue participando conosco, né? E a notícia, a sua pergunta é realmente pertinente e a resposta que você teve, com certeza, vai te dar um bom resultado muito em breve aqui, porque a coisa está em andamento. Ô Teco, 11h40, nós temos ainda 3 minutinhos ali. A gente fala muito de cultura, você levantou uma bola muito interessante. A gente trabalha com arte, às vezes é uma dificuldade tremenda para realizar. Você citou Timóteo, por exemplo, que tem grandes empresas. Coronel Fabriciano hoje está bem estruturado comercialmente, então é uma cidade até que arrecada bem, graças a Deus. Mas uma coisa é certa, desafios para promover a cultura sem dinheiro não é fácil, né?
5: Não é fácil, né? Porque a gente às vezes acaba tirando do recurso próprio. Às vezes não, sempre acaba tirando. Com mas certo. A gente entende também, aí vai ter os questionamentos, as críticas faz parte, é do jogo, não tem problema. Mas aí a gente tem que estar atendendo uma outra demanda. Porque se eu não faço o evento, a pessoa que trabalha com barraca, ela fica assim, nossa, tem tanta coisa fora da cidade, Fabrício, não tem nada. Como que eu faço para colocar o meu produto que eu gosto de vender? A gente fala com todo carinho os barraqueiros. Se eu não fizer evento, como é que eu vou contemplar os artistas? Então, sempre vai ter pessoas que, ah, mas tá faltando isso, aquilo, a gente entende, a gente trabalha, mas a gente tem que procurar trabalhar todos os setores da nossa cidade, né? Seja na educação, na saúde, e o entretenimento também faz parte e faz bem pro povo.
2: Cara, você tocou num ponto muito importante, né? A gente tá falando do Festival Gospel, que acontece no final de semana. A estrutura lá, como é que tá sendo montada para o trânsito, como é que tá a organização?
5: Então, nós nos reunimos agora pela manhã com o trânsito, a gente vai trabalhar a Pedro Nolasco, a gente não fecha ela na sexta, porque não tem um público que tem essa necessidade. A gente vai colocar a equipe

0: sair aqui que vai poder ficar, não cabe todo mundo. Então assim, a gente lamenta, mas...
1: Houve compreensão,
0: é igual os artistas, nós tivemos quase 50 inscrições, 20 artistas que vão se apresentar, quase 50, aí foram, sabe um dos jurados que estava lá, eu vou falar nada mais, Ivenilton, conhece pouco? Ronaldo Cesário. Então assim, os caras que avaliaram, a gente procura trazer também que vão avaliar pessoas independentes, porque às vezes o cara fala assim, ah, você deveria colocar o cara da igreja tal, mas eu prefiro não correr risco desse julgador ter algum tipo de relação com o cantor, pra não trabalhar o lado emocional, ah, esse menino canta na minha igreja, então eu vou aprovar. A gente não quer isso, a gente
1: quer o lado técnico aí prevaleceu, porque você pegou duas feras que
0: conhecem demais, né? E eu quero dizer que sexta-feira é uma premiação que vale a pena, 20 mil pro primeiro colocado, 10 mil e 5 mil. Eu acho que vai ser uma noite bacana com grandes, o nível tá altíssimo. Eu assisti as apresentações assim que eles mandaram, maravilhoso, os caras vão apresentar coisa bacana na sexta-feira ali.
1: Maravilha, conversamos hoje com o Tec Teixeira, diretor de cultura da Prefeitura de Coronel Fabrício Santos, trazendo detalhes aí do Festival Gospel, né? Final de semana já começando, Festival de Inverno também, já tem data marcada para julho, tem diversas ações fortalecendo aí a cultura aqui da nossa cidade, claro, valorizando também os artistas locais, como a Lei Aldir Blanc está pintando por aí, tem muita coisa para acontecer. Teco, muito obrigado pela participação, pelas informações compartilhadas aqui com os nossos ouvintes e as suas considerações finais.
0: Para agradecer sempre, né, a Rádio Educadora, na pessoa do Padre Zé Wilke, a você, a Cristia, toda a turma aqui da rádio, esse espaço é sempre muito importante para a gente poder trazer uma mensagem. E tem sempre muito assunto, o Nogueira. Quero voltar aqui para a gente poder falar mais de cultura, falar mais de evento e dizer que o Fabriciano caminha, graças a Deus, cada vez mais tentando acertar e está acertando. Agradecer mais uma vez ao prefeito Sadia, ao Cacau, ao meu secretário Serra, por me dar oportunidade, por me dar confiança pra gente poder fazer o melhor pra Coronel Fabriciano, que é o povo merece o melhor.
1: Bacana, obrigado pela participação. 11:44. 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Depois do intervalo, Matheus Cabral trazendo os destaques do Jornal em Pauta. Até já.
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0: 11:47 agora, Matheus Cabral chegando com os destaques do jornal em pauta, muita coisa acontecendo, educador informando. Quero abraçar também aqui a grande audiência do nosso programa nesta manhã de terça-feira, de tempo bom, céu claro, parcialmente nublado, porém sem previsão de chuva. Matheus Cabral, muito bom dia.
1: Bom dia para você, Roberto Nogueira, bom dia aos amigos ligados aqui no programa Microfone Aberto, nesse espaço que é dedicado para a gente discutir sobre o jornalismo, discutir sobre as principais informações do Vale do Aço, do Leste de Minas, do Estado do Brasil e do mundo. E Roberto, eu vou te falar uma coisa, é claro que a gente tenta fugir da linha editorial esportiva nesse dia, né? Tentamos aqui nos ater a outras informações, a trazer outro tipo de notícia. A gente tem, né, outras linhas, tem segurança pública, tem ocorrências policiais, a gente tem algumas coisas para, mas não tem como, Roberto, a gente tem que consumir agora a seleção brasileira, verdade, convocação da Copa do Mundo, não tem como, isso tudo até porque não vou nem dizer que é o que se vende, né? Mas o mercado hoje, eu vou fazer uma observação, o Roberto, e acredito que você já tenha o feito também, porque assim, quando a gente vê uma convocação brasileira, da forma que foi e tudo, beleza, o Brasil criou-se um evento, tem muita gente criticando. Ah, mas por quê? Na hora eu estava ao vivo aqui,
0: bacana,
1: com,
0: né?
1: Estava ao vivo com o Felipe Machado aqui, e realmente a gente tenta entender por que Luciano Huck foi fazer lá, que tinha artista da Globo, que tinha não sei o quê e tal, enfim. Mas aí, depois passa o calor da emoção, sabe o que me vem à cabeça? A seguinte frase: o Brasil, ele é um país que você é músico, você é da veia artística, não só da veia artística da comunicação, mas da veia artística musical. O Brasil é um país que vive da música. Tá. O Brasil é um país que vive do samba, do forró, do pagode, do carnaval. Então, é o país que precisa disso para sobreviver.
0: Consome,
1: então,
0: né?
1: É, e assim, eu achei a sacada agora, fazendo essa análise, acho uma sacada interessante, quebra o clima, sabe? Quebra o clima de se ater só ao futebol, só a convocação, se Neymar vai, se não vai, se não vem, que a coisa toda, o que vai acontecer? E transformou isso tudo em um evento, mostrando pro povo brasileiro. Ah, mas tem muita gente falando que é um circo. Beleza, é mesmo. Congresso Nacional, se colocar lona, é circo também.
0: Futebol hoje
1: o
0: também.
1: Futebol também é um circo. E se colocar em Assembleia Legislativa, a gente vai ver que é circo. E enfim, eu acho.
0: Se cobrir, vira circo, se secar, vira cadeia.
1: É, esse que é o problema. Então aí, o que que acontece? Roberto Nogueira e amigos ligados. O evento de ontem pra mostrar para todo mundo que o Neymar se foi convocado e que a seleção brasileira agora está, não vou dizer apta a disputar a Copa do Mundo, porque a grande missão para mim, nesse grande momento da seleção brasileira, é do técnico Carlo Ancelotti.
0: Foi quem tinha que ir, na sua opinião, ou alguém que não foi chamado, você acha que teria vaga ou teria lugar, na sua opinião?
1: Eu acho que só faltou uma pessoa. Eu acredito que na seleção brasileira faltou um jogador. O Pedro, atacante do Flamengo. O Pedro, pela característica exclusiva de centroavante. Já que você levou 9 atacantes.
0: De área, né?
1: De área. Sabe por quê? Roberto, vai haver uma situação, talvez, vamos voltar na Croácia, vai haver uma situação de um 0-0 com a Croácia, numa quarta de final, numa semifinal, que você precisa de alguém ali, que aquela bola que tá trançando pro lado e pro outro, que alguém que tem o perfume que a bola gosta, que bate no bico do pé dele e entra chorado. E o Pedro, ele tem essa característica de fazer um pivô, de fazer de cabeça, de fazer de bicicleta, de fazer de pênalti, de fazer de peito. Então, um jogador com essa característica você não poderia deixar de ter na seleção, já que você tem ele aí como artilheiro do Flamengo, enfim. É a minha única observação. O restante, Roberto, não tem muitos outros substitutos também, não. Se você falar comigo assim, faltou quem no meio de campo, levaria quem? Levaria o Gerson, mas você vai tirar quem? Ah, levaria o Matheus Pereira, mas pra quê? O Matheus Pereira tem hora que ele se esconde o jogo do Cruzeiro. Então, assim, mas eu levaria qual outro atacante? Não tem. O Estevão seria convocado, não tá machucado. O Rodrigo seria convocado, tá machucado. Mas é muito difícil. Eu sinceramente, o Everton sendo convocado, pra mim, é um baita goleiro. Eu merece. Você falou ontem isso aqui. O Everton, um baita goleiro. Agora, eu até já cravado
0: o. Tá passando uma fase muito boa. Eu tô assistindo os jogos do Flamengo, assisti. Paquetá também vai ter que melhorar muito pra jogar na essa seleção titular, né? Ou então ele já tem carimbado o seu passaporte, porque
1: o Paquetá,
0: o momento dele é muito dos bons, não?
1: Não, não é, mas o Paquetá, ele vai por fazer a função de segundo volante com a perna esquerda. O Ancelotti, ele é fã do segundo volante. Ele jogou como volante, então ele é apaixonado por esse segundo volante, ele é apaixonado por esse estilo de jogo que o segundo volante proporciona. Então, ele gosta do Paquetá e tudo. É claro, ô Roberto, desde que eu me entendo por gente, há muito tempo, a gente acompanha a seleção brasileira, a gente acompanha a convocação da seleção brasileira. E as convocações da seleção brasileira, em todos os aspectos nos anos anteriores, você e eu tínhamos ali jogadores que nós não levaríamos e jogadores que nós levaríamos. É notório isso. O que a gente precisa entender...
0: Só que nós tínhamos muitas opções, né?
1: Tinha muitas opções.
0: Agora...
1: O que a gente precisa entender é que, assim, o grande problema da seleção brasileira, ela não é nem no número de quantos jogadores a gente vai levar, quantos jogadores ficaram de fora. O grande problema da seleção brasileira nesse exato momento, para mim, é o tempo que o técnico Carlo Ancelotti terá para montar um time com 11 jogadores. É isso que é a minha preocupação. O Ancelotti montar um time. O time talvez base da seleção brasileira hoje seria o Alisson no gol, o Wesley lateral direito, Marquinhos zagueiro pela direita e o Bremer zagueiro pela esquerda, ou o Léo Pereira zagueiro pela esquerda.
0: Léo Pereira que é Bremer.
1: Na lateral esquerda, o Douglas certo. Santos, o Alexandre vai pro banco, na minha opinião. Bruno Guimarães como primeiro volante. E aí ele vai ter que armar esse time, o Casemiro com o primeiro volante, segundo volante Bruno Guimarães, Paquetá fechando esse meio, e no ataque aí ele vai ter a opção de Vinícius Júnior, de Matheus Cunha e o Neymar. Então essas as opções.
0: O Neymar não caberia brasileira. Naquele meio campo como meio armador? Não,
1: ele vai fazer essa função. Ele vai fazer essa função.
0: Ele não aguenta 90 minutos, não aguenta.
1: Não aguenta.
0: E agora eu vou falar a verdade, uma coisa, gente. Eu acho que o Brasil é um azarão da Copa esse ano e costuma dar certo.
1: Eu também acredito que sim.
0: O Brasil é azarão.
1: Mas agora vou te falar uma coisa. Está para quem não teve a oportunidade de ler ainda, tem um material produzido por mim e por Felipe Machado, no portal Educadora de Notícias, tem um texto enorme lá onde eu falo bastante sobre Copa do Mundo, sobre muitas coisas. E eu falo que, na minha opinião, só tem uma seleção favorita. Só tem a França favorita. Pela primeira vez nós chegamos numa Copa do Mundo com uma seleção exclusivamente favorita. Só a França. As outras estão todas de um nível para baixo. O Brasil talvez esteja atrás de uma Espanha, talvez de uma Inglaterra ali, do mesmo nível de uma Argentina, mas favorita a ganhar a Copa é só a França, não tem mais nenhuma, não.
0: Os times africanos vão surpreender esse ano, eu acho. Porque estão jogando com alegria.
1: A Alemanha, por exemplo, é uma seleção que a gente não sabe o que vai dar. A Inglaterra é um incógnito todo ano. A Holanda não tá na Copa, a Itália não tá. Então, enfim, e aí? Que a gente vai esperar disso tudo?
0: Eu cheguei na academia hoje, abrir a bolsa e aposta. O Brasil cai em qual fase? Não possível, o Brasil vai ser campeão. Eu fui o único que falei que o Brasil ia ser campeão.
1: Agora, por incrível que pareça, hein, Roberto Nogueira, que é a ironia do destino, né? O Brasil, hoje a gente tá ocupando o noticiário aqui pra falar da Copa do Mundo.
0: É o momento, né?
1: É o momento. E assim, o que é o destino? A melhor, olha como o povo brasileiro é ingrato. E somos, infelizmente, e precisamos alimentar a gratidão na sua essência todos os dias, porque a gente esquece rápido. A melhor campanha das últimas Copas do Brasil de 2002 pra cá foi com o Felipão no ano que nós tomamos 7-1. O Brasil ficou em quarto lugar, nós chegamos à semifinal, porque aquele 7-1 foi na semifinal. Aquela campanha o Brasil esteve próximo a disputar uma final no Maracanã.
0: Deu um apagão geral, né?
1: Deu um apagão geral, tomamos 7. E aí fomos pro jogo contra a Holanda, tomamos mais 3. Nós tomamos 10 gols em 4 dias. Então assim, foi danada, foi duro.
0: De lá pra cá. Então,
1: aí de lá pra cá, ou seja, a melhor atuação na Copa do Mundo nossa, onde a gente foi mais longe, foi aqui do Brasil 2014. De lá pra cá nós saímos oitavas e quartas. Então é complicado. E na minha opinião, a melhor seleção que nós tivemos jogando o futebol das últimas Copas foi a de 2010. E injustamente saímos para a Holanda numa falha do Júlio César e numa falha do Felipe Melo. Injustamente aquele jogo ali, se tem um jogo que dói, e vou te falar, o 7-1 não dói tanto em mim quanto aquela eliminação de 2010 na África do Sul.
0: Ele tava tão.
1: Cara, o Brasil fez 1-0 com o Robinho, jogando muito, Brasil, Kaká jogando muito, Felipe Melo jogando muito, Felipe Melo expulso, aí teve o lance do Snyder. Assim, aquela seleção brasileira ali merecia ir mais longe, com Dunga era o treinador. Vamos aos destaques aqui rapidinho do jornal.
0: Pode ficar, Roberto
1: Nogueira. Olha só, audiência pública sobre serviços da Copasa em Ipatinga marcado por tensão. O senador Cleitinho, ninguém duvida que ele é um personagem. E talvez seja um personagem autêntico. Tem pessoas que são personagens autênticas. Tem outros que são personagens fajutas, né? Isso aí.
0: Caricatura,
1: né? Que são caricaturas. Ele não. Eu até vejo que ele é um personagem autêntico, o Cleitinho. Da forma exagerada, da forma sem filtro.
0: Vai,
1: né?
0: Pra dentro qualquer jeito mesmo.
1: Ofereceu água da Copasa pro cara tomar.
0: Eu vi. Ah, é tratado isso mesmo. Então toma água aqui.
1: Toma água. E aí? É uma situação que faz a gente pensar, Roberto.
0: Aquela água tava na cor da minha camisa depois da pelada.
1: Ah, então, esse é o grande problema. E olha que você não cai, não puxou uma fora. Polícia destaca apoio do lactário Dom Elverso durante a solenidade e também atrasou o pagamento do IPVA. Roberto Nogueira, amigos ligados, saiba como fazer o parcelamento. Uma novidade importante, interessante. E para ver se esse Brasil sai um pouco dessa dívida, né? Porque tem esse grande processo do endividamento das famílias brasileiras. Então eu louvo todas as medidas de governo federal, governo estadual, governo municipal, todo incentivo com que as pessoas voltem a ter crédito, com que as pessoas voltem a ter nome limpo. E a gente fala sobre isso daqui a pouquinho.
0: Obrigado, Matheus. 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Tô indo ali, volto 12:30 com Tarde Educadora. Continue por aqui. Bem, aí Matheus Cabral e o Jornal em Pauta.
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Olá, ouvinte, muito boa tarde, agora meio-dia, no Vale do Aço, pela Rede Educadora de Comunicação, canais 91,7 e 107 FM. Estamos no ar com o Jornal em Pauta desta terça-feira, hoje 19 de maio de 2026. Conectando o Vale do Aço com o mundo, vamos aos destaques que são notícias da edição de hoje.

0: audiência pública sobre serviços da Copasa em Ipatinga marcada por tensão. Polícia destaca apoio ao lactário Dom Elvércio durante a solenidade de troca de comando. Atrasou o pagamento do IPVA? Saiba como fazer o parcelamento. Formatura de novos policiais do 58º Batalhão aumenta o efetivo no Vale do Aço. Meio-dia e um, essas e outras notícias, ainda as principais informações da área de segurança pública e o portal Educadora. Trabalhos técnicos no YouTube de Guilherme Carmo, apresentação e coordenação artística Matheus Cabral, a coordenação de jornalismo de Janaína Oliveira, administrativa Joana Avelino, direção Padre José Wilker. Tarde dessa terça-feira será de sol com muitas nuvens durante o dia e períodos de céu nublado. Noite com muitas nuvens, a máxima não deve passar dos 29 graus. Os termômetros neste momento registram 28. Meio-dia e dois. Uma ótima tarde para você que acompanha o Jornal em Pauta. Começamos o jornal de hoje com as principais informações da área de segurança pública que ganharam repercussão na região. Boa tarde, Tati Souza.
1: Boa tarde, Matheus Cabral e ouvintes. A Polícia Civil de Ipatinga prendeu nessa segunda-feira 4 despachantes suspeitos de integrar um esquema de fraudes em transferências de veículos em Ipatinga e cidades do Vale do Aço. As investigações do 12º Departamento apontam que o grupo realizava transferências irregulares de propriedade, emissão de documentos falsos, inserção de dados fraudulentos em sistema do órgão de trânsito e movimentação cadastrais sem as vistorias obrigatórias. Segundo a Polícia Civil, os suspeitos usavam acessos indevidos a sistema de trânsito para alterar registros, emitir segundo vias e regularizar automóveis sem vistoria. Houve uso de documentos falsificados e pessoas ligadas ao sistema para ocultar as fraudes. Durante as buscas foram apreendidos objetos que devem auxiliar no levantamento da contabilidade do sistema criminoso. A investigação identificou dezenas de procedimentos suspeitos, incluindo transferências de veículos de proprietários já falecidos, documentos adulterados e ausência de vistoria. As apurações continuam para identificar e responsabilizar outros envolvidos. Agora uma outra informação. Uma mulher de 28 anos, identificada como sendo Tauane Lopes de Almeida, foi assassinada na zona rural de Açucena. O principal suspeito, um homem de 38 anos, trabalhava como caseiro na propriedade onde Tauane foi morta. Ele foi preso e confessou o crime à polícia militar. Segundo as investigações, após uma discussão durante uma confraternização, o suspeito aplicou um golpe de mata-leão na vítima até ela perder a consciência. Ao perceber que ela estava morta, ele colocou o corpo de Tauane em um carrinho de mão, levou-o até o rio Santo Antônio e amarrou blocos de concreto ao corpo para escondê-lo. A polícia chegou ao suspeito após receber denúncias e imagens que mostravam a vítima sendo arrastada. No imóvel foram encontrados a bolsa e o celular de Tauane, além de uma pistola calibre 9mm, munições e maconha. O corpo de bombeiros localizou o corpo no rio e o homem foi encaminhado para a delegacia de Polícia Civil em Ipatinga.
2: Matheus, eu volto ainda durante a programação com outras informações.
0: Obrigado, Tati Souza. Agora meio-dia e cinco. Além de nos ouvir pelos canais 91,7 e 107 FM, você também pode nos assistir pelo YouTube, Rádio Educadora Vale do Aço. Acesse, vai lá no YouTube, tem lá notificações, você pode se inscrever no canal e vai receber aqui todas as informações quando estivermos no ar, ao vivo, pelo YouTube da Rádio Educadora Vale do Aço. Agora meio-dia e seis, o parcelamento do IPVA 2026 em atraso começou a ser feito nessa segunda-feira, o contribuinte que perdeu o prazo para o pagamento pode dividir o débito em até 12 vezes por meio do site, de forma totalmente online. Janaína Oliveira tem mais informações. Boa tarde, Janaína.
3: Boa tarde, Matheus Cabral. Boa tarde a você que está na sintonia da Rede Educadora de Comunicação, a primeira do Vale. A orientação é que os contribuintes regularizem a situação quanto antes, evitando a inscrição do débito em dívida ativa e o protesto extrajudicial. Para aderir, basta acessar o portal da Fazenda de Minas, entrar no menu IPVA e depois em parcelamento, informando o número do Renavan do veículo. Leonardo Guerra, superintendente de crédito e cobrança da Secretaria de Estado de Fazenda, explica mais sobre o período de pagamentos.
4: O cidadão ou empresa que ainda possui débitos em aberto relativo ao IPVA do seu veículo tem uma nova oportunidade de regularização. Acessando o site fazenda.mg.gov.br, ele deve clicar à sua direita na opção do IPVA e depois à esquerda procurar pelo parcelamento. Para buscar os dados relativos ao veículo, é necessário que ele informe o CPF ou CNPJ do proprietário renovando o veículo. Com esses dados, ele vai clicar em pesquisar e o sistema retornará todas as dívidas ou todos os débitos relativos ao IPVA desse veículo. Ao final, ele pode simular a contratação de um parcelamento em até 12 parcelas, observado o valor mínimo de R$200 por parcela. Conhecendo a simulação, o contribuinte pode emitir o DAI correspondente à entrada prévia do parcelamento e, após o pagamento dessa entrada prévia, o parcelamento estará regularmente contratado. Lembrando que, após regularizar a parcela inicial, o contribuinte pode emitir o certificado de licenciamento anual do veículo, desde que ele não possua multas ou outras despesas, débitos em aberto relativos àquele veículo. Contribuinte que contratar o parcelamento deve mensalmente acessar o site da Fazenda e emitir o DAI correspondente à parcela daquele mês, para que ele possa finalizar o parcelamento e aí sim regularizar todos os débitos do seu veículo.
3: Este foi Leonardo Guerra, superintendente de crédito e cobrança da Secretaria de Estado de Fazenda, reforçando que débitos anteriores a 2026 podem ser incluídos no parcelamento. A medida busca facilitar a quitação do imposto e reduzir a inadimplência entre os proprietários de veículos em Minas Gerais. Para a Rede Educadora de Comunicação, Janaína Oliveira.
0: Obrigado, Janaína Oliveira, agora 8:30. Para você que acompanha o Jornal em Pauta, olha só, gente, na última sexta-feira, a nossa equipe esteve no 58º Batalhão da Polícia Militar em Coronel Fabriciano, acompanhando a solenidade de transmissão e assunção de comando. A repórter Mônica Soares estava presente e acompanhou um momento curioso da quebra de um protocolo, no qual então o comandante Fabrício Pereira reforçou o trabalho social desenvolvido pela Polícia Militar em Coronel Fabriciano. Ô Mônica, boa tarde. Que momento foi esse na solenidade?
5: Boa tarde, Matheus Cabral e ouvintes da Rede Educadora de Comunicação. Além do momento marcante de troca de comando para a corporação, o evento também chamou a atenção para uma importante causa social, o apoio ao lactário Dom Elvésio, instituição que há anos realiza um trabalho essencial de assistência às famílias da região. O tenente-coronel Fabrício nos conta mais sobre a história que ele construiu junto ao lactário.
6: Eu tive a grata satisfação de comandar esse batalhão por quase 4 anos e nesse caminho Deus proporcionou que eu conhecesse a dona Elza e o trabalho que ela faz à frente do lactário. Então foram inúmeras as campanhas que eu fiz para ajudar. Eu desconheço um trabalho tão humano, tão importante, feito com tanta humildade como esse da dona Elza à frente do lactário. Eu tive essa ideia de ontem para hoje porque ela me mandou um áudio falando que não saberia se poderia comparecer em virtude de um tratamento de saúde que ela está fazendo. Falei, vou fazer uma última campanha. E aí eu optei ali, veio na hora, eu vou quebrar o protocolo. A gente mobilizou aqui o QR Code junto ao lactário, pediu para que as pessoas trouxessem também o leite em pó de forma física. Eu espero que os resultados sejam bons.
5: Ouvimos o tenente-coronel Fabrício e vamos conversar agora com dona Elza Albeni, diretora do lactário. Boa tarde, dona Elza, tudo bem?
7: Tudo bem, boa tarde aos ouvintes da Rádio Educadora.
5: O último pedido do coronel Fabrício, a população estar ajudando a associação. Para quem ainda não conhece o lactário, qual é o trabalho
8: trabalho oferecido para a população nessa situação?
9: Olha, é um trabalho que a gente desenvolve com famílias de vulnerabilidade. As mães que o bebê nascer e ela não tem o leite materno suficiente, nos procura, a gente faz um cadastro, tem que estar no Cade Único, né? Passa pelo lactário e a gente tendo condições de atender, porque nem sempre a gente tem vagas suficientes, aí a gente vai inserir aquele bebê para ficar com a gente 1 ano e 6 meses pegando leite em pó.
8: E como o apoio da Polícia Militar tem sido essencial para a instituição?
9: Eu quero até agradecer ao 58º Batalhão, em nome do Tenente Coronel Fabrício, esse carinho imenso de abrir as portas para ajudar o lactário, né? Então, ele foi uma pessoa que deu um pontapé inicial para que a comunidade de Coronel Fabriciano conhecesse mais de perto o trabalho que o lactário tem há 62 anos de prestação de serviço. Então, a Polícia Militar, ela tem nos ajudado muito. Há pouco tempo aí, através da Peran, ele conseguiu que a Fundação Aperan nos ajudasse com leite. Ligou ontem falando que hoje teria uma cerimônia dele estar saindo e aposentando e ofereceu essa doação de leite pro lactário. Então, assim, eu quero agradecer porque ele é uma pessoa que veio agregar ao trabalho do lactário. E com isso, a gente, assim, não tem faltado leite, tá sempre, assim, chegando no momento muito propício, você entendeu?
8: Pra encerrar, como que a comunidade pode estar ajudando ou participando de ações sociais desenvolvidas pelo lactário?
9: Olha, nós temos uma conta particular e o lactário, ele funciona na rua Manuel Joaquim Pires, ao lado da Rádio Educadora, sabe? Lá funciona todos os dias, de segunda a sexta. Normalmente a gente só funciona na parte da tarde com a entrega do leite para as famílias. E hoje nós temos 40 crianças inseridas. Então, a gente tem uma pessoa que fica lá atendendo na recepção, pode ir lá procurar.
8: Muito obrigada pela sua participação, dona Elza. E fica o convite para que a população também participe dessa corrente do bem, ajudando o lactário Dom Elvésio a continuar transformando vidas por meio da solidariedade. Para a Rede Educadora de Comunicação, repórter Mônica Soares.
0: Obrigado, Mônica Soares, pela sua participação. Agora meio-dia e 13, e aproveitando essa reportagem sobre o lactário Dom Elvésio, aproveitamos para lembrar a importância do dia de hoje. Uma data, dia 19 de maio, é comemorado o Dia Mundial de Doação de Leite Humano. A data reforça a importância de um gesto que salva vidas, especialmente de recém-nascidos, prematuros e de baixo peso. A data também chama a atenção para o papel dos bancos de leite humano na promoção do aleitamento materno e no apoio às famílias. O banco de leite humano mais próximo da nossa região é o Miguel Silva Reis, localizado em Governador Valadares. A doação pode ser feita por qualquer mulher que amamenta, desde que seja saudável, não use medicamentos que interfiram na amamentação e não tenham doenças infecto-contagiosas. Segundo o Ministério da Saúde, não existe a quantidade mínima para doar e 1 litro de leite materno pode alimentar até 10 recém-nascidos por dia. Olha que bacana, né? Aproveitando para fazer um gesto nobre. Aqui a gente tem ao lado da emissora, ao lado aqui da rede educadora, o lactário Dom Elvésio, e a gente aproveita esse dia para fazer, né, essa campanha e tocar no coração das mamães que estão aí amamentando. Quem sabe seria uma ótima oportunidade para fazer a doação do leite materno. Agora, 12:15. A seguir, a audiência pública sobre serviços da Copasa em Ipatinga é marcado por tensão. Formatura de novos policiais do 58º Batalhão, aumento efetivo do Vale do Aço. Na coluna de hoje, uma análise sobre o lançamento do novo investimento Tesouro Reserva. Essas e outras notícias em instantes, na sequência do Jornal em Pauta.
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0: Meio-dia e 17, estamos de volta pela Rede Educadora, canais 91,7 e 107 FM no YouTube, Rádio Educadora Vale do Aço, você também pode nos assistir. Estamos de volta com o Jornal em Pauta e você pode contribuir conosco 997-71-4902, 997-71-4902, é o seu canal de comunicação, até mesmo alguma situação de ordem pública, alguma denúncia, alguma reclamação, você pode entrar em contato com o WhatsApp do nosso jornalismo. Na coluna da planejadora financeira Alice Costa, uma análise sobre o lançamento de um novo produto de investimento, o Tesouro Reserva. Boa tarde, Alice.
16: Olá, ouvintes da Rede Educadora de Comunicação. Eu sou Alice Costa, planejadora financeira. E você já sabe que por aqui a gente fala sobre algo que está presente na vida de todo mundo, o dinheiro. E hoje vamos falar sobre um lançamento que pode mudar a forma como muitos brasileiros começarão a investir. Vamos falar do Tesouro Reserva, um novo produto do Tesouro Direto. Ele foi criado para ser uma alternativa simples, acessível e prática para a reserva de emergência. Na prática, ele chega para ocupar um espaço que hoje muita gente preenche com a famosa poupança. A proposta do Tesouro Reserva é oferecer um investimento seguro, com liquidez rápida e linguagem mais simples para quem ainda está no mundo dos investimentos e acha complicado demais. E aqui tem um detalhe muito importante. O governo percebeu uma coisa que nós, planejadores financeiros, vemos todos os dias. Muita gente até quer investir, mas trava porque não entende os nomes, os vencimentos, os riscos e a linguagem do mercado financeiro. O Tesouro Reserva tenta justamente simplificar isso. Ele é um título público ligado à taxa Selic, a taxa básica de juros da nossa economia, e foi pensado para aquele dinheiro que precisa ficar disponível para emergências, diferente de investimentos voltados para longo prazo. O outro ponto importante é que ele foi criado para ter uma experiência mais próxima da realidade das pessoas. O dinheiro pode ser resgatado com facilidade, inclusive fora do horário bancário, aproximando o investimento da dinâmica das famosas caixinhas que fizeram sucesso nos bancos digitais. Isso mostra uma mudança importante no mercado financeiro brasileiro. As pessoas querem investir, mas também querem simplicidade. Durante muito tempo, investir parecia algo distante, cheio de termos e técnicas. Hoje, o movimento é outro. Os produtos estão sendo adaptados para uma realidade da vida real. Agora, apesar da novidade ser positiva, vale um alerta importante. Produto financeiro nenhum faz milagre. O Tesouro Reserva não substitui organização financeira. Ele não resolve o problema de quem gasta mais do que ganha. E também não é investimento para grandes objetivos de longo prazo, como a aposentadoria. Ele é principalmente uma ferramenta para construir segurança financeira. E talvez essa seja a parte mais interessante deste lançamento. Ele ajuda a trazer a ideia de reserva de emergência para mais perto da rotina das pessoas comuns. Porque antes de pensar em multiplicar dinheiro, a maioria das famílias brasileiras ainda precisa conquistar estabilidade. Eu sou Alice Costa, planejadora financeira. E no meu Instagram, Finanças Sem Desculpa, eu te ajudo a construir uma vida financeira mais leve, organizada e sem complicação. Até a próxima coluna. Um grande abraço.
0: Obrigado, Alice Costa. Agora meio-dia e 21. Vamos já de primeira com o Felipe Machado, nos trazendo os destaques do portal Educadora de Notícias. O que, além de ouvir, é claro, você pode ler também, ficar por dentro, bem informado. Boa tarde, Felipe.
13: Boa tarde, Matheus Cabral. Boa tarde a quem acompanha a Rede Educadora de Comunicação. A terça-feira traz informações importantes para o seu bolso e para o coração do torcedor. Vamos aos destaques. Atenção, contribuinte, faltam apenas 10 dias para o fim do prazo de declaração do imposto de renda. Mais de 40% dos contribuintes brasileiros ainda não enviaram a declaração do Imposto de Renda 2026. O prazo termina no dia 29 de maio, às 23h59. Quem perder a data paga multa de R$ 165,74. A Receita Federal oferece a declaração pré-preenchida, que facilita muito o processo. Não deixe para a última hora, viu? E para quem é aposentado ou pensionista, a partir de hoje o INSS exige biometria facial para contratar novos empréstimos consignados. A medida busca combater fraudes e proteger os beneficiários. A validação será feita digitalmente por reconhecimento facial integrado ao gov.br. Contratos antigos continuam válidos e não precisam de nova validação. E agora a notícia que todo torcedor quer ouvir. O Brasil já tem as datas e os horários definidos para a Copa do Mundo de 2026. A seleção entra em campo no dia 13 de junho contra o Marrocos, às 19h, no MetLife Stadium, em Nova Jersey. Depois vem Haiti no dia 19 de junho, às 21h30, na Filadélfia. E fecha a fase de grupos contra a Escócia, no dia 24 de junho, às 19h, em Miami. Carlo Ancelotti convocou Neymar e mais 25 jogadores. A Copa será disputada nos Estados Unidos, Canadá e México, com 48 seleções participantes. Quer conferir a lista de convocados? É só entrar lá no nosso site. Eu convido você que está acompanhando a acessar agora educadoramg.com.br e conferir todos os detalhes dessas e de muitas outras notícias que estão lá no nosso portal. Grande abraço para você, Matheus Cabral. Para a Rede Educadora de Comunicação, repórter Felipe Machado.
0: Outro grande abraço para você também, Felipe Machado. Obrigado pela sua participação, nos trazendo notícias, destaques do portal Educadora. Se você ainda não acessou, gente, tá com uma cara nova muito legal, acesse lá no nosso portal educadoramg.com.br. 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Meio-dia e 24, nessa semana, a formatura de aproximadamente 360 novos soldados vai ampliar o efetivo da 12ª Companhia de Polícia Militar, que abrange 97 cidades da região. A repórter Tati Souza conversou com um dos formandos e conta sobre as expectativas vivenciadas pelo novo policial.
17: Nesta semana, a 12ª Região está recebendo cerca de 360 novos soldados, que irão ser distribuídos em várias localidades. Ao meu lado, o aluno soldado José, que está ingressando agora à Polícia Militar. José, qual é a sensação e por que a escolha da carreira militar?
18: Em minha família eu tive um exemplo que foi meu pai. Meu pai foi militar durante 30 anos e foi o que me inspirou, foi o que me fez buscar ser hoje um policial militar. Trabalhei durante 10 anos, né, no concurso para tentar passar no concurso. Graças a Deus agora foi o meu momento, minha hora certa. e estou muito feliz e espero ser um ótimo militar e fazer o melhor na minha carreira para o bem da sociedade.
19: Vocês serão apresentados esta semana, né? Será feita a formatura. E como que tá o coração?
18: A gente fica um pouco ansioso, né? Um pouco ansioso, que são muitos anos de espera e muitos momentos durante o período de curso, né? Que a gente teve ali com os amigos, né? A gente cria um vínculo muito grande ali com cada militar, cada discente, e a gente fica um pouco ansioso, sim. São várias etapas, né? Desde o início do concurso, desde a prova objetiva, quanto as diversas outras etapas do concurso, até chegar o momento da gente estar ali disponível para a companhia escola. Mas estou muito feliz e espero que seja um dia maravilhoso.
19: Você tem alguma cidade de preferência, assim, se você puder optar?
18: São várias cidades, né? E a gente tem que esperar primeiro o portfólio de quais cidades estarão disponíveis para receber a gente, né? Aonde eles estiverem precisando, a gente vai estar atuando.
19: Seja muito bem-vindo e boa sorte na sua carreira.
18: Muito obrigado.
19: Tá aí, essa foi a fala do aluno soldado Joseph, que ingressa agora à Polícia Militar. Para a Rede Educadora de Comunicação, repórter Tati Souza.
0: Obrigado, Tati Souza. Agora meio-dia e 26. Deixa-me ver aqui o Major Castro, novo comandante do 58º Batalhão, comenta sobre a chegada dos novos soldados.
20: É, o nosso batalhão, ele engloba 4-5 cidades, né? A gente já tem um quantitativo bom de militares, a gente tem expectativa de uns 40 policiais militares, a gente está recebendo no batalhão, vai atender bem o efetivo nosso, porque na atual conjuntura é um efetivo de qualidade e é uma quantidade boa, né, de fato.
0: Obrigado, Major Castro, pela sua participação conosco aqui no Jornal em Pauta. Agora meio-dia e 27. Vamos lá então ao noticiário esportivo. O noticiário esportivo para você, ouvinte da Rede Educadora de Comunicação, foi convocada a seleção brasileira. E a seleção brasileira convocada gera, né, toda uma expectativa em cima do Neymar. E é claro, ele foi convocado. E aí a gente tem toda um projeto daqui para frente em relação ao Neymar na Copa do Mundo, nessa Copa que vai acontecer nos Estados Unidos e México e Canadá. É claro que a gente vai dar uma pausa agora nessa Copa do Mundo para falar sobre Cruzeiro e Boca Juniors. Boca Juniors e Cruzeiro, que jogam hoje pela Copa Libertadores da América. E você tem aqui, ó, na Educadora, a provável escalação do Cruzeiro. O time provável com Otávio, Fagner, Fabrício Bruno, Jonathan Jesus e Kaique, Lucas Romero e Lucas Silva, Christian, Matheus Pereira, Gerson e Caio Jorge. Agora meio-dia e 29. Então esse hoje a bola rola às 9:30 da noite. O árbitro Jesus Venezuela, ele é da Venezuela, Túlio Moreno e Alberto Ponte. Este o trio de arbitragem para jogar hoje Boca Juniors e Cruzeiro. Portanto, um grande jogo pela Copa Libertadores da América. Lembrando que amanhã tem Copa Sul-Americana e na quinta-feira tem o Atlético jogando contra o Cienciano às 7 da noite. A bola rola no estádio Arena MRV, às 7 da noite, tem o Galo contra o Cienciano, é a Copa Sul-Americana. Só voltando aqui rapidinho sobre a questão do jogo do Cruzeiro de hoje e também pela classificação, o que que acontece? Em caso de vitória, hoje o Cruzeiro precisa de uma vitória ou até mesmo um empate. Em caso de empate, o Cruzeiro fica onde está, mas vai depender também dos resultados dos outros jogos. Por quê? Olha só, o Cruzeiro, ele tem um grupo muito embolado com o Boca Juniors. Universidade Católica é o líder, com 7 pontos, o Cruzeiro é o segundo com 7, o Boca Juniors é o terceiro com 6, o Barcelona de Guayaquil é o quarto com 3 pontos. E aí, em caso de vitória do Cruzeiro, ele vai a 10, empate vai a 8, desde que a Universidade Católica não vença o jogo também, que acontece na quinta-feira contra a equipe do Barcelona de Guayaquil. Pois é, então, ponto final no Jornal em Pauta desta terça-feira, dia 19 de maio. Hora da gente dividir a rede na 107 FM Playlist 107, na 91,7 Roberto Nogueira comanda o Tarde Educador. Obrigado, você que nos acompanhou, obrigado pelo carinho, obrigado pela audiência. Tchau, tchau, vale.
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4: Olá, muito boa tarde, meio-dia em 33. Estamos começando mais um Tarde Educador aqui na 91,7. A partir de agora, música, alegria, informação, a sua participação e um show de comunicação.
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4: Tá todo mundo ligado? Vem comigo hoje, terça-feira. Música boa, informação, alto astral, companheiro que faz a sua tarde muito mais feliz. Aqui a emoção toca primeiro e a felicidade entra na sua sintonia. Estamos chegando para mais um programa gostoso. Para você que se liga aqui na programação Educadora, eu estou abraçando você ponta a ponta, canto a canto, em todo o vale, sintonizado comigo.
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4: Tá aqui na minha 91,7 para você que curte a nossa programação. Vou participar ou não vamos? E o Neymar? Foi na seleção, hein? E o Gerson, foi?
5: Foi não.
4: Vamos fazer muita zoeira aqui com o esporte hoje, preparativos para a Copa do Mundo e você por dentro dos sucessos que marcam época e muitos fatos que marcaram o dia na história. Tem a previsão do tempo, tem também aqui o nosso momento fofoca, tem a agenda do aniversariante, tem momento de fé com a consagração, tem um esporte em destaque, tem você participando conosco. Tamo junto em mais uma tarde. Boa tarde pra você que tá ligado, boa tarde. Tamo começando mais um Eduardo Costa.
6: Todo mundo fala que eu sou cachaceiro, mas eu não sou não.

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7: Vamos de volta, meio-dia 49 aqui na programação Educadora. 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

gente, meio-dia 53. Daqui a pouquinho vamos trazer tudo sobre o mundo da bola, né? Vamos falar de seleção, vamos falar de Cruzeiro, que joga hoje pela Copa Libertadores da América. Hoje tem cabuloso. Vamos falar do Galo, que ó, precisa vencer também na Sul-Americana. Programa recheado de atrações para quem tá ligado. 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Beijão, Bana! Será?

0: Seca e a hora certa.
1: No Vale do Aço, 1 hora.
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1: Agora 1 em 1 aqui na programação Educadora. Deixa eu abraçar você que tá ligado. A nossa audiência falando alto aqui com João Ventura no Vila Celeste. Abraço o seu João, um abraço aí pro Valtarez, a Marta Maria no Vila Ipanema. Grande abraço aqui pro Robertão lá no Canaã. O Noé em Barra Alegre tá sempre com o radinho ligado. Geraldo Quintão no Recanto Verde. Grande Geraldo, um abraço do seu pai Eunice, pra toda a família do Recanto Verde em Coronel Fabriciano. Melhor da música toca aqui, Bruno e Marrone. Inevitável.

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3: Eu e você, você e eu, presos da mesma saudade. É coisa bonita, hein? Zezé de Camargo e Luciano Rui Iglesias. Dois amigos, dois muchachos. 1:10 agora. 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Boa tarde para você que está ouvindo aqui o nosso programa. Já já tem notícias do esporte. O Cruzeiro joga hoje, hein? Alô, Paixão! Banda Eva!

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3: Como empreendedor e consultor de empresas, eu tenho percebido que no mercado de trabalho existe muita diferença entre emprego e trabalho. Muita gente querendo emprego e pouca gente querendo trabalho. E aí, você está em busca de emprego ou de trabalho? Adivinhe qual que o mercado mais valoriza? A pessoa que está em busca de emprego ou de trabalho?

0: E beleza, 1h17, terça-feira, já é dia de TBT, né? Daqui a pouco a gente mata saudades aqui com o nosso Super Flash Brega. E você que participa conosco todas as tardes, pode mandar também o seu pedido musical, tá legal? 97714902. Hoje tem Cruzeiro!
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0: É, vamos falar do cabuloso. Cruzeiro encara hoje o Boca Juniors, um jogo importantíssimo pela Copa Libertadores da América. Esse jogo, ele é um jogo que diz muito sobre a classificação ou não do time na próxima fase. Então, Cruzeiro e Boca Juniors jogando hoje, jogo marcado para as 9:30 da noite. Né? Lembrando que na primeira fase aí, o Cruzeiro venceu o time argentino por 1-0, um jogo muito catimbado, muito bagunçado. E hoje acredito eu que não seja diferente. É, o time argentino tem um grande time, tem uma equipe muito boa, mas a preocupação ultimamente não é jogar futebol. Isso aí acabou atrapalhando os planos do time. No lugar de jogar futebol, procurou confusão contra o Barcelona de Guayaquil, contra o Cruzeiro, e acabou perdendo os dois jogos. Então, Cruzeiro e Boca Juniors hoje com a arbitragem venezuelana. Esse jogo tem a arbitragem venezuelana, quem vai apitar essa partida, que será realizada no La Bombonera, é Jesus Valenzuela. Ele será auxiliado por Túlio Moreno e Alberto Ponte, trio venezuelano, e também o VAR é venezuelano, que é o Angel Arteaga. Cruzeiro vai de Otávio no gol, Fagner na lateral direita, Fabrício, Bruno e Jonathan Jesus, Kaique, Bruno na esquerda, Lucas Romero, Gerson, Christian, Matheus Pereira no meio campo, no ataque o Luiz Sinisterra e Caio Jorge ou Neyser, Vídia Real, já que o Cruzeiro tem o desfalque importante do Arroy. O provável Boca Juniors tem Leandro Brey no gol, Marcelo Wendt Grant na lateral direita, Luciano Lolo e Ayrton Costa na zaga, com Lautaro Blanco na lateral esquerda, Thomas Belmontes, Leandro Paredes, Milton Delgado e Thomas Aranda, Angel Romero e Miguel Merentiel. Esse é o time do técnico Cláudio Ubeda. Jogo 9:30 da noite, La Bombonera, e o Cruzeiro aí de olho na sua classificação. Daqui a pouco a gente fala do Galo, que joga pela Sul-Americana.
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0: 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Vamos trazer o nosso alto papo para você que gosta de carango, para você que gosta de carro, tá chegando.
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5: Primeiro, as cabines de pedágio passaram a oferecer a opção do tag, etiqueta no para-brisa. Só pagava na cabine quem não tivesse a etiqueta. Mas agora já está sendo implantado um sistema ainda mais moderno chamado Free Flow, com câmeras e radares do alto da estrada que identificam o veículo ou pela etiqueta ou pela placa, e eliminadas as cabines de pedágio. Quem tem a etiqueta continua sendo debitado do mesmo jeito, mas quem não tem, paga o pedágio num prazo de 30 dias na rede bancária. Muitos não entenderam essa operação, não pagaram o pedágio, e agora mais de 3 milhões de motoristas em débito tem um novo prazo até 16 de novembro para pagar a dívida sem multa. Quem já tinha pago pede o reembolso sempre pela carteira digital de trânsito. Então, passou pelo pedágio sem etiqueta? Fique esperto e vai na rede bancária para acertar.
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0: Guaraná do Sul, mais 24. Mengueira que eu gosto. Vai ligando aí, ó. 9771-4902. Hoje, dia 19 de maio, hoje é o aniversário dos famosos, rapaz. Quem faz aniversário hoje é o Joey Ramone, que morreu em 2001. José Luiz da Atena. Corta pra mim, que 1957 nasceu o José Luiz Atena. Corta pra mim é o saudoso Marcelo, né? Daniel Boaventura, 1970, também aniversariante hoje, nasceu em 70. O Jaime Monjardim nasceu em 1956. E acontecimentos marcantes aqui, Albert Einstein publicou na sua tese sobre a teoria da relatividade, foi em 1905. Tivemos a canonização de Santa Paulina, primeira santa do Brasil, em 2002. E Anne Boleyn, rainha da Inglaterra, foi executada em 1536. Hoje é dia de São Ivo, padroeiro dos advogados, e São Pedro Celestino. Falando nisso, hoje é o dia, né, do defensor público, hoje é dia dos acadêmicos de direito aí. Fica a nossa homenagem, o nosso carinho a todos os profissionais e grandes profissionais que temos aqui na região do Vale do Aço. 1:25. Deixa em off.
1: Eu acho que escondidinho.

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2: No Vale do Aço, 1:30. Tempo segue firme na região, sem previsão de chuva, umidade relativa do ar em queda, 53%. E a temperatura nesse momento, termômetros marcando no centro de Coronel Fabriciano, 29 graus. Central Educador e Jornalismo ao vivo, Tati Souza chegando. Muito bom dia, Tati. Boa tarde, Tati.
3: Boa tarde, Roberto Nogueira. Boa tarde também, ouvintes da Educadora. Olha só, mais de 4 mil carteiras de identidade foram emitidas em cidades do interior de Minas durante ações itinerantes realizadas entre o fim de março e meados de maio. Segundo dados da Polícia Civil, foram emitidas 4.256 carteiras de identidade nacional em 12 cidades que receberam o programa de atendimento móvel. Entre as cidades atendidas estão Ipatinga também, além de Barbacena, Poços de Caldas e Pouso Alegre. O volume de atendimentos está variando. Ele varia de acordo com a demanda local. Em Barbacena, por exemplo, foram mais de 600 documentos emitidos em um único dia, Roberto. Muito, né?
2: Muita coisa, né?
3: Já em Ubá, né, cidade que recentemente, inclusive, foi atingida aí pelas chuvas, né? E que recebeu duas etapas do serviço e o total ultrapassou 1.000 carteiras de identidades emitidas. Para solicitar o documento, a pessoa precisa apresentar a certidão original de nascimento ou casamento em bom estado de conservação, além de foto dentro dos padrões exigidos. As próximas ações devem ocorrer ainda neste mês em Teófilo Otoni, Varginha e Sete Lagoas. A iniciativa busca ampliar o acesso ao documento de identidade e facilitar o atendimento da população em diferentes regiões do estado. Aqui na região, temos o UAI, em Coronel Fabriciano. Ontem, né, a nosso jornal e departamento de jornalismo anunciou que foi inaugurada a ferramenta do UAI em Timóteo. Agora, os timoteenses podem contar com esse serviço que fazem emissão da carteira de identidade. Patinha tem também, né? O AI.
2: O Vale do Aço agora bem servido, né? E por muito pouco, o Coronel Fabriciano não perdi a agência dela.
3: Quase, né, Roberto? Você lembra?
2: Foi uma briga até, me parece que o deputado Celinho de Sintrocel comprou a briga para que não saísse aqui da cidade.
3: Sim, grande, foi sim, eu me lembro disso, foi pro intermédio do deputado Celinho de Sintrocel que essa ferramenta é importante.
2: E muita gente não sabia aqui que ela estava prestes a ser tirada daqui de Fabriciano.
3: Verdade. Lá no AI, o atendimento é agendado, você pode agendar pelo próprio portal do Cine.
2: Sim.
3: Né? Aí você agenda, escolhe um dia melhor, leva a documentação, né? E utiliza de vários serviços, não só emissão de carteira de identidade, como outros serviços também.
2: Tamanha a importância que tem o posto AI. Agora as três cidades bem servidas, é uma notícia muito boa, né, Tati?
3: É, vai ajudar bastante, porque com o funcionamento do AI Timóteo, vai diminuir a demanda e a recarga que sobrecaia em Coronel Fabriciano. Porque o pessoal tinha que se deslocar de Timóteo para Fabriciano, agora já tem o serviço dentro da própria cidade.
2: Uma boa notícia.
3: Né? Uma boa notícia aí.
2: Mais alguma informação, Tati?
3: Eu volto. Você volta durante, volto. Com mais informações.
2: Obrigado, Tati. Olha, o senador e pré-candidato à presidência da República, Flávio Bolsonaro, do PL, admitiu hoje que se encontrou com o banqueiro Daniel Vorcaro em São Paulo após a Polícia Federal ter capturado o sócio fundador do Banco Master durante tentativa de fuga no aeroporto de Guarulhos. Segundo Flávio Bolsonaro, a reunião ocorreu quando ele era monitorado por tornozeleira eletrônica e cumpria medidas restritivas em prisão domiciliar. E ainda de acordo com Flávio Bolsonaro, eles trataram do financiamento do filme sobre Jair Bolsonaro do PL. Abre aspas para o pré-candidato à presidência. Estive com ele mais uma vez quando ele passou a usar o monitoramento eletrônico e não podia sair da cidade de São Paulo. Fui sim ao encontro dele para botar um ponto final nessa história, dizer que se ele tivesse me avisado que a situação era grave como essa, ele já teria ido atrás de investidor há mais tempo. Afirmação após a reunião com a bancada do Partido Liberal em Brasília. E hoje uma pesquisa Atlas Bloomberg divulgada mostra que o presidente Luiz Inácio Lula da Silva lidera as intenções de voto no primeiro e no segundo turno das eleições contra Flávio Bolsonaro. Essa é a primeira pesquisa eleitoral após a divulgação de conversas entre o parlamentar e Vorcaro. Desde então, as intenções de voto de Flávio Bolsonaro caíram mais de 5 pontos percentuais no primeiro turno e 6 pontos em eventual segundo turno. O levantamento foi feito entre os dias 13 e 18 de maio, começando no mesmo dia em que o site Intercept tornou público o áudio. O levantamento mostra que 95,6% dos entrevistados afirmaram ter ficado sabendo da divulgação dos áudios e 65,2% disseram que as informações não surpreenderam. Flávio diz que o dinheiro seria usado para financiar um filme sobre a vida de seu pai, o ex-presidente Jair Bolsonaro. Para 45,1%, o episódio enfraqueceu a candidatura. O percentual de entrevistados que disseram não votar no senador de jeito nenhum saiu de 49,8% para 52% este mês. Lula, que até então liderava o ranking, oscilou de 51% para 50,6%. Agora Lula tem 48,9% das intenções de voto contra 41,8% de Flávio. No levantamento anterior, o filho mais velho do ex-presidente Jair Bolsonaro tinha 47,8% e o petista 47,5%. Atlas ouviu 5.032 pessoas por meio de recrutamento digital aleatório. A margem de erro é de um ponto percentual para mais ou para menos, com nível de confiança 95%. A pesquisa foi realizada com recursos próprios do Instituto e está registrada no Tribunal Superior Eleitoral sob o protocolo BR-06939/2026. 1h37, próxima edição, às 2h30, continue na Educadora com o programa Tarde Educadora.
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3: O fato acontece, a Educadora informa para você. Vamos voltar à Central Educador de Jornalismo. Tati Souza acompanha nesse momento a tentativa de homicídio em Coronel Fabriciano. Como você, Tati?
4: O que parecia estar tão em paz, infelizmente, acabou de ser registrado uma tentativa de homicídio contra um homem na Rua 3, na região central da cidade, Coronel Fabriciano, popularmente conhecida como Morro do Carmo. O que temos de informações é que o fato aconteceu há poucos instantes, ele foi alvejado por tiros, aparentemente por duas pessoas que chegaram até ele atirando. Ele foi socorrido, não tem informação se pelo SAMU ou se populares, mas fato é, eu sei que ele foi socorrido e encaminhado ao Hospital Dr. José Maria Moraes. Eu volto no jornal Hora do Rush com mais informações sobre essa tentativa de homicídio.
3: Obrigado, Tati, pelas informações. O fato acontecendo, a Educadora informando, aqui é prioridade a notícia.

Montenegro aqui no nosso programa, que é com a música de qualidade, né? Olha, 1h44 agora. E vou dar uma dica legal, né? Aquela dica de terça-feira, assim, que a gente gosta muito, eu gosto demais. E me lembrei que eu posso, né, ficar com muita fome na hora que eu fazer esse comercial. 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

0: 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Eu falei do cabuloso, agora vamos falar do galão.
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0: Vamos falar do Galo, né? O Galo entra em campo esse, né, meio de semana. Bora lá. Primeiro campeão brasileiro. Olha, o Atlético começou hoje já a sua preparação. Hoje pela manhã o time já estava na labuta aí, já vendendo ingresso para o jogo contra o Cienciano. É a quinta fase da quinta rodada da primeira fase de grupos da Sul-Americana. E quinta-feira, o jogo tá marcado para 7 da noite, um horário muito legal de ver jogo, né? 7 horas da noite, na Arena MRV. Para esse jogo, o Atlético não vai liberar a venda de ingressos para alguns setores. Então, isso aí é pro torcedor, não é muito legal. Mas a preocupação maior mesmo é com a equipe que vai encarar esse jogo. O Atlético precisa, é claro, de um bom resultado. É, o Atlético precisa de um bom resultado porque tem aí uma situação em que se encontra na última posição na tabela. Então a vitória eu colocaria numa situação muito boa, brigando ainda pela vaga a próxima fase. Lembrando que nessa Sul-Americana só classifica o primeiro colocado. Então a última, quem ia desfalcar o time era o Vitor Hugo, que agora tá de volta aí, né? Jogou contra o Flamengo no 4-0, mas ele ficou de fora de 2 jogos na Sul-Americana, inclusive contra o próprio Cienciano e o Juventude, e 3 do Brasileirão. Então, se o Vitor Hugo for liberado aí, o técnico Eduardo Domingos poderá escalar um time com força total na partida contra o Cienciano. E vai lembrar que o Galo precisa da vitória para seguir vivo. Empate não serve, derrota já tira o time de vez da competição. Então, para avançar, o Galo precisa, no mínimo, ganhar os 2 jogos que tem pela frente aí. Primeiro contra o Puerto Cabello, né? E o Cienciano, são 2 jogos. Primeiro vai jogar com o Cienciano, depois tem o Puerto Cabello. Com mais 6 pontos, ele atinge 10. E aí ele garante pelo menos a classificação para os playoffs, que seria uma classificação ali no segundo melhor colocado. Agora, se ele quiser fechar a fase de grupos como líder, aí já não depende só dele. O Atlético vai ter que contar com a soma de resultados. Além de 2 derrotas, o Galo terá que reverter o resultado do confronto direto com o Cienciano, pelo critério de desempate. E ainda tem que torcer por um tropeço do Juventude em uma das 2 partidas finais. E mesmo assim, com 10 pontos, o Atlético não será alcançado pelos rivais. Então, os compromissos do Atlético na fase de grupo são: em Belo Horizonte, quinta-feira, dia 21, Cienciano, 7 da noite. E 5 dias depois, dia 26, Puerto Cabello, no mesmo horário. São 2 adversários que eu sinceramente vi jogando o Atlético. O Atlético conseguiu perder para ele mesmo, perder pontos para ele mesmo contra esses adversários. Então joga em casa, tem o apoio da torcida, vem embalado, vem de uma boa vitória. Então tem que aproveitar esse momento aí para avançar também na competição.
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0: 9 aqui na programação Educador. Estamos preparando aqui agora o nosso Super Flash Brega, tá muito legal. E atendendo mais um pedido aqui no 97714902 aqui na programação Educadora. Deixa eu abraçar aqui o meu amigo Claudinho, tá lá em Timóteo. Obrigado pelo carinho da audiência. Um alô aqui também pra Filma Feliciano, lá no Alegre, em Timóteo. A Laurinha Barbosa, no Pedra Linda. Terezinha Vitalina, lá em Patinga. E um alô pra minha amiga Graça Saraiva. Alô, Verinha, no bairro da Gávea. Um abraço lá pro Tião, pra Verinha, pra toda a família. Ó, já a gente traz o nosso Super Flash Brega, fique ligado.
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vamos lá, gente. Agora é o nosso Flash Brega, no embalo da paixão, no embalo da sofrência que marcou gerações. Vamos recordar agora um dos grandes nomes da música romântica brasileira. Vamos trazer aqui o Carlos André, uma voz inconfundível. É, as letras do Carlos André sempre carregadas de muitas emoções. E a música se chama O Romance, uma música que fala de amor, de entrega. Prepare o coração, aumenta o volume do seu rádio, porque o nosso Flash Brega traz Carlos André.

daqui a pouco eu vou atualizar pra você as fofocas pelo mundo dos famosos aqui na programação. Hoje é terça-feira, hoje é dia, né? Hoje é dia de TBTça. Falando em TBTça aí, tem casal que já virou TBTça, né? Um vai pra Copa e outro vai pra cozinha, será? O que vai acontecer? Ó, 2:11 agora, vamos falar já daqui da dupla, né? O Vinícius e a Virgínia, né? Que é assunto em todo canto. 2:11 pra você que tá ligado, tá chegando a minoridade bacana do 14 bis. Nova manhã.

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0: acima dos 18. Agora o zap tá liberado aí, ó. Zap tá liberado pra você ligar pra gente. 9771-4902. Vamos falar da vida dos outros, vamos?
1: Gente, como que ele é fofoqueiro?
0: É, vou falar. Fala ou não fala? Acho que vou tomar um café primeiro.

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1: No Vale do Aço, 12:30, boa tarde.
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1: O Vale do Aço, 2:32. Tempo segue nublado, sem previsão de chuva. Nesse momento, termômetros marcando 28 graus a temperatura no centro da cidade. O Instituto Conhecer Brasil, que recebeu 103 milhões da Prefeitura de São Paulo para instalar pontos de Wi-Fi em comunidades de baixa renda, é investigado por suspeita de desvio de dinheiro no contrato. A Polícia Civil de São Paulo abriu inquérito em março desse ano para investigar suspeitas de frustração de licitação, fraude contratual e emprego irregular de verbas. A Prefeitura está negando as irregularidades. O ICB é presidido por Karina Ferreira da Gama. Ela é produtora executiva do filme Dark Horse, cinebiografia de Jair Bolsonaro do PL, protagonizada pelo ator Jim Caviezel. Ela é dona da GoNap Entertainment, produtora do filme. Gama negou as suspeitas, diz que as prestações de contas estão em dia e afirmou que é alvo de extorsão de um antigo fornecedor. Segundo o portal da Transparência da Prefeitura, os repasses ao ICB somam 103 milhões e meio de reais.

0: 40,3 milhões em 2024, 50,9 milhões em 2025 e 12,3 milhões em 2026. A suspeita é que a subcontração sejam superfaturados. A Make One recebeu 36 milhões de locação de equipamentos. A Complexes de André Feldman, diretor da ICEB, recebeu 8,6 milhões. A instalação dos pontos acelerou durante a campanha eleitoral de 2024, quando Nunes concorria à reeleição. Em outubro, no segundo turno, 1.605 pontos já estavam inativos. Segundo eles, o dinheiro seria usado para instalação de internet. A Polícia Civil, então, requisitou a documentação do contrato e o caso está sendo investigado. Central Educadora de Jornalismo, repórter Mônica Soares, boa tarde.
1: Boa tarde, Roberto Nogueira, e a você, ouvinte da Rede Educadora de Comunicação. 596 cidades de Minas Gerais estão sob alerta de tempestade emitido pelo Instituto Nacional de Meteorologia. O aviso de nível amarelo indica perigo potencial para chuvas intensas até a meia-noite desta quinta-feira. A previsão é de precipitação entre 20 e 30 milímetros por hora, podendo chegar a 50 milímetros ao longo do dia, além de ventos fortes que podem variar entre 40 e 60 quilômetros por hora. De acordo com o Instituto, o cenário pode provocar baixa chance de queda de energia elétrica, alongamentos pontuais, queda de galhos de árvores e transtornos no trânsito em algumas regiões. A orientação é para que a população evite áreas alagadas, não tente atravessar ruas ou avenidas com acúmulo de água, mesmo de veículo, e procure abrigo seguro durante tempestades com raios. Também é recomendado evitar se abrigar sob árvores e manter aparelhos eletrônicos desligados em caso de descargas elétricas. Em casa, a orientação é manter calhas e ralos limpos e evitar o descarte de lixo em locais que possam obstruir bueiros. O alerta segue válido até as 21 horas desta quinta-feira e a recomendação é de atenção redobrada em áreas com histórico de alagamento e encostas. E a partir desta terça-feira, aposentados e pensionistas do Instituto Nacional do Seguro Social passam a ser obrigados a realizarem biometria facial para contratação de novos empréstimos consignados. A medida tem como objetivo reforçar a segurança e reduzir fraudes envolvendo benefícios previdenciários, especialmente em casos de empréstimos feitos sem autorização dos segurados. Segundo o INSS, a validação da identidade será feita de forma digital, com uso de reconhecimento facial integrado às bases oficiais do governo federal, como a plataforma gov.br. A exigência vale apenas para novos contratos de crédito consignado. Empréstimos já firmados anteriormente não serão alterados nem precisarão passar por nova validação. O órgão também alerta aposentados e pensionistas para que redobrem os cuidados com golpes, evitando fornecer dados pessoais, senhas ou códigos por telefone ou aplicativos de mensagens. O INSS afirma que a medida faz parte do conjunto de ações para ampliar a segurança e proteger os beneficiários contra fraudes financeiras. Para a Rede Educadora de Comunicação, repórter Mônica Soares.
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E o Minerada canta hoje aqui, ó. Sol de primavera, Beto Guedes.

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1: 2h45, boa tarde.
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6: 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Olá, ouvintes da Rede Educadora de Comunicação. Eu sou Alice Costa, planejadora financeira. E por aqui a gente fala sobre algo que está presente na vida de todo mundo: o dinheiro. O Tesouro Direto lançou um novo produto chamado Tesouro Reserva. E o nome já entrega a proposta. Ele foi criado pensando na reserva de emergência. Na prática, é um investimento público ligado à taxa Selic com foco em simplicidade e liquidez. Ou seja, um lugar para guardar aquele dinheiro que precisa estar disponível para imprevistos. O lançamento mostra uma grande mudança interessante para o mercado financeiro. Durante muito tempo, investir parecia algo complicado, cheio de termos difíceis e distante da realidade da maioria das pessoas. Agora, os produtos estão tentando falar uma linguagem mais simples. E isso importa, porque muita gente ainda deixa o dinheiro parado na conta ou na poupança simplesmente porque acha investir complicado demais. O Tesouro Reserva tenta ser justamente essa porta de entrada, mais acessível, mais simples e mais próximo da vida real do brasileiro. Eu sou Alice Costa e no meu Instagram, Finanças Sem Desculpa, eu te ajudo a construir sua segurança financeira de forma simples e sem complicação.
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1: Olha, 12h48 agora, vamos para aquele momento, né? Para quem tá comemorando aniversário, terça-feira, hoje é dia 19. Parabéns para você que faz a festa hoje.
9: Parabéns.
1: Eu tô abraçando aqui o Gerson Oliveira dos Santos. Tá comemorando aniversário hoje, tá lá no bairro Surinã. Parabéns, felicidades, muitos anos de vida, muita paz no coração. E pra você comemora, onde quer que esteja aí fazendo a festa nesta terça-feira, vai o nosso carinho. Parabéns, felicidades, muitos anos, muita saúde pra você e aquele abraço mais do que especial.

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6: Vamos aos nomes, a consagração a Nossa Senhora Aparecida desta terça-feira. Consagração aqui para Maria das Graças Gandra, no Morada do Vale, pedindo aí pela saúde, pela cunhada, o João Ventura no Vila Celeste, pela família. Consagração também aqui para Dilma Geralda, Nossa Senhora do Carmo, Célio Gonçalves no bairro Esperança, Wilson no Vagalumes, pedindo pela esposa, Geralda no Veneza 2, pelo esposo. O Estevão no Cananzinho, para Maria de Nossa Senhora, José Cupertino, José Antônio e familiares, para a família Machado. Consagração por Noela em Barra Alegre, a mamãe dele, a dona Maria Anastácia, a Maria Regina no Alegre, o Quintino Félix, a Mara dos Reis e Maria de Lourdes. O Valtariz Alves aqui no centro, o Geraldo no Cruzeirinho, Timóteo. Também pedindo consagração pela família. A Eva Mendes Pimentel, no Nossa Senhora da Penha, pela saúde e pela família. Nilda Tião, Aline Rafael, a esposa no bairro Imbaúbas, em Patinga. A Eva Mendes Pimentel, no Nossa Senhora da Penha. A Verônica Samora, no Bromélias. A dona Gininha, no Santa Cecília, em Timóteo. O Paulo Roberto de Lima, também no Bromélias. Minha mamãe, a dona Geralda e o seu Pedro, lá no bairro São Cristóvão, em Timóteo. O Paulo Roberto de Lima, no Bromélias. A dona Divina Monteiro, no Córrego Alto. A Mariana Malaquias, no Córrego dos Camilos. Conceição Elisa, tá lá no Silvio Pereira 2. Consagração para Rogéria Marlene, no bairro John Kennedy. A Rosa do Bidal, lá no Centro Sul, em Timóteo. A Íris, aqui no centro. Efigênia Jesus, o Ana Moura, o Anderson e Omar, aqui no centro. Consagração também para Vera Lúcia Gomes, aqui no centro, em Fabriciano. Sebastião Luna, sobrinho do Bom Jardim. A Rosiana Aparecida Rocha Quintão, no Nossa Senhora das Graças. O Geraldo Quintão e a Eunice no Recanto Verde. Também para Neuza Lopes, no bairro Professores. O Miguel Batista Ribeiro, no Morada do Vale. A Maria dos Reis Rocha Barbosa, no Canaã e Patinga. E a Elma Lopes Souza Guidini de Oliveira, no Cidade Nobre. Consagração para todo mundo que liga e participa conosco aqui todas as tardes. Estamos aqui caminhando para o final de mais uma edição do nosso Tarde Educadora. Agradecendo aí de coração a sua companhia, o seu carinho, a sua audiência. 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E muito obrigado, então, pela sua audiência. Eu sou o Roberto Nogueira, volto, se Deus quiser, amanhã, na próxima edição, com mais música, informação, alto astral, para alegrar a sua tarde. Continue por aqui, na sequência, vamos à Casa da Mãe Aparecida, acompanhar a consagração à Nossa Senhora, direto à Casa da Mãezinha. Que Nossa Senhora Aparecida abençoe a todos. Logo depois da consagração à Nossa Senhora Aparecida, Padre Zé Wilker comanda o Clube dos Amigos. Grande abraço, fique com Deus e até amanhã, se ele me permitir.

0: Queridos irmãos e irmãs, romeiros e romeiras de Nossa Senhora, presentes hoje aqui em Aparecida, estamos aqui no santuário, na casa da Mãe Aparecida. 3 horas da tarde, vamos fazer a nossa consagração. Mas não estamos sozinhos, porque tem muita gente rezando conosco lá na sua casa, através do rádio. São quase 70 rádios espalhados por todo o Brasil, de norte a sul, de leste a oeste, que às 3 horas entram em sintonia com a Rádio Aparecida, formando esta grande rede de comunicação, para que o santuário possa chegar no lar de cada pessoa e, através do rádio, convidar você para rezar junto conosco. Estamos alegres, felizes hoje aqui em Aparecida, juntinho da Mãe de Nossa Senhora. Queremos rezar então por você que está aqui e você que está também na sua casa. Em nome do Pai, do Filho e do Espírito Santo.
1: Amém.
0: Rainha do céu, alegrai-vos, aleluia.
1: Aleluia.
0: Porque quem merecesse trazer em vosso puríssimo seio,
1: aleluia,
0: ressuscitou, como disse,
1: aleluia.
0: Rogai a Deus por nós,
1: aleluia.
0: Exaltai e alegrai-vos, ó Virgem Maria, aleluia,
1: aleluia.
0: Porque o Senhor ressuscitou verdadeiramente,
1: aleluia.
0: Oremos, ó Deus, que vos dignastes alegrar o mundo com a ressurreição do vosso Filho, Jesus Cristo, Senhor nosso. Concedei-nos, vos suplicamos, que por sua mãe, a Virgem Maria, alcancemos as alegrias da vida eterna. Por Cristo nosso Senhor.
1: Amém.
0: Queridos irmãos e irmãs, aqui no santuário, e você através do rádio, nós estamos caminhando para a festa de Pentecostes. Domingo passado, festa da Ascensão, Jesus que volta para o Pai, mas ele prometeu para nós o Espírito Santo. É preciso que eu vá, para que eu mande para vocês o meu Espírito, o Espírito Santo. E ele disse, o Espírito Santo, com seus dons, é que vai instruir, ajudar vocês, para que vocês deem continuidade à minha missão. Ele vai ensinar vocês como viver. E o modelo que nós temos de vida não é outro. O modelo que nós temos de vida é o próprio Jesus. Então, o Espírito Santo vai nos ensinar a maneira com que Jesus viveu e nos iluminar, nos dando força, coragem, sabedoria, fortaleza, para que a gente possa viver como Jesus viveu. E como que Jesus viveu? De um modo muito simples. Jesus não foi complicado. Ele viveu de modo muito simples. De que maneira? Passando pelo mundo fazendo bem. Assim viveu Jesus. Toda a vida dele passou por aqui fazendo o bem e agora cumpriu a sua missão. Ele volta para o Pai, mas permanece conosco pelo Espírito Santo. Meu irmão, minha irmã, você aqui, você em casa, através do rádio, se prepare para a festa de domingo e não deixe de participar da sua comunidade, não, viu? Procure na missa no domingo, porque é um domingo muito importante, Pentecostes, para que você renove, receba ainda mais a plenitude do Espírito Santo, para que o Espírito Santo possa guiar, orientar a sua vida sempre para o bem. A gente vive num mundo marcado por tanta maldade. O mal não vem de Deus. O ódio, a violência, a corrupção, as guerras, a inimizade, essas coisas não vêm de Deus, não faz parte do Espírito Santo, porque Deus é bom, E o Espírito Santo é para nos guiar para o bem, não para o mal. E a festa de Pentecostes é a gente acolher o Espírito Santo na nossa vida e deixar esse Espírito Santo nos guiar, para que a gente possa ajudar o mundo a ser melhor. Como que você vai ajudar o mundo a ser melhor? Você sendo melhor. Perguntaram um dia para Santa Teresa de Calcutá: Madre Teresa, o que que é preciso fazer para o mundo ser melhor? O que que ela respondeu? Mudo eu, mude você. O que que precisa fazer para o mundo melhorar? Para as famílias melhorar? Para o mundo ser melhor? O que que é preciso fazer, Madre Teresa? E olha a sabedoria e a santidade. Mudo eu, primeiro lugar, eu preciso mudar. E mude você. Ah, se a gente mudar um pouquinho, viu? A família nossa vai ser outra. Os vizinhos nossos vão ser outros. O seu trabalho vai ser diferente. Você vai trabalhar com gosto, com alegria, porque você tem amor naquilo que você faz. E você procura fazer bem o que você faz. Fazer bem aquilo que nós fazemos. Cada um no seu lugar. Não precisa ir longe, não. É lá no seu lugar. Faça bem o que você precisa fazer. Você está demonstrando com isso que você está sendo guiado pelo Espírito Santo. E você está procurando viver como Jesus viveu, fazendo bem, mudando, para que a gente seja uma pessoa melhor na convivência com os outros, para ter mais amor, mais carinho, mais compreensão. E sobretudo, gente, precisamos ter mais paciência. Hoje a gente vive num mundo que ninguém tem paciência com ninguém. Tá todo mundo nervoso, tá todo mundo nervosa. E ficar nervoso, ficar nervosa, resolve alguma coisa? E por que que a gente insiste? Deus deu inteligência para a gente refletir e chegar à conclusão. Ficar bravo, nervoso, nervosa, o que que resolve? Não tá na hora de ter mais paciência? E olha como que Deus tem paciência com a gente. Olha como que Deus tem paciência com a gente. Deus teria tudo para dizer para nós assim: olha, eu estou com você por aqui, viu? Suma daqui, desapareça. Já teria tudo para fazer isso. Mas quando que ele fez? Não faz nunca. Porque ele ama e ele tem paciência. E você percebeu que quando a gente não tem paciência, a gente machuca os de casa? Você perde a paciência com os de casa. Com os outros de fora, até que você disfarça bem. Mas quando chega em casa, tira o atraso, né? Quem a gente mais ama, a gente mais fere, mais machuca. Porque não tem paciência. O nervo quem cura é você, viu? Dominar. Tenha domínio, autodomínio de você. E muitas vezes, gente, a melhor resposta que a gente dá para os outros é ficando quieto, viu? Faça silêncio. Silêncio de Maria, nos ensinando também a silenciar muitas vezes, para a gente não criar confusão, brigas, ódio. O silêncio muitas vezes é a melhor resposta que a gente dá. Saiba fazer silêncio e tenha paciência com você. Tenha paciência com a sua família e tenha paciência com os outros. E Jesus, no evangelho do dia de hoje, um evangelho tão bonito que vale a pena você retomar na sua casa, todo o capítulo 17 de São João. Jesus vai rezar por nós. A oração sacerdotal de Jesus, sabendo que ia partir, Jesus reza e reza por nós. Olha o que que ele diz hoje no Evangelho: eu te rogo por eles, eu te rogo por eles, Pai, eu estou rezando por eles, não te rogo pelo mundo, mas por aqueles que me destes, porque são teus. Olha que oração bonita de Jesus, rezando por nós, rezando por você. É por eles que eu rezo, Pai, não é pelo mundo, não. Eu rezo por aqueles que o Senhor me deu, porque são teus. E que eles caminhem na verdade. E a verdade é Jesus. Caminho, verdade e vida. É por aí que a gente tem que caminhar. Por Jesus. E cada um no seu lugar, vivendo bem e fazendo bem. Que Nossa Senhora nos ajude, porque ela ajudou Jesus na sua vida aqui nesta terra. Caminhou com ele até no Calvário. Lá estava a mulher aos pés da cruz. Corajosa, mulher de fé. Ela nos ajude também a caminhar com Jesus e nunca desanimar de Jesus. Vamos agora dar a bênção da água. Você que está aqui no santuário, tem água para bezer, você também aí na sua casa. Vamos dar a bênção da água. Deus eterno e todo-poderoso, quisestes que pela água, fonte de vida e princípio de purificação, as nossas almas fossem purificadas e recebessem o prêmio da vida eterna. Abençoai esta água para que nos proteja, e renovai em nós a fonte de vida de vossa graça, a fim de que nos livre de todos os males, e possamos nos aproximar de vós com o coração puro e receber a vossa salvação. E que ela nos recorde a água do batismo como fonte que jorra para a vida eterna. E nós vos pedimos, ó Pai, por intercessão de Nossa Senhora, a bênção para esta água, em nome do Pai, do Filho e do Espírito Santo.
1: Amém.
0: E agora, olhando aqui para Nossa Senhora, você que está no santuário, vamos fazer a nossa consagração. Ó Maria Santíssima, pelos méritos de nosso Senhor Jesus Cristo, em vossa querida imagem de Aparecida, espalhais inúmeros benefícios sobre todo o Brasil. Eu, embora indigno de pertencer ao número de vossos filhos e filhas, mas cheio do desejo de participar dos benefícios de vossa misericórdia, prostrado a vossos pés, consagro-vos o meu entendimento, para que sempre pense no amor que mereceis. Consagro-vos a minha língua, para que sempre vos louve e propague a vossa devoção. Consagro-vos o meu coração, para que depois de Deus vos ame sobre todas as coisas. Recebei-me, ó Rainha incomparável, vós que o Cristo crucificado deu-nos por mãe, no ditoso número de vossos filhos e filhas. Acolhei-me debaixo de vossa proteção, socorrei-me em todas as minhas necessidades, espirituais e temporais, sobretudo na hora de minha morte. Abençoai-me, ó celestial cooperadora, e com vossa poderosa intercessão, fortalecei-me em minha fraqueza, a fim de que, servindo-vos fielmente nesta vida, possa louvar-vos, amar-vos e dar-vos graças no céu, por todo

0: esteja convosco.
1: Ele está no meio de nós.
0: Pela intercessão de Nossa Senhora Aparecida, Rainha, Padroeira do Brasil, Mãe de Jesus e Nossa Mãe, desça sobre você que está aqui no santuário e você na sua casa rezando através do rádio. Desça sobre todos a bênção de Deus Todo-Poderoso, o Pai, o Filho e o Espírito Santo.
1: Amém.
0: Uma salva de palmas a Nossa Senhora, que ela merece. E assim, meu irmão, minha irmã, terminamos a nossa consagração. Você aqui no santuário e você que rezou conosco, continue tendo uma tarde feliz, abençoada, com as bênçãos de Deus e a proteção sempre materna de Nossa Senhora. O nosso cântico final.

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3: Boa tarde, amigo da Rádio Educadora. Que bom te encontrar aqui sintonizado na Primeira do Vale 91.7. Estamos começando mais um líder de audiência na Rádio Educadora, o Clube dos Amigos. Um momento de bênção no meio da sua tarde. Estamos juntinhos aí. Você sintonizado na Educadora através dos aplicativos, das redes sociais e no tradicional radinho, na frequência certa. E eu aqui nos estúdios da Rádio Educadora, Padre José Wilke, apresentando esse programa. Conto com a colaboração caridosa e competente da coordenação artística do Matheus Cabral, a coordenação de jornalismo da Janaína Oliveira, a coordenação administrativa de Joana Avelino, na técnica operando os nossos equipamentos aqui, o Jorge ajudando a gente a chegar mais fácil até você. E assim, com toda uma equipe de colaboradores, nós vamos construindo a comunicação na Rádio Educadora e agora um programa dedicado e patrocinado por você que é do Clube dos Amigos. 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Você sabe que o Clube dos Amigos já está aí de malas prontas. Essa semana nós vamos responder a um chamado de Deus como grupo do clube. Nós estamos indo para a cidade de Bom Jesus da Lapa, na Bahia. Nós vamos passar a festa de Pentecostes com o Bom Jesus. Assim como Maria estava junto dos discípulos, nós também estaremos juntos com Nossa Senhora aos pés do seu filho, renovando o dom de Pentecostes. Quinta-feira, partiu Bom Jesus da Lapa. Enquanto não chega quinta, nós estamos ainda na terça, ainda dá tempo de organizar a mala, comprar o que precisa e organizar essa viagem para que ela seja o mais agradável possível. Nós celebramos hoje, então, em 19 de maio, terça-feira, o Dia dos Acadêmicos de Direito, Dia Nacional de Combate à Cefaleia, Dia do Defensor Público, Dia Nacional de Doação de Leite Humano, Dia Nacional do Físico e Dia Mundial da Doença Inflamatória Intestinal. Ai, meu Deus, ai, meu estômago. Deus tem misericórdia. No calendário dos santos, nós temos vários santos para o dia de hoje. Eu trouxe a breve história do santo Ivo. Você já ouviu com alguém com esse nome? Eu conheço alguns Ivos por aí na minha vida. Já topei com algumas pessoas que acolheram esse nome para sua vida. Olha, o São Ivo, ele nasceu no ano de 1253, na região de Bretanha, é lá na França. Formou-se em filosofia, teologia, direito eclesial e civil. Foi aluno de Santo Tomás de Aquino. Ordenado frade franciscano, trabalhou como advogado e juiz, defendendo a causa dos pobres, das viúvas e dos menos favorecidos. Constituiu um hospital onde ajudava a cuidar dos doentes pessoalmente. Patrono dos advogados, uma de suas mais conhecidas frases era, ó, jure-me que sua causa é justa e eu a defenderei gratuitamente. Morreu em 19 de maio do ano de 1303, aos 50 anos. Foi canonizado pelo Papa Clemente VI em 19 de maio do ano de 1347. No mesmo dia celebramos São Celestino V e o bem-aventurado Agostinho Novello. Vamos rezar então pedindo a invocação de Santo Ivo nessa tarde de terça-feira? Glorioso Santo Ivo, lírio da pureza, apóstolo da caridade e defensor intrépido da justiça, vós que vendo das leis humanas um reflexo da lei eterna, soubestes conjugar maravilhosamente os postulados da justiça e o imperativo do amor cristão, assisti, iluminai, Fortalecei a classe jurídica, os nossos juízes e advogados, os cultores e intérpretes do direito, para que nos seus ensinamentos e decisões jamais se afastem da equidade e da retidão. Amem eles a justiça, para que, consolidando a paz, exerçam a caridade, para que reine a concórdia, defendam e amparem os fracos e desprotegidos, para que, posposto, tudo interesse subalterno e toda afeição de pessoa faça triunfar a sabedoria da lei sobre as forças da injustiça e do mal. Olhai também para nós, glorioso Santo Ivo, que desejamos copiar os vossos exemplos e imitar as vossas virtudes. Exercei junto ao trono de Deus vossa missão de advogado e protetor nosso, a fim de que nossas preces sejam favoravelmente despachadas e sintamos os efeitos do vosso poderoso patrocínio. Amém. Santo Ivo, rogai por nós. Aqui com Santo Ivo, então, não deixo de desejar um abraço carinhoso a todos os juristas, juízes e advogados. A gente tem muitos amigos advogados da Rádio Educadora e da Igreja Católica. A vocês, nossa gratidão, as nossas bênçãos, que Deus possa fazer da sua profissão uma oportunidade de continuar edificando o reino de nosso Senhor Jesus Cristo. Olha, vamos ouvir um pouquinho de música. A música também ajuda, né? Com o Padre Zezinho, Um Certo Galileu.

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10: Muito bem, já estamos aqui mais uma vez no segundo quadro do nosso programa para poder continuar esse bate-papo gostoso no meio da nossa tarde. Espero que a gente possa se fazer companhia um pro outro. Fico muito contente de ter a Rádio Educadora como esse veículo que nos aproxima, nos alegra, traz esperança ao coração. Eu gosto muito de ouvir rádio, mais do que música, viu? Eu gosto dessa interação espontânea, de ser surpreendido pela música que o locutor escolhe. Espero que eu possa te proporcionar essa mesma satisfação que eu tenho quando estou ouvindo rádio. Eu saio de manhã, infelizmente a gente tem que ir à academia, porque a idade chega e a saúde precisa de alguma atividade física, né? A gente tem que acordar cedo para encaixar na programação do dia.

0: as atividades físicas. E sempre que eu posso, eu tô sintonizado na nossa querida Rádio Educadora e ouvindo lá na academia. Entre um peso e outro, uma esteira, é a Rádio Educadora que me faz companhia. Lá o Felipe Machado vai me alegrando de manhã, antecede a ele o Dom Carvalho, né? Animando a gente com sertanejo. E assim a minha vida vai se fazendo construída, animada pela força do rádio que nos alegra, traz notícia, informação e entretenimento. Agora nós aqui estamos conjugando isso tudo com tempo de oração e de aprendizado na fé. Você sabe que a gente tem aproveitado nosso programa para aprender um pouquinho mais sobre a nossa fé, crescer na nossa experiência com Deus. Nós estamos conversando sobre o sacramento do batismo. Hoje eu queria, inspirado pelo Catecismo da Igreja Católica, nos trazer mais uma graça que o batismo nos concede. E a gente vai tentar entender onde que essa graça deve ser almejada por todos nós: a incorporação na Igreja, corpo de Cristo. É, hoje então nós vamos conversar um pouquinho sobre essa imagem. Quando a gente é batizado, a gente é inserido numa comunidade. A gente passa a se reconhecer como povo de Deus. E onde o povo de Deus se encontra? Na Igreja. No prédio? É, o prédio nos é necessário. É bom, né, a gente estar no lugar fisicamente resguardado. Mas é mais do que um prédio. O corpo, a Igreja, somos nós que professamos a mesma fé. Então o batismo, ele nos une e nos dá essa identidade. Povo de Deus, somos inseridos na Igreja, corpo de Cristo. E para falar de corpo de Cristo, a gente recorre à própria citação do Catecismo da Igreja Católica. Na primeira carta de São Paulo aos Coríntios, no capítulo 12, nós temos aquela narrativa que fala que a Igreja é o corpo de Cristo e que nós temos Jesus como a cabeça e nós os membros. Então nós todos formamos um único corpo de nosso Senhor Jesus Cristo. É essa a missão da Igreja, ser um corpo. Assim, não importa nossa nacionalidade, raça, poder, se é pobre, se é rico, todos nós pertencemos a nosso Senhor Jesus Cristo. O batismo nos concede essa graça. Você não é órfão, você não está desamparado. Mesmo que nós tenhamos nossa mamãe, como é bom ter papai, ter irmãos, mas se por acaso a gente não os tem, você ainda não fica desprovido. Todos nós somos membros dessa grande família de nosso Senhor Jesus Cristo. Eu não vos deixarei órfãos, foi a promessa de Jesus antes de subir para o céu. Na Igreja prevalece a igualdade de condições. As diferenças ficam pequenas diante da grandeza de sermos reconhecidos como filhos de Deus. Nós não podemos, dentro dessa família bonita que é a Igreja, nos colocar menores ou maiores uns que os outros. Nós temos características que o dom do Espírito Santo nos permite responder. Alguns têm o dom de cantar, outros têm o dom de falar, outros têm o dom de animar, outros têm o dom de rezar, outros têm o dom de arregaçar as mangas e fazer, outro tem o dom de acolher, outro na singeleza de sorrir, o outro na sua realidade física, enfermo, criança, adulto, homem forte, homem singelo, franzino. Todos nós temos lugar e importância nessa grande família de Deus. A gente não pode discriminar ninguém. É por isso que no rito do batismo se renuncia ao pecado, já que temos que ressuscitar para uma vida nova. E o que que acontece ao tocar esse tema do pecado no contexto dessa catequese hoje, de que nós fazemos parte dessa grande família de nosso Senhor Jesus Cristo? É porque tudo que acontece no nosso corpo, desde as partes maiores até a parte menorzinha, afeta todo o corpo. Com todo respeito à brincadeira, toma um tupicão no dedo mindinho do pé pra você ver se não desestrutura todo o nosso corpo. Ó, tira a gente do cérebro, desconecta o cérebro, acelera o coração, faz suar frio, faz chorar, faz desesperar. Então que seja o dedo mindinho, que seja um coração, que seja um órgão vital que sofre, todo o corpo sofre. Então quando a gente peca, eu vou pecar aqui escondidinho, ninguém vai ver. Nós somos um único corpo. Se a gente come muito açúcar, o pâncreas, toda a biologia do nosso corpo reage sofrendo. Você comeu doce escondido, mas o corpo inteiro vai pagar o preço daquele docinho que você comeu, se não deveria comer a gordurinha. Ô, gente, quem é que não gosta de um pedacinho de picanha com aquela gordurinha bem humidazinha? Eu adoro. Gordura, açúcar, no que tange a prazeres sensoriais, né, de poder sentir o paladar, de degustar, é claro que eu acho que todo mundo gosta, mas isso tem um preço. Assim é o pecado. Você pode pecar escondidinho na sua casa, pegar uma mentirinha que ninguém tá vendo, só pra poder esconder um negocinho que você tá querendo fazer, mas o corpo todo padece. E da mesma forma, quando alguém pratica o bem, o corpo todo se beneficia. Se a gente se alimenta direitinho, o corpo todo se restabelece. Se a gente procura ter amizade com pessoas saudáveis, o corpo todo se realiza. Ou seja, o bem que fazemos reflete em mim e em você. O mal que eu faço também reflete em você. Daí nós temos que cuidar para poder zelar pela nossa saúde espiritual. Já que aceitamos pelo batismo aderir ao corpo de Cristo, nós temos que também buscar essa saudabilidade. E assim como o pecado ou o bem afeta todo o corpo, cada membro do corpo é importantíssimo. Nessa mesma carta de São Paulo aos Coríntios, lá nos versículos 21 e 22 do capítulo 12, que é quando a gente fala de a igreja com essa imagem de corpo de vários membros, cita-se uma passagem que diz: O olho não pode dizer à mão: não preciso de você. Ao contrário, os membros do corpo que parecem mais fracos são indispensáveis. Se alguma coisa ameaça o nosso rosto, uma pedra, uma ponta de ferro, uma árvore, um galho vem ao nosso rosto, logo automaticamente a gente ergue a mão para defender os olhos. Em vista das mãos, os olhos são muito mais frágeis, mas a gente não é capaz de sacrificar os olhos em favor da mão, que é muito mais útil para nós. Não, a gente vai defender também o olho. Assim também nós temos que aprender que, além de ser membros da igreja e nos trazer essa dignidade de a gente formar uma família com nosso Senhor Jesus Cristo, nós também adquirimos responsabilidade. Que seja uma criança, que seja um idoso, que seja um enfermo, que seja um deficiente, todos estes são membros preciosos a todos nós. Todos eles, na sua realidade, também são importantes para nós, e nós devemos ter com ele o mesmo amor que a gente teria para uma pessoa forte, viva, que constrói a igreja, que traz dinheiro para a comunidade. Que Deus te abençoe, que você tenha sempre um patrimônio próspero, que o dinheiro nunca lhe falte. Mas não é por causa do dinheiro que você provê as necessidades da comunidade, a necessidade da sua casa, que você é mais importante do que uma criança, do que um adulto. Cada um no seu lugar, cada um com a sua responsabilidade na construção do reino, mas todos nós somos importantes. Inclusive, em vista disso, Jesus muitas vezes se identificou com os pequenos. Tem uma passagem que nós recordamos quando os discípulos ficaram disputando: quem é o maior? Quem é que vai mandar? Aí Jesus trouxe uma criança, colocou no meio e falou: se vocês não forem como esta criança, não entrarão no reino dos céus. Então, que a gente procure, celebrando o batismo, percebendo que nós estamos sendo inseridos na graça de nosso Senhor Jesus Cristo. A graça é o quê? É as providências que Deus vai realizando em nós. Como que a gente se salva? Pela fé? Não, pela graça, pura bondade de Deus. A fé é o quê? A fé é o nosso sim à graça. A gente diz sim a Deus, acolhendo a sua ação na nossa vida e deixando Deus agir através de nós, procurando praticar o bem, ser caridoso uns com os outros, que assim a gente então procure viver o nosso batismo. Amanhã eu vou continuar sobre essa comunhão do corpo, e eu vou falar sobre a comunhão dos santos, que nós, a mesmo estando na terra, pelo batismo, nós já estamos em comunhão com Deus lá no céu. Vou contar uma história de duas santas do começo da história, aquela tal de Perpétua e Felicidade, mas vamos deixar isso para amanhã. Agora eu vou colocar pra gente uma musiquinha, vamos ouvir Daniel, Ninguém Explica Deus, fazemos a pausa e a gente volta para poder continuar esse bate-papo gostoso do nosso programa nessa tarde, terça-feira. É rapidinho.
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2: Muito bem, já estamos de volta aqui nas ondas da nossa querida Rádio Educadora. Sou o Padre José Wilker e a gente sempre usa esse horário da misericórdia, né? De 3 às 4, para poder encontrar, nos rezar pela nossa saúde. Alguns dias são outras orações, hoje é pela saúde. Daqui a pouco nós vamos partilhar as nossas intenções. E eu quero, antes de continuar nosso programa, te trazer, faz parte também. Você já acessou o portal da Educadora hoje? Olha, eu vejo gente pela rua falando, você ficou sabendo disso, você ficou sabendo daquilo? E não tá sabendo. Olha, aconteceu isso lá em Patinga, aconteceu em Coronel Fabriciano, aconteceu lá na nossa capital, aconteceu no mundo. Sabe onde você pode ficar bem informado e ter certeza de que a gente traz notícia com credibilidade? Ou seja, nem mentira, nem sensacionalismo. É a verdade pura e feita com a voz de pessoas que acreditam em nosso Senhor Jesus Cristo. 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A gente traz valores que revelam a verdade. Se você acessar o portal da Rádio Educadora, você vai saber que tem emprego com salário bom lá em Ipatinga. Nós vamos ficar sabendo que teve uma audiência pública sobre a Copasa aqui no Vale do Aço. E foi negócio tenso, viu? Lá no portão tem mais detalhe. E para aquele que está procurando uma nova profissão, quem sabe você está querendo ousar novos caminhos, olha, tem aberto um campo para o turismo muito grande no Brasil. E aqui na nossa região do Vale do Aço, nós vamos ter curso técnico para turismo de forma gratuita. Ah, como é que faz, padre? Eu quero me inscrever. Olha, acesse o portal radioeducadoramg.com.br e você vai ficar sabendo. Eu tô aqui acessando o site, por isso que eu estou sabendo dessas notícias, estou partilhando com você. Acessa lá e a gente vai ficar sabendo de coisa boa. Agora não está no portal, mas também nos interessa, são as notícias da igreja. Nós estamos em plena novena de Pentecostes. Alguns estão na novena de Santa Rita de Cássia, né? Dia 22 é a festa de Santa Rita, mas estamos também caminhando na novena ao Divino Espírito Santo. Aquela imagem do Divino Espírito Santo suscitando nos apóstolos que ele pudessem falar em várias línguas de forma que todos os povos as compreendessem, nasceu também ali uma inspiração para a igreja sustentar o diálogo com outras denominações cristãs. Então, o tempo de preparação para Pentecostes também tem um acento ecumênico na Igreja Católica. A gente quer dialogar com as outras igrejas cristãs. No caso, aconteceu o encontro de convivência ecumênica, reafirmando o compromisso das igrejas cristãs com a unidade. Aonde foi isso, padre? Isso foi no Regional Nordeste 2 da CNBB. Aconteceu na sexta-feira passada, né? Já tem alguns dias, o encontro de convivência ecumênica. O evento reuniu no Recife lideranças e fiéis leigos das igrejas católica, batista e anglicana, que reafirmaram o compromisso com o diálogo como caminho para a fraternidade entre as comunidades cristãs. Dom Fernando Saburido lembrou que, em 1965, o Concílio Vaticano II afirmou que a unidade é a própria vocação da igreja, ressaltando que a unidade é vontade de Deus e mandamento de nosso Senhor Jesus Cristo. Nós acabamos de ouvir aqui a nossa catequese sobre o batismo e estávamos conversando que uma das graças que o batismo dá é participar do corpo de Cristo. O corpo de Cristo não é só a Igreja Católica, o corpo de Cristo são todos aqueles que respondem ao chamado de Deus. Alguns nem sabem que creem em nosso Senhor Jesus Cristo, mas professam Jesus no bem que praticam. Então, que haja mais comunhão, que haja mais diálogo, e mais na frente nós vamos conversar, até porque tem algumas igrejas que batizam como a Igreja Católica e a gente comunga da mesmo sacramento do batismo, mas isso é para outro encontro. Então fica valendo para nós esse apelo do tempo de Pentecostes. É tempo de diálogo. Nós não devemos buscar nas outras igrejas cristãs aquilo que nos separa, mas aquilo que nos acolhe, aquilo que nos dá as mãos para continuar construindo o reino de Deus. E é com esse espírito de fraternidade, de dar as mãos, que eu quero dar as minhas mãos às suas mãos, e de mãos dadas vamos rezar pedindo a graça da saúde para os nossos irmãos e irmãs que trazemos nesse momento é a hora da nossa bênção da saúde.

vamos então nos colocar diante desse desejo de cura que nós trazemos em nossas mãos e apresentá-los a nosso Senhor Jesus Cristo. Colocamos a nossa saúde, a saúde das pessoas que amamos, colocamos aqueles que estamos recordando agora, familiares, amigos, vocês que estão em leitos de hospital, você que está acamado em casa, você que está aí na expectativa de conseguir uma consulta, né, marcar com o médico para poder resolver esse problema, você que está com dores, vamos confiar em nosso Senhor Jesus Cristo, as suas necessidades. Deus é muito providente, Deus é muito bom, Deus faz com que a gente, mesmo na dor, consiga louvar e bendizer com esperança. Então vamos, Padre Antônio Maria, vamos sim rezar, pedindo para o Senhor curar onde dói. Senhor Jesus, que passastes a vida fazendo bem e curando todos os enfermos, eu creio no teu poder e no teu infinito amor por mim. Peço a vossa bênção e a vossa misericórdia para que cureis os enfermos que comigo fazem este pedido. Concede-me, Senhor, a cura física e a cura da alma, que seja pela ação do teu Espírito ou através dos médicos e remédios. Aumenta minha fé, pois eu acredito que podes me devolver a saúde. Senhor, hoje coloco minhas dores e sofrimentos em tuas mãos, assim como os doentes que me pediram orações. Cuida de cada um deles, Senhor, e tem misericórdia. Obrigado, meu Deus, por toda a obra que estás realizando em meu corpo e em meu coração. Amém. Que por meio desta fé e dessa esperança, a gente possa renovar a certeza de que Deus caminha ao nosso lado, nos cura, nos liberta e nos restaura. Por isso, confia e pede.

cura, Senhor, e com muita fé que a gente acredita nesse poder de cura e de restauração de nosso Senhor Jesus Cristo. Antes da gente se despedir, os últimos minutos do programa, eu quero partilhar com vocês. Você sabe que hoje tem uma festa de Nossa Senhora que no Brasil não é celebrada, não. Ela é um pouquinho longe de nós. Eu tô falando lá das Filipinas. Hoje, lá nas Filipinas, eles celebram Nossa Senhora sob o título de Salambão. É, Salambão. É uma devoção a Nossa Senhora que está muito ligada à pesca. Alguns pescadores, parece até Nossa Senhora Aparecida, né? Alguns pescadores, lançando as redes aos rios daquela região, pescaram a imagem de Nossa Senhora, tentaram levar essa imagem para algumas cidades lá da região, como Navota e Polo, mas parece que Nossa Senhora não deixava, não saía do barco. Até que eles chegaram na cidade de Obando, e lá sim Nossa Senhora se permitiu ser retirada do barco. Ela entrou à cidade, ganhou o coração do povo e passou a ser uma grande intercessora, principalmente para a realidade daquela região, que são de homens e mulheres que vivem da pesca. Então, essa devoção Nossa Senhora está ligada à pesca, e através dela a gente pede então que o Senhor possa alcançar pelas mãos de Nossa Senhora a graça de nunca nos faltar o pão de cada dia, que seja pelo peixe ou pelas outras formas que a gente lança as nossas redes para poder trazer o sustento para casa. Que Nossa Senhora, nesse mês de maio, durante toda a nossa vida, nos abençoe, nos conserve e nos guarde. Vou deixando então meu abraço carinhoso para cada um de vocês. Não fica triste, não. O programa termina, mas a Rádio Educadora continua. Vem aí, Educadora Toca, com Marcos Pereira. Abração para todos. Até amanhã, se Deus quiser. Deixo com vocês Padre Antônio Maria de novo, mas agora cantando Mensageiro do Amor.

0: Clínica e a hora certa. 4 em ponto.
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0: Na primeira do Vale, 4:03. Confira aí, 4:03. Boa tarde com alegria. Marcos Pereira te fazendo companhia. Boa tarde, meu amigo. Boa tarde, minha amiga. Boa tarde, senhora. Boa tarde, senhor. Boa tarde, meninos e meninas. Boa tarde.
6: Boa tarde.
0: Tudo bem? Tudo tranquilo por aí? Como é que você tá? Como você tem passado? Me conta. Eu quero saber como é que foi sua manhã, como é que tá sendo a sua tarde. Eu espero que esteja tudo tranquilo por aí. Estarei rezando, estarei orando, estarei intercedendo pela sua vida, tá? Pedindo a Papai do Céu para sempre abençoar você, querido ouvinte da Educadora. Vem, pode chegar aí, vem comigo. Já estou liberando os nossos canais de interação, são dois, você sabe disso. Tem um telefone fixo 38410730, a Raíssa vai atender você no telefone fixo, e tem o Zap Zap. O Zap, quem manda mensagem pode ficar tranquilo que a mensagem vai cair dentro do estúdio no computador que fica do meu lado aqui. Já vou ver a sua mensagem especial pintando na nossa telinha. 997714902. Não tem desculpa, porque o Zap já está liberado e é fácil guardar na memória e salvar na agenda do telefone. Vamos que vamos! Hoje é terça-feira, 19 de maio de 2026. Eu sei que a semana tá caminhando, né? Tá começando a pegar sua força nessa terça-feira. Mas quem faz a semana ser uma semana animada somos nós. Cada um fazendo o que há de melhor, aquilo que você programou para a semana, os seus objetivos. Aí você consegue cumprir tudo, acreditando que vai dar certo. Vamos começar o programa com Fat Family.

0: dica do novo trabalho audiovisual do Eduardo Costa. Imagina eu. 4:12, confira aí, 4:12, já vou mandar abraços, vamos lá agradecendo a galera que tá ouvindo o nosso programa, o pessoal com a orelha encostada no radinho. Quero agradecer a Ana Maria do Surinã e Fabriciano, obrigado amiga pela audiência. Rosimeire Lopes do Santa Helena em Fabriciano e Air de Silva do bairro Bom Jesus em Fabriciano, curtindo, acompanhando a nossa programação. Exalta!
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8: 4:17, confira aí, 4:17. 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Panda e

Bruno Santos e Pedro Mariano. As escolhas. 4:24, confira aí, 4:24. Alô, você que está trabalhando, ouvindo o programa, pessoal das lojas, do comércio em geral, obrigado pela audiência. Loja de roupa, loja de móveis, loja de eletrodoméstico, loja de materiais esportivos. Você da loja agropecuária, acompanhando a nossa programação. Você do pet shop, da farmácia, do açougue, da floricultura. Deixa eu mandar um abraço aqui também para todas as nossas amigas cabeleireiras, manicures, pedicures. Quero agradecer o carinho da minha amiga dona de casa, que trabalha demais, fica o dia inteiro curtindo a programação. E um alô para você, querido amigo aposentado. Obrigado pela audiência, sempre com a gente. Já contribuiu muito para o desenvolvimento do país e agora tá aí tranquilo, com a orelha encostada no radinho. Fiduma e Jeca.

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3: 4:31, confira aí, 4:31. Acabou de chegar no estúdio a jornalista Mônica Soares e ela traz informações para você. Boa tarde, Mônica.
4: Boa tarde, Marcos Pereira e ouvintes da Rede Educadora de Comunicação. Minas Gerais realizou a primeira Conferência Estadual dos Objetivos de Desenvolvimento Sustentável, reunindo representantes do poder público e da sociedade civil em Belo Horizonte. O encontro teve como foco a discussão de propostas alinhadas à Agenda 2030 da Organização das Nações Unidas, com temas como inclusão social, sustentabilidade ambiental, inovação, governança e redução de desigualdades. Durante o evento realizado na Fundação João Pinheiro, foram debatidos 6 eixos principais relacionados ao desenvolvimento sustentável e à construção de políticas públicas mais inclusivas e responsáveis. Ao final da conferência, 6 propostas consideradas prioritárias foram aprovadas e serão encaminhadas para a etapa nacional em Brasília. Também foram escolhidos 20 delegados que irão representar Minas Gerais, sendo parte da sociedade civil e parte do poder público estadual. Segundo a organização, o encontro marcou um momento inédito de participação conjunta entre governo e sociedade na construção de diretrizes voltadas ao desenvolvimento sustentável. A iniciativa reforça o compromisso do Estado com a Agenda 2030 e com ações voltadas ao crescimento econômico aliado à inclusão social e à preservação ambiental. E estudantes da rede estadual de Minas Gerais têm ampliado a acesso a atividades culturais por meio do projeto Aprendizado Além dos Muros, desenvolvido pela Secretaria de Estado de Educação. A iniciativa permite que cerca de 1.500.000 alunos participem de visita a museus, teatros, exposições e outros espaços culturais, fortalecendo o aprendizado fora da sala de aula. A proposta também envolve mais de 200.000 profissionais da educação em todo o estado. As atividades fazem parte de ações pedagógicas que incluem excursões escolares e aulas de campo com o objetivo de integrar teoria e prática e estimular o desenvolvimento de competências previstas no currículo. Segundo a Secretaria de Educação, as escolas recebem recursos que ajudam a custear transporte, alimentação e demais despesas das visitas por meio de programas de incentivo e premiações voltadas à melhoria da aprendizagem. A proposta também busca incentivar o contato dos estudantes com a cultura e a história de Minas Gerais, contribuindo para a formação cidadã. A Secretaria de Cultura e Turismo disponibiliza informações sobre museus e equipamentos culturais que podem ser visitados gratuitamente no estado. Para a Rede Educadora de Comunicação, repórter Mônica Soares.
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3: 4:34, confira aí, 4:34. Quero agradecer no WhatsApp a mensagem do sócio do Clube dos Amigos, Valtarez Alves, do Centro de Fabriciano, desejando boa tarde, mandando abraço para toda a equipe da emissora e em especial para o seu mozão, a esposa Terezinha Dedeca. Obrigado, Valtarez, todos os dias interagindo com a gente. Mais abraços, deixa eu ver quem é que eu vou mencionar nesse momento, a minha lista especial com nomes de pessoas maravilhosas que estão ouvindo o nosso som. Quero mandar beijinhos na bochecha da Margarida Félix, do bairro São José em Timóteo, e a Terezinha Joaquina do Melo Viana em Fabriciano. Saulo Fernandes.

0: Prado. Sua mãe tá nessa. 4:44, confira aí, 4:44. Alô, você que tá dirigindo, atenção, vai com calma no trânsito, pra que acelerar como um maluco por aí, como se precisasse chegar rápido naquele lugar que você tá indo. Tem que chegar lá, senão alguém morre. Pelo amor de Deus, não é assim, né? A gente sabe que na maioria das vezes a pessoa corre demais, chega no lugar e não vai fazer absolutamente nada de importante. Então, tenha responsabilidade, pisa leve, use o cinto de segurança, olhe nos retrovisores, dê seta sinalizando as intenções e respeite a sinalização. Tanto o sinal luminoso, pare no vermelho, tranquilidade, como também respeitar a faixa de pedestre, por favor.
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1: 4:47, confira aí, 4:47. 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Grupo Benzadeus.

dos irmãos Hanson, Save Me. 4:54, confira aí, 4:54. 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

0: Jonas Esticado e Priscila Senna, Ciúme de Nada. 4:57, confira aí, 4:57. Turminha, vem aí a hora do Rush com o Felipe Machado, ele tá chegando, tá terminando de preparar o material e já vai entrar no ar, trazendo muita informação de qualidade para você. Eu vou ficar nos bastidores, vou ali na cozinha da rádio tomar meu cafezinho, enquanto o programa vai ao ar, também vou acompanhar, vou ouvir o programa que tem muita notícia pra gente ficar sabendo de absolutamente tudo. E eu volto depois da hora do Ângelus com o padre José Wilker, 6:04, 6:05, 6:06, por aí. Nem pense em mexer no rádio, não faça isso. Deixa aí nessa sintonia, 91,7 é a melhor escolha.
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0: minha, Fabriciano. Boa tarde, Vale do Aço. Eu sou o Felipe Machado e está começando mais uma edição da sua revista eletrônica de todo fim de tarde, A Hora do Rush. 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Até às 6 horas, você confere tudo o que acontece no trânsito na região metropolitana do Vale do Aço, com informações em tempo real para facilitar a sua volta para casa. E não para por aí, tem também reportagens, destaques e os fatos que marcaram um dia em Minas, no Brasil e no mundo. Hoje é terça-feira, 19 de maio de 2026, e essa é a sua rede educadora de comunicação, conectando o Vale do Aço com o mundo. Coordenação artística de Matheus Cabral, coordenação de jornalismo de Janaína Oliveira, coordenação administrativa de Joana Velino e direção de Padre José Wilker, educadora, a primeira do Vale. E você pode acompanhar o nosso programa pelo rádio, pelo site radioeducadoramg.com.br, pelo nosso aplicativo. 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E também você pode ver a minha carinha lá no nosso YouTube. 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Nos destaques do dia, nós vamos falar do trânsito nesse momento da região, na região metropolitana do Vale do Aço, e também chamar o nosso departamento de jornalismo da Rádio Educadora com as notícias do dia. Homem é preso por feminicídio após confessar morte e ocultação de corpo na zona rural do NAC. Gente, essa história é pesadíssima, um absurdo. O cara matou a mulher por um motivo assim, nada a ver, escondeu o corpo e só revelou porque começaram a vazar imagens aí dele carregando o corpo dessa mulher num carrinho de mão em direção ao Rio Santo Antônio, lá na zona rural do NAC. A gente vai falar sobre esse assunto. A polícia fez uma coletiva de imprensa hoje de manhã e falou sobre esse caso, assim, pavoroso, né? Pavoroso. Mais um feminicídio, infelizmente, mais uma mulher que entra para as estatísticas de feminicídio aqui na região do Vale do Aço. Isso é um absurdo. Atrasou o pagamento do IPVA? Saiba como fazer o parcelamento. Desde ontem, você que tá devendo aí, devendo 2026, 2025, os para trás mente também, você pode fazer o parcelamento. A gente vai falar disso, explicar como é que faz aí daqui a pouco. E também tem, polícia destaca apoio ao lactário Dom Elvésio durante solenidade de troca de comando. Teve uma ação muito, muito legal, que foi a troca de comando aqui do batalhão, e durante uma fala, o major, né, que tava saindo, falou sobre a parceria dele aqui com o lactário Dom Elvésio, nosso vizinho aqui da Rádio Educadora, e a gente vai falar sobre esse assunto também importantíssimo. E tem Matheus Cabral com o noticiário esportivo. Cruzeiro entra em campo hoje na La Bombonera contra o Boca Juniors, da Libertadores, né? Copa Libertadores, e a gente vai falar disso também. Programa, como sempre, tá imperdível, senhoras e senhores. Siga comigo até às 6 da tarde, aqui na Hora do Rush.
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0: 5 horas e 5 minutos aqui na sua Hora do Rush. O tempo começando a ficar escuro aqui já. Tempos de outono, né? O dia termina mais cedo. Escurece mais rápido, ficando escuro aqui. Mas eu tenho que falar sobre trânsito. Destacar aqui a Rubens Siqueira Maia, a partir da Praça da Estação até ali o semáforo próximo à Câmara, com trânsito bastante carregado nesse momento. Outro ponto também é a Doutor Querubino, para quem está saindo aqui do centro, que vai acessar ali Albert Chalé, acessar a Rubens Siqueira Maia ou não pode acessar a Rubens Siqueira Maia. Para acessar a Rubens Siqueira Maia, você tem que dar a volta na Pedro Messina e acessar o Albert Chalé. Eu tô falando besteira aqui. Mas para quem vai acessar ali a Ponte Nova, né, com trânsito carregado nesse momento. Deixa eu ir para outro canto. Ah, aqui é a Praça da Estação. Eu passei lá hoje. Tive que passar ali perto da Praça da Estação. A estrutura pro Festival Gospel, que vai rolar esse final de semana, já começou a ser montado. O palco começou a ser montado, as tendas começaram a ser montadas também na Praça da Estação. Hoje a gente teve aqui no microfone aberto meu querido parceiro Teco Teixeira, diretor de cultura aqui de Coronel Fabriciano, falando sobre o Festival Gospel e também sobre Menino Trem Top, que esse ano nós vamos desembolar um berimbolo aí pra gente poder ir, que é o Festival de Inverno. É aqui de Coronel Fabriciano, lá no Cocais, num frio. Nossa, Dona Neucina, tá me ouvindo? Se eu tiver me ouvindo, manda mensagem, 31997714902. Nós vamos acampar na casa da senhora. Nós vamos acampar na casa da senhora no Festival de Inverno. Vamos aparecer aí. Deixa eu continuar falando de trânsito, gente. Doutor Moacir Birro, com o trânsito carregado desde a esquina da José Cornélio. Nossa, esquina da José Cornélio, esquina da São Sebastião e a esquina da Efrem Macedo, né? Lá no final, toda a extensão da Doutor Querubino. Galera fugindo do trânsito do centro, né? Da Maria Matos e da São Sebastião, lotando ali a Moacir Birro, o que melhorou, que, né? Deu uma segurada aí no trânsito da Maria Matos. A subida da José Cornélio e a extensão da Maria Matos ali com trânsito tranquilo nesse momento. Trevo de Coronel Fabriciano, destacar como sempre, Tancredo Neves, Rua de Ligação e Rodoviária Velha, em frente à Rodoviária Velha, o trânsito fica retido ali naquele semáforo, mas depois segue tranquilo toda a extensão ali da Magalhães Pinto. Vamos falar de previsão do tempo. Eu tinha dado uma olhada hoje no site da Climatempo, que tinha uma notificação de chuva aí para algumas regiões de Minas aí durante essa semana. Inclusive, tá com uma notificação aqui de um aviso de chuva forte. É, começou hoje uma notificação desde 9:35. E o tempo realmente está fechado. Mas a chuva aqui deve aparecer na quinta-feira. Quinta-feira, sexta e sábado está aqui com possibilidade de chuva. Mas para a noite dessa terça-feira deve ser de céu fechado, de tempo nublado, perdão, com temperatura mínima aí de 21 graus, sem previsão de chuva máxima para amanhã. Hoje foi de 30. Amanhã 28, quinta-feira 27, sexta-feira 25. É, menino, o inverno tá começando a dar as suas caras aí na região do Vale do Aço. Será que a gente vai ter um inverno gelado daqueles? Porque a gente teve um verão considerável, né? Tem meteorologista aí falando sobre El Niño, né? O El Niño tá chegando aí. Será que a gente vai ter um inverno daqueles? Tem que botar minhas blusinhas de frio. Ah, não! Minha esposa já começou a lavar as blusinhas de frio. Viu um negócio, um movimento assim lá em casa, de umas blusas de frio sendo desenterradas do guarda-roupa? Vai rolar. Horas e 10 minutos, a gente vai começar aqui as nossas reportagens do dia. Ontem, por causa da cobertura aqui da lista de convocados da Copa do Mundo, a gente não conseguiu passar aqui algumas coisas. Vou falar de alguns assuntos hoje. Por exemplo, toda segunda-feira você sabe que a gente fala sobre as obras aí na BR-381, né? Feitas pela concessionária 381, mas a gente fala aí do que vai rolar aí para essa semana até sábado, dia 23. Entre os quilômetros 383 e 405, nas cidades de Barão de Cocais, Bom Jesus do Amparo e Nova União, será realizada a substituição de placas de concreto de pavimento rígido. Segundo a concessionária, a intervenção integra o cronograma de obras obras voltado para melhorar as condições da pista e aumentar a segurança dos motoristas. As equipes também atuarão entre os quilômetros 386 e 422 em Bom Jesus do Amparo com os serviços de refilamento. O procedimento é considerado essencial para ampliar a capacidade de drenagem da rodovia, principalmente durante períodos de chuva. Outra frente de trabalho ocorrerá em Santana do Paraíso, entre os quilômetros 244 e 254, onde serão executados serviços de fresagem e recomposição do asfalto. Para minimizar impactos de fluxo de veículos, as atividades serão realizadas no período noturno. Ó, isso aqui é informação legal. Das 8 da noite às 6 da manhã. Porque normalmente os trabalhos da nova 381 são durante o dia, de 7 da manhã a 7 da noite. Então, esse trabalho em Santana do Paraíso, na altura dos quilômetros 244 e 254, serão feitas à noite, de 8 da noite às 6 da manhã. A programação da concessionária inclui ainda manutenção das câmeras do sistema Free Flow nos municípios de Governador Valadares, Belo Oriente, Jaguaraçu, João Molevade, Nova União e Caeté, onde tem os pedágios. Já em Antônio Dias, novas câmeras serão instaladas entre os quilômetros 297 e 299 e 305 ao 306. Se você for aqui, eu tive em Belo Horizonte, né? Então, quase três semanas já, né? Que a gente teve em Curvelo. Tem um monte de torre com câmera instalada, né? Pra monitorar aí a rodovia. Além das câmeras do pedágio, né? Do sistema Free Flow. Tem umas câmeras de monitoramento que estão sendo instaladas aí ao longo desse trecho. Além de obras programadas, a operação Tapa Buraco continua sendo executada em todo o trecho administrado pela concessionária. Também seguem os serviços permanentes de conservação da rodovia, como poda de árvores, limpeza de pista e acostamentos, reconstrução de dispositivos de drenagem, retirada de resíduos e reforço da sinalização horizontal. Ontem, eu tenho um grupo aqui que a gente faz monitoramento da BR-381. Ontem, a saída de BH para cá estava assim, caótica. E eu tenho uma amiga que está em Belo Horizonte, que volta amanhã pra cá, e ela disse assim, nossa, só dor de cabeça. A gente falou disso aqui ontem. Aqui, ó. Ontem tinha uma carreta tombada em Bela Vista de Minas, um saque de carga. Nossa, ontem tava cabuloso, tá? Mas hoje, pelo menos, enquanto a gente viu aqui, tava com trânsito tranquila na saída de Belo Horizonte, direção ao Vale do Aço. Cinco e 13, a gente fala de um caso que chamou atenção hoje aqui em Coronel Fabriciano. Um homem foi baleado na manhã dessa terça-feira na rua 3, no bairro Nossa Senhora do Carmo, em Coronel Fabriciano, aqui no Vale do Aço, no Morro do Carmo, aqui próximo à rádio, vizinho aqui à rádio. A vítima foi socorrida e encaminhada ao hospital Dr. José Maria Moraes, com ferimentos nas pernas e na região das nádegas. A polícia militar trata o caso com tentativa de homicídio. Segundo informações apuradas pela PM, o homem estava em frente à residência onde mora, imóvel que passa por obras, enquanto suspeitos passaram pelo local e efetuaram diversos disparos de arma de fogo. A vítima conseguiu ser socorrida e deu entrada no hospital consciente. Informações repassadas inicialmente indicam que o homem teria sido atingido por aproximadamente 12 disparos. No entanto, a Polícia Militar ainda não confirmou oficialmente esse número de tiros, nem o calibre da arma utilizada no crime. Após o acionamento da ocorrência, equipes da Polícia Militar estiveram na residência da vítima para um levantamento aí das primeiras informações. A perícia da Polícia Civil também compareceu ao local e realizou aqueles trabalhos técnicos para auxiliar aí nas investigações. Até o momento do fechamento dessa nota aqui, ninguém foi preso. A Polícia Militar informou que ainda apura a motivação da tentativa de homicídio e busca identificar os autores dos disparos. Se você tem alguma informação sobre esse caso, né, não quer ficar aí preso na lei do silêncio, diz que denúncia, 181 ou 190. Liga pra polícia, não fala seu nome, mas dá informação aí de que aconteceu aí nesse caso, lá no Morro do Carmo, que foi hoje de manhã, 12 disparos, tem demais, tá? Você tá doido! 5 horas e 15 minutos, hora do intervalo, eu vou ali e volto já, e você não saia daí.
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0: mil tretas, 5 horas e 17 minutos aqui na Rádio Educadora. Eu tava ouvindo aqui um áudio do nosso querido Matheus Cabral falando sobre uma pauta interessante que nós vamos apurar aqui direitinho e trazer para você aqui no nosso departamento de jornalismo. E tem uma outra também correndo por fora aí, uma pauta sobre agência bancária aqui no Vale do Aço, que parece que vai fechar. A gente está apurando aqui, tem um sindicato dos bancários aqui no Vale do Aço. Eu também entrei em contato com o banco responsável por essa agência aí, menino. Esse trem não vai dar bom não, hein? É uma situação complicada, né? Felipe Machado, por exemplo, eu não sei a última vez que eu pisei numa agência bancária, mas eu sei que tem muita gente que depende da agência bancária física, de conversar com o gerente, de estar presente, de estar ali conversando, precisa dessa agência física, não sabe mexer no aplicativo de banco no celular. É uma coisa que o nosso querido parceiro aqui, Sicredi, defende muito, né? Que ter agência, ter com quem contato e bater papo. Fiz um merchan aqui, um abraço pra galera do Sicredi, senão o Cristo me mata. Mas é verdade, a gente vai apurar essa informação dessa agência fechada e traz aqui pra você. Deixa eu falar de trânsito, deixa eu falar sobre a loucura do trânsito. Menino, situação na Pedro Linhares Gomes tá boa não, tá? Eu preciso ir pra Patinga, não, é hoje não, já é terça, né? Preciso ir pra Patinga amanhã. Trânsito carregado, sentido centro de Patinga, na altura ali da churrascaria que você sabe qual que é, dali pra frente, até o shopping tem assim, aquele trânsito lento, carregado. Do shopping Vale do Aço pra frente até a estação ferroviária, aí, meu filho, aí é caos total. Trânsito bastante carregado no sentido centro. Então, motorista que tá nesse trecho aí, atenção. Você que precisa passar nesse trecho aí, atenção também. Tem reflexo lá no Bom Retiro, na Avenida Fernando de Noronha e também na Pero Vaz de Caminha, pra quem tá saindo ali da usina, né? Que vai acessar ali o Horto ou vai embora pro Bom Jardim, por exemplo. Trânsito, esse reflexo, esse trânsito lento na Pedro Linhares Gomes reflete lá no Bom Retiro. Seguindo a Pedro Linhares Gomes, saída para Governador Valadares com trânsito tranquilo nesse momento na 458. As duas rotatórias, né? A rotatória do Cariru e aquela rotatória ali inicial do centro, próximo à Praça Caratinga, para quem vai acessar ali a João Valentim Pascoal ou seguir direto na Cláudio Moura, o que eu tenho para falar é o seguinte: da rotatória ali do Cariru, passando embaixo do viaduto da linha férrea até os semáforos ali da segunda rotatória, trânsito bastante carregado, rotatória ali próxima à Praça Caratinga. Depois ali o trânsito segue tranquilo, tem umas retenções aqui nos semáforos, mas é coisa pouca e a gente não tem notificação de acidente lá em Patinga. E 20, falar de um caso agora de um absurdo, é um negócio revoltante, mas infelizmente mais uma mulher entra para as estatísticas de feminicídio em Minas Gerais. Minas Gerais tem números altos de feminicídios e mais um caso foi registrado aqui na região. Uma mulher foi morta, conforme a gente já noticiou aqui, a gente acompanhou esse caso durante todo o dia aqui na Rede Educadora de Comunicação. Tem uma reportagem dessa lá no nosso portal. A mulher foi assassinada na zona rural do NAC. Tauane Almeida tinha 28 anos e foi atacada pelo companheiro dela. Tinha apenas 2 meses de relacionamento. Autor confesso do crime, um homem de 38 anos. Ele foi preso. O capitão Paulo Ferreira, do 14º Batalhão, conversou com a imprensa nessa manhã e deu detalhes aí sobre esse crime. Vamos ouvir.
1: Primeiramente, né, a Polícia Militar lamenta esse fato, é um fato triste, né? Uma moça jovem que perdeu a vida. Então, primeiramente isso. Quando chegou a informação, a denúncia de que tinha acontecido esse crime, foi desencadeada uma operação, né, aos militares do NAC, com apoio dos militares de Açucena e Belo Oriente, deslocaram até a fazenda, fizeram um cerco, eles cercaram a fazenda e fizeram então a abordagem do autor, que encontrava ali no interior ali da fazenda. Quando a informação já era muito certa, né, de que tinha acontecido o fato, os militares então começou a confrontá-lo, ele negando, né, que não tinha acontecido nada, tudo tentando desconversar, até que em determinado momento ele acabou admitindo, né, o crime. Então, o que ele relata? Ele relata que próprios relatos dele, que no dia 17, ali na fazenda, estava reunido ele, a vítima e outras pessoas fazendo uso de bebida alcoólica. E desde daquele momento, do dia 17, eles estavam em atrito. Quando foi ontem, por volta do meio-dia, o atrito começou as agressões, momento em que ele aplica, segundo ele, né, um mata-leão e acabou por estrangular, né, a vítima. E depois ele arrasta o corpo dela até a beirada do rio, amarra ali pedaços de concreto, segundo relatos dele, e amarra o corpo numa corda e tenta desovar ali no rio, Rio Santo Antônio. E ele acaba amarrando a corda também numa raiz de uma árvore. Esses são os relatos dele. Ele leva as equipes até o local, indica, né, o local. Houve o acionamento também do corpo de bombeiro, né, no lugar ali, precisava de um trabalho ali dos bombeiros para retirar o corpo ali. E então, em síntese, essa é a situação. Tem um registro dele de violência doméstica em anos anteriores. Ele agrediu a ex-mulher e também de uma forma um pouco semelhante. Ele tenta estrangular a ex-mulher, conforme registrado nessa ocorrência, e ele acaba expulsando a mulher com as filhas dele, né? Filhas pequenas. Então, ele já tem esse registro aí, essa história. A gente não sabe, né, qual que eram as pretensões dele, né? Fato é que, de fato, o corpo estaria, entre aspas, né, ancorado, né, amarrado ali por uma corda, numa raiz de uma árvore ali. A gente não sabe qual que era a intenção dele. Como houve essa ação muito rápida da Polícia Militar, tão logo chegou a denúncia, prontamente as equipes se deslocaram, realizaram ali o cerco, tomaram todos os cuidados, tanto que a ação, né, depois os próprios militares mensuraram, né, o risco, tendo em vista que ele estava ali na posse, né, foi localizada ali uma arma de fogo, né, uma pistola 9mm, essa arma não foi utilizada no crime, mas estava ali com ele, então aumentando mais o risco dessa abordagem. Fato é que os militares então conseguiram ali, né, através do diálogo ali, convencê-lo. Ele acabou, né, relatando isso. É estranho de fato, né, ele ter feito isso. Mas fato é que conseguiu então retirar ali com, né, a localização do corpo. Facilitou e também a retirada do corpo ali. Durante o encerramento da nossa ocorrência, em momento nenhum relatou isso não. Então, o que está lá no registro da ocorrência é que ele houve um desentendimento. O que podemos acrescentar é que eles tinham um relacionamento cerca de 2 meses. A vítima estava numa situação de vulnerabilidade. E ela já teve passagem por abrigos, né, lá no município de Dunac. E ele, é lógico, aproveitou, né, daquela situação vulnerável da vítima para cometer esse crime bárbaro aí. As denúncias que chegaram, a gente até tem uma certa cautela para preservar as pessoas, né, que elas temem, né, por alguma retaliação. A gente não sabe qual que é a disposição de pessoas ligadas a ele, algum familiar, alguém desse tipo. Mas fato é que quando chegou a informação, já chegou certo que o crime tinha acontecido. A denúncia era de que havia ocorrido ali o feminicídio. Quando as equipes chegam ao local, cercam a casa, realizam a abordagem, confronta ele, já falando com ele, olha, chegou a denúncia do feminicídio. E quando ele é questionado do paradeiro, né, da vítima, uma série de situações, havia vestígio, né, a vítima não estava no local, é tanto que houve realmente esse encontro deles na data anterior, e ela estava na companhia dele. A imagem de câmera, ela é uma prova, né, que realmente não restam dúvidas da ação dele. A própria confissão dele também, né? Ele tentou no primeiro momento ali negar, mas ele não sabia falar onde que estava a vítima, né? Qual que é o paradeiro dela, as informações dele desencontradas, ele entrando em contradição, acabou admitindo, né, confessando ali o crime.
0: É um absurdo uma situação dessa, um relacionamento de 2 meses terminar de uma forma brutal, absurda, o cara tirar a vida de uma mulher sem ter motivo, sem ter razão, sabe? Nem se tivesse motivo, o cara não pode tirar a vida de outra pessoa, ainda mais no caso de uma mulher. É revoltante você ter que noticiar uma coisa dessa. Parabéns aí à Polícia Civil que tá com esse cara preso, espero que ele continue assim, né? Vamos mudar de assunto, vamos mudar de pauta. 5h27, vamos falar do seguinte: você aí, motorista, dono de carro, tá com uns IPTU, uns IPV, IPTU é ótimo, uns IPVA pendurado aí, tá com as dívidas, tá com os débitos. Então, dá pra você parcelar a partir de agora, irmão. Desde ontem, a Secretaria de Fazenda do Estado aí liberou o parcelamento pra quem tá com débitos em atrasos. A Janaína Oliveira traz mais informações pra gente.
2: A orientação é que os contribuintes regularizem a situação quanto antes, evitando a inscrição do débito em dívida ativa e o protesto extrajudicial. Para aderir, basta acessar o portal da Fazenda de Minas, entrar no menu IPVA e depois em parcelamento, informando o número do Renavam do veículo. Leonardo Guerra, superintendente de crédito e cobrança da Secretaria de Estado de Fazenda, explica mais sobre o período de pagamentos.
3: O cidadão ou empresa que ainda possui débitos em aberto relativo ao IPVA do seu veículo tem uma nova oportunidade de regularização. Acessando o site fazenda.mg.gov.br, ele deve clicar à sua direita na opção do IPVA e depois à esquerda procurar pelo parcelamento. Para buscar os dados relativos ao veículo, é necessário que ele informe o CPF ou CNPJ do proprietário renavando o veículo. Com esses dados, ele vai clicar em pesquisar e o sistema retornará todas as dívidas ou todos os débitos relativos ao IPVA desse veículo. Ao final, ele pode simular a contratação de um parcelamento em até 12 parcelas, observado o valor mínimo de R$200 por parcela. Conhecendo a simulação, o contribuinte pode emitir o DAI correspondente à entrada prévia do parcelamento e, após o pagamento dessa entrada prévia, o parcelamento estará regularmente contratado. Lembrando que, após regularizar a parcela inicial, o contribuinte pode emitir o certificado de licenciamento anual do veículo, desde que ele não possua multas ou outras despesas, débitos em aberto relativos àquele veículo. O contribuinte que contratar o parcelamento deve mensalmente acessar o site da Fazenda e emitir o DAI correspondente à parcela daquele mês, para que ele possa finalizar o parcelamento e aí sim regularizar todos os débitos do seu veículo.
2: Este foi Leonardo Guerra, superintendente de crédito e cobrança da Secretaria de Estado de Fazenda, reforçando que débitos anteriores a 2026 podem ser incluídos no parcelamento. A medida busca facilitar a quitação do imposto e reduzir a inadimplência entre os proprietários de veículos em Minas Gerais. Para a Rede Educadora de Comunicação, Janaína Oliveira.
0: Isso aí, você que tá com dívida aí do seu IPVA,

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1: Horas e 33 minutos aqui na sua rádio educadora. Essa é a sua Hora do Rush, monitorando o trânsito aqui no Vale do Aço. Eu tava vendo no meu mapinha aqui uma situação lá no Trevo do Alegre. No Trevo não, no atalho ali do Alegre, né? Aquele atalho ali que liga o Alegre à BR-381. O trânsito tá intenso ali nesse momento, que é pedacinho, chama Rua Beta, a rua que dá acesso ali ao atalho da BR-381, e a situação está complicada. Ali de vez em quando garra um caminhão, tem acidente ali, então atenção os motoristas que estão nesse trecho aí, estão saindo de Timóteo para acessar a BR-381. Voltando para o trânsito, né? Continuando com o trânsito em Timóteo, na cabeceira da Ponte Nova, para quem vai acessar ali a Avenida Amalto e a 128, a antiga 128, com o trânsito carregado nesse momento. A 128, aquela rua ali em frente ao cemitério, nesse horário, irmão, nesse horário ela é o caos. Até a primeira rotatória ali, para quem vai acessar o Eldorado, acessar ali o Santa Maria. Do outro lado, na saída do Centro-Norte, Senador Milton Campos, sentido Olaria, sentido Quitandinha, trânsito carregado ali até a rotatória. Do outro lado, Avenida JK, para quem tá indo pro Funcionários, também saindo ali do Centro-Norte, olha, ela até que até a... Ali tem uma rotatória também, né, para quem vai pro... Tem ali o Campestre, ali em frente o Campestre, ali na altura do Timirim, ali tem um trânsito carregado também nesse horário, 5h35. A gente vai pro outro lado, do outro lado, pro distrito de Cachoeira do Vale, Avenida Belo Horizonte, trânsito lento desde a saída ali da Ponte Velha até o semáforo ali da Sinterização, passando ali pela portaria 3 da Aperam. Depois, na Torque Diesel, não tem ponto de retenção. Depois o trânsito segue tranquilo até a BR-381, até a alça ali, né? Da BR-381. Na última sexta-feira, a nossa equipe esteve no 58º Batalhão.

0: Polícia Militar e Coronel Fabriciano acompanhando a solenidade de transmissão e assunção de comando. A repórter Mônica Soares esteve presente e acompanhou um momento curioso de quebra de protocolo, no qual o então comandante Fabrício Pereira reforçou o trabalho social desenvolvido pela Polícia Militar aqui em Coronel Fabriciano. Boa tarde, Mônica. Que momento foi esse?
1: Boa tarde, Felipe Machado e ouvintes da Hora do Rush. Além do momento marcante de troca de comando para a corporação, o evento também chamou a atenção para uma importante causa social, o apoio ao lactário Dom Elvésio, instituição que há anos realiza um trabalho essencial de assistência às famílias da região. O tenente-coronel Fabrício nos conta mais sobre a história que ele construiu junto ao lactário.
2: Eu tive a grata satisfação de comandar esse batalhão por quase 4 anos e nesse caminho Deus proporcionou que eu conhecesse a dona Elza e o trabalho que ela faz à frente do lactário. Então foram inúmeras as campanhas que eu fiz para ajudar. Eu desconheço um trabalho tão humano, tão importante, feito com tanta humildade como esse da dona Elza à frente do lactário. Eu tive essa ideia de ontem para hoje porque ela me mandou um áudio falando que não saberia se poderia comparecer em virtude de um tratamento de saúde que ela está fazendo. Falei, vou fazer uma última campanha. E aí eu optei ali, veio na hora, eu vou quebrar o protocolo, a gente mobilizou aqui o QR Code junto ao lactário, pediu para que as pessoas trouxessem também o leite em pó de forma física. Eu espero que os resultados sejam bons.
1: Ouvimos o tenente-coronel Fabrício e vamos conversar agora com dona Elza Albeni, diretora do lactário. Boa tarde, dona Elza, tudo bem?
3: Tudo bem, boa tarde aos ouvintes da Rádio Educadora.
1: O último pedido do coronel Fabrício, a população estar ajudando a associação. Para quem ainda não conhece o lactário, qual é o trabalho oferecido para a população nessa situação?
3: Olha, é um trabalho que a gente desenvolve com famílias de vulnerabilidade. As mães que o bebê nascer e ela não tem o leite materno suficiente, nos procura, a gente faz um cadastro, tem que estar no Cade Único, né? Passa pelo lactário e a gente tendo condições de atender, porque nem sempre a gente tem vagas suficientes, aí a gente vai inserir aquele bebê para ficar com a gente 1 ano e 6 meses pegando leite em pó.
1: E como o apoio da Polícia Militar tem sido essencial para a instituição?
3: Eu quero até agradecer ao 58º Batalhão, em nome do tenente-coronel Fabrício, esse carinho imenso de abrir as portas para ajudar o lactário, né? Então, ele foi uma pessoa que deu um pontapé inicial para que a comunidade de Coronel Fabriciano conhecesse mais de perto o trabalho que o lactário tem há 62 anos de prestação de serviço. Então, a Polícia Militar, ela tem nos ajudado muito. Há pouco tempo aí, através da Peran, ele conseguiu que a Fundação Aperan nos ajudasse com leite. Ligou ontem falando que hoje teria uma cerimônia dele estar saindo e aposentando e ofereceu essa doação de leite pro lactário. Então, assim, eu quero agradecer porque ele é uma pessoa que veio agregar ao trabalho do lactário. E com isso, a gente, assim, não tem faltado leite, tá sempre, assim, chegando no momento muito propício, você entendeu?
1: Pra encerrar, como que a comunidade pode estar ajudando ou participando de ações sociais desenvolvidas pelo lactário?
3: Olha, nós temos uma conta particular e o lactário, ele funciona na rua Manuel Joaquim Pires, ao lado da Rádio Educadora, sabe? Lá funciona todos os dias, de segunda a sexta. Normalmente a gente só funciona na parte da tarde com a entrega do leite para as famílias. E hoje nós temos 40 crianças inseridas. Então, a gente tem uma pessoa que fica lá atendendo na recepção, pode ir lá procurar.
1: Muito obrigada pela sua participação, dona Elza. E fica o convite para que a população também participe dessa corrente do bem, ajudando o lactário Dom Elvésio a continuar transformando vidas por meio da solidariedade. Para a Rede Educadora de Comunicação, repórter Mônica Soares.
0: Valeu, Mônica. 5h40 aqui na Rádio Educadora. Eu tava vendo aqui, o lactário Dom Elvésio tem uma página no Instagram, chama @lactariodomelvésio. Tudo junto, lactário Dom Elvésio. Tava vendo uns stories aqui, teve pipoca lá hoje, menino. Não apareceu pipoca aqui pra mim, não. Cadê, RL? Eu quero pipoca. Teve. Tem um projeto Tesourinhos lá que as crianças que aprendem teoria musical, rolou pipoca lá hoje com a pipoca. siga o Lactário, tá? Se você quiser conhecer aí os projetos lá do Lactário, apoiar, Lactário Dom Elvésio, lá no Instagram, nosso vizinho aqui da Rádio Educadora. 5h41, vou falar do seguinte: a 12ª Companhia de Polícia Militar, que abrange 97 cidades da região, irá realizar a formatura de aproximadamente 360 novos soldados. Esses novos militares serão distribuídos para várias cidades. Coronel Fabriciano será contemplada com reforço no efetivo. A repórter Tati Souza conversou com um dos formandos e também com o Major Castro, comandante, novo comandante aí do 58º BPM da cidade, e traz mais detalhes.
4: Boa tarde, Felipe Machado e ouvintes. Nesta semana, a 12ª Região está recebendo cerca de 360 novos soldados, que irão ser distribuídos em várias localidades. Ao meu lado, o aluno soldado Joseph, que está ingressando agora à Polícia Militar. Joseph, qual é a sensação e por que a escolha da carreira militar?
5: Em minha família eu tive um exemplo que foi meu pai. Meu pai foi militar durante 30 anos e foi o que me inspirou, foi o que me fez buscar ser hoje um policial militar. Trabalhei durante 10 anos, né, no concurso, para tentar passar no concurso. Graças a Deus agora foi o meu momento, minha hora certa. E estou muito feliz e espero ser um ótimo militar e fazer o melhor na minha carreira para o bem da sociedade.
4: Vocês serão apresentados esta semana, né? Será feita a formatura. E como que tá o coração?
5: A gente fica um pouco ansioso, né? Um pouco ansioso, que são muitos anos de espera e muitos momentos durante o período de curso, né? Que a gente teve ali com os amigos, né? A gente cria um vínculo muito grande ali com cada militar, cada discente, e a gente fica um pouco ansioso, sim. São várias etapas, né? Desde o início do concurso, desde a prova objetiva, quanto as diversas outras etapas do concurso, até chegar um momento da gente estar ali disponível para a companhia escola. Mas estou muito feliz e espero que seja um dia maravilhoso.
4: Você tem alguma cidade de preferência, assim, se você puder optar?
5: São várias cidades, né? E a gente tem que esperar primeiro o portfólio de quais cidades estarão disponíveis para receber a gente, né? Aonde eles estiverem precisando, a gente vai estar atuando.
4: Seja muito bem-vindo e boa sorte na sua carreira.
5: Muito obrigado.
4: Tá aí, essa foi a fala do aluno soldado Joseph, que ingressa agora à Polícia Militar. Para a Rede Educadora de Comunicação, repórter Tati Souza.
0: E o novo soldado aí passou bem, né? Tá te apertando o menino. Que cidade você quer ir? Aí, não. Onde for precisar, nós estamos atuando. É, Tati Souza. 5h44. Deixa eu ir pro intervalo. Na volta tem Matheus Cabral falando sobre o Campeonato Brasileiro, né? Campeonato Brasileiro, perdão. A Libertadores, Cruzeiro entra em campo daqui a pouco lá na Argentina. Acompanhamos aqui, você que acompanha aqui a Hora do Rush, a gente acompanhou ontem aqui a lista do convocados. Menino Ney está na seleção. Menino Ney foi convocado, menino. E foi legal. Eu já tinha falado isso, eu até publiquei um meme com ele ontem nas minhas redes sociais, falando que era pra esperar ele 5 horas da tarde aqui na Hora do Rush, e graças a Deus deu certo, né? Menino Ney tá na Copa. Tá na convocado, né? Se vai jogar, aí é outro rolê. Eu não vou entrar nessa discussão agora, porque meu reloginho ali tá me chamando. Vou ali e volto já, e você não sai daí.

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0: sim, está lá bem, senhoras e senhores. 5:48, a gente vai direto acionar nosso comentarista esportivo Matheus Cabral, que tá recheado de coisa hoje. Teve Neymar, tem Cruzeiro entrando em campo, tem um jogador do Cruzeiro que não foi pro pra Copa, que a gente queria que fosse. Não, tem muita coisa. Fala comigo, Matheus Cabral.
1: Felipe Machado, grande abraço pra você, muito boa tarde aos amigos ligados aqui no programa Hora do Rush. Felipe, nós acompanhamos toda a repercussão ontem da convocação da seleção brasileira para a Copa do Mundo. Eu tive a oportunidade de estar aqui ao seu lado no programa A Hora do Rush, ao vivo, e a gente pôde acompanhar os mistérios que foram desfeitos em relação aos convocados da seleção brasileira. E eu tenho observado nas redes sociais, e infelizmente o que pauta o mundo da comunicação hoje, de forma bem imediata, é a rede social. Então, o que um diz lá e repercute, compartilha, vira hater ou vira ou viraliza de forma positiva. E o que eu tenho acompanhado de críticas em relação ao evento da seleção brasileira, o evento em torno da convocação, eu acredito que assim, nós dissemos isso ao vivo ontem, não precisava disso tudo mesmo, não. Show com o Dilcinho, show com não sei quem e tal, não precisava de fato. Mas por outro lado, eu acredito que o brasileiro que vai para Salvador, vai para o Rio de Janeiro, aproveita carnaval, gosta de cidade histórica, gosta de festa, adora feriado, adora um show, aniversário de cidade, um show de graça, gosta de fanfest, é o mesmo brasileiro que criticou um evento ontem da seleção brasileira, porque da convocação, né, da seleção brasileira. É cultural do nosso país. É o país do frevo, do maracatu, é o país do festival de Parintins, é o país da bombacha do sul do país, é o Brasil do carnaval do Rio de Janeiro, do carnaval de Salvador, das festas de Minas Gerais. É essa cultura popular pautada em festa de 30 feriados no ano. É esse é o Brasil. Então por que não? Eu tô vendo, sabe, uma certa crítica exagerada no que se tornou ontem um evento. Fizeram da convocação um evento. A gente não faz evento, não tem aniversário de cidade, não tem aniversário disso, não tem os feriados religiosos, não tem emendas com Semana Santa, com Corpus Christi, tem mais isso, tem aquilo, e tem o carnaval que dura 30 dias. Enfim, o que fizeram ontem, no que se diz respeito, à minha opinião, foi um evento para convocação. Passaram um pouco do ponto, enfim, já que fizeram o evento, ou seja, trataram como entretenimento, não trataram a convocação como algo esportivo, e sim como entretenimento. Mas enfim, Felipe Machado, Cruzeiro entra em campo daqui a pouco, às 9:30 PM, contra o Boca Juniors. É um jogo importante pela Copa Libertadores da América. O Cruzeiro vai em busca de uma vitória. O Boca é desfalcado, Cruzeiro completo praticamente para esse jogo. Acredito em uma boa partida do Cruzeiro hoje diante do Boca. E em caso de um empate, o Cruzeiro não pode perder o jogo hoje. Empatando já é um bom resultado. Se vencer, melhor ainda, encaminha a classificação à próxima fase. Um abraço para você, Felipe Machado.
0: Cinco horas e 51 minutos. Gente, existe uma seita na internet, que é o povo que lê comentário. Gente, você lê comentário na internet é um caminho sem volta, porque o povo publica umas coisas. Hoje o povo publica uns negócios esquisitos e o povo vai lá comentar, porque você sabe que o brasileiro não tem limite. Não, o brasileiro não tem limite. A gente comenta algumas coisas, fala uns treinos na internet que não tem base. E eu sou uma pessoa que tem um grupinho de amigos, e o meu algoritmo já entendeu isso. O meu algoritmo sabe o tipo de conteúdo que eu consumo e o tipo de conteúdo que eu compartilho, né? Que eu mando para essas pessoas. Que é um público variado, tem tudo quanto é tipo de tribo no meu Instagram, gente. Misericórdia, não vão pro céu não, tá? Faz um esforço aí pra poder ir pro céu. Pra falar de uma pauta bacana pra encerrar a Hora do Rush dessa terça-feira, o contato com a natureza e a conscientização ambiental estarão em destaque no fim deste mês no Vale do Aço. O Unileste abriu as inscrições para a 5ª caminhada ecológica no Parque Estadual do Rio Doce. Um rolezão, vale a pena aí. Evento gratuito que marca a abertura do seminário ambiental da instituição, que deve reunir centenas de participantes. Mônica Soares está de volta. Fala comigo, Mônica.
2: Boa tarde. tarde, Felipe Machado e ouvintes da Hora do Rush. O Unileste abriu inscrições para a quinta caminhada ecológica no Parque Estadual do Rio Doce. O evento será realizado no dia 31 de maio, a partir das 8 horas da manhã, e faz parte da programação do Seminário Ambiental promovido pela instituição. A caminhada é gratuita e aberta à comunidade, mas as vagas são limitadas. Na última edição, realizada em 2025, cerca de 400 pessoas participaram da atividade, que já se tornou tradicional no calendário socioambiental da região. Os participantes poderão escolher entre os dois percursos guiados, um trajeto leve de 2 quilômetros pela trilha do Angico Vermelho e Orla da Lagoa do Bispo, e outro mais intenso, de 5 quilômetros, entre a portaria do parque e a trilha do Vinhático. De acordo com a assessoria do evento, a realização da caminhada e do seminário em período próximo ao Dia Mundial do Meio Ambiente, celebrado em 5 de junho, reforça o objetivo de incentivar a educação ambiental e a preservação dos ecossistemas, destacando a importância dessas ações para o equilíbrio do planeta.
3: Olá, ouvintes da Rede Educadora de Comunicação. A gente leva esse evento para dentro do Parque Estadual do Rio Doce, para que as pessoas possam ver de perto a grandiosidade do parque, né? E por que que é tão importante a gente preservar aquela área. O parque, ele é hoje a maior reserva contínua de Mata Atlântica do estado de Minas Gerais e é uma das maiores do Brasil. Então, é um espaço, é um santuário ecológico extremamente importante para a nossa vida, né? Para a nossa vida aqui no Vale do Aço, para o planeta Terra. Então, a gente precisa, às vezes as pessoas precisam vivenciar, né? Para entender um pouco mais sobre como aquele espaço funciona. Então é isso que, por isso que a gente leva, né, esse evento para lá, para trabalhar a conscientização, né, e a apreciação desse espaço que é tão importante para nós. Na última edição, em 2025, a gente reuniu cerca de 400 pessoas para esse momento, que é a abertura do Seminário Ambiental do Unileste, né? A caminhada ecológica no parque é sempre a abertura do Seminário Ambiental do Unileste. Então, essa discussão sobre a questão ambiental, sustentabilidade, a preservação, ela não fica só nesse momento da caminhada. Então, a gente estende ela para uma programação que esse ano vai de 1º até o dia 3 de junho. Então, a gente vai ter palestras, debates, mesas redondas aqui no Unileste, né, no nosso campi, para seguir aí com essa programação do Seminário Ambiental.
2: O gerente do Parque Estadual do Rio Doce, Vinícius Moreira, destacou a importância da caminhada como ferramenta de conscientização ambiental e ressaltou que a programação acontece próximo ao Dia Mundial do Meio Ambiente, celebrado em 5 de junho.
4: Alô, ouvintes da Educadora. Vamos realizar aqui no Parque do Rio Doce, por meio de parceria com o Unileste, com o Centro Universitário do Leste de Minas, a quinta caminhada ecológica. Uma excelente oportunidade para quem não conhece, para quem conhece também o Parque Estadual do Rio Doce, vir se desfrutar de momentos únicos, exclusivos, de imersão na Mata Atlântica Mineira, nesse repositório que a gente tem de vida. E essa proximidade gera pertencimento, gera engajamento para continuarmos a proteger e conservar o nosso parque. Venham, serão super bem-vindos. Convidamos a toda a sociedade do Vale do Aço para que esteja presente nesse evento, que é organizado pelo Unileste, mas que é também oferecido pelo parque. Venha nos visitar. Um abraço.
2: Ouvimos Vinícius Moreira, gerente do Parque Estadual do Rio Doce. Além da caminhada, o Seminário Ambiental do Unileste segue entre os dias 1º e 3 de junho, com palestras, debates, mesas redondas e outras atividades voltadas às discussões sobre sustentabilidade, preservação ambiental e desafios climáticos. A proposta é aproximar a comunidade da realidade ambiental da região e reforçar a importância da conservação do maior remanescente contínuo de Mata Atlântica de Minas Gerais. As inscrições para a caminhada já estão abertas e devem ser feitas de forma antecipada pela internet. A expectativa dos organizadores é ampliar ainda mais a participação da comunidade nesta edição e fortalecer o debate ambiental na região. Para a Rede Educadora de Comunicação, repórter Mônica Soares.
0: Valeu, Mônica. 5h58, mandou um abraço aqui pro nosso querido parceiro Vinícius Moreira, lá do Parque Estadual do Rio Doce. Vinícius é um brother, defende demais com unhas e dentes, literalmente, o Parque Estadual do Rio Doce, que é a maior joia ambiental que a gente tem aqui no Vale do Aço. E Vinícius é brother. Vinícius é gente boa, viralizou aí com corte de cabelo, quase foi parado. Ah, não posso falar isso não. Posso falar isso não. 5h58, deixa eu começar a me despedir aqui de você com o oferecimento de Centro Universitário Única. 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A gente encerra a Hora do Rush dessa terça-feira, agradecendo demais a sua audiência qualificada aí do outro lado, seja do rádio, seja do site. Inclusive, acesse o nosso site, educadormg.com.br, tem muita notícia bacana lá. 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E o que mais? Lá no nosso canal no YouTube, acesse o nosso canal no YouTube, se inscreva lá no nosso canal. Nosso Instagram hoje bateu 14 mil seguidores, a gente tá muito feliz com o crescimento orgânico e sem comprar seguidor nas nossas redes sociais, tá lá nosso Instagram crescendo. E o nosso portal educador é o portal que mais cresce no Vale do Aço. Isso é graças a você que tá aí do outro lado, que gosta da Rádio Educador e gosta de ficar bem informado. Deixa eu ir embora, agradecer demais a sua audiência, beijo pra você, até amanhã, fui!
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anjo do Senhor anunciou a Maria, e ela concebeu do Espírito Santo. Ave Maria, cheia de graça, o Senhor é convosco. Bendita sois vós entre as mulheres, e bendito é o fruto do vosso ventre, Jesus. Santa Maria, Mãe de Deus, rogai por nós, pecadores, agora e na hora da nossa morte. Amém. Eis aqui a serva do Senhor, faça-se em mim segundo a vossa palavra. Ave Maria, cheia de graça, o Senhor é convosco. Bendita sois vós entre as mulheres, e bendito é o fruto do vosso ventre, Jesus. Santa Maria, Mãe de Deus, rogai por nós, pecadores, agora e na hora de nossa morte. Amém. E o Verbo se fez carne e habitou entre nós. Ave Maria, cheia de graça, o Senhor é convosco. Bendita sois vós entre as mulheres, bendito é o fruto do vosso ventre, Jesus. Santa Maria, Mãe de Deus, rogai por nós, pecadores, agora e na hora de nossa morte. Amém. Rogai por nós, Santa Mãe de Deus, para que sejamos dignos das promessas de Cristo. Oremos. Derramai, ó Deus, a vossa graça em nossos corações, para que, conhecendo pela mensagem do anjo a encarnação do vosso Filho, cheguemos por sua paixão e cruz à glória da ressurreição. Por Cristo nosso Senhor. Amém. Glória ao Pai, ao Filho e ao Espírito Santo, como era no princípio, agora e sempre.

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15: Na primeira do Vale, 6:06. Confira aí, 6:06. Boa noite com alegria. Marcos Pereira te fazendo companhia.
16: Boa noite.
15: Como é que foi sua manhã? Como é que foi sua tarde? Tudo bem? Tudo tranquilo por aí? Tem muita gente que agora tá saindo do trabalho. Várias pessoas passando aqui em frente à rádio, com uniforme, voltando para casa. Nessa hora tem pessoas caminhando, indo a pé. Tem outras que estão dentro do seu próprio veículo. Tem gente que ainda tá no ponto de ônibus, aguardando o transporte coletivo. É hora de descansar. Esse é o momento. Você vai para casa, vai chegar, vai tomar seu banho, vai deitar na cama ou se jogar na rede, na varanda e ficar curtindo o nosso programa. Você merece, né? Depois de uma terça-feira de muita batalha, agora é hora de desacelerar nessa noite especial. Já estou liberando o Zap Zap 997714902. É hora de mandar beijinhos na bochecha de quem você gosta. E a segunda parte do Educadora Toca já começa com Jorge.

Inimigos da HP. Condomínio fechado, é música nova, que linda, hein? 6:14, confira aí, 6:14. Já vou mandar abraços, quero agradecer a audiência de Claudimar Aparecido, nosso querido ouvinte do bairro Mangueiras, em Fabriciano. Ireni Flores, do Recanto Verde, em Fabri, tá ouvindo a gente. E a Marília Brás, do Morado do Vale, em Fabriciano. Essa galera tem uma paixão muito grande pela educadora e eu agradeço de coração a audiência de vocês. Obrigado, hein? Ó, daqui a pouquinho, já eu vou falar do nosso aplicativo que tá fazendo o maior sucesso. Vou explicar direitinho como você tem que fazer para baixar o nosso aplicativo no seu celular. É breve, depois do intervalo. Aguenta só um pouquinho aí.

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1: 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Muita gente querendo emprego e pouca gente querendo trabalho. E aí, você está em busca de emprego ou de trabalho? Adivinhe qual que o mercado mais valoriza? A pessoa que está em busca de emprego ou de trabalho?

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2: 6:16, confira aí, 6:16. 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Baixe agora. Júlia e Rafa.

Paciência é uma das músicas mais famosas do cantor e compositor brasileiro Lenine, lançada originalmente em 1999 no aclamado álbum Na Pressão. Escrita em parceria com Dudu Falcão, a canção é considerada um hino de reflexão sobre o ritmo acelerado da vida moderna, a passagem do tempo e a fragilidade da existência humana. Eu amo essa canção. 6:27, confira aí, 6:27, vamos mandar beijinhos na bochecha. Mandou um recadinho aqui no Zap Zap, minha amiga Heloísa Germano, do bairro Contente, em Coronel Fabriciano, tá ouvindo o programa, tá coladinha com a gente, todos os dias a Heloísa manda mensagem. Eita, Heloísa, obrigado pela audiência. Felipe e Rodrigo.

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1: 6:30.
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4: 6:32, confira aí, 6:32, é hora de notícia, é hora de informação, está chegando no estúdio nesse momento, a jornalista Mônica Soares, é com você, Mônica.
5: Ipatinga registrou redução nos índices de infestação do Aedes aegypti em diversos bairros. Segundo o levantamento de índice rápido de infestação do mosquito de 2026, o levantamento foi realizado entre os dias 11 e 15 de maio e avaliou regiões da cidade com foco no monitoramento da dengue, zika e chikungunya. Entre os bairros que apresentaram queda nos índices, passaram de 1,5% para 0,7% em relação ao mesmo período de 2025. Já a região dos bairros Bom Jardim, Ferroviários, Horto, Industrial e Uzipa reduziu o índice de infestação de 5,3 para 3,8. Ao todo, 102 profissionais participaram da operação, concluída em 5 dias. O levantamento apontou que os principais criadouros do mosquito continuam sendo depósitos móveis, como vasos de plantas e bebedouros, reforçando a necessidade de cuidados da população para evitar água parada. E estudantes da rede municipal de ensino participaram do plantio de mais de 13 mil mudas de árvores nativas e frutíferas em Minas Gerais por meio do programa Jovens Mineiros Sustentáveis. A ação ocorreu em 116 municípios e resultou na implantação de 120 novos bosques, como parte do projeto Bosque do Amanhã, que integra educação ambiental e recuperação de áreas verdes no estado. De acordo com dados do programa, somente neste ano foram implantadas 13.353 mudas. Desde o início da iniciativa em 2023, já são 361 bosques formados e mais de 37 mil mudas distribuídas em diferentes regiões mineiras. Antes das atividades em campo, os estudantes participaram de aulas e formações sobre preservação ambiental. Depois, colocam o aprendizado em prática com o plantio das mudas nas comunidades. O projeto também conta com apoio técnico do Instituto Estadual de Florestas, além da participação de escolas, famílias e instituições locais. Os espaços plantados são monitorados por meio do sistema de georreferenciamento. Além dos bosques, a iniciativa também incentivou a criação de refúgios climáticos em escolas e espaços públicos, com áreas de sombra e convivência. Neste ano, foram implantados 19 refúgios em 12 municípios. A proposta busca unir educação ambiental e ações práticas para estimular a preservação do meio ambiente e contribuir no enfrentamento das mudanças climáticas. Para a Rede Educadora de Comunicação, repórter Mônica Soares.
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4: 6:35, confira aí, 6:35, recebendo o nosso carinho nesse momento, Nair Lima, do bairro Potira, em Fabriciano, e o Robson Marta, do Nossa Senhora do Carmo, em Fabriciano. Essa turma que sempre está acompanhando a nossa programação. Deixa eu tocar para essas pessoas que eu acabei de falar o nome. Rafa Torres e Rafaela Santos, música nova.

Ovo Mioto, fake news, 6:41, confira aí, 6:41. Eu vou agora falar alguns profissionais, algumas profissões que estão acompanhando o nosso programa. Não tem como falar todas, mas sinta-se representado, você que está defendendo o pão de cada dia nesse momento. Quero começar lembrando aqui desses heróis que protegem a sociedade. Polícia Militar, um abraço para você, policial, tá aí no batalhão ouvindo o programa, obrigado pelo carinho. Corpo de Bombeiros, valeu a todos esses heróis que salvam vidas. Mandando também um alô especial para os garçons. Eu adoro fazer amizade com o garçom, porque quando você tá no barzinho e o garçom é seu amigo, fica tranquilo que a sua mesa não fica vazia. Ele sempre fica de olho para atender você rapidinho. Um abraço, amigo garçom. Um alô especial também para os frentistas, a turma do posto de combustível que tá antenado curtindo a nossa programação. Obrigado pelo carinho. E quero mandar um alô também para todos os vigilantes. Alô, você que está assumindo agora o seu posto. Obrigado, querido amigo vigilante, pela audiência. O vigilante que trabalha na escola, trabalha no hospital, trabalha nas grandes indústrias, nas empresas. Ele está lá assumindo o seu trabalho nesse momento. E muitas das vezes o vigilante tem o radinho como o seu único companheiro, ele vai fazendo a ronda ali, andando, em uma mão ele leva o rádio, na outra vai com a lanterna, acompanhando a nossa programação. Muito obrigado pelo carinho da sua audiência. Vamos lá, mandando abraços. Joelma Santos, do bairro Professores, em Fabriciano, tá ouvindo o programa. José Luiz, de Marliéria, Carvalho Marliéria, obrigado, José. E o Pedro Geraldo, Pedro é do John Kennedy em Timóteo, pensa num ouvinte que tem um carinho especial por toda a equipe da rádio, é o nosso amigo Pedro Geraldo, do bairro John Kennedy. Alô, galera de Timóteo, valeu pela companhia.

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9: 6:47, confira aí, 6:47, o nosso portal tá fazendo o maior sucesso. 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

Beto e Cristiano. Cadeira cativa, 6:55. Confira aí, 6:55. Mandando abraços, tem gente curtindo o programa. Nilda Rodrigues, do Imbaúbas, em Patinga. Ana Maria, do Centro de Fabriciano. E Maria Analda, Dona Rita em Timóteo. Essa galera é demais. Obrigado pelo carinho, pela audiência. Tira o chapéu para esse grupo de pagode que tá chegando. Sou fã. Pixote.

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2: 7 em ponto.
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2: Na primeira do Vale, 7:02, confira aí, 7:02, é hora de mandar abraços e agradecer os nossos ouvintes. O que seria da Educadora sem o carinho de você, querido ouvinte, que tá aí do outro lado do radinho acompanhando a gente? Eu sempre falo que 58 anos de história não é para qualquer um. A Educadora é a pioneira, a primeira emissora do Vale do Aço, meu amigo, aqui tem história. Grandes profissionais passaram por essa casa, muitos deles já se aposentaram, outros já não estão mais entre nós, mas deixaram aí a sua história e o seu legado na comunicação dessa emissora que atravessa gerações. E para mim, Marcos Pereira, é uma honra estar fazendo parte dessa família. Um abraço pro Otacílio Quintão, do Giovannini em Fabriciano, e a Raimunda Maria, do Santa Maria em Timóteo. Obrigado pelo carinho, pela audiência. Yasmin Santos.
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Zé Lucas. Desandou. 7:08, confira aí. 7:08. Mandando alô com alegria pra Rita de Cássia, do bairro Alvorada em Timóteo, e a Dirce Boaventura do Alphaville em Timóteo. Essa galera não perde a programação. Uma linda noite, uma maravilhosa e abençoada noite de terça-feira pra você. 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
1: 7:18, confira aí, 7:18. Na minha lista tá o nome da Elvira Conceição do Meloviana em Fabriciano. A Elvira também é fã da educadora. E um abraço especial pro Luiz Carlos do Santa Cruz em Fabriciano. No bairro Santa Cruz, se você começar a andar, só dá educadora. E se passar, por exemplo, próximo à janela na residência, você vai ouvir o radinho ligado lá no fundo. Geralmente na cozinha ou no quarto, a pessoa deixa ali um radinho. Tem pessoas que colocam o rádio próximo à televisão no rack e dá para ouvir. Passa em frente algumas residências no bairro Santa Cruz em Fabriciano e faz essa experiência para você ver. Eu tenho certeza que a maioria dos ouvintes lá estão curtindo, estão acompanhando a nossa programação. Léo Magalhães.

propósito, manda áudio, 7:25, confira aí, 7:25. Quer fazer o meu coração ficar feliz da vida? É encontrar você ouvinte por aí, te dar um abraço, poder conversar um pouquinho com você. A minha sensação é de agradecimento, porque eu sempre digo que o que faz o sucesso da educadora é você que está do outro lado do radinho acompanhando a gente. Então, a minha alegria é quando eu bato um papo pessoalmente com cada ouvinte da emissora, quando a gente troca figurinhas, quando tem aquele momento ali de risada, de conversa, isso é bom demais. Sempre que você me encontrar por aí, me pare, por favor, viu? Falou, Marcos, olha, sou seu ouvinte, sou ouvinte da educadora, acompanho todos os programas, a gente fica muito alegre com esse feedback. Posso contar com você? Ah, então tá. Rádio Táxi.

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6: 7:31, confira aí, 7:31, tá na hora de informação. Nessa edição do Educadora Notícia, eu tradicionalmente passo no nosso portal

0: e já iniciou ações preventivas na região. Mais um destaque: Itaú vai encerrar agências em Timóteo e Fabriciano, apontam relatos de clientes e funcionários. Clientes do Itaú Unibanco no Vale do Aço podem enfrentar mudanças importantes no atendimento bancário nos próximos dias. Informações recebidas pela reportagem do portal Educadora apontam que as agências do banco em Timóteo e Fabriciano devem encerrar as atividades a partir desta sexta-feira, dia 22. Polícia. Homem é baleado com vários tiros no Morro do Carmo, em Fabriciano. Um homem foi baleado na manhã desta terça-feira, dia 19, na rua 3, no bairro Morro do Carmo, em Fabriciano, no Vale do Aço. A vítima foi socorrida e encaminhada ao Hospital Doutor José Maria Moraes, com ferimentos nas pernas e na região das nádegas. A Polícia Militar trata o caso como tentativa de homicídio. Muito bem, tá aí, portanto, para você três destaques, três dos principais que você vai encontrar no nosso portal. Li só as primeiras linhas do texto, para você ler a matéria completa, para você ler os outros destaques, as outras notícias e também compartilhar nas suas redes sociais. Entre agora no nosso portal educadoramg.com.br.
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0: 7:34, confira aí 7:34. Deixa eu chamar aqui para cantar pra gente uma das maiores artistas desse país, voz linda, muito talentosa, Adriana Calcanhoto.

Vitor Marques e Ju Marques. Pior sem mim. 7:40, confira aí, 7:40, mandando abraço. É gostoso demais falar o nome da galera. Terezinha Martins, do Potira, em Fabriciano. E a Zélia de Lana, do Amarulanar, em Fabriciano. Oh, meu Deus do céu, beijinho na bochecha dessa galera. Kelane.

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2: 7:46, confira aí, 7:46. Cai bem um samba de qualidade nesse horário no programa, não cai? E eu selecionei essa aqui, ó, Leci Brandão e Reinaldo.

0: Fica.
1: Ô Michel, não vai ficar pra tomar uma depois do fute não, mano?
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0: Felipe e Ferrari, a menina de fone.
1: É daquela menina de fone.
0: 7:55, confira aí, 7:55. Vou abraçar com muito prazer três pessoas queridas que estão curtindo o nosso programa nesse momento. A Denise e o Márcio, do John Kennedy em Timóteo, Maria Efigênia do São Domingos em Fabriciano e Agostinho Siriano do Córrego Alto em Fabriciano. Valeu pelo carinho. É hora de matar saudade. Vamos voltar no tempo. Roberto Carlos.

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8: Na primeira do Vale, 8:02, confira aí, 8:02. Abraçando a Celina Célia, do bairro Todos os Santos, em Fabriciano, e a Maria Jair, do bairro São Domingos, em Fabriciano. Galera maravilhosa, curtindo, acompanhando a nossa programação. Muito obrigado a todos vocês pela audiência. Tá triste? Tá passando por algum problema na sua vida? Não chore, viu? É só crer, confiar que Deus está no controle de tudo. Planta e raiz.

coisa linda, Imagina Samba, a distância, 8:10, confira aí, 8:10. Tem mais música chegando aqui na programação. Essa canção é maravilhosa. Quando eu ouço essa música que vai tocar agora, eu lembro das manhãs de domingo, acordando cedinho e ouvindo essa música como trilha sonora de um programa da TV. Almir Sater.

0: 8:14, confira aí, 8:14. Momento final do programa, galerinha. Vou ficando por aqui. Volto amanhã, se Deus quiser. Amanhã tem mais. Obrigado pela audiência. Um grande abraço pra você. Beijinhos na bochecha. Vem aí a voz do Brasil. 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
1: Está no ar a voz do Brasil. As notícias do governo federal que movimentaram o país no dia de hoje. Olá, boa noite.
2: Boa noite para você que nos acompanha em todo o país.
1: Terça-feira, 19 de maio de 2026.
2: Vamos ao destaque do dia. Nova etapa do Move Brasil.
1: Anunciados 30 bilhões de reais em crédito para taxistas e motoristas de aplicativo financiem a compra de carros novos a juros mais baixos. Vanessa Casalino.
3: Com Move, táxis e aplicativos, vai ser possível comprar carros novos de até 150 mil reais, alinhados com a sustentabilidade.
2: Governo do Brasil também moderniza e simplifica regras para quem utiliza motocicletas como ferramenta de trabalho.
1: E ainda já estão valendo as novas regras para contratação de consignado do INSS.
2: Agora o beneficiário que solicitar empréstimo terá que validar a operação por meio de biometria facial. Raquel Mariano.
4: Para combater fraudes no sistema do INSS, estão em vigor as regras atualizadas para aposentados e pensionistas contratarem empréstimos por meio do site ou aplicativo do Instituto.
1: Proteção a crianças e adolescentes.
2: Política Nacional de Prevenção e Combate ao Abuso e Exploração Sexual agora é lei.
1: A medida prevê atendimento especializado às vítimas e às famílias e o fortalecimento das redes de assistência.
2: E você vai saber mais na Voz do Brasil sobre o combate à violência no ambiente digital.
1: Hoje na apresentação, eu, Luciana Vasconcelos e Luciano Seixas.
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1: Motoristas de aplicativo e taxistas poderão comprar veículos novos em condições facilitadas.
2: É o Move Táxis e Aplicativos, programa lançado hoje pelo governo do Brasil em evento em São Paulo.
1: O programa vai financiar carros de até 150 mil reais e, entre as vantagens, juros mais baixos e carência de 6 meses.
2: Também foram anunciadas medidas para os trabalhadores que usam motos em suas atividades.
3: O corre dos motoristas por aplicativo é todo por conta do trabalhador. Manutenção, aluguel de carro, veículo econômico para fazer o dinheiro render, é o que explica o motorista por app, Leandro Cruz.
5: Hoje o nosso trabalhador, ele trabalha 115 horas só para pagar o veículo. Tá trabalhando para pagar agiota, para pagar carro, para pagar oficina, porque os carros estão sucateados.
3: 30 bilhões de reais em linha de crédito para financiamento

0: manutenção de veículos e capital de giro. É o total de recursos do programa que vai beneficiar os motoristas que trabalham e assumem riscos sem a proteção da CLT. Crédito concedido a juros mais baixos e que vale também para taxistas. Com o Move, táxis e aplicativos, vai ser possível comprar carros novos de até 150 mil reais, alinhados com a sustentabilidade. Veículos flex, híbridos flex, elétricos ou exclusivamente movidos a etanol e de montadoras habilitadas no programa Mover. Para acessar os motoristas por aplicativo, tem de ter cadastro ativo há pelo menos 12 meses e ao menos 100 corridas no mesmo aplicativo. Para os taxistas, basta estar registrado em atividade e toda a economia sai ganhando, como destacou o vice-presidente Geraldo Alckmin.
1: Vai ganhar com isso o emprego, a indústria automotiva fabricando e vendendo veículos, o comércio, as concessionárias, movimenta a economia, ganha o consumidor com segurança automotiva.
0: Além do crédito, novas regras para modernizar e simplificar a rotina de mototaxistas, motoboys e entregadores sobre duas rodas, incluindo o fim da obrigatoriedade do curso de motofretista, explica o ministro da Secretaria-Geral da Presidência da República, Guilherme Boulos.
2: A medida provisória hoje, ela vai acabar com a obrigatoriedade do curso do motofretista, com a obrigatoriedade da placa vermelha e com a obrigatoriedade do mínimo de 21 anos para trabalhar de motofrete.
0: Para o presidente Lula, um Move, táxis e aplicativos vai melhorar a vida, principalmente daqueles que hoje alugam veículos para poder trabalhar.
3: É o seu patrimônio que vai sobrar para o seu filho, que vai sobrar para sua mulher, que vai sobrar para sua filha, e você pode vendê-lo a hora que você precisar vender para mudar de profissão. Essa é a diferença.
0: As linhas vão estar disponíveis a partir do dia 19 do mês que vem via BNDES. Para os homens, juros de 12,6% ao ano. Para as mulheres, 11,5%. A primeira parcela só daqui a 6 meses. Reportagem Vanessa Casalino.
4: O setor da construção civil é um dos motores da economia brasileira.
5: Além de movimentar a indústria e o comércio, ele gera milhões de empregos e ajuda a reduzir o déficit habitacional no país.
4: Durante a abertura do encontro da construção civil, o Minha Casa Minha Vida foi destacado pelo presidente Lula.
6: 2.840.000 contratos imobiliários foram assinados entre 2023 e março deste ano pela Caixa Econômica Federal. E o programa Minha Casa Minha Vida já representa mais da metade dos lançamentos e vendas de imóveis no país. Durante o Encontro Internacional da Indústria da Construção, que reuniu empresários e governo em São Paulo, o presidente Lula destacou os avanços do programa e os impactos do setor para o país.
7: 171 mil contratos do Minha Casa Minha Vida, FGTS, apenas no primeiro trimestre de 2023. 93% mais do que no mesmo período de 2023. A Caixa tem uma carteira de crédito imobiliário de 966 bilhões e 200 milhões. Isso significa 7,2% do PIB brasileiro. 68% do total do mercado imobiliário nacional.
6: O ministro das Cidades, Vladimir Lima, destacou que o programa Minha Casa Minha Vida fez o Brasil atingir o menor déficit habitacional da série histórica, caindo de 10% na década de 1990 para 7,2%. Isso significa que mais pessoas possuem casa própria e moram em locais com qualidade de vida.
8: O programa Minha Casa Minha Vida se transformou num programa que ele traz inclusão social. E mais do que isso, é mais do que tijolo, é mais do que cimento. Ele gera emprego, ele gera renda, ele inclui as pessoas, ele traz dignidade, ele traz qualidade de vida para as pessoas.
6: A cooperação mútua movimenta anualmente cerca de 800 bilhões de reais na economia nacional, entre recursos públicos e privados. Esse montante consolida a articulação entre o governo federal e a iniciativa privada como uma das principais forças de desenvolvimento do país. O programa Minha Casa Minha Vida já conta com mais de 300 bilhões de reais em investimentos. Além da construção de moradias, os recursos também são destinados a obras de saneamento, urbanização e mobilidade urbana. Reportagem Dima Soldi.
5: A abertura da Marcha à Brasília em defesa dos municípios foi realizada hoje na capital do país.
4: O vice-presidente Geraldo Alckmin participou e falou sobre a importância de descentralizar políticas nacionais para fortalecer os governos locais.
5: E ainda ressaltou as políticas do governo do Brasil para atender os municípios brasileiros.
9: É a 27ª edição da Marcha dos Prefeitos, que este ano trouxe para Brasília mais de 15 mil gestores locais. O encontro, promovido pela Confederação Nacional de Municípios, é um dos maiores eventos municipalistas da América Latina e tem como tema "O Brasil que dá certo nasce nos municípios". O vice-presidente Geraldo Alckmin participou da abertura e falou sobre a importância do movimento, que há quase 3 décadas é uma das vozes da sociedade brasileira.
10: A Marcha dos Prefeitos é a marcha do municipalismo, num país que é o 5º maior país do mundo, com 5.569 municípios. É fundamental descentralizar, fortalecer governo local, onde as pessoas vivem, o governo local enxerga os problemas porque convive com eles, sente as suas necessidades.
9: A Marcha dos Prefeitos é realizada anualmente. O evento vai até dia 21, próxima quinta-feira. Prefeitos, vereadores e autoridades vão discutir temas de interesse dos 5.569 municípios brasileiros. Reportagem Luciana Colares de Holanda.
4: 262 famílias nos municípios de Juiz de Fora e Ubá, na Zona da Mata de Minas Gerais, receberam a parcela única do Auxílio Reconstrução nesta terça-feira.
5: O benefício, no valor de R$ 7.300, é destinado a moradores que tiveram perdas materiais devido às chuvas que atingiram a região no fim de fevereiro.
4: De acordo com o Ministério da Integração e do Desenvolvimento Regional, até agora, 3.093 famílias afetadas pelas chuvas já foram atendidas com esse auxílio.
5: Nos empréstimos consignados para beneficiários do INSS.
4: Novas medidas de segurança e aumento do prazo para pagamento da dívida são algumas das novidades que começaram a valer a partir de hoje.
11: Para combater fraudes no sistema do INSS, estão em vigor as regras atualizadas para aposentados e pensionistas contratarem empréstimos consignados por meio do site ou aplicativo do Instituto. A partir de agora, será necessário validar a operação por meio da biometria facial, como explica a presidente do INSS, Ana Cristina Silveira.
12: Após solicitar o crédito junto ao banco, o beneficiário recebe a proposta no aplicativo Meu INSS com status pendente de confirmação e tem até 5 dias para confirmar a operação por reconhecimento facial.
11: O prazo de pagamento do empréstimo também foi ampliado para 108 meses. Com essa medida, quem possui consignado do INSS terá 1 ano a mais para quitar a dívida, além de poder começar a pagar a primeira parcela após 3 meses do contrato. A presidente do INSS explica também as mudanças nas margens dos empréstimos.
12: Parte da margem do empréstimo reservada ao cartão benefício e ao cartão consignado poderá ser utilizada para a contratação de empréstimos consignados, observando o limite global de 40% para benefícios previdenciários e 35% para benefícios assistenciais.
11: Na avaliação do presidente da Associação dos Aposentados e Pensionistas de Volta Redonda, no Rio de Janeiro, Geraldo Vida, essas mudanças vão trazer mais segurança para um público que sofre tentativas constantes de golpe.
13: Olha, eu tenho certeza que essas

0: tem sofrido com essa modalidade de empréstimo que o governo fez para beneficiar as pessoas e que está acabando prejudicando, porque as fraudes são muito frequentes e são muito grandes e perigosas.
1: Caso a biometria não seja confirmada, o empréstimo não será concedido. No site do INSS, na opção Extrato Empréstimo Consignado, será possível conferir os contratos aprovados. Com locução de Raquel Mariano, reportagem Graziele Bezerra.
2: Crianças e adolescentes contam com um novo mecanismo de proteção.
3: O governo do Brasil oficializou hoje a Política Nacional de Prevenção e Combate ao Abuso e Exploração Sexual.
2: A medida foi publicada no Diário Oficial da União e visa garantir atendimento especializado às vítimas e famílias.
3: E ainda dá maior agilidade ao processo de responsabilização dos agressores.
4: O governo do Brasil oficializou nesta terça-feira a Política Nacional de Prevenção e Combate ao Abuso e Exploração Sexual da criança e do adolescente. A medida foi publicada no Diário Oficial da União por meio de portaria assinada pelo Ministério dos Direitos Humanos e da Cidadania. A política prevê atendimento especializado às vítimas e às famílias, fortalecimento das redes de proteção e integração entre os sistemas de saúde, assistência social, justiça e segurança pública. O texto também determina que os processos de escuta de crianças e adolescentes vítimas de violência respeitem os procedimentos previstos no Estatuto da Criança e do Adolescente, para evitar a revitimização. Entre os objetivos da iniciativa estão o combate à exploração sexual, a ampliação das ações preventivas e a responsabilização mais rápida dos autores dos crimes. A política também prevê campanhas permanentes de conscientização e ações educativas para enfrentar práticas culturais que naturalizam a violência sexual. A implementação será feita de forma articulada entre União, Estados, Distrito Federal e municípios, com coordenação do Ministério dos Direitos Humanos e da Cidadania. Claudimário Carvalho, para a Voz do Brasil.
2: A proteção a crianças e adolescentes também passa pelo ambiente digital.
3: Se você tem menores em casa, sabe o desafio que é controlar o que eles acessam pelo celular.
2: Para ajudar nessa missão, uma das medidas já aprovadas pelo governo do Brasil aumentou a classificação do YouTube, que agora não é recomendado para menores de 16 anos.
3: A decisão levou em conta parâmetros como conteúdos de violência extrema, nudez e apologia ao uso de drogas.
5: A advogada Tatiana Costa é mãe do Matheus, de 10 anos. Ela conta que, como toda criança, ele tem demonstrado interesse crescente pelo ambiente digital, mas o acesso é por tempo limitado e com muita parcimônia.
6: Uma criança de 10 anos, ela não tem cognição para filtrar um vídeo que está passando no YouTube, porque são vídeos muito rápidos, com muita informação, muito colorido, muito ágeis, que a cabeça da criança não processa, não filtra aquilo que ela está vendo. Então, isso eu acho muito perigoso.
5: Para ajudar e proteger crianças e adolescentes de conteúdos inapropriados no ambiente digital, o governo do Brasil tem adotado uma série de medidas. No início deste mês, a plataforma de compartilhamento de vídeos, YouTube, foi reclassificada como não recomendada para menores de 16 anos, acima da indicação anterior de 14 anos. O secretário nacional de Direitos Digitais, Vitor Oliveira Fernandes, explica o que motivou a decisão.
7: Dentro dessa plataforma, tem crescido bastante conteúdos que vão de cenas de violência, tortura, mutilação, homicídio. Há muitos conteúdos que também envolvem consumo de substâncias lícitas e ilícitas, vídeos que mostram em parcerias de influenciadores com outros serviços, que são serviços restritos para maiores de 18 anos, como, por exemplo, serviços de casos de apostas.
5: A classificação indicativa tem caráter informativo e é destinada a pais responsáveis e à sociedade em geral. O agente da Polícia Civil do Distrito Federal e chefe da seção de investigação de crimes cibernéticos contra crianças e adolescentes, Roberto Vitor, destaca os crimes mais comuns envolvendo menores no ambiente digital.
8: O padrão que mais nos preocupa enquanto polícia é uma espécie de aliciamento progressivo. É o acesso às crianças e adolescentes, a criação de uma cultura de segredo. Isso induz as crianças em erro para que elas, de alguma forma, sejam estimuladas a especificamente produzir conteúdo íntimo, fotos ou vídeos.
5: Além do YouTube, outras redes já haviam passado por ajustes na classificação indicativa. TikTok e Kawai, por exemplo, também foram reclassificadas para 16 anos. As mudanças fazem parte do Estatuto Digital da Criança e do Adolescente, sancionado pelo presidente Lula em setembro de 2025, com medidas voltadas

0: perigosa. E depois de ser abordada por perfis suspeitos na internet, bloqueou a conta para que somente pessoas conhecidas tivessem acesso às suas postagens.
1: Muita gente muito mais velha começava a me seguir, começava a falar coisa, e é perigoso isso para quem não entende, né? Falei pros meus pais, cheguei a falar pra minha mãe, removi, mas eu acho que nem todo mundo tem essa mesma visão.
0: Dados do Comitê Gestor da Internet no Brasil apontam que 25 milhões de crianças e adolescentes acessam a internet no país e 98% deles usam o celular para se conectar. Mais de 80% têm perfis em redes sociais. E de olho na segurança das crianças e adolescentes, a Bruna Bezerra, professora de artes da escola em que a Esther estuda, começou um projeto para que alunos tivessem um olhar mais crítico ao navegar no mundo digital.
2: Para eles estarem consumindo um conteúdo verídico, tá ali verificando também em relação às fake news, se aquele conteúdo de fato vai ser sadio, né, pro conhecimento deles, incentivando essa prática do bom uso.
0: E para ajudar pais, responsáveis e educadores nesta missão, o governo do Brasil lançou um guia sobre o uso dos dispositivos digitais na infância e adolescência. O documento orienta, por exemplo, sobre os riscos do uso excessivo dos aparelhos, como atraso no desenvolvimento, sedentarismo e aumento nos níveis de ansiedade. O guia traz ainda informações sobre o tempo de tela adequado para cada idade. Crianças de 2 anos, por exemplo, não devem ser expostas a telas. Já para aquelas de 11 a 17 anos, a recomendação é de no máximo 3 horas diárias. O documento também reúne informações sobre a faixa etária ideal para cada conteúdo, direito à privacidade, educação midiática e uso pedagógico da internet e dos celulares. Ana Ungari Dalfobro, coordenadora geral de tecnologia e inovação básica do Ministério da Educação, explica a importância deste guia para a formação digital nas escolas.
3: Foi um material muito rico construído pelo governo federal, com contribuição também da sociedade civil, e vem orientando muitas escolas a usarem ele exatamente como uma referência dentro desse tema de uso equilibrado das tecnologias digitais por crianças e adolescentes. Então foi material pensado para as famílias, para os educadores, mas também para a sociedade de uma forma geral e para as empresas.
0: O guia de uso de dispositivos digitais está disponível na página da Secretaria de Comunicação Social do Governo do Brasil em www.gov.br/secom. Reportagem Graziele Bezerra.
4: E as políticas para a infância e juventude alcançaram 264 bilhões e 200 milhões de reais.
5: É o que aponta o relatório da Agenda Transversal Crianças e Adolescentes, divulgado pelo Ministério do Planejamento e Orçamento.
4: Do total, cerca de 121 bilhões de reais foram destinados à primeira infância, com a melhoria de infraestrutura de creches e a construção de novas unidades.
5: Já os recursos para a educação de crianças e adolescentes chegaram a 60 bilhões e 500 milhões de reais. E a saúde alcançou cerca de 7 bilhões e 500 milhões de reais.
4: Na Política Nacional de Avaliação e Exames da Educação Básica.
5: Entre as novidades está a inscrição automática de concluintes da rede pública no Enem, o Exame Nacional do Ensino Médio.
4: Um dos objetivos é integrar o Enem ao SAEB, o Sistema de Avaliação da Educação Básica, que avalia o ensino no país.
6: O Ministério da Educação publicou novas normas complementares para execução da Política Nacional de Avaliação e Exames da Educação Básica. Entre as novidades está a integração do Enem ao SAEB com ações voltadas à ampliação do acesso e da participação dos estudantes no exame. Com a mudança a partir da edição de 2026, os concluintes da rede pública terão inscrição automática no Enem. O estudante deverá apenas confirmar a participação e selecionar opções como a língua estrangeira da prova e eventuais recursos de acessibilidade. Outra medida prevê ampliação dos locais de aplicação do exame em cerca de 10 mil escolas. Com isso, a estimativa é que 80% dos estudantes concluintes da rede pública realizem a prova na própria escola onde estudam. As iniciativas reforçam o papel do Enem como instrumento de avaliação da educação básica e de ampliação de oportunidades educacionais. A meta do Ministério da Educação é alcançar em 2026 pelo menos 70% de participação dos concluintes do ensino médio das redes públicas no exame. Reportagem

0: Túlio César de Oliveira.
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2: Foi deflagrada a nova fase da operação com foco no combate à comunicação do crime organizado em presídios.
3: A ação foi realizada ao mesmo tempo em 15 estados e integra o programa Brasil contra o crime organizado.
2: O principal objetivo é retirar celulares e outros itens proibidos das unidades prisionais, interrompendo comunicações ilícitas realizadas de dentro dos presídios.
3: Ao longo da semana, a operação acontece em unidades prisionais a partir de critérios estratégicos e de inteligência definidos pelas forças de segurança pública.
2: A operação Mute integra o programa Brasil contra o crime organizado, lançado pelo governo do Brasil na última semana.
3: Desde 2023, já foram retirados quase 8 mil aparelhos celulares das unidades penitenciárias.
2: E essas foram as notícias do governo do Brasil.
3: Uma realização da Secretaria de Comunicação Social da Presidência da República.
2: Com produção da empresa Brasil de Comunicação.
3: Fique agora com as notícias do Poder Judiciário e do Congresso Nacional. Uma boa noite.
2: Boa noite para você e até amanhã.
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6: Primeira turma do STF decide que é competência da Justiça do Trabalho julgar a ação que envolvia normas de medicina do trabalho.
7: Acordo entre CNJ e DPU visa proteger órfãos do feminicídio.
6: Quatro legendas exibem propaganda partidária nesta semana.
7: Boa noite, eu sou Marcela Luiz.
6: Eu sou Walter Lima.
7: É competência da Justiça do Trabalho julgar ação que envolva normas de saúde, higiene e medicina do trabalho.
6: O entendimento é da primeira turma do Supremo Tribunal Federal, Marta Ferreira.
8: O caso concreto envolve uma ação proposta pelo Ministério Público do Trabalho contra o estado do Amazonas, cuja pretensão era observância e o cumprimento das normas de higiene e segurança dos trabalhadores vinculados ao Hospital Regional de Eirunepé. Em discussão, saber se é competência ou não da Justiça do Trabalho julgar esse processo. Mas a maioria da primeira turma entendeu que, em se tratando de ação que versa sobre o cumprimento de normas de saúde, higiene e medicina do trabalho, como é o caso do processo em análise, a competência é da Justiça do Trabalho, seguindo o voto do relator, o ministro Flávio Dino.
7: Em evento realizado no STF, no Dia Nacional da Defensoria Pública, o Conselho Nacional de Justiça e a Defensoria Pública da União assinaram um acordo para proteger órfãos do feminicídio.
6: O CNJ vai recomendar aos tribunais estaduais que comuniquem às defensorias a existência de filhos vítimas desse tipo de crime para agilizar o pagamento da pensão especial prevista em lei.
7: Para o presidente do STF e do CNJ, ministro Edson Fachin, a parceria é importante para garantir a proteção de crianças e adolescentes.
6: Fachin também destacou que o acordo vai ampliar mecanismos de busca ativa e de acolhimento institucional.
7: Prova obtida legalmente em ação civil pode ser usada em investigação criminal, mesmo com a extinção do processo original sem julgamento do mérito.
6: Esse posicionamento é do STJ. Fátima Uchoa.
9: Uma gestora de investimentos pediu compartilhamento com inquérito da Polícia Federal de dados eletrônicos apreendidos em ação civil. Antes da efetivação da medida, a ação civil foi extinta sem resolução do mérito por ausência de interesse de agir. E o juízo criminal suspendeu o compartilhamento até uma definição final na esfera civil. A gestora impetrou o mandado de segurança, mas o TRF3 negou o pedido. No STJ, a maioria da sexta turma deu provimento ao recurso, considerando que a extinção da ação não torna automaticamente a prova inválida, já que não houve reconhecimento de ilicitude, nulidade ou irregularidade na obtenção do material. O voto que prevaleceu foi o do ministro Sebastião Reis Júnior.
7: Mais um dia de mutirão na Ilha do Marajó. Hoje foi no município de Melgaço.
0: Justiça do Trabalho leva serviços a moradores da região. Luma Soares.
10: Neste segundo dia, foram promovidas capacitações sobre combate ao trabalho escravo e exploração infantil, além de cursos de informática para estudantes da rede pública. Com cerca de 28 mil habitantes e grandes desafios de infraestrutura, Melgaço recebe apoio da itinerância, que oferece serviços de justiça, cidadania e saúde até sexta-feira.
7: Nesta semana, os partidos União Brasil, Movimento Democrático Brasileiro, Progressistas e Partido Socialista Brasileiro vão exibir propaganda partidária no rádio e na TV, entre as 19h30 e 22h30.
0: As inserções serão transmitidas na terça-feira, quinta e sábado. Estevão Furtado.
11: O MDB terá o maior tempo de exibição na semana, 7 minutos e meio no total. O PSB terá 4 minutos de propaganda, divididos entre quinta e sábado. O PP exibirá 3 minutos de propaganda na terça-feira. Já a União Brasil terá uma inserção de 30 segundos, também na terça. A propaganda partidária serve para que os partidos apresentem ideias, mostrem ações no Congresso e falem sobre temas políticos e sociais.
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7: Uma boa noite.
0: E até amanhã.
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12: Está no ar o Jornal do Senado.
13: Eu sou Paula Grova.
14: Eu sou Humberto Pinheiro.
13: E estes são os destaques de hoje do Jornal do Senado, que começa agora.
14: Davi Alcolumbre confirma a sessão do Congresso para analisar vetos que impedem repasses a municípios.
13: O projeto no Senado pode liberar fabricação de medicamentos como Monjaro pelo SUS.
14: No Senado, o presidente do Banco Central defende mais autonomia e detalha ações em investigação sobre o Banco Master.
13: Boa noite.
14: Boa noite.
13: Em meio à pressão de prefeitos por mais verbas, o presidente do Congresso, Davi Alcolumbre, anunciou que vai convocar uma sessão conjunta para analisar vetos do presidente Lula que barram o repasse de recursos federais a municípios inadimplentes.
14: A medida pode beneficiar mais de 3 mil cidades. As informações com o repórter Márcio Maturana.
15: O presidente do Congresso, o senador Davi Alcolumbre, anunciou nesta terça-feira que vai convocar para os próximos dias uma sessão conjunta da Câmara e do Senado com a finalidade de analisar os vetos do presidente Lula ao projeto da Lei de Diretrizes Orçamentárias de 2025, que impedem mais de 3 mil municípios em dívida com a União de assinarem convênios para recebimento de recursos por meio de transferências voluntárias, programas, projetos ou emendas parlamentares. O presidente da Câmara dos Deputados, Hugo Mota, e o ministro das Relações Institucionais, José Guimarães, estavam ao lado de Davi no momento do anúncio.
16: Eu queria, Guimarães, com a compreensão do governo, e eu sei que nós teremos, e ao lado do presidente Hugo Mota, anunciar aqui na Marcha dos Prefeitos que nós vamos ainda hoje, eu e o presidente Hugo, os líderes congressuais, os líderes do governo, organizar rapidamente uma sessão do Congresso Nacional para que a gente possa analisar esses vetos, derrubar esses vetos e entregar para mais de 3 mil municípios a possibilidade de acessarem mais recursos do Estado brasileiro.
15: O anúncio foi feito durante a 27ª Marcha à Brasília em Defesa dos Municípios, conhecida como Marcha dos Prefeitos. O evento acontece até esta quinta-feira, dia 21, reunindo mais de 3 mil gestores municipais e outras autoridades. O objetivo principal do evento é discutir investimentos, repasses e demandas dos municípios no Pacto Federativo.
13: E o Senado avançou em uma proposta para reduzir as perdas de grãos e aumentar a capacidade de estocagem no campo.
14: A Comissão de Desenvolvimento Regional Regional aprovou o projeto que cria o programa de armazenagem rural, com financiamento para a construção de silos e armazéns nas propriedades. Repórter Maurício de Santi.
17: Com o objetivo de reduzir perdas na produção agrícola e melhorar a logística no campo, a Comissão de Desenvolvimento Regional aprovou uma proposta para ampliar a capacidade de armazenagem de grãos no país. O projeto prevê que 10% dos recursos dos fundos constitucionais do Norte, Nordeste e Centro-Oeste sejam destinados à construção de silos e armazéns dentro das propriedades rurais. O relator, senador Cid Gomes, do PSB do Ceará, afirmou que os debates na comissão mostraram a importância do investimento em armazenagem rural.
18: Nós entendemos que o projeto de lei número 1070 é uma iniciativa fundamental para o desenvolvimento do setor agrícola. A audiência pública e as sugestões legislativas revelaram que os bancos administradores dos fundos constitucionais já perceberam a relevância da armazenagem rural.
17: A criação do programa de armazenagem rural, que tem como autora a senadora professora Dorinha Seabra, do União do Tocantins, segue agora para análise da Comissão de Assuntos Econômicos.
13: Em meio às investigações envolvendo o Banco Master, o presidente do Banco Central, Gabriel Galípolo, defendeu a atuação da instituição e cobrou do Senado a aprovação do projeto que garante mais autonomia financeira e orçamentária ao BC.
14: Galípolo participou nesta terça-feira de audiência na Comissão de Assuntos Econômicos. A reportagem é de Marcela Diniz.
19: Com 5 horas de audiência, Gabriel Galípolo falou desde políticas de juros até o escândalo do Banco Master. Sobre o caso, ele afirmou que o BC colabora com as investigações e agiu certo ao afastar os servidores Paulo Sérgio Souza e Beline Santana, suspeitos de atuar em favor do banqueiro Daniel Vorcaro.
20: Não cabe ao Banco Central julgar, vai ser a justiça que vai determinar o que realmente ocorreu. Mas os indícios em si já foram algo que foi muito grave e que causou uma grande sensibilização por parte de todos os servidores, eu inclusive ali.
19: Os senadores apontaram falhas na governança do Banco Central. Eduardo Braga, do MDB do Amazonas, citou a falta de avaliação de risco em movimentações financeiras atípicas.
21: Nós tomamos um tombo no fundo garantidor equivalente a 1/3 do que nós tínhamos de reserva, porque foi permitido exatamente que os ativos e aquisição nos últimos anos fosse feito fora da curva da média. E isso é responsabilidade do Banco Central.
19: Galípolo admitiu limitações operacionais. Disse que o Banco Central perdeu cerca de 1.200 servidores na última década, quando saltou o número de instituições a serem fiscalizadas. Ele pediu que o Senado aprove proposta que amplie a autonomia financeira e orçamentária do BC.
13: Senadora Tereza Leitão, do PT de Pernambuco, defendeu a aprovação do projeto que cria a Política Nacional de Minerais Críticos e Estratégicos. Segundo a parlamentar, o Brasil precisa transformar suas reservas minerais em vetor de desenvolvimento tecnológico, industrialização e fortalecimento da soberania nacional, diante da crescente disputa internacional por terras raras e minerais estratégicos.
14: De acordo com Tereza Leitão, o país ocupa posição privilegiada no cenário global por concentrar uma das maiores reservas de terras raras do mundo. Ela ressaltou que o debate vai além da atividade mineradora e envolve temas como segurança energética, inovação tecnológica e autonomia econômica do Brasil.
22: Estamos legislando sobre a capacidade do Brasil decidir sobre seus próprios recursos naturais e de garantir que as riquezas nacionais beneficiem o povo brasileiro.
13: Já o senador Jaime Campos, do União de Mato Grosso, defendeu a criação de benefícios para estudantes que mantêm em dia os pagamentos do Fundo de Financiamento Estudantil, o FIES. O parlamentar reconheceu a importância da nova etapa do Desenrola, programa federal voltado também à renegociação de dívidas do FIES, mas afirmou que os alunos adimplentes também precisam ser valorizados e estimulados.
14: Jaime Campos anunciou que vai apresentar uma emenda à medida provisória do programa para criar uma política permanente de incentivo aos bons pagadores, com medidas como redução de juros e condições mais vantajosas de financiamento. Segundo o senador, a proposta busca tornar o FIES mais justo, reduzir o endividamento estudantil e reconhecer quem cumpre regularmente seus compromissos financeiros.
23: Cria uma política permanente de valorização dos bons pagadores por meio de incentivos financeiros, juros mais baixos e ampliação dos prazos, carências e mecanismo que preserva a adimplência dentro do programa. A lógica é simples: além de ajudar quem está endividado, é justo também premiar quem cumpriu corretamente com suas obrigações.
13: liberação do Monjaro para crianças e adolescentes com diabetes tipo 2 reacendeu o debate sobre o acesso a medicamentos usados também no tratamento da obesidade.
1: No Senado, um projeto autoriza a fabricação desses remédios pelo SUS, mesmo durante a vigência da patente. As informações com o repórter Márcio Maturana.
2: O Monjaro, nome comercial do medicamento emagrecedor que usa a substância tirzepatida, foi liberado para crianças e adolescentes a partir dos 10 anos que precisam tratar diabetes tipo 2. A decisão da Agência Nacional de Vigilância Sanitária, Anvisa, já foi publicada no Diário Oficial da União. O cirurgião especialista em emagrecimento, José Afonso Salé, disse à equipe da Rádio Senado que a novidade é bem-vinda para o tratamento de obesidade e diabetes, mas ressaltou que é preciso cuidado.
3: O diagnóstico precisa ser feito por equipe médica especializada, a recomendação da dose e o acompanhamento desse tratamento e os suportes nutricionais e suportes multivitamínicos são fundamentais.
2: O Senado analisa um projeto que permite ao governo autorizar a fabricação desse medicamento, mesmo que ele ainda esteja protegido por patente. A proposta prevê também a produção do remédio no Brasil e a ampliação do acesso ao tratamento da obesidade pelo Sistema Único de Saúde. A autora do projeto é a senadora doutora Eudócia, do PSDB de Alagoas.
4: A licença compulsória poderá ser adotada pelo Poder Executivo quando houver insuficiência de oferta, preços elevados e impacto relevante na saúde pública após análise da Anvisa.
2: Esse projeto precisa ser aprovado pela Comissão de Ciência e Tecnologia e pela Comissão de Assuntos Sociais antes de seguir para a votação na Câmara dos Deputados.
14: Edição de Paulo Grova e trabalhos técnicos de João Lira. O Jornal do Senado fica por aqui. Acompanhe agora as notícias da Câmara dos Deputados. Boa noite.
13: Boa noite e até amanhã.
14: Jornal Câmara dos Deputados. Comissão aprova garantia de direitos para mulheres da pesca artesanal.
24: O projeto autoriza faixas para o transporte coletivo privado de passageiros.
14: Deputados comentam ações em defesa do fortalecimento dos municípios.
25: Boa noite. Luísa Canziani, do União do Paraná, defende o fortalecimento dos municípios e afirma que as transformações do país começam nas cidades. Segundo ela, saúde, educação, infraestrutura e segurança dependem de políticas públicas voltadas à realidade local.
14: Luísa Canziani acredita que o desenvolvimento nacional exige apoio aos pequenos municípios e destaca a importância da atuação municipalista. Ela também cita o avanço de obras de infraestrutura no interior do Paraná como exemplo de investimento que impacta diretamente a população.
25: Charles Fernandes, do PSD, celebra os 186 anos de emancipação política do município de Palmas de Monte Alto, na Bahia. O congressista destaca a história da cidade e sua importância como base para outros municípios vizinhos, como Guanambi.
14: Charles Fernandes saúda a população e a gestão de Palmas de Monte Alto, reconhecendo o município como polo agrícola e econômico regional. Ele cita o envio de suas emendas como prova de seu compromisso com o desenvolvimento da cidade e agradece o título de cidadão honorário recebido.
25: João Daniel, do PT, celebra acordo de cooperação para obra de abastecimento de água na bacia leiteira do Alto Sertão de Sergipe, com investimento de mais de 600 milhões de reais dos governos federal e estadual. O deputado afirma que a adutora vai contribuir para o desenvolvimento regional.
14: João Daniel ressalta que o projeto fortalece a agricultura familiar, as áreas de reforma agrária e a economia do interior de Sergipe. Entre os municípios beneficiados, ele cita Canindé de São Francisco, Poço Redondo, Monte Alegre, Nossa Senhora da Glória e Porto da Folha.
25: Na avaliação de Marcelo Nilo, do Republicanos da Bahia, a população baiana enfrenta graves problemas nas áreas de emprego, educação e segurança pública. O deputado afirma que o estado vive uma das piores crises administrativas de sua história.
14: Marcelo Nilo chama a atenção ainda para a superlotação dos hospitais estaduais e relata que pacientes enfrentam condições precárias nos corredores das unidades de saúde. Segundo o parlamentar, falta sensibilidade e compromisso humanitário por parte do governo estadual.
25: Carla Dixon, do PL, cobra do governo do Rio Grande do Norte apuração sobre o surgimento de uma sigla associada à facção criminosa na região do Morro do Careca, ponto turístico turístico localizado na praia de Ponta Negra, em Natal.
0: Gala Dixon avalia que o episódio expõe a fragilidade na proteção de áreas turísticas e ambientais do Rio Grande do Norte. Ela cobra do poder público estadual maior proteção a moradores e visitantes com medidas efetivas de segurança em locais que são símbolos do estado.
25: Valdenor Pereira, do PT, realça a pesquisa segundo a qual 67% dos baianos aprovam a gestão federal e 56% apoiam o governo da Bahia. Ele reforça também a tendência dos eleitores em votarem candidatos vinculados às atuais gestões, contra 10% de apoiadores da oposição.
0: Na visão de Valdenor Pereira, os dados refletem o reconhecimento dos avanços sociais e melhorias na qualidade de vida da população, alcançadas graças a políticas públicas e programas sociais. Ele se orgulha de fazer parte de um projeto que vem transformando a vida dos baianos.
25: Ícaro de Valmir, do Republicanos de Sergipe, homenageia a TV Atalaia pelos 51 anos de fundação, celebrados em 17 de maio. Ele reconhece o trabalho dos profissionais que mantêm a emissora próxima das comunidades, fortalecendo a democracia e contribuindo para a cidadania.
0: Capitão Alberto Neto, do PL do Amazonas, critica a política do governo federal para o setor elétrico. O deputado sustenta que, apesar de o país ter uma matriz elétrica majoritariamente renovável, ainda impõe custos aos consumidores por meio de subsídios e da contratação de energia mais cara.
25: Capitão Alberto Neto também questiona o uso de diesel para gerar energia no Amazonas, mesmo com a presença de grandes reservas de gás natural no estado. Ele alerta que o aumento da tarifa afeta famílias, comerciantes e produtores rurais, além de afastar investimentos externos.
0: Valmir Assunção, do PT, salienta a parceria entre os governos do estado e federal para fortalecer a agricultura familiar na Bahia. Ele destaca a entrega de 100 refrigeradores de leite e os 3 bilhões de reais investidos para a inclusão de povos tradicionais.
25: O deputado anuncia também a ordem de serviço para a pavimentação de 37 quilômetros da estrada que liga Uruçuca à Serra Grande, aguardada há 13 anos. Para Valmir Assunção, as ações criam oportunidades reais para fortalecer o povo baiano.
0: A Comissão da Câmara aprova a garantia de direitos para mulheres da pesca artesanal. A repórter Júlia Lopes tem mais detalhes.
6: A Comissão do Trabalho da Câmara dos Deputados aprovou um projeto que reconhece legalmente as mulheres que atuam na cadeia produtiva da pesca artesanal como trabalhadoras do setor. O objetivo é garantir acesso igualitário a direitos sociais e previdenciários. A pesca artesanal é exercida por pescadores e pescadoras profissionais de forma autônoma ou em regime de economia familiar, utilizando meios próprios de produção ou contratos de parceria com ou sem embarcações de pequeno porte. No texto, passam a ser reconhecidas como trabalhadoras da pesca artesanal as mulheres que atuam em atividades como preparo de redes, armadilhas e embarcações, captura, cultivo e manejo de organismos aquáticos, limpeza, salga e processamento do pescado e de seus derivados. Com a proposta, essas trabalhadoras poderão ter acesso a benefícios previdenciários como auxílio-doença, seguro-defeso e salário-maternidade. Atualmente, muitas delas não conseguem acesso aos direitos por não terem reconhecimento legal específico dentro da atividade. Para a relatora do projeto, deputada Rogéria Santos, do Republicanos da Bahia, a proposta representa um avanço na proteção social dessas mulheres.
7: Que apesar de trabalharem constantemente, elas não têm nenhum desses direitos. Exato, pelo simples fato de que a lei traduz o mar, o barco, a atividade que acontece dentro do mar. E quando você olha para elas, a atividade delas, a maioria delas acontece na terra, porque tem a ver com o beneficiamento em toda a cadeia produtiva.
6: A proposta que traz o reconhecimento legal para as mulheres que atuam na pesca artesanal está em análise na Comissão de Defesa dos Direitos da Mulher. Da Rádio Câmara de Brasília, Júlia Lopes.
25: Cobalcini, do MDB de Santa Catarina, menciona projetos considerados prioritários para o agronegócio, incluindo propostas sobre o seguro rural, a tributação do arrendamento e o apoio às cooperativas. Ele pede que o parlamento avance em medidas que fortaleçam a produção e deem mais segurança ao setor.
0: Cobalcini diz que os produtores rurais precisam de respaldo diante dos desafios enfrentados no campo, como eventos climáticos, quebra de safra e dificuldades de infraestrutura. Ele reforça que o agronegócio precisa de respeito e liberdade para trabalhar.
5: trabalho.
8: Gás do PT do Rio Grande do Sul critica emenda ao projeto do fim da escala 6x1, que permite jornadas de até 52 horas semanais, além de adiar por até 10 anos a mudança no regime de trabalho. Ele aponta que as alterações descaracterizam a matéria original.
9: Bom Gás defende a redução da jornada de 44 para 40 horas semanais, com escala 5x2, sem redução de salário. Ele afirma que o objetivo